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2: Olá, boa noite.
3: Boa noite para você que nos acompanha em todo o país.
2: Sexta-feira, 12 de junho de 2026.
3: Vamos ao destaque do dia. Apoio aos entregadores de aplicativos.
2: O governo lança o novo Move Entregadores e Moto App para financiamento de bicicletas elétricas, elétricas, ciclomotores, motonetas e motos flex e elétricas produzidas no país.
3: Presidente Lula destaca que trabalhadores vão ter garantia do governo para conseguir juros menores.
4: O governo está assumindo o fundo garantidor para que ninguém deixe de emprestar dinheiro para vocês comprar moto por falta de garantia. O governo é a garantia de vocês.
2: Você vai ouvir também habitação.
3: 85 mil moradias serão construídas por meio do Minha Casa Minha Vida. 50 mil delas na modalidade rural do programa.
2: O governo federal prevê investimento total de 10 bilhões de reais nesta nova seleção habitacional.
3: E vamos falar também da transferência de imóveis federais para municípios regularizarem casas nas periferias.
2: E para acomodarem famílias em prédios que estão ociosos nas cidades.
3: É o programa Imóvel da Gente, tema da nossa entrevista com a secretária de Patrimônio da União, Carolina Stuck.
2: Hoje, na apresentação da Voz do Brasil, eu, Mariana Jungmann e Luciano Seixas.
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2: Foi lançada hoje uma nova vertente do programa Move Brasil, agora para ajudar entregadores de aplicativos na entrega e transporte de passageiros.
3: Eles vão poder financiar motos e outros veículos semelhantes para trabalhar com total garantia do governo.
5: O programa Move Brasil, Entregadores e Moto App é voltado para motociclistas ou ciclistas que trabalham com entregas de mercadorias, transporte de passageiros ou de cargas. Com a linha de crédito, eles vão poder financiar veículos como bicicletas elétricas, ciclomotores, motonetas e motos flex e elétricas produzidos no país. O presidente Lula comentou que a nova linha de crédito dá autonomia aos entregadores, que terão total garantia do governo para conseguir o financiamento.
4: O que é que nós fizemos de novidade? O governo está assumindo o fundo garantidor para que ninguém deixe de emprestar dinheiro para vocês comprar moto por falta de garantia. O governo é a garantia de vocês. Vocês não estão apenas conquistando o direito de ter uma moto. O que a gente tem que dizer é o seguinte: a gente está deixando de pagar um aluguel para a gente comprar um patrimônio.
5: Será possível financiar um veículo por beneficiário e os trabalhadores terão 2 meses para começar a pagar, com prazo de financiamento de até 48 meses. E as montadoras poderão oferecer descontos para a compra. As taxas de juros são de 12% ao ano para os homens e 11,5% para as mulheres. Se o trabalhador financiar R$ 21 mil reais para comprar sua moto, por exemplo, a parcela ficará em cerca de R$ 552. Para o coordenador da Aliança Nacional dos Entregadores por Aplicativo, Nicolas Souza, poder financiar um veículo vai trazer segurança aos trabalhadores.
6: A gente vai poder trocar de moto com mais facilidade, a gente vai poder conseguir comprar a bike elétrica, principalmente os irmãos que entregam de bike aí e que tem poucas condições hoje de trabalhar com saúde, com segurança, pedalando morro acima, né?
5: Podem solicitar o financiamento ciclistas e motociclistas cadastrados como entregadores em aplicativos há pelo menos 6 meses e que tenham realizado no mínimo 100 corridas. E ainda entregadores com carteira assinada que atuem há pelo menos 6 meses na mesma empresa. O ministro do Desenvolvimento, Indústria, Comércio e Serviços, Márcio Elias Rosa, comentou o alcance do programa.
7: Se nós contarmos todos, os seletistas, os de plataforma, nós vamos alcançar 1 milhão de colegas, aí, de companheiros e de companheiras. Todos os dias rodam as ruas de todas as cidades, pequenas e grandes cidades, levando remédio, comida, documento. E essas pessoas que trabalham tanto dia após dia são absolutamente essenciais.
5: A adesão ao MOVE será pelo site gov.br/movebrasil. Após o cadastro, o trabalhador será informado se atende às condições e, a partir de 13 de julho, poderá procurar a Caixa, o Banco do Brasil ou instituições financeiras habilitadas para a contratação do financiamento. Reportagem, Márcia Fernandes.
2: Moradias para quem vive no campo, em comunidades rurais e quilombolas.
3: O governo do Brasil anunciou a contratação de 85 mil moradias pelo programa Minha Casa Minha Vida.
2: Também foi contemplada a modalidade de construção por meio de entidades, como associações e cooperativas.
8: Um total de 85 mil moradias serão construídas por meio do Minha Casa Minha Vida. Destas, 50 mil unidades serão destinadas à modalidade rural do Programa Habitacional do Governo. Atualmente, a iniciativa contempla famílias com renda bruta anual de até 50 mil reais. Entre os beneficiários estão agricultores familiares e integrantes de comunidades quilombolas rurais. Para Vânia Marques, presidente da Confederação Nacional dos Trabalhadores Rurais e Agricultores Familiares, as novas moradias representam reconhecimento para o povo do campo.
9: Garantir moradia digna para as famílias do campo é reconhecer a contribuição para o país e afirmar que ninguém pode ser deixado para trás.
8: Outras 35 mil moradias vão atender a beneficiários do Minha Casa Minha Vida, a entidade, em 218 municípios brasileiros. Esta linha do programa federal é voltada para famílias de baixa renda, organizadas por entidades privadas sem fins lucrativos, que em alguns casos também auxiliam na execução das obras e no suporte técnico dos projetos. O presidente Lula garantiu que mais recursos podem ser liberados para esse tipo de parceria.
10: A única coisa que vocês precisam é que a gente tenha confiança em vocês e respeito, que vocês darão conta do recado. Portanto, se preparem, porque quanto mais casa vocês fizerem, quanto melhor for a qualidade da casa que vocês fizerem, mais vocês vão ter direito de ter mais casa para fazer.
8: O ministro das Cidades, Vladimir Lima, reforçou que as duas modalidades do programa Minha Casa Minha Vida, Entidades e Rural, são importantes porque a participação da população é protagonista na solução de problemas habitacionais.
11: Somente por intermédio dessas entidades conseguimos chegar na zona rural e oferecer moradia digna aos brasileiros do campo. São empreendimentos que de fato vão transformar a vida das famílias e dar dignidade para as famílias aí que esperam tanto tempo por uma casa para morar.
8: O governo do Brasil prevê investimento total de 10 bilhões de reais nesta nova seleção habitacional. Os recursos serão liberados através do Fundo de Desenvolvimento Social. O governo do Brasil também anunciou a liberação de 1 bilhão de reais em crédito instalação, que é destinado à construção e reforma de casas para famílias assentadas e comunidades quilombolas, que fazem parte do Programa Nacional de Reforma Agrária. Reportagem Gabriela Noronha.
3: De um lado, imóveis ociosos da União, como prédios públicos em regiões centrais das grandes cidades, ou áreas que já foram rurais e hoje viraram a casa de muita gente nas periferias pelo país.
2: De outro lado, famílias que precisam dos títulos de propriedade das suas casas ou de um apartamento para morar. Prefeituras que precisam de espaço para equipamentos públicos.
3: Para fazer esses dois universos se encontrarem, o governo do Brasil criou o programa Imóvel da Gente.
2: Mais cedo, nós conversamos com a secretária de Patrimônio da União, Carolina Stuck, sobre esse trabalho. Acompanhe a entrevista. Secretária Carolina Stuck, muito boa noite. Vamos começar falando do programa Imóvel da Gente. Ele tem feito, né, uma transferência dos imóveis ociosos do governo federal para fins sociais, como habitação, por exemplo. A senhora pode explicar melhor para a gente como é que funciona o programa e para que outros fins os imóveis podem ser destinados?
12: Boa noite, Mariana. Boa noite, Luciano. Então, o Programa Imóvel da Gente é uma política de democratização do patrimônio da União. O objetivo dele é transformar imóveis ociosos ou subutilizados em políticas públicas. Então, é fazer com que esses imóveis públicos cumpram a sua função social, ambiental e econômica, tentando atingir, né, chegar diretamente à população, transformando esses imóveis em equipamentos públicos. O programa prioriza quatro áreas de ação, né? A primeira delas é a habitação de interesse social, numa forte parceria com o programa Minha Casa Minha Vida. nas suas várias modalidades, mas em especial o programa Minha Casa Minha Vida Entidades. A segunda linha visa fazer a regularização fundiária, porque várias áreas da União, historicamente, se transformaram em centros urbanos, foram urbanizados, a população ocupou essas áreas, e essas famílias não receberam até hoje os seus títulos de propriedade. Então, um dos objetivos é fazer essa regularização, né, esse loteamento, esse parcelamento dessas áreas, para que as famílias possam ter os seus títulos. A terceira área de atuação do programa são as políticas públicas e os programas estratégicos do governo federal. Aqui entra a educação, a saúde, a assistência social, a segurança alimentar, a cultura, enfim, diversos equipamentos, né, tanto equipamentos federais como daqueles que são geridos por estados e municípios, numa parceria com esses entes, para que a gente possa, então, beneficiar ao máximo o atendimento à população. E uma última linha, que são grandes áreas, né, que já foram áreas operacionais, como aeroportos ou rede ferroviária, e que hoje se transformam em equipamentos de múltiplos usos. Né? Essas são as quatro principais áreas aí do programa.
3: E que tipos de imóveis entram no programa? Prédios, fazendas, salas comerciais? Como é que é isso, secretária?
12: Isso, a Secretaria de Patrimônio da União faz a gestão de todos os tipos de imóveis, né? Como vocês citaram, prédios ou terrenos desocupados, às vezes grandes áreas rurais, e cada uma delas vai sendo destinada para uma finalidade para a qual ela tem vocação. Então, tem áreas rurais, por exemplo, que são destinadas ao INCRA para reforma agrária, ou que são áreas de ocupação originária dos nossos povos e comunidades tradicionais, às vezes áreas das comunidades ribeirinhas próximas aos rios federais, mas também os prédios, às vezes prédios da própria administração pública federal que acabaram sendo desocupados, que a administração não utiliza mais nos centros das áreas urbanas e que hoje podem virar moradia, por exemplo. Né? Então, a gente tem todos esses tipos de imóveis dentro do escopo de atuação aí do programa Imóvel da Gente.
13: Secretária, a senhora mencionou antes que algumas áreas da União acabaram virando cidades, né? E que o governo faz esse esforço de regularização de titulação dessas pessoas que foram morar lá, né? E ontem o presidente Lula anunciou a destinação de imóveis numa parceria e também com o programa Periferia Viva. Como é que esses dois programas conversam? Como é que vocês trabalham juntos?
12: Perfeito. Então, a SPU fez um trabalho, um esforço muito grande para fazer um mapeamento de todos esses núcleos urbanos informais que existem em áreas da União, para poder fazer esse processo de regularização. Então, quais são as famílias que ocupam? Só que, e precisa para que isso aconteça, dos parceiros locais, dos estados e dos municípios, que são eles que conseguem fazer o projeto de urbanização dessas áreas, o loteamento, mas isso tudo custa caro, né? É preciso fazer o georreferenciamento, é preciso um trabalho social com as famílias para fazer o cadastramento dessas famílias, e nem sempre os entes locais, os municípios têm, né, capacidade de gestão e capacidade financeira para fazer isso. Então, nessa parceria, o Ministério da Gestão e Inovação e o Ministério das Cidades conseguiram fazer uma parceria. O PAC Periferia Viva está investindo 200 milhões de reais para atender, nesse primeiro momento, 91 núcleos urbanos em 45 municípios. Foi isso que a gente anunciou ontem, né? Celebrou alguns desses contratos ontem. E essa parceria é inédita. É a primeira vez que esse recurso para titulação de famílias é destinado exclusivamente para áreas da União.
3: Quantos imóveis já foram repassados para o Imóvel da Gente e qual a expectativa de repasses até o fim do ano?
12: Ontem nós anunciamos, no balanço de maio de 2026, 1.804 imóveis destinados. E ontem, com as destinações de ontem, a gente já chegou a quase 1.900 imóveis. A expectativa é que até o final do ano a gente chegue a 2.000 imóveis, beneficiando aí em torno de 400 mil famílias em centenas de municípios em todos os estados brasileiros.
13: Muito bem, nós conversamos com a secretária de Patrimônio da União, Carolina Stuck. Muito obrigada, secretária, pela sua entrevista à Voz do Brasil.
12: Obrigada a vocês, boa noite.
3: O governo vai investir 160 milhões de reais para fortalecer a economia popular e solidária.
13: Esse modelo econômico tem como princípio a cooperação entre os trabalhadores e a solidariedade.
3: O resultado é uma remuneração mais justa, maior preocupação com o meio ambiente e o fortalecimento das redes locais de fornecimento.
14: Uma cadeia de produção que envolve 5 estados do país com foco na sustentabilidade. Esse é o trabalho da cooperativa Justa Trama, com sede em Porto Alegre, que comercializa itens de vestuário e artigos de enxoval, feitos com algodão agroecológico. Patrícia Ribas, costureira e diretora financeira da cooperativa, explica como é o processo de produção.
15: A plantação do algodão sai do estado do Ceará e do Rio Grande do Norte, vai para Pará de Minas, é feito fio, e o tecido vai para Porto Alegre, Rio Grande do Sul, onde é produzida as peças. Rondônia também está incluído, porque ela também faz parte com os adereços, botões de cascas de coco e produtos da Amazônia mesmo, né?
14: O dinheiro arrecadado no fim do ano é repartido entre todas as organizações que participam da cooperativa. Esse é um modelo de economia popular e solidária, forma coletiva de organização em que os trabalhadores se baseiam na cooperação e na solidariedade. Para fortalecer iniciativas como essa, o governo vai investir 160 milhões de reais. O anúncio foi feito nesta sexta-feira, durante o primeiro Festival Nacional de Economia Popular e Solidária, realizado no Rio de Janeiro, com apoio do Ministério do Trabalho e Emprego. Fernando Zamban, secretário nacional de Economia Popular e Solidária, explica a que esse dinheiro se destina.
16: Grande parte dos investimentos vem no apoio à melhoria da gestão dos empreendimentos, que é o grande problema, o grande gargalo identificado por esses empreendimentos. Outra parte é investimento, adquirir equipamentos, logística, para permitir que eles tenham mais condições de disputar licitações públicas, acesso a mercado, colocar o produto no mercado convencional que nós encontramos nas prateleiras, ter produto da economia solidária também disponível para a população em geral.
14: Ainda durante o evento, foi assinada a portaria que institui o segundo Plano Nacional de Economia Solidária, principal instrumento de planejamento estratégico do setor. A carioca Maria Inês de Queiroz Calper faz questão de comprar itens artesanais e contribuir para a valorização de iniciativas ligadas à economia solidária.
17: Primeiro que eu acho mais belo, eu acho o preço mais justo e eu dou realmente valor. Essa coisa do tempo, da dedicação, né, do físico da pessoa, debruçar sobre aquilo e fazer aquele trabalho manual, eu acho isso muito importante.
14: Hoje há cerca de 30 mil empreendimentos econômicos solidários no país, geralmente na área de artesanato e na produção de alimentos, sendo que a maior parte dessas organizações ainda atuam de maneira informal. Reportagem Natália Koslick.
13: Em uma entrevista à TV Brasil, da empresa Brasil de Comunicação, o diretor do Programa Nacional de Imunizações, Éder Gatti, explicou sobre a suspensão temporária da vacina contra a dengue do Butantan.
3: A ideia é estudar os casos junto ao Instituto e à Anvisa para identificar possíveis fatores de risco e orientar a população da forma mais segura possível.
13: Mais cedo, nós conversamos com a repórter Natália Koslick para entender o que houve e as providências que estão sendo tomadas. Boa noite, Natália. Vamos rememorar o que houve. A vacina começou a ser aplicada, foi suspensa essa semana, né? Conta pra gente.
14: Boa noite, Mariana, Luciano e ouvintes da Voz do Brasil. A vacina contra a dengue, desenvolvida pelo Instituto Butantan, passou por todos os estudos e testes necessários antes de ser disponibilizada à população. Ou seja, ela seguiu o processo normal das vacinas que são incorporadas para distribuição pelo Sistema Único de Saúde. O que acontece é que quando a escala foi ampliada, foram manifestados aqueles 42 casos de eventos raros divulgados pelo Ministério da Saúde no início da semana. E por isso a decisão pela suspensão temporária do imunizante. Agora esses casos vão ser avaliados individualmente para investigar o que houve com esses pacientes e possíveis fatores de risco que tenham interação com a vacina. Em entrevista à TV Brasil, o diretor do Programa Nacional de Imunizações, Éder Gatti, explicou como funciona esse processo.
18: A gente vai fazer um levantamento assim, quais foram os fatores de risco que levaram essas pessoas a desenvolverem esses agravos, considerando que a maioria, e a grande maioria, não desenvolveu. Porque, eventualmente, nessas investigações, a gente acaba identificando fatores de risco que permite a gente direcionar a vacina para um grupo e contraindicar para outro. Por exemplo, pode ser desde um uso de medicamento, pode ser desde uma doença que a pessoa tenha, pode ser até mesmo a idade dela. Tudo isso são coisas que a gente precisa avaliar com muito cuidado. cuidado para tomar a melhor decisão e garantir a proteção da população. Quando a gente vacina em massa, os eventos muito raros aparecem, que foi justamente o que aconteceu.
14: Vale ressaltar que foram notificados 42 eventos em um universo de 500 mil pessoas que haviam sido vacinadas até o momento.
3: Natália, com essa suspensão, o que acontece com as doses do imunizante que já foram distribuídas aos estados e municípios?
14: Luciano, por enquanto essas doses ficam em stand-by, até que haja uma definição definitiva sobre essa análise, que está sendo desenvolvida em parceria com o Instituto Butantan e a Anvisa.
13: Agora, Natália, existe uma outra vacina contra a dengue, do laboratório Takeda, que também foi incorporada ao SUS e que já vinha sendo aplicada em crianças e adolescentes, né? Sei que deve ter muita gente preocupada com isso por aí. Muda alguma coisa no caso desse imunizante?
14: A princípio, não, Mariana. O diretor do Programa Nacional de Imunizações, Adergat, explicou que no caso da vacina do laboratório japonês, não foram encontrados agravos.
18: A vacina do laboratório Takeda, que foi incorporada em 2024, nós já temos quase 9 milhões de pessoas vacinadas pelo SUS, de 10 a 14 anos, e nós fizemos a mesma avaliação com essa vacina e não encontramos nada semelhante até o momento. Então, a vacinação contra a dengue das crianças e dos adolescentes de 10 a 14 anos é feita com outra vacina, e essa outra vacina tem um bom perfil de segurança, uma vez feita conforme os protocolos do Ministério da Saúde.
3: Agora, como evitar que essa investigação acabe gerando desconfiança sobre a eficácia das vacinas em geral?
14: Pois é, Luciano, exatamente o contrário. Esse episódio deve ser interpretado de forma oposta, na visão do diretor do Programa Nacional de Imunizações. Ele fez questão de ressaltar que todo esse processo da suspensão temporária deve reforçar a confiança das pessoas no trabalho de controle dos órgãos de saúde, já que foi o próprio governo que divulgou os casos e que prestou os esclarecimentos.
18: O Ministério deu toda a transparência para o que foi encontrado. Isso demonstra que as pessoas devem ter confiança no programa e confiança no Sistema Único de Saúde. Porque se nós encontrarmos qualquer problema em qualquer produto que é utilizado na população, nós seremos os primeiros a tomar providência e os primeiros a comunicar.
14: Vale lembrar que a vacina contra a dengue, desenvolvida pelo Butantan, estava sendo aplicada apenas em cidades de São Paulo, Minas Gerais, Ceará e Tocantins. E para quem tomou a vacina nos últimos 21 dias, a orientação do Ministério da Saúde é fazer o acompanhamento em uma unidade de saúde local para observar possíveis reações adversas. Mariana, Luciano.
13: Obrigada, Natália Koslick, pelas suas informações aqui na Voz do Brasil.
3: Termina daqui a pouquinho, às 23 horas e 59 minutos de hoje, as inscrições para o Exame Nacional do Ensino Médio.
13: Esse mesmo prazo vale para quem deseja solicitar atendimento especializado e tratamento por nome social.
3: As provas serão aplicadas nos dias 8 e 15 de novembro em todo o país e são a principal porta de entrada para a educação superior no Brasil, como destacou o ministro da Educação, Leonardo Bacchini.
19: O Enem é muito importante porque é a principal ferramenta de acesso à educação superior no Brasil hoje. Com seu resultado do Enem, você pode acessar o SISU, ou seja, você pode ingressar nas universidades federais, em universidades estaduais, nas universidades públicas do Brasil. Você pode acessar o ProUni, você pode acessar o FIES e muitas universidades privadas também utilizam ao longo do ano a nota do Enem. E agora temos uma novidade, que as universidades federais também, no meio do ano, têm o SISU+, que aproveita também as notas do Enem. Com isso, sua vida muda.
13: As inscrições devem ser realizadas na página do participante, no endereço enem.inep.gov.br/participante.
3: Lembrando que os estudantes concluintes do ensino médio da rede pública também devem acessar esse mesmo endereço para confirmar a participação no Enem e complementar as informações necessárias.
13: A inflação desacelerou no mês de maio, com índice de 0,58% contra 0,67% no mês de abril.
3: De acordo com o Instituto Brasileiro de Geografia e Estatística, os maiores impactos foram dos grupos alimentos e bebidas, seguidos por habitação, cuidados pessoais e energia elétrica.
13: Em 2026, até maio, a inflação é de 3,20%. E nos últimos 12 meses, a alta no custo de vida é de 4,72%.
3: próximo lote de restituição do imposto de renda de pessoa física será pago em 30 de junho.
13: Os demais créditos serão programados para 31 de julho e 31 de agosto.
3: O primeiro lote foi pago em 29 de maio e somou 16 bilhões de reais.
13: Entre as novidades desse ano está o cashback, destinado a contribuintes com direito à restituição, que não estavam obrigados a apresentar a declaração referente a 2024.
3: Nesses casos, a Receita Federal vai elaborar uma declaração no modelo simplificado.
13: O pagamento desse lote será feito em 15 de julho.
3: E essas foram as notícias do Governo do Brasil.
13: Uma realização da Secretaria de Comunicação Social da Presidência da República.
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13: Fique agora com as notícias do Poder Judiciário e do Congresso Nacional. Boa noite, um bom fim de semana.
3: A gente volta na segunda-feira. Boa noite, até lá.
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20: STF determina ajustes no plano de reestruturação da CVM.
21: No dia de combate ao trabalho infantil, TST destaca a campanha Vida de Aprendiz.
20: Para o STJ, comprador de imóvel tem legitimidade para exigir obras em áreas comuns.
21: Boa noite, eu sou Marcela Luiza.
20: E eu sou Walter Lima.
21: O Supremo Tribunal Federal determina novas medidas para reforçar a atuação da Comissão de Valores Mobiliários, órgão responsável pela fiscalização do mercado de capitais brasileiro.
20: A decisão é do ministro Flávio Dino, relator do caso no STF. Judite Aragão.
22: O ministro reconheceu avanços nas medidas voltadas à modernização tecnológica da Comissão de Valores Mobiliários, como o uso de inteligência artificial, a integração de bases de dados e a ampliação da cooperação entre órgãos de fiscalização. Mas considerou insuficientes as propostas relacionadas ao aumento da produtividade e à recomposição do quadro de pessoal da autarquia. Na decisão, Flávio Dino rejeitou a meta apresentada pela União de reduzir em apenas 20% o estoque de processos administrativos em tramitação. O ministro considerou o índice incompatível com a gravidade da crise e determinou a apresentação de novas metas para acelerar a análise e o julgamento dos casos.
21: Hoje, 12 de junho, é o Dia Mundial de Combate ao Trabalho Infantil.
20: Para marcar essa data, a Justiça do Trabalho criou a campanha nacional Vida de Aprendiz. Começar certo faz toda a diferença, que está sendo promovida durante todo o mês. Larissa Batista.
23: O foco do TST tem sido converter esse tipo de ação irregular em vagas de jovem aprendiz, garantindo proteção legal, remuneração e a permanência na sala de aula. Os dados mais recentes do IBGE mostram que o país tem mais de 1 milhão e 650 mil crianças e adolescentes entre 5 e 17 anos em situação de trabalho infantil. Alguns são submetidos às piores formas de exploração, que envolvem graves riscos à saúde e à segurança.
21: Comprador de imóvel pode ajuizar ação individual para exigir obras de infraestrutura em áreas comuns do condomínio.
20: Para o STJ, não é necessária a ação coletiva dos condôminos. Fátima Uchoa.
24: O comprador de um lote ajuizou ação contra a construtora responsável pelo loteamento, pedindo a conclusão de obras de infraestrutura nas áreas comuns que estavam atrasadas. A Justiça de Goiás condenou a empresa a finalizar as obras e aplicou multa contratual pelo atraso na entrega. A terceira turma do STJ manteve a determinação. Segundo a relatora ministra Nancy Andrighi, embora a conclusão das obras prometidas em contrato seja um direito coletivo de todos os proprietários, o descumprimento também atinge diretamente a esfera particular de cada um, o que permite a atuação individual na justiça.
21: Ministro Cássio Nunes Marques completa um mês na presidência do Tribunal Superior Eleitoral.
20: Defesa da urna eletrônica e do voto livre marcam o primeiro mês de gestão. Fábio Ruas.
25: O ministro Cássio Nunes Marques tem uma agenda marcada pela defesa da democracia, inclusão, fortalecimento da confiança no sistema eletrônico de votação e pela preparação para as eleições 2026. Outro foco da gestão é o enfrentamento da desinformação e do uso indevido da inteligência artificial.
21: Justiça Federal determina medidas para garantir serviços de saúde em reservas extrativistas no Amazonas.
20: Decisão atende a pedido do Ministério Público Federal, Sabrine Menezes.
4: Segundo as investigações, as Resex Ituxi e Médio Rio Purus, localizadas em Lábrea, abrigam diversas comunidades tradicionais que enfrentam dificuldades de acesso aos serviços de saúde devido à localização e às peculiaridades da região. Com a decisão, a União e o município devem apresentar, em até 30 dias, medidas para garantir transporte de emergência e atendimento médico para as comunidades. Caso não cumpram as determinações, União e município podem ser multados em R$5.000 por dia.
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21: Uma boa noite.
20: Bom fim de semana e até segunda-feira.
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7: Eu sou Humberto Pinheiro e estes são os destaques de hoje do Jornal do Senado, que começa agora. Projeto aprovado no Senado amplia a proteção à honra e à privacidade das pessoas. Trabalhadores da safra não poderão acumular salário e benefícios sociais. Proposta pode facilitar a quitação de dívidas entre contribuintes e o poder público. Boa noite. Uma proposta que restringe a divulgação de imagens de vítimas de crimes ou acidentes avançou no Senado. O projeto foi aprovado pela Comissão de Constituição e Justiça e segue agora para análise do plenário. A medida prevê limites para a divulgação e o compartilhamento de imagens que possam expor a dignidade das vítimas e de seus familiares. Repórter Pedro Pincer.
9: O texto altera o Código Civil para prever que o registro ou a divulgação de imagens de vítimas de crimes ou acidentes e de cadáveres poderão ser proibidos quando atingirem a honra da pessoa retratada ou tiverem finalidade comercial. Atualmente, a legislação já prevê restrições para a divulgação de escritos e imagens de uma pessoa nessas situações. O relator, senador Marcelo Castro, do MDB do Piauí, falou sobre o fato que motivou a apresentação do projeto.
10: Foi o acidente que aconteceu com a cantora Marília e compositora Marília Mendonça, que foi filmada a imagem dela, foi divulgado. Isso causou um grande trauma e esse projeto visa exatamente a proteger essas imagens de pessoas que são vítimas de acidente ou de violência.
9: O texto alternativo de Marcelo Castro altera ainda a pena prevista no texto original. Em vez de reclusão, a punição passa a ser de detenção de 6 meses a 2 anos e multa. A proposta segue agora para o plenário.
7: A criação da Universidade Federal do Xingu, no Pará, avançou no Senado. A Comissão de Educação aprovou o projeto que institui a UFX, com sede no município de Altamira. A Universidade Federal do Xingu deverá atender cerca de 430 mil moradores de municípios da região da Transamazônica e das bacias dos rios Xingu e Tapajós. Mais informações com o repórter Rodrigo Rezende.
26: A Comissão de Educação do Senado aprovou a criação da Universidade Federal do Xingu, a UFX. Pela proposta, a nova instituição, com sede em Altamira, será criada a partir do desmembramento da Universidade Federal do Pará. A relatora do projeto, senadora professora Dorinha Seabra, do União do Tocantins, destacou que a presença de uma universidade federal modifica o cenário social da região de instalação.
27: A implantação de uma instituição autônoma com capacidade em pesquisa e extensão contribui sensivelmente para a transformação da realidade social e econômica do seu entorno.
26: O senador Zequinha Marinho, do Podemos do Pará, afirmou que o funcionamento de uma universidade federal em Altamira irá contribuir muito para uma região que fica centenas de quilômetros afastada da capital, Belém.
28: A cidade de Altamira, que é o principal polo da Transamazônica, é em torno de 850 quilômetros. Então, há um vazio nessa região da presença da universidade pública para preencher esse espaço, atendendo não só a cidade de Altamira, que já é, digamos, a sede da extensão da UFPA lá, e faz um trabalho extraordinário. Mas não tem pernas para atingir os municípios do Xingu, né?
26: A proposta, que foi apresentada pelo então senador Paulo Rocha, do PT do Pará, será analisada agora pela Câmara dos Deputados.
7: O senador Rogério Marinho, do PL do Rio Grande do Norte, criticou a condução da política econômica do governo federal e afirmou que o crescimento dos gastos públicos tem provocado o aumento da dívida do país. Segundo o parlamentar, a situação fiscal brasileira se deteriorou nos últimos anos e poderá gerar impactos negativos para as próximas gerações. O senador comparou os indicadores econômicos atuais aos registrados durante a gestão do ex-presidente Jair Bolsonaro. Para Marinho, o aumento das despesas públicas é resultado da criação de novos tributos. O parlamentar também citou projeções da instituição fiscal independente sobre a relação entre dívida pública e Produto Interno Bruto, o PIB.
2: Nós sabemos que ao final deste período, a dívida, relação dívida-PIB, que era 71 pontos percentuais, segundo o IFE, que é a nossa instituição fiscal independente aqui do Senado da República, baterá 84 pontos percentuais. Significa que os brasileiros vão herdar uma herança maldita do governo do PT.
7: Trabalhadores rurais contratados por Safra não poderão acumular o salário com benefícios sociais. O governo federal vetou integralmente o projeto aprovado pelo Congresso que autorizava a manutenção desses benefícios durante a contratação temporária no campo. A proposta tinha como objetivo estimular a contratação de mão de obra sazonal na agricultura sem a perda de programas sociais. Com o veto, a decisão agora será analisada pelo Congresso Nacional, que poderá manter ou derrubar o veto. Repórter Marcela Cunha.
8: A proposta determinava que o salário recebido em atividades de plantio e colheita não entrasse no cálculo da renda familiar usado para conceder ou manter benefícios sociais como Bolsa Família. Na justificativa do veto, o governo afirmou que a proposta é inconstitucional e criaria uma despesa obrigatória e permanente sem estimativa do impacto financeiro. Mas o relator do projeto, o senador Jaime Bagatoli, do PL de Rondônia, argumentou que a dificuldade de contratar trabalhadores já provoca perdas em diferentes culturas e regiões do país.
11: O pessoal da Bahia está de joelho por não ter mão de obra. Está se perdendo manga, cacau, uva e ninguém pode fazer essa contratação sem carteira assinada.
8: Pelo texto aprovado no Senado, o trabalhador poderia aceitar o emprego formal durante a safra sem perder imediatamente o benefício. O veto ainda será analisado em uma sessão conjunta do Congresso Nacional.
7: Já o senador Lucas Barreto, do PSD do Amapá, defendeu o avanço da exploração de petróleo e gás na margem equatorial, faixa litorânea que se estende do Amapá ao Rio Grande do Norte. Segundo o parlamentar, a atividade pode representar uma oportunidade para reduzir desigualdades históricas na Amazônia e impulsionar o desenvolvimento econômico do estado que ele representa. E o Senado deve analisar um projeto de lei que permite a utilização de créditos e direitos creditórios para quitar dívidas entre a União, estados e municípios e contribuintes. A medida pretende dar mais eficiência à gestão de créditos públicos e facilitar a solução de pendências financeiras entre o poder público e os contribuintes. Repórter Alexandre Campos.
12: O mecanismo previsto no projeto é simples. O particular, pessoa física ou jurídica que tiver um direito líquido e certo para receber da União como precatório federal ou crédito de tributo federal reconhecido, poderá receber autorização federal para usá-lo para quitar ou amortizar uma dívida que tem com estados, Distrito Federal ou municípios. As prefeituras e os governos estaduais, por sua vez, poderão usar esses créditos dos particulares para pagarem ou reduzirem suas dívidas com o governo federal. Essa triangulação, segundo o autor do projeto, o senador Alan Rick, do Republicanos do Acre, vai facilitar o pagamento de dívidas.
14: A ideia é dar utilidade econômica a créditos que já existem e permitir que eles sejam usados para resolver passivos públicos de forma mais eficiente.
12: Alan Rick lembrou ainda que os estados, o Distrito Federal e os municípios poderão limitar o uso desse mecanismo, considerando os contribuintes que dificilmente pagariam suas dívidas com esses entes.
7: Com trabalhos técnicos de Josivaldo Souza, o Jornal do Senado fica por aqui. Acompanhe agora as notícias do Tribunal de Contas da União e da Câmara dos Deputados. Boa noite e bom fim de semana.
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0: O Tribunal de Contas da União avaliou o sistema de concessão automática de benefícios do Instituto Nacional de Seguridade Social, o INSS. A ferramenta foi criada para agilizar a análise dos pedidos e reduzir o tempo de espera dos segurados. A fiscalização apontou avanços na automação, mas também que os resultados esperados ainda não foram alcançados. Um dos problemas é que a fila de espera e o tempo de análise continuam sendo desafios para o INSS. A auditoria identificou o uso de sistemas antigos, falta de pessoal e dificuldades para ampliar o número de benefícios concedidos de forma automática. O TCU fez recomendações para aumentar a segurança das análises automáticas e melhorar o atendimento ao cidadão. Saiba mais em tcu.gov.br.
5: 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Jornal Câmara dos Deputados.
1: Câmara facilita o acesso de garis ao banheiro durante o período de serviço.
3: Projeto que proíbe atenuante em crimes de violência sexual vai a plenário.
1: Salvador poderá ser a sede simbólica do governo federal no dia 2 de julho.
3: Boa noite. Os deputados aprovaram um projeto que transfere simbolicamente a sede do governo federal para Salvador no dia 2 de julho. Agora o texto será analisado pelo Senado, como informa a repórter Daniele Lessa.
13: A Câmara dos Deputados aprovou o projeto que estabelece a transferência simbólica e temporária da sede do governo federal para a cidade de Salvador, capital da Bahia, no dia 2 de julho de cada ano. O 2 de julho é o principal feriado estadual da Bahia, celebrando a consolidação da independência do Brasil com a expulsão definitiva das tropas portuguesas de Salvador em 1823, em lutas que tiveram a participação de figuras históricas como Maria Quitéria, jovem que se disfarçou de homem, ingressou no exército para lutar pela independência, mostrando grande habilidade no combate. Pelo texto aprovado, apresentado pelo deputado Léo Prates, da Bahia, a sede do governo federal será transferida simbolicamente para Salvador nessa data, em homenagem às celebrações da independência. A medida terá caráter simbólico e não interrompe o funcionamento normal das instituições em Brasília. Relator da proposta, o deputado Gabriel Nunes, do PSD baiano, destacou que a independência brasileira não se limitou a um único episódio, tendo a Bahia um papel central nesse processo, especialmente no Recôncavo Baiano, que serviu como base de organização das forças que lutaram contra o domínio português após a proclamação da independência em 7 de setembro.
15: Naturalmente, o 7 de setembro de 1822 é de grande valia, de grande importância, representa o grito de independência do nosso país, mas ainda havia grande dificuldade na consolidação em diversas localidades e nosso Estado teve um papel preponderante para essa consolidação, principalmente no nosso Recôncavo Baiano.
13: O deputado Kim Kataguiri, do Missão de São Paulo, se manifestou contra a votação do projeto, argumentando que existem temas de maior relevância para serem aprovados no plenário da Câmara.
16: Está muito caro o Congresso para fazer esse trabalho, para ficar decidindo sobre esse tipo de pauta. Sinceramente, vossas excelências acham que não há matéria mais importante, que essa é a prioridade para ser levado para o plenário? Que não poderia aprovar numa comissão?
13: O projeto que estabelece a transferência simbólica da sede do governo federal para Salvador no dia 2 de julho agora será analisado pelo Senado. Da Rádio Câmara de Brasília, Daniele Lessa.
5: Direitos Humanos.
1: Clarissa Tércio, do PP de Pernambuco, critica a participação de crianças na última edição da Parada do Orgulho LGBT+, em São Paulo. A parlamentar argumenta que o evento possui conteúdo estritamente adulto e inadequado para menores de idade.
3: Segundo Clarissa Tércio, a infância está sendo utilizada como instrumento de militância ideológica por meio de financiamento público a entidades do setor. A deputada também acusa políticos da esquerda de realizar campanha eleitoral antecipada no evento.
5: Segurança Pública.
1: Os deputados aprovaram um projeto que proíbe atenuantes em crimes de violência sexual. Saiba mais sobre a proposta, que está pronta para entrar na pauta do plenário, na reportagem de Maria Neves.
4: A Comissão de Constituição e Justiça aprovou o projeto da deputada Laura Carneiro, do PSD do Rio de Janeiro, que proíbe a redução de pena para crimes sexuais, independente da idade do agressor. A proposta também veda a diminuição do prazo de prescrição de crimes de natureza sexual. O projeto ainda será votado pelo plenário. Atualmente, a legislação determina que nos casos de violência sexual cometidos por menores de 21 anos no momento da agressão e de maiores de 70 anos quando for proferida a sentença, a pena pode ser reduzida à metade. O tempo de prescrição também cai pela metade nessas mesmas circunstâncias. Uma lei que entrou em vigor no ano passado, também sugerida por Laura Carneiro, proíbe a redução de pena e de prazo de prescrição caso a vítima de violência sexual seja mulher. O objetivo do projeto aprovado é estender essa vedação a todos os crimes sexuais. O relator, deputado Ricardo Aires, do Republicanos do Tocantins, afirma que, embora a violência sexual afete na grande maioria dos casos mulheres e meninas, homens e meninos também podem ser vítimas e merecem igual proteção do Estado.
17: Nós vemos uma escalada no país de crimes sexuais. Acontece cotidianamente fatos lamentáveis, de maneira que, ao tirarmos das circunstâncias de atuação, de atenuação de pena e também no que diz respeito à redução dos prazos prescricionais, os praticantes desses crimes, nós vamos estar, de certa forma, colaborando com uma justiça que seja eficiente, que seja célere.
4: Com a mudança, todos os agressores sexuais ficarão sujeitos ao cumprimento integral da pena. O aumento do prazo de prescrição do crime também é importante, como explica Ricardo Aires, porque a justiça passa a ter mais tempo para investigar os casos. Da Rádio Câmara de Brasília, Maria Neves.
3: Otone de Paula, do PSD do Rio de Janeiro, apresentou o projeto que prevê o aumento das penas para crimes contra a dignidade sexual de crianças e adolescentes quando praticados por ministros religiosos ou pessoas que exerçam funções equivalentes.
1: O deputado entende que a posição de liderança espiritual aumenta a gravidade dos delitos por causa da relação de confiança estabelecida com as vítimas e suas famílias. Para Otone de Paula, é necessário adotar punições mais rigorosas para coibir esse tipo de violência.
3: Dr. Jaziel, do PL do Ceará, celebra o avanço da proposta que reduz a maioridade penal para 16 anos. No entendimento do deputado, a medida atende a um clamor da sociedade que quer o combate à impunidade.
1: De acordo com o Dr. Jaziel, a legislação atual serve de proteção para criminosos que atuam a serviço de facções, valendo-se da menoridade. O parlamentar espera que a matéria avance com urgência na comissão especial e no plenário da Câmara.
5: Meio Ambiente.
3: Chico Alencar, do PSOL do Rio de Janeiro, denuncia ameaças sofridas por moradores da Serra da Chapadinha, na Bahia, que atuam na defesa do meio ambiente. Ele alega que as vítimas enfrentam intimidações relacionadas à especulação imobiliária e à exploração mineral.
1: O parlamentar cobra providências das autoridades para garantir a segurança dos defensores socioambientais e a preservação da área ameaçada. Chico Alencar afirma que vai acompanhar o caso para assegurar a proteção das pessoas envolvidas e dos direitos das comunidades locais.
6: Educação.
3: Proposta regulamenta o uso de uma terapia específica para o acompanhamento de pessoas com autismo. A repórter Sofia Peçanha tem os detalhes da regulamentação que está sendo analisada pelas comissões da Câmara.
18: A Comissão do Trabalho aprovou o projeto que estabelece critérios para a utilização da terapia baseada na análise do comportamento aplicada, conhecida como ABA. A proposta busca regulamentar a atuação de profissionais da saúde e da educação que utilizam a técnica, principalmente no acompanhamento de pessoas com transtorno do espectro autista. O objetivo é desenvolver habilidades de comunicação, socialização e autonomia, garantindo mais segurança e qualidade no atendimento, como afirma a deputada Flávia Moraes, relatora na comissão.
19: E a intenção do projeto é justamente regulamentar, criar critérios, definir nível de qualificação, de capacitação para que os profissionais apliquem essa técnica. Porque, na verdade, no meio disso a gente tem aqueles que não estão preparados e pela falta de conhecimento, de preparo, acaba comprometendo. Ao invés de ajudar, compromete aí a saúde, o desenvolvimento dessa criança, dessa pessoa.
18: A ABA é uma abordagem baseada na ciência do comportamento, que utiliza métodos estruturados e reforço positivo para estimular o aprendizado e a adaptação do paciente. Pelo texto, a terapia poderá ser aplicada por profissionais das áreas de saúde e educação, desde que sejam graduados ou pós-graduados em análise do comportamento aplicada. Segundo a relatora, a definição de critérios mínimos de formação é essencial para evitar atendimentos inadequados e proteger os pacientes.
19: Então, por isso, a necessidade da definição aí, desses critérios, das exigências de escolaridade, formação para esse profissional, para que a gente possa garantir mais segurança nesse tratamento, na aplicação dessa terapia.
18: A proposta também prevê que estagiários e acompanhantes terapêuticos atuem sob supervisão de profissionais qualificados. A expectativa, segundo Flávia Moraes, é ampliar o acesso ao tratamento em todo o país, com mais profissionais capacitados e maior cobertura nos municípios. Para ser aprovado, o projeto que estabelece critérios para a utilização da terapia baseada na análise do comportamento aplicada precisa ser analisado por mais 3 comissões, seguindo agora para a Comissão de Educação. Da Rádio Câmara de Brasília, Sofia Peçanha.
6: Justiça.
1: Adriana Ventura, do Novo de São Paulo, defende decreto legislativo contra medidas federais que regulam as redes. A deputada classifica os normativos do Executivo como censura explícita e tentativa de cerceamento à liberdade de expressão e da imprensa.
3: Adriana Ventura também sugere a votação da proposta que acaba com o foro privilegiado. A parlamentar defende que todos os cidadãos e autoridades respondam sob as mesmas regras da justiça comum.
1: Na opinião de Raimond, do PT do Rio de Janeiro, as denúncias sobre uma suposta operação financeira ilegal envolvendo o filme sobre a biografia de Jair Bolsonaro aumentaram a rejeição à família. Segundo ele, os recursos para o filme seriam de fundo de previdência dos servidores fluminenses.
3: Para Raimond, as acusações configuram crime de evasão de divisas e ato de lesa pátria, agravados pelo envio de relatórios confidenciais do país a autoridades estrangeiras. Ele pede que a Procuradoria-Geral da República adote medidas severas diante desses fatos.

0: desgastaram a imagem da oposição.
1: Economia.
2: O prazo de responsabilidade de construtoras por imóveis entregues pode aumentar. É o que prevê projeto em debate no Congresso, como informa o repórter Luiz Cláudio Canuto.
3: O prazo de responsabilidade das empreiteiras por obras entregues pode aumentar, beneficiando os proprietários de imóveis. É o que prevê uma proposta em discussão no Congresso. O texto já foi aprovado pela Câmara e aguarda votação no Senado. Pelo projeto aprovado até o momento, o Código Civil será alterado de forma a ser ampliado de 5 para 10 anos o prazo máximo em que o empreiteiro é responsável pela segurança e estabilidade das obras. Os prazos de garantia deverão variar conforme o tipo de defeito encontrado na obra e começarão a valer a partir da entrega do imóvel, da conclusão da obra ou da emissão do auto de conclusão, o que ocorrer primeiro. O relator do projeto na Comissão de Constituição e Justiça da Câmara, deputado Toninho Vantcher, do PP do Paraná, propôs diferenciar os vícios e defeitos encontrados a fim de estabelecer prazos de garantia e prescrição diferentes, seguindo o modelo do direito espanhol. O prazo aumenta de 5 para 10 anos para problemas na estrutura ou na fundação que comprometam a segurança da construção. Aumenta de 3 para 5 anos para defeitos em partes da obra ou nas instalações que impeçam o uso do imóvel. E de 1 para 2 anos para defeitos de acabamento, como pintura, pisos e equipamentos instalados. Toninho Vantcher explica o alcance do projeto.
4: Ele vem trazer uma segurança maior para quem compra o um imóvel. Você que vai comprar um imóvel, você vai ter uma garantia de 10 anos da estrutura, né, que é aplicada para você construir uma casa. Então, hoje é 5 anos, então você vai ter 10 anos. Se acontecer algum problema, algum episódio por falha da construção, você tem direito de recorrer e a empresa tem que sanar esse erro. E nós relatamos esse projeto e fizemos realmente um relatório que atende o interesse tanto das construtoras como também daquele que compra o imóvel. Aquele que compra, ele tem que ter certeza que está comprando um imóvel em condições. E para isso ele terá 10 anos para poder reclamar caso ocorra alguma falha construtiva do imóvel.
3: O texto também prevê o direito do proprietário de pedir o cancelamento do contrato dentro do prazo de 1 ano, a partir do início da garantia. Mesmo nesses casos, o empreiteiro continua responsável pelos consertos durante o período de garantia. Por outro lado, a proposta aprovada na Câmara estabelece que a construtora ou o empreiteiro não será responsável se o imóvel não receber manutenção adequada ou forem feitas reformas que mudem a estrutura original da construção. O projeto foi apresentado pelo deputado Celso Russomano, do Republicanos de São Paulo. Para virar lei, precisa ser aprovado pela Câmara e pelo Senado. Da Rádio Câmara de Brasília, Luiz Cláudio Canuto.
1: Relações Exteriores.
0: Jandira Fegali, do PCdoB do Rio de Janeiro, relata os resultados de uma missão nos Estados Unidos para tratar de economia e segurança nacional. A deputada cita a entrega de documentos contrários à imposição de tarifas comerciais contra o Brasil e em defesa da soberania do PIX.
2: Jandira Fegali acrescenta que a comitiva também pediu a investigação de uma suposta lavagem de dinheiro envolvendo empresários e membros da família Bolsonaro. Ela informa que foram apresentadas provas de remessas financeiras irregulares destinadas a um fundo no Texas.
1: Trabalho.
0: A Câmara aprovou proposta que facilita o acesso de garis ao banheiro durante o serviço. O repórter José Carlos Oliveira explica como isso será feito.
5: As comissões da Câmara dos Deputados aprovaram um projeto de lei que garante ao trabalhador que exerce suas atividades ao ar livre o acesso gratuito a banheiros durante o serviço. A medida beneficia, por exemplo, os garis e os jardineiros. A proposta partiu do deputado Gilberto Abramos, do Republicanos de Minas Gerais, e prevê que o empregador cumpra a medida por meio da instalação de banheiros químicos nos locais de trabalho ao ar livre, ou faça parceria com outros empreendimentos que tenham banheiros disponíveis. O texto também garante o acesso desses trabalhadores a banheiros instalados em prédios públicos e privados. O relator na Comissão do Trabalho, o deputado Sérgio Silva, do Republicanos de Pernambuco, regulamentou esse ponto.
6: A legislação brasileira deve criar condições para o trabalho de todos que sejam dignos. Em relação aos estabelecimentos comerciais, como esses estabelecimentos são privados, entendemos que é necessário que o acesso seja condicionado.

0: relacionado às exigências próprias do estabelecimento, porque a entrada de pessoas traz questões relativas à segurança e à retribuição pelo uso do espaço.
1: O deputado Césio Silva explica agora o acesso aos prédios públicos.
0: Quanto aos prédios de órgãos públicos, deve ser observado as condições de acesso ao prédio, como a emissão de identificação, por exemplo. No mais, pretendemos incorporar ao projeto a previsão de que o próprio empregador deva articular na gestão de seu empreendimento forma de assegurar que os trabalhadores tenham acesso às instalações sanitárias.
1: Outra alteração do relator foi garantir a inclusão dessas regras na CLT, Consolidação das Leis do Trabalho. O texto também foi aprovado na Comissão de Constituição e Justiça e segue para análise do Senado, sem necessidade de votação no plenário da Câmara. Da Rádio Câmara de Brasília, José Carlos Oliveira.
2: Transportes.
3: Beto Preto, do PSD do Paraná, informa a criação de uma subcomissão para acompanhar o fim da concessão da Malha Ferroviária Sul, prevista para 2027. Ele acredita que o tema exige ampla discussão diante dos impactos para os municípios atravessados pelos trilhos.
4: Beto Preto defende o debate de alternativas que ampliem a segurança nas passagens de nível e melhorem a convivência entre a operação ferroviária e o trânsito urbano. Ele diz que é preciso construir soluções que atendam tanto à população quanto à logística do transporte ferroviário.
3: Cobalcini, do MDB, defende a concessão de importantes rodovias federais em Santa Catarina como alternativa para acelerar investimentos em infraestrutura. Na visão do deputado, a falta de recursos públicos tem dificultado a execução de obras estratégicas para o Estado.
4: Cobalcini afirma que a duplicação de trechos como as BRs 282, 470 e 153 são fundamentais para melhorar a segurança nas estradas e garantir mais eficiência no escoamento da produção catarinense rumo aos portos da região.
3: Termina agora o jornal Câmara dos Deputados, produzido pela Rádio Câmara, com trabalhos técnicos de Wellington Teles e apresentação de Luciana Vieira e Ana Raquel Macedo. Boa noite.
4: A Voz do Brasil está de volta na segunda-feira. Uma boa noite e um bom fim de semana.
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0: Muito bem, diletos ouvintes, quando são 10 horas e 2 minutos em Chapecó, entra no recesso do celular mais uma audição do programa Libertação Além das Fronteiras, órgão oficial pertencente ao Evangelho das Igrejas Pentecostal Deus é Soberano. Programa e ministério na inteira responsabilidade e direção, pastor e fundador e presidente, Valdeci Fedrigo, e o nosso Deus, o Todo-Poderoso, como líder desse ministério. A sede da Igreja Pentecostal Deus é Soberano está situada na Rua Anselmo Santa Catarina, esquina com a Rua São João del Rei, no bairro São Lucas, na cidade de Chapecó. E nesta noite, quem cumprimenta os amados ouvintes com a mais doce e perfeita paz do Senhor Jesus é a nossa irmã cooperadora
1: Ivanete Fedriga, cooperadora
0: Débora Aranda. Recebam a paz gloriosa do nosso Senhor e Salvador Jesus Cristo.

dos ouvintes nessa noite maravilhosa, nessa programação maravilhosa que o Senhor Jesus preparou para nós estarmos, né, já nessa rádio, na Rádio Condá, para comunicar a todos, com todos que estão na escuta dessa programação. Queremos lembrar a todos que o Senhor Jesus tem uma bênção maravilhosa preparada para cada um. Nessa noite nós vamos aqui estar passando os endereços das Igrejas Pentecostal Deus é Soberano, que nesse final de semana já tem os seus cultos programados, os endereços. Vamos estar também soltando os testemunhos de vitória para acréscimo da fé de todos que estão ouvindo, porque eu tenho certeza que são milhares e milhares de pessoas que estão na escuta dessa programação. E eu quero pedir para que todos fiquem sintonizados, porque Jesus, ele já está com a sua mão, né, estendida. O nosso Deus, o nosso poderoso Deus, já está com a sua mão estendida para abençoar a todos que estão na escuta dessa programação e que também vão permanecer até o final, porque no final nós vamos estar orando 10 minutos antes de encerrar essa programação por todos os ouvintes, por todos os pedidos de oração. Já temos alguns pedidos juntamente conosco e já vamos passar o número do telefone. Então, para todos que quiserem estar ligando aqui para a Rádio Condá FM, então, para fazer o seu pedido de oração. Eu quero pedir, então, que todos que queiram já anotar o número do telefone, vamos estar passando para que possa, então, estar ligando. Está ali a serva do Senhor, a jovem Kathleen, e vai atender a todos os ouvintes que aqui ligarem para fazer os seus pedidos de oração. O número aqui da Rádio Condá é o seguinte: o DDD é 49-33-61-31-10. Então, está repetindo, então, pausadamente, para que então possam estar anotando. É o DDD 49-33-61-31-10. Né? Então está aí o telefone para ligarem, então, para que no final dessa programação nós possamos estar orando por todos. E com certeza o Senhor Jesus vai confirmar a grande vitória, porque, como eu estava dizendo antes, a mão do Senhor Deus já está estendida para abençoar a todos que estão na escuta. Então fica na audiência, porque Deus tem coisas grandes, tem uma palavra maravilhosa para a tua vida e para todos aí da tua casa.

Muito bem, diletos ouvintes, quando são 10 horas e 9 minutos, você está ouvindo ao programa Libertação, Além das Fronteiras da Igreja Pentecostal, Deus é Soberano. Neste momento, eu quero chamar a preciosa atenção aos moradores da União do Oeste e cidades circunvizinhas, que neste sábado, um glorioso culto na presença do Pai, do Filho e do Espírito Santo de Deus, na cidade de União do Oeste, na Avenida São Luís, número 410, ao lado da Autoescola União. Isso mesmo, na Avenida São Luís, número 410, ao lado da Autoescola União, começa às 6 horas a oração, das 6 às 7 a oração, depois um culto maravilhoso na presença do nosso Deus, vai ter as irmãs aqui da cidade de Chapecó também cultuando, o Senhor operando grandes maravilhas, vamos estar louvando, trazendo a palavra de Deus, fazendo conforme o Espírito Santo de Deus estiver ordenando, né? Então convido você, amados ouvintes, que mora na cidade circunvizinha, ou mora na cidade de União do Oeste, para se comparecer na presença do nosso Deus. Não importa o teu problema, o que você está passando, o importante é você estar na casa do Senhor. E quando nós já chegamos à presença de Deus, o milagre acontece. Vou repetir o número de novo. Melhor dizendo, vou repetir o endereço novamente para que os irmãos venham anotar o endereço da sua grande vitória. Na cidade de União do Oeste, Avenida São Luís, número 410, ao lado da Autoescola União. Venha na presença do Senhor, que o nosso Jesus garante a tua grande vitória.

e ouvintes da cidade de Pinhalzinho. Nesse domingo nós temos dois maravilhosos cultos na presença do Senhor Jesus. Logo pela manhã, a partir das 8 horas da manhã, na cidade de Pinhalzinho vai ser celebrado a Santa Ceia do Senhor para todos os membros da cidade de Pinhalzinho. A partir das 8 horas da manhã, a Igreja Pentecostal Deus é Soberano da cidade de Pinhalzinho já está de portas abertas para ali, então, celebrar o culto da Santa Ceia. E vai estar presente o pastor Valdecir Fedrigo a partir das 8 horas da manhã, para então celebrar a Santa Ceia do Senhor Jesus. E também à noite, a partir das 6 horas da tarde, já um culto maravilhoso começa a oração, o Ministério da Oração, na cidade de Pinhalzinho, e depois um culto maravilhoso na presença do Senhor, onde vai estar o presbítero João Carlos, cooperadora Cássia, juntamente com todos os obreiros e obreiras e membros da cidade de Pinhalzinho, e ali Deus usando os seus vasos, Deus fazendo grandes obras, e com certeza todos que se achegarem na casa do Senhor serão tocados pelas mãos poderosas, pelas mãos milagrosas do Senhor Jesus. A Igreja Pentecostal Deus é Soberano de Pinhalzinho está localizado no bairro Maria Terezinha, rua Jerônimo Hinckler, número 100, ao lado do reservatório de água. Eu vou então repetir. A Igreja Pentecostal Deus é Soberano da cidade de Pinhalzinho está no bairro Maria Terezinha, rua Jerônimo Hinckler, número 100, ao lado do reservatório de água. Então essas duas concentrações, pela manhã Santa Ceia do Senhor Jesus, nesse domingo dia 14, e também à noite um grande culto para todos que se fizerem presente, que comparecerem. Queremos convidar a todos que estão na escuta, que moram ali em Pinhalzinho, na cidade, por perto ali, para comparecer no culto. Vai ser um culto de grande vitória, domingo à noite, na cidade de Pinhalzinho.

0: maravilha é o poder do nosso Deus, tremendo e poderoso. Eu quero que chamar a preciosa atenção neste domingo na cidade de Xanxerê também, um grandioso culto, né? Vai se realizar aonde o Pai, o Filho e o Espírito Santo de Deus estará presente na cidade de Xanxerê. Você, amados ouvintes que ouve essa programação, não mora na cidade de Xanxerê, mas mora próximo à cidade de Xanxerê, eu faço um convite especial para vir na casa de Deus. Anota aí o endereço da sua vitória: bairro Monte Castelo, na rua Gonçalves Ledo, número 876, esquina com a rua Euclides Marinho. A Igreja Pentecostal Deus é Soberano está situada na cidade de Xanxerê, no bairro Monte Castelo, na rua Gonçalves Ledo, número 876, esquina com a rua Euclides Marinha, com a presença do presbítero Tiago pregando a palavra de Deus, e assim o Senhor fazendo grandes maravilhas. Então você que está desenganado da medicina, está com problema dentro da sua casa, não tem mais solução, está com uma situação muito complicada, venha na casa de Deus. A partir das 6:30 a igreja está com as portas abertas, te esperando, amados ouvintes. O Senhor já está te esperando lá, de braços abertos. Venha na casa do Senhor, neste domingo, na cidade de Xanxerê, um encontro marcado com Deus, e assim o Senhor garantirá a tua grande vitória.
1: Conte a bênção, então, vê-se a vida também, mas conte o milagre.
2: A bênção que eu quero contar, eu tinha uma hérnia do lado esquerdo, que dava mais ou menos a palma da mão, assim, o calço, né? E eu tinha já feito, marcado os exames, né?
1: Tá vendo?
2: E o pastor aqui falou uma palavra que eu considero profética, que quem tinha exame marcado podia ir fazer, que não ia constar nada. Eu fui lá, fiz, não constou nada.
1: Nada mais.
2: Subiu,
1: diz
2: a palavra com a mão.
1: Tá vendo? Quem crê? Que tamanho dava?
2: Dava a mão, assim.
1: Tamanho da palma da mão, uma laranja, mais ou menos. Desaparecendo completamente.
2: Fez umas 4, 5 vezes e disse, mas não tem nada. Quando eu forçava, eles a hérnia, você tá, tem que saltar para fora.
1: Ela saltava para fora.
2: Não, só, não tinha nada.
1: Desapareceu. Jesus cura ou não cura?
2: Amém.
1: Faz maravilha. O poder da palavra tem efeito. Amém, Jesus? Tá feliz agora, irmão? Não vai precisar cortar, né, irmão? Desapareceu a hérnia. Jesus, ele faz maravilha. Amém?
3: Veja bem, amados ouvintes, que bênção maravilhosa que esse irmão recebeu do Senhor Jesus. Esse irmão é um dos milhares que tem recebido bênção, né? Na casa do Senhor, na Igreja Pentecostal Deus é Soberano, através da fé, né? Nós podemos ver que esse irmão não chegou nem a ser revelado, mas através da palavra profética, como ele disse, porque a palavra do Senhor, ela é bem clara. Jesus, ele disse que em partes nós falamos, Jesus disse através do servo do Senhor que em partes nós falamos e em partes nós profetizamos quando nós somos fiéis a Deus e fizemos a obra de Deus com alegria e com amor. E o Senhor, quando nós falamos, ele confirma as nossas palavras. E ali o Senhor Jesus confirmou as palavras do pastor e aquele irmão usando a sua fé. O pastor sendo usado por Deus, o irmão usando a sua fé, recebeu a grande bênção, a cura dessa hérnia que dava do tamanho de uma laranja, como ele mesmo testifica, né? E ele foi fazer o exame e o doutor pediu para ele forçar ali então e nada aconteceu porque já estava curado, não apareceu hérnia nenhuma porque Jesus já tinha curado, né? Jesus é maravilhoso. Esse não é um dos, né? Esse não é somente um milagre, mas é um dos milhares que o Senhor Jesus tem feito na vida das pessoas que tem ido para a casa do Senhor, na Igreja Pentecostal Deus é Soberano, e tem buscado a Deus com fé. E com certeza, amados ouvintes, vocês que estão ouvindo essa programação, vocês que estão nos ouvindo, veja bem, nós estamos aqui passando os endereços da Igreja Pentecostal Deus é Soberano nesse final de semana. E vocês podem também ser os próximos a ser abençoados pelo Senhor Jesus, os próximos a receber o milagre do Senhor. Basta uma atitude de fé, se levantar e ir para a casa do Senhor Jesus, levantar teus propósitos e com certeza o Todo-Poderoso vai atender, vai ser também agraciado e vai ser os próximos a testemunhar, né, as bênçãos do Senhor. Então tá aí o convite, já estamos passando os endereços da Igreja Pentecostal Deus é Soberano e eu quero aproveitar essa oportunidade já para convidar a todos para aqui de Chapecó. Para esse domingo, né? Nós temos uma programação muito maravilhosa durante o dia de domingo, né? Começando já pela manhã, a oração das 8 até as 10 da manhã. É o Ministério da Oração da Manhã, na nossa sede, na rua Anselmo Santa Catarina, no bairro São Lucas, que é a sede da Igreja Pentecostal Deus é Soberano. Então, das 8 às 10 da manhã, já é o Ministério da Oração da Manhã. A partir das 4 horas da tarde, já a mocidade reunida para o ensaio. E depois, às 5 horas, irmãs do grupo Atalaias de Cristo. E então, às 6 horas, começa o Ministério da Oração da Tarde, das 6 às 7. E depois, um culto maravilhoso na presença do Senhor, um culto de louvor, um culto de agradecimento ao Senhor. Eu mesma, a cooperadora Ivanete Fedrigo, vou estar ali pregando a palavra do Senhor Jesus, orando pelos dons, vou estar ali orando por todos. Jesus falando com todos, com certeza, porque eu creio no poder de Deus, eu tenho colocado a minha vida na presença do Senhor e feita a obra do Senhor, então eu tenho certeza que eu vou estar ali, Jesus vai fazer a grande obra na vida de quem estiver ali, quem estiver doente, Jesus vai curar, quem estiver com problemas, Jesus vai resolver, quem estiver com as portas fechadas, Jesus vai abrir, nós vamos estar ali como um vaso na mão de Deus, uma atalaia na mão de Deus, mas Jesus vai fazer a obra, nós vamos ser um instrumento nas mãos do Senhor, mas quem vai completar a obra na sua vida vai ser Jesus, né? Vai ser o Espírito Santo de Deus. E então eu quero deixar esse convite maravilhoso para todos que estão ouvindo, para estar na nossa sede nesse domingo, porque Jesus tem um encontro marcado contigo e com certeza a vitória é certa na sua vida e na sua casa.

Muito bem, diletos ouvintes, neste momento eu quero aqui repassar novamente o número do telefone para os amados ouvintes ligar na programação de rádio, fazer o seu pedido de oração, né? Como a nossa cooperadora Ivanete Fedrigo informou no comecinho da programação, a jovem Ketri já está atendendo as suas ligações. O número da rádio é DDD 49-3361-3110. Repetindo, DDD 49-3361-3110. Como eu disse antes, né, a jovem Ketri vai estar atendendo a ligação, anotando o seu pedido de oração, aproveitando também os amados ouvintes, para você já pegar, amados ouvintes, peça de roupa, fotografia, já pega uma vasilha com água, já coloca perto do seu rádio, que quando faltar 10 minutos antes de terminar essa programação, nós vamos estar orando. Então vai aproveitando, já vai lembrando, já vai colocando peça de roupa, vai anotando o teu pedido de oração também, liga aqui na rádio, coloca as pessoas que estão com problemas, que estão com doenças incuráveis, pessoas que estão internadas, que estão na UTI, que não tem mais solução, tá desenganado pela medicina, liga na rádio, coloca esse pedido de oração ali para as pessoas, para nós estar orando no final da programação. Se você tem peça de roupa também para apresentar, então vai preparando para Deus garantir a tua grande vitória.

0: paz de Jesus. Conte a sua bênção.
1: Com a paz, Senhor Jesus.
0: Amém.
1: A bênção que eu quero contar é de uma cura que Deus me deu através de eu ter vindo na igreja há 3, 4 meses atrás. Saiu um caroço na minha garganta e eu fiquei 3 dias com aquele caroço muito grande. E logo após aquilo ele sumiu, mas ele vinha e voltava. E depois dos 2 meses eu fui no médico procurar o médico e fiz exame de sangue, não apareceu nada. E o médico me falou que nunca tinha visto uma coisa daquela, porque ela só crescia no momento que eu me alimentava. E daí ela me pediu uma ultrassom. E antes de eu fazer a ultrassom, eu disse: eu vou na igreja lá em Chapecó, e se for por Deus de eu fazer uma cirurgia, até que ela tinha comentado que provavelmente ia ter que fazer uma cirurgia, eu disse: primeiro eu vou para Deus, se Deus permitir eu faço, se não, não. E na quinta-feira à tarde eu vim aqui, a cooperadora Débora estava pregando e me chamou por revelação que tinha uma irmã que estava com caroço ali, que era uma enfermidade que ia perder a voz. E para honra e glória em nome do Senhor Jesus, eu ergui a mão e ela vinha na frente, ela orou para mim, nunca mais apareceu aquela bola na minha garganta.
0: Que foi embora, irmã, foi embora.
1: Foi embora, graças
0: Quem
1: a Deus.
0: Quem me curou, irmã?
1: Jesus.
0: Jesus de Nazaré.
2: Olha aí, amados ouvintes, mais uma cura, né? Mais um milagre das mãos do Senhor Jesus, que o Senhor Jesus fez. Essa irmã morava no Rio Grande e veio aqui na cidade de Chapecó, aqui na nossa sede, na rua Anselmo Santa Catarina, com fé no Senhor Jesus. E ali o Senhor Jesus, usando a sua serva, a cooperadora Débora, Deus revelou, o Espírito Santo de Deus revelou, e ela foi curada para a glória do Senhor Jesus. Mais uma irmã que parou de sofrer, deixou o sofrimento de lado por causa que recebeu o milagre do Senhor Jesus, né? E Jesus tem bênção para você, ouvinte. Jesus tem grande vitória para ti, para tua casa, para tua família, né? Para sua vida, para o seu trabalho. Basta você tomar uma atitude de fé, vir para a casa do Senhor, né? Vir para a casa do Senhor, buscar ao Senhor Jesus juntamente conosco. E nós vamos orar, os irmãos, as irmãs vão orar, e Jesus vai responder os propósitos de cada um e vai dar vitória, né? Eu já quero aqui passar aqui que nós temos na segunda-feira um grande culto no bairro Passo dos Fortes. A Igreja Pentecostal Deus é Soberano está situada na rua Montevidéu, número 2341E, esquina com a rua Guairacá. A partir das 18h30, a igreja está aberta, também na Igreja do Passo dos Fortes, na segunda-feira, né? Porque na segunda-feira nós temos 3 congregações, a cooperadora Débora já vai dar o endereço das outras 2 congregações na segunda-feira, e nós queremos convidar a todos, né, para estar no Passo dos Fortes, quem puder, quem morar ali pela redondeza, ali no Vila Real, ali no Curtume, antigo Curtume, que hoje é o bairro, né, outro bairro. Então nós convidamos a todos para quem mora ali por perto, naqueles bairros, para então comparecer no culto no bairro Passo dos Fortes, na rua Montevidéu, número 2341E, esquina com a rua Guairacá, na segunda-feira à noite. Vai ter um culto glorioso. Por isso que nós estamos aqui convidando a vocês, né? Porque pode ver com quantas pessoas que têm recebido as bênçãos do Senhor, quantos testemunhos que é soltado durante a semana, que os irmãos, que o pastor, são tudo pessoas que receberam a bênção e estão ali contando a vitória, né? Porque no culto, para quem nunca entrou numa igreja evangélica, nunca entrou na Igreja Pentecostal Deus é Soberano, tem um momento em que é dada a oportunidade para as pessoas ali contar a sua bênção. E é nesse momento que é gravado então os testemunhos. Então, para vocês verem, para os ouvintes verem o que o Senhor Jesus tem operado, né? Isso que tem muitos cultos que não é nem colhido os testemunhos, né? Então, para vocês verem quantas bênçãos, quantas milhares de vitórias que o povo tem recebido. E por isso nós estamos aqui comunicando na rádio aqui Condá, convidando a todos para se comparecer nos cultos na Igreja Pentecostal Deus é Soberano.

Quando são 10 horas e 30 minutos, você está ouvindo o programa Libertação Além das Fronteiras da Igreja Pentecostal Deus é Soberano. Soberano, nessa segunda-feira, uma grande concentração de fé, né? Vai se realizar, no bairro EFAP, no loteamento Elias Galon, na rua Pedro Balerini, número 238D, esquina com a rua Célia Basso, atrás da escola Ciro Sosnowski. O endereço da tua grande vitória, aonde o Senhor opera grandes maravilhas. Todo aquele que vem na presença de Deus, ele nunca sai com as mãos vazias, mas sempre com as mãos cheias. Cheias de bênção, de vitória, de milagre. Por mais que está passando por dificuldade dentro da tua casa, mas quando você faz um propósito, amados ouvintes, diante da presença de Deus e vai na casa do Senhor, quando você sai da casa do Senhor Jesus e retorna novamente para sua casa, o milagre já aconteceu. Você pode contemplar com seus próprios olhos o milagre do Senhor. Então marque o encontro com Deus nessa segunda-feira, no bairro EFAP, no loteamento Elias Galon, na rua Pedro Balerini, número 238D, esquina com a rua Célia Basso, atrás da escola Ciro Sosnowski. A partir das 6h30, a igreja com as portas abertas, vai ter louvores, vai ter pregação, pastor Valdeci Fedrigo trazendo a palavra de Deus, ungindo a todos com óleo santo e o Senhor garantindo a tua grande vitória. E nessa segunda-feira também, no bairro Santo Antônio, não vai ser diferente não. Onde o Senhor vai operar grandes maravilhas, todo aquele que comparecer. Você, amados ouvintes, que mora próximo ao bairro Santo Antônio ou mora no bairro Santo Antônio, que está me ouvindo, que você está desenganado pela medicina, que esse problema na justiça não adianta mais, não tem mais como você ganhar essa causa, que você sabe que você precisa dessa essa aposentadoria, eu venho convidar a fazer um encontro marcado com Deus. O nosso Jesus Nazareno está presente. E todo aquele que se achegar com o coração voltado na presença de Deus, ele vai receber. Então, bairro Santo Antônio, rua Caetano Roberto Panaroto, número 577D, esquina com a rua Pernambuco, próximo à faculdade UDESC e do Colégio Dilson Tiquim, nessa segunda-feira, a partir das 6h30 também, a igreja está com as portas abertas, vai ter a cooperadora Cássia, o presbítero João, recebendo-os a todos, vai ter louvores, pregação da palavra de Deus, aonde o Senhor operar grandes maravilhas. Venha na casa do Senhor, não importa a tua dificuldade, não importa o teu problema, não importa se você está doente, o importante é você vir na casa do Senhor e tenha certeza que sairá com a sua vitória em suas mãos.

atenção aos irmãos da cidade de Arvoredo, para nesse dia 25 desse mês, vai ser o segundo aniversário da Igreja Pentecostal Deus é Soberano da cidade de Arvoredo. Vai estar lá o grupo de jovem louvando ao Senhor Jesus, engrandecendo ao Senhor Jesus, no dia 25, a partir das 6 horas da tarde. A igreja já está de portas abertas, a Igreja Pentecostal Deus é Soberano já está de portas abertas, porque nós temos na cidade de Arvoredo o culto todas as quintas-feiras à noite, né? E nesse dia 25 já vai estar sendo comemorado já o segundo ano, o segundo aniversário da Igreja Pentecostal Deus é Soberano nessa cidade, né? Vai ser uma grande vitória. Pastor Valdecir vai estar lá, vai estar o grupo de jovens louvando o Senhor Jesus e Deus operando maravilhas na cidade de Arvoredo. A Igreja Pentecostal Deus é Soberano da cidade de Arvoredo está na Rua do Comércio, número 215. Bem fácil de encontrar. Então, dia 25, segundo aniversário da Igreja Pentecostal Deus é Soberano da cidade de Arvoredo. E também no dia 1º de julho, vai começar a campanha de 30 dias de oração, 1 hora e 20 minutos de oração em todos os cultos, né? Todas as igrejas pentecostal Deus é Soberano, do começo dali da oração, vai começar, por exemplo, se começar 6 horas, vai ser orado até as 7h20, 1 hora e 20 de oração em favor da salvação das almas e também da reconciliação dos que estão parados na fé, né? 1 hora e 20 de oração vai ser o mês todo de julho de oração. 1 hora e 20 antes de começar os cultos, 1 hora e 20 de oração em favor da salvação das almas e reconciliação das almas que estão paradas na fé. Então, né, essa campanha vai ser em favor dessas pessoas, para Deus salvar as almas e também trazer os que estão parados na fé. Mês de julho todo é oração. Já queremos convidar todos para se preparar, né, para fazer essa campanha. Você que tem alguém na tua família que está parado na fé, né, colocar o nome dessa pessoa na oração, porque Jesus vai fazer a obra. Nós cremos no poder do nosso Deus.

Amados ouvintes, eu quero ler um versículo aqui da palavra do Senhor Jesus e já, né, a cooperadora Débora já vai se organizar, vamos se organizar aqui para oração da fé. Continue ligando, né? Continue ligando. Você que não ligou ainda, pega o teu telefone, peça para alguém da tua família ligar, você que é idoso, que não consegue ligar, porque tem muitos idosos que reclamam para nós que não consegue ligar. Então, pede para alguém da família ali, né, fazer a ligação. Já foi passado o telefone. Se for preciso, a gente passa novamente, né? Daqui a pouquinho a cooperadora Débora vai passar de novo o número do telefone para, se alguém não conseguiu anotar ainda, vai anotar, né? Eu quero ler aqui no livro de Zacarias, aonde eu abri a palavra do Senhor, e Jesus tocou no meu coração para mim ler, e nós vamos meditar uns minutinhos a palavra do Senhor. É o livro de Zacarias, primeiro, no versículo 3, está escrito assim: Portanto, diz-lhes, assim diz o Senhor dos Exércitos, tornai para mim, diz o Senhor dos Exércitos, e eu o tornarei para vós, diz o Senhor dos Exércitos. Essa palavra é o comecinho da fala do nosso Deus numa profecia que o Senhor Deus deu para o profeta Zacarias, porque o coração de Deus estava triste com o profeta, com o povo de Israel, por causa da desobediência do povo de Israel, porque o povo do Senhor havia virado as costas para Deus, estavam adorando balaíns, adorando outros deuses, deuses de pedra, confeccionado por mãos de homens, né? E tinham virado as costas para Deus, e Deus estava desgostoso, extremamente desgostoso e triste, como diz a palavra aqui no 2, ó, o Senhor tem estado em extremo desgostoso com vossos pais. Aqui o Senhor Deus, falando através da boca do profeta Zacarias, que ele estava triste com o povo, porque o povo tinha virado as costas para Deus, tinha se afastado, esquecido de Deus. E o Senhor chamava eles para tornar novamente a Deus. Porque nós sabemos que quando alguém, né, quando alguém ele vira as costas para Deus e deixa de buscar a Deus, abre espaço para o mal chegar na sua vida, na sua família. Assim aconteceu com Israel. Eles viraram as costas para Deus e o povo estava sofrendo, o povo estava morrendo. O povo estava morrendo com doenças, o povo estava morrendo aprisionados, o povo estava sob comando de outros países, outras nações. E mesmo dessa forma, o povo sofrendo, ainda estavam longe de Deus. E Deus, usando a boca do seu profeta, disse para ele, diz para o povo, tornar para mim. Diz o Senhor dos Exércitos, e eu tornarei para vós. Porque nunca é tarde para se humilhar e pedir perdão e se arrepender, amados ouvintes. Sabe quando que se pode dizer, agora terminou, agora eu não tenho mais solução, agora já era para mim? Quando a morte chega, né? Quando a morte chega, aí não tem mais solução, aí não tem mais arrependimento, aí não tem mais o que fazer. Mas enquanto a vida há oportunidade para se humilhar, para se achegar a Deus. Quem sabe eu esteja falando com milhares de pessoas, com muitas pessoas que até serviram a Deus, até por um tempo seguiram o caminho do Senhor, até por um tempo foram na casa de Deus, na igreja, oravam, faziam campanhas. E de repente pararam e as coisas começaram a dar ruim para vocês, a ficar ruim. Começou a trazer as doenças se achegarem, os problemas se achegarem, se agravarem. Porque quando nós estamos buscando a Deus, quando nós estamos indo na casa de Deus, quando nós estamos clamando ao Senhor constantemente, nós temos o livramento do Senhor. A mão do Senhor sempre está guardando a nossa vida, guardando nossos filhos, guardando nossos parentes, guardando todos aqueles que nós em oração colocamos diante de Deus.
Por isso que o mundo está do jeito da forma que está, amados ouvintes. Por isso que as coisas tendem a piorar. Por isso que as profecias bíblicas se cumprem, por causa que o povo tem virado as costas para Deus. Nós estamos vivendo num tempo que as profecias do Senhor têm se cumprido, as pessoas, em vez de buscarem a Deus, eles blasfemam. As pessoas, em vez de buscarem ao Senhor, se humilharem para Deus, pedir ajuda para Deus, eles brincam com a palavra de Deus, brincam com os versículos bíblicos. Eu já ouvi pessoas brincar com a palavra de Deus, brincar com o nome de Jesus, brincar com o nome de Deus, brincar com o nome do Espírito Santo. Isso é pecado. O nome de Deus, o Espírito Santo, do sangue de Jesus, o nome de Jesus é para nós chamar como nós precisamos, para nós clamar no meio aos nossos problemas. Nós vivemos num tempo de grande angústia na terra. E o que, que as pessoas fazem? As pessoas estão angustiadas, depressivas, as pessoas estão agoniadas. O que, que elas fazem? Em vez de clamarem a Deus, elas blasfemam e riem de Deus e se entopem de remédios, se enchem de remédios. Né? Procura ali psicólogos e o psicólogo encaminha para o psiquiatra que passa o remédio, né? Sabendo que é só dobrar o joelho, clamar, chorar aos pés de Jesus. Ainda essa semana, uma irmã me ligou desesperada, triste, angustiada. Eu disse: irmã, dobra o teu joelho, clame a Deus, busque a Deus, faça alguma coisa, busque ao Senhor, se humilhe. Jesus está te ouvindo, Deus está te ouvindo. E ela ouviu. Nos ouviu, foi para o joelho, foi para a oração. No outro dia eu liguei para ela, estava aliviada, estava feliz, porque Jesus lhe atendeu, né? O socorro para a humanidade é Jesus. Jesus é o socorro. A palavra do Senhor diz: lançai sobre mim todas as vossas ansiedades. Então, ansiedade é a doença do momento. Lança ansiedade. Fala para o teu familiar para lançar ansiedade na presença do Senhor em oração. Para buscar a Deus, né? Para se humilhar. Muitas pessoas não querem se humilhar para Deus, mas o caminho para a nossa vitória é se humilhando diante de Deus. E olha o que o Senhor disse para o povo, usando a boca do profeta Zacarias. Diga, profeta Zacarias, que tornem a mim, que eu tornarei a vós. E ele fez, ele falou para o povo, e nós estamos aqui também falando: tornai para Deus. Você que orava constantemente, tornai a orar. Você que buscava Deus na casa do Senhor, volte a buscar a presença de Deus, volte para a casa do Senhor, volte a buscar a presença do nosso Deus. Porque o Senhor tornará para vós e voltará a dar o livramento e voltará a curar as enfermidades. Essa enfermidade que você adquiriu porque não buscou mais a Deus, o Senhor tem poder de curar novamente, tirar do teu corpo, tirar do meio da tua família. Olha quanta gente perecendo por conta que não está mais buscando a Deus. Volte a buscar a Deus. Você tornando para Deus, Ele tornará para ti também. E voltará a abençoar a tua vida, abençoar a tua casa. Né? Todos os dias nós recebemos telefonemas, o pastor, os irmãos, os obreiros. Todos os dias nós vamos nas casas das pessoas orar. As pessoas estão desesperadas, né? Desesperadas. Por quê? Porque pararam de buscar a Deus, porque pararam de ir na casa de Deus buscar a bênção, porque pararam de buscar ao Senhor Jesus. Hoje mesmo eu estive fazendo uma visita, porque a pessoa parou de ir na casa de Deus e acometeu um mal sobre toda a família, uma alergia maligna, né? Toda aquela família, as crianças, a mãe, ali todo mundo sofrendo, foram consultar, não resolveu. Então ela pediu para que eu levasse uma medida de óleo, pedi para o pastor, me deu uma medida de óleo, levei para ela passar nela, passar nas crianças, e falei para ela: volte buscar a Deus na casa de Deus, irmã. Né? Tem que buscar a Deus enquanto se pode achar, porque vai chegar um momento que o povo não vai mais encontrar Deus. E por enquanto há solução, né? Ontem ainda também fui fazer mais uma visita para uma irmã que está fazendo hemodiálise com os rins parados. Eu disse: irmã, vai na casa de Deus, vai buscar a Deus. Hoje à noite, para a glória do Senhor, ela estava lá.
Na casa de Deus, ela ouviu o convite do Espírito Santo usando a nossa boca, ela foi lá e com certeza recebeu a sua bênção. Então, amados ouvintes, o Senhor Jesus está te convidando para tornar a Ele, para você vir à casa do Senhor. Olha quantos endereços esse final de semana. A partir de amanhã, domingo, segunda-feira, o pastor Valdecir, os obreiros durante a semana estão aqui passando os endereços das outras congregações, nos outros bairros, nas outras cidades. Então tem uma igreja pentecostal, Deus é Soberano, bem pertinho na tua casa para você buscar a tua bênção. Não fica aí prostrado aceitando a derrota. Não aceita a derrota da tua família, não aceita a derrota do teu casamento. Vai buscar a Deus. Venha buscar a Deus juntamente conosco. Vamos se unir em oração, Jesus vai fazer a obra. Nós temos visto muitos milagres, muitas bênçãos de tudo que é tipo de bênção, de cura, de milagre. Deus tem feito coisas grandes em nosso meio, então venha buscar a bênção. Torne para o Senhor, que Ele tornará para ti, tornará para a tua casa, a sua mão, a sua bênção, a sua vitória será constante na sua vida. A sua vida não será mais essa vida de derrota, de problema, de tristeza. Será uma vida de alegria e paz. Venha para a casa de Deus. Venha na Igreja Pentecostal Deus é Soberano. Deus tem uma palavra. Deus vai usar os seus vasos. Vão orar em posição das mãos e a vitória vai ser garantida. Em nome do Senhor Jesus.

também direto dos ouvintes. Neste momento, eu quero passar novamente o número do telefone da igreja aqui da Rádio Condá, no programa Libertação Além das Fronteiras da Igreja Pentecostal Deus é Soberano. Anote aí o endereço, a vitória é garantida em nome do Senhor Jesus. Anota aí o número do telefone da rádio, DDD 49-33-61-31-10. Repetindo, DDD 49-33-61-31-10. Vai ligando, vai fazendo o teu pedido de oração. Já vai preparando também a peça de roupa, fotografia, uma vasilha com água. Daqui uns minutinhos já vamos fazer a oração da fé.

Corinthians: se você conseguir dobrar o teu joelho, tu vai dobrar o teu joelho. Se você conseguir colocar a tua mão em direção do seu coração, você que está acamado, não consegue, mas neste momento, coloca a mão no teu coração, liga teu pensamento com o Senhor, que nós vamos fazer a oração e em nome de Jesus o Senhor vai garantir a tua vitória. Soberano Deus, maravilhoso, eterno Pai, eis aqui diante da tua presença, Senhor, na Rádio Condá, juntamente, Senhor, com as cooperadoras da casa do Senhor Jesus. Meu Deus, tantas pessoas, ó Pai, que ligaram na programação de rádio, mas primeiramente eu quero te agradecer, meu Deus, pelo fôlego de vida. Eu quero te agradecer por estar diante da tua presença, meu Pai. Quero te agradecer, Senhor, por anunciar, meu Deus, estar diante de ti, meu Deus, pela sua oportunidade, estar na Rádio Condá, anunciando, Senhor, meu Deus, e meu Pai, falando do seu amor. Jesus amado, tantas pessoas que estão ouvindo essa programação, Senhor Jesus amado, tantas pessoas que neste momento estão de joelhos dobrados diante da tua presença, meu Pai. Essa pessoa que está acamada, Senhor, mas está com as suas mãos em direção do seu coração. Venha visitar agora essas pessoas, meu Pai. Visita, Senhor, meu Deus e meu Pai, a irmã Conceição, Senhor, é a sua família. Visita, Senhor, meu Deus e meu Pai, Eloir, Angelina, Senhor, meu Deus e meu Pai, tenha misericórdia, Senhor, ajuda ela na sua saúde. A Dona Maria, a sua família, Senhor, meu Deus, cooperador Everton, meu Pai, e a sua família, a irmã Jussara, Senhor, meu Deus, e a sua família lá de Cordilheira Alta, a irmã também, Senhor, lá de Xaxim, a irmã Maurícia, Senhor Jesus, venha, Senhor, conceder o livramento para tua filha, meu Pai. Venha, Senhor, visitar agora a família, Senhor, da cooperadora Diana, Senhor Jesus, que está, Senhor, meu Deus, meu Pai, passando por essa dificuldade, meu Pai, visita Alice, repreenda, Senhor, meu Deus, toda a enfermidade agora, meu Pai, visita a cooperadora Vanessa, Paulo, Senhor, meu Deus, Adriele, Senhor, visita, Senhor, a Miriam, Marli, Senhor, Leonil, meu Pai, visita, Senhor, dai, Senhor, o grande livramento, visita também o Adão, Senhor, meu Deus, a Dona Eva Caxambu, o Leonardo, a Marili, a sua família, a Silvana e a sua família, meu Deus. Olha, tantas vidas que precisam, ó Pai, do seu milagre, Jesus. Tantas vidas que precisam, Senhor, da sua ajuda, que estão com problema de saúde, meu Deus. Visita, Senhor, Mauri, Senhor Fortes, que está com câncer. Repreenda, Senhor, essa enfermidade, meu Pai. Repreenda essa enfermidade, ó poder no teu sangue, Jesus. Vai visitando, Senhor, Anildo, Senhor, meu Deus, em Água Amarela, Senhor, que está na programação.

Satanás contra a vida dessas crianças, meu Pai. Visita essa criança, Senhor, que está no hospital, meu Deus. Visita essa criança que está na UTI, Senhor, desenganado pela medicina. Jesus amado, estamos orando, meu Deus, buscando ao Deus tremendo, poderoso. A um Deus que criou os céus e a terra, Senhor Jesus. Tenha misericórdia, Senhor Jesus. Tenha compaixão, Senhor meu Deus. Vai visitando, Senhor meu Deus, a Salete que está internada, Senhor meu Deus, e o seu esposo está doente. Ah, Senhor meu Deus e meu Pai, quantas vidas que precisam do seu milagre. Mas eu creio, meu Deus, que a oração é a chave da bênção e da vitória. Estamos aqui clamando, Senhor, buscando, intercedendo para essas vidas, meu Pai. Essa pessoa que está doente, meu Deus, com infecção na garganta, meu Pai, não consegue comer nada. Essa pessoa que está, Senhor, com enfermidade, meu Deus, no sangue, Jesus, vai curando, meu Pai. Vai repreendendo, Senhor, este mal agora, Senhor Jesus, que está na vida dessa pessoa, meu Pai, que está, Senhor Jesus, no pulmão. Vai colocando por terra toda a enfermidade agora, Senhor, coloca por terra, Jesus, a poder no teu sangue. Visita essa mãe que ora, meu Pai, em favor do teu filho, do seu filho, que está, Senhor, meu Deus e meu Pai, na jogatina, meu Senhor. Senhor, meu Deus, essa pessoa que está de joelhos dobrado diante da tua presença. E neste momento derrama lágrimas diante de ti, meu Pai, pedindo a sua ajuda. Porque a situação está complicada, meu Pai, ele não consegue parar, Senhor, meu Pai. Que essa jogatina, meu Senhor, ele tem perdido tudo na sua vida. Vai repreendendo, Senhor, essa fúria de Satanás, meu Deus, contra as famílias. Vai colocando por terra, Senhor, a poder no teu sangue, meu Pai. Essa pessoa, meu Deus, que está orando, meu Pai, pedindo, Senhor, a sua vitória. Pedindo, Senhor, o seu milagre neste momento, meu Deus. Essa mãe, Senhor, que tem orado para o seu filho, meu Deus, pedindo para que o Senhor venha curar, meu Pai, repreendendo, Senhor, essa enfermidade que está dentro da cabeça dessa criança, meu Pai. Coloca a porteira poder no teu sangue, Senhor. Esse idoso, meu Deus, que está com dificuldade, meu Pai, não consegue caminhar devido, Senhor, a essa enfermidade que está nos ossos desse idoso.

podemos desistir de orar, Senhor meu Deus, mas sim clamar. Não podemos desistir de vir na tua casa, mas sim continuar, meu Pai. Quantas vidas, meu Deus e meu Pai, que o Senhor me mostrava, aleluias. Que essas pessoas, meu Pai, falavam verdade, eu preciso ir na casa do meu Deus. Meu Pai amado, Senhor, essa família, meu Pai, que está prestes a ser destruída. Mas essa mulher que ouviu a tua palavra, Senhor, nesse instante, meu Deus, ela fez um novo propósito diante da tua presença, meu Pai. Essas tantas e outros ouvintes, meu Senhor, que estão, Senhor, com as mãos levantadas, meu Deus, que maravilha. Ah, Senhor, meu Deus, e o Senhor está ouvindo a oração, está contemplando a humilhação, Senhor. Dás o livramento para as crianças, meu Deus. Visita, Senhor, essa criança agora, meu Pai. Eu creio, meu Senhor, porque a igreja está em oração, está intercedendo, está pedindo, meu Deus. E que todo mal agora seja repreendido, meu Senhor. Que toda a enfermidade na vida dessas crianças seja repreendida, meu Senhor Jesus. Toca no pulmão agora, meu Deus, da Nicole, Senhor. Toca no pulmão agora da tua filha, meu Deus, e repreenda, Senhor, essa bactéria. Repreenda, Senhor, este mal agora, Senhor, a vida dessa criança, a qual, Senhor, meu Deus, ia parar na UTI, meu Deus, ser desenganado pelos médicos. Tende misericórdia, meu Senhor Jesus. Salva as almas, meu Deus, abençoa essa campanha, meu Pai, a qual foi revelada por nosso Deus Todo-Poderoso. Salva as almas, meu Deus e meu Pai. Ah, Jesus amado, quantas almas gemendo e chorando, mas não consegue se aproximar, meu Pai. Eu creio que o Senhor vai fazer a grande obra. Venha, Senhor, meu Deus, ajudar os membros, os obreiros da tua casa, os cooperadores, meu Deus e meu Pai, os presbíteros, o pastor Valdecir e a sua família, meu Senhor. Senhor, meu Deus, a igreja pentecostal, Deus é soberano. Ela é revelada, meu Deus, ela foi a sua permissão e eis-nos aqui, meu Pai. Capacita, Senhor, a cada obreiro, a cada membro, meu Pai. Capacita mais e mais os presbíteros da tua casa, meu Deus, para ser verdadeiras atalaias das tuas mãos, meu Pai, concedendo os dons maravilhosos, meu Pai, despertando, meu Senhor, mais e mais diante da tua presença, meu Deus. O Senhor tem para conceder, meu Pai, por isso eu te peço, dai força mais e mais diante da tua presença. Capacita, Senhor, meu Deus, porque este ministério, meu Senhor, conforme a revelação do teu Espírito Santo, ai de crescer mais e mais, meu Pai, vai crescer mais e mais, meu Deus, e eu tenho a certeza, meu Pai, da tua grande vitória. Venha, Senhor, meu Deus, fazer a tua grande obra. Venha, Senhor, trazer as almas, meu Pai, na tua casa. Repreenda, Senhor, esse tranca-rua das almas, meu Pai. Senhor Jesus amado, abençoa os cultos, as programações, meu Pai, confirmando, Senhor, a tua grande de vitória, em nome do Senhor Jesus.

0: são além das fronteiras da Igreja Pentecostal Deus é Soberano. Programa este que vai ao ar de segunda a sexta-feira, das 22 horas às 23 horas, ou seja, 10 horas da noite até às 11 horas da noite. Programa e ministério na inteira responsabilidade e direção, pastor, fundador e presidente, Valdeci Fedrigo. E quem se despede dos amados ouvintes é as suas irmãs cooperadora,
1: Ivanete Fedriga, cooperadora,
0: Débora Aranda. Este programa voltará na segunda-feira às 10 horas da noite com

pastor Valdeci Fedrigo no estúdio da Rádio Condá 98.9 FM. Que Deus abençoe os amados ouvintes. Fiquem na paz do Senhor Jesus.

0: 23:04.
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0: de acostumar.
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2: É pra ser melhor, né? Tem que ser bom pra ti, bom pra mim, bom pra todos nós, né? É, daí é o melhor, a música gaúcha e sertaneja ou sertaneja e gaúcha, né, Luca? Pode ser? Pode ser? Como é que tá você? Tudo bem? Bom dia pra ti? Diz bom dia pra mim aí. Ah, vai se preparar. Como é que tá esse menino do lado de lá?
3: Bom dia, Aldorindo.
2: Bom?
3: Bom dia aos ouvintes. Bem, e você? Sentiu muito saudade de mim?
2: Que beleza.
3: Faz um tempo já, né?
2: É. Eu tô dizendo beleza, mas não tô te escutando.
3: Ah, depois eu vou arrumar, então.
2: Eu sei que é bom quando tu fala, eu sei que é bom. Antônio Luiz Tonial, lá em Curitiba. Um grande abraço, meu irmão. Obrigado por estar sempre nos prestigiando. Zé Araújo, em Toledo. Zé Araújo, na Rádio Web, lá em Toledo. É muito bom o programa dele, muito boa a rádio dele. E a gente tá sempre de ouvido pregado, né? Sempre de ouvido pregado, assistindo e escutando o Zé Araújo em Toledo. Também tô mandando ali pra minha esposa ali em casa, que tá ouvindo, né? E depois nós vamos falando, pessoal, mas primeiro vamos tocar aí o Tareco dos Bugio com os Gauchinhos do Sul. Vamos ouvir.

0: 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Uia, beleza, beleza, né? Então tá, Shop do Óleo. Meu amigo, minha amiga, né? 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Que tarde! O gordo lá, o Vanderlei, né? Entende muito bem o pessoal. Muito bem mesmo. Não é um pouco bem, é muito bem. Tá bom? Se tá bom pra ti, tá bom pra mim, né? Tá bom também pro Lucas, né? Daí fica tudo bom, né, Lucas? Fica tudo bom, né? 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
0: 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Essa música aí eu tô mandando... O pessoal que tá ouvindo nós em Florianópolis. É o Nego Amaral, cantor, compositor, artista aqui de Chapecó, que se bandiou lá para aquelas bandas por Florianópolis e sempre tá participando das lives aí no Facebook com a minha pessoa e eu fico muito feliz, né? Eu fico muito feliz. Nego Amaral, eu desejo para você muita sorte, saúde, felicidade, e dele que dele, vamos que vamos, né, Amaral? Um abraço pra ti e todo o pessoal. E pro Jair Amaral, lá em Araucária, próxima a Curitiba, que está ouvindo a gente. E também para o gaiteiro Chasqueador, que é lá de Santa Terezinha do Itaipu, no Paraná. Vamos que vamos, e dele que dele, canta o Nego Amaral.

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3: Beleza, beleza. E daí, e daí, e daí? É Idaiá, não é Idaí, rapaz, né? Tem Idaiá, mas Idaí tem também, né? Mas é daí um ditado. Ô Germar Nandi, como é que tá você? Você gostou aí do Negro Amaral? Hã? E o Darcy Scherer, gostou? Da música, rapaz, da música. Cuidado, rapaz, cuidado com o que fala, né? Cuidado com o que fala, Darcy Scherer. Vamos ver o que ele diz aqui pra nós. Ele tem um. Né? Vamos ver. Mensagem de voz, vamos ouvir. Fala, fala.
4: Bom dia,
3: bom dia, bom dia.
4: Tudo bem?
3: Bem, velho.
4: Ofereceu o programa aí pro Gilmar de Oliveira, aí do Santo Antônio, Paulinho Lanzarini, lá da UOL, e o seu Ednilson ali da Esplanada. Um grande abraço aí a todos, um bom final de semana e oferecer o programa também para todos os nossos ouvintes aí, nossos amigos aí do programa. Tudo de bom.
3: Então tá oferecendo para mim também, porque eu sou teu amigo de coração. Para ti, para dona Terezinha, pro teu piazito aí, para tua nora. E todo o pessoal aí, eu agradeço de coração aí o pessoal da Esquadrilha Scherer. Muito obrigado, meu amigo. Mas, homem, Lucas do céu, me deu um espeto mais de qualidade, rapaz do céu. Agora falta quem me dá um espeto com carne, né, tio? É. Com filé e alcatra, fazer qualquer carne. Né?
5: Não dá pra passar só o espeto, Darcy, né? Scherer,
3: você é do meu coração, rapaz do céu. Você
5: não
3: é
5: dá pra passar só o espeto.
3: Aí, pessoal de primeira linha. Eu vou convidar o João Toledo lá do seminário, mas daí ele vai ter que pagar a carne, né? Daí eu levo o espeto pra nós assar a carne, né, João Toledo? O que tu achou da minha ideia? Tem que ser bom pra mim, tem que ser bom pra ti, né? Tem que ser bom pra todos nós, né? O que tu achou da ideia, João Toledo e o Germar Nandi? O Germar Nandi, o que achou da ideia? É? Mas uma hora dessa, não nasce uma carne por aí, né? Com o espeto aí pra inaugurar o espeto aí que eu ganhei de presente da Darcy Scherer. Darcy Scherer, um abraço, meu amigo. Você é taura mesmo, você é um dos taura. É de quatro costados. É quatro costados mesmo, né? Vamos rodar mais uma música com um artista da terra. Vamos trazer aí o Juarez Boita, que canta e toca no grande rodeio. Vamos que vamos. Dentro que der. Cuidado!

Esse é o Juarez Boita, meu grande amigo Juarez Boita. Tô mandando um abraço pra você, Juarez. Juarez, tu vai ver, é Juarez, rapaz. Que Juarez? Que foi, louca? Acho que você vai ter que vir aqui apresentar o programa, né, pra esse Aldorim do Brasil nascimento. O Carlos Zucchi, lá em Itatiba do Sul. Um grande abraço, Carlos Zucchi. E também o Hélio Espíndola. O Hélio Espíndola, lá em Itatiba do Sul. 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Portanto, Chopin na Casa de Show no São Cristóvão. No São Cristóvão. Então tá. Tá bom pra ti, tá bom pro Lucas, tá bom pra mim. E vamos, e dele que dele, né? Pessoal, no dia 12 de julho. 12 de julho, a grande festa ali no bairro Maria Gorete. Festa da Padroeira. 12 de julho, com uma intensa programação. Falando aí pro Ivar Prado aí me mandar a programação, que ainda não tem, mas é a festa é quase tudo sempre do mesmo jeito, né, compadre velho? É às 10 horas Santa Missa, meio de churrasco, à tarde matiné, bingo, aquela coisa lá. É um dia festivo, portanto, ali no Maria Gorete, dia 12 de julho. Dia 12 de julho, vamos colocando aí na agenda, pessoal. Vamos colocando aí na agenda, tá bom? Então tá, vamos colocando na agenda e vamos participar. E já que nós estamos tocando aí os Boita, vamos trazer mais uma música aí, agora é com o velho Boita, né? É com o velho Boita. Esse mês de junho é o mês do santo, é Santo Antônio, é São Pedro, é Sagrado Coração de Jesus, é um monte de programação falando de santo, né? É nesse mês de junho. Nós vamos trazer aí Promessa de Santo Antônio com o velho Boita. Dele que dele. Vamos.

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3: Oia! Deixa eu rodar um pouquinho essa música aí, faz um favor aí. Carca, carca. Vamos que vamos. Tipo que tipo. Oia! Tá rodeando? 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Então tá. O André Valdecira Alves de Oliveira e a esposa Marilene Maria de Oliveira, lá na Barra Velha. Estão ouvindo a gente. Sabe onde é que fica a Barra Velha? Hã? Barra Velha? Já foi lá ou nunca foi? E na Barra da Saia, tu já foi? Barra. Mas com certeza já foi, né, Lucas? Mas conta aí se foi ou não foi na Barra. Tu não vai apanhar?
4: Só da minha esposa.
3: Não foi?
4: Só da minha esposa.
3: Então tá. O alô tá falado. O que tu falar tá falado, viu? Tá bom? Alô, Jacir Lourenço. Ah, Jacir Lourenço. Ô, Jacir Lourenço. Não é Antônio, é só Jacir Lourenço, que tá sempre ouvindo a gente. Eu tava prosseando com ele. É um cara muito buenacho. É um cara buenacho por demais, que mora ali no Santa Maria, no bairro Santa Maria. Meu vizinho ali, que mora no Esplanada, né? E ele estava trabalhando, né? Estava sempre trabalhando, só sabe trabalhar, né? E ele pediu a música que nós vamos tocar. Adeus Mariana com Tonico e Tinoco. Pode ser? Vamos que vamos, dele que dele.

0: Você está ouvindo, você está assistindo o Grande Rodeio Condá. Muito obrigado pela audiência, muito obrigado a você, meu grande amigo, minha grande amiga. Quero mandar um abraço a todos os meus ouvintes, nossos ouvintes aqui da Rádio Lucas, que é muito, viu? É muito mesmo, né? Graças a Deus. Tô mandando lá para Bento Gonçalves, Rio Grande do Sul, para o Dioclide Barroso, para sua esposa, Nelci, e todos seus filhos, a Janete e todo o pessoal lá, o pessoal lá de Bento Gonçalves, é uma família grande lá da família Barroso, e o pessoal sintoniza a gente aqui na Condá FM 98.9. Um grande abraço para vocês aí, muito obrigado, Genoir, o Gilmar e a todos vocês aí, né? Deixei algum fora, me desculpe, né? Também ali pro Lauro e a Laura ali no bairro São Lucas, aqui nossos vizinhos, e para o Jair Guidin em Gravataí, lá em Gravataí. E para o tio Chico, bom, vê se rodei uma música do tio Chico aí, já é o 2, 3 sábado aí, que ele não vem cantar aqui no programa, por quê? Por que que ele não vem cantar aqui? Eu peço que ele não quer cantar, tá com frio, mas o caboclo, resfriado, não quer nem cantar aqui no programa, né? Mas é barbaridade, rapaz, que barbaridade. Vamos rodar música com os velhos Tauras que estão arrebentando a boca do balão. Jamir, Johnny Camargo, tudo junto reunido, o Johnny Camargo. Carma aí, dona Carme, a Carme, o Johnny Camargo, ou senão o Jamir Brum. O programa dele tá muito bom, Lucas, né? Tá muito bom o programa dele, todo dia de segunda a sexta-feira, né? E graças ao Lucas aí, que comanda o lado de lá, né, Lucas? Não, o Johnny Camargo é um baita Taura mesmo, né? É um baita Taura, e agora virou em velhos Taura. Um baita Tauro virou em velhos Tauros. Canta pra nós, Johnny Camargo, no Grande Rodeio Condá, os velhos Tauros.
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0: Beleza, beleza, beleza. 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O Sabor da Fruta é o Renato. É o Renato. É, fruteira, Renato. Fruteira, bota fruteira aqui lá, né, compadre, velho? É, eu não vou falar quem falou assim, mas quem tá escutando o programa. Sabe quem que é, né? Eu vou tomar um chimarrão com ele no dia dele. De novo? Mas, cara, eu sempre vou lá, né? Vamos ver o que, que nós temos aí, Lucas. O que, que tem bolê pro ar aí, faz favor. É. Vamos ver. Isso. Fala
1: bom
0: aí pra
1: dia,
0: nós.
1: Bom dia, meu amigo Aldurindo. Como é que estamos aí? Tudo bem? Eu não posso responder nada. Eu já lhe conheço, já estive na rádio com o senhor. Faz anos, mas eu lhe conheço. O senhor falando das músicas da nossa terra aqui, os cantores da nossa terra, acho uma para nós aí dos Cancioneiros do Transporte. O senhor lembra quem que é, né? Um abraço, tudo bom.
0: Tem mais? Se tiver mais, manda pro ar.
2: Tá me escutando?
0: Muito pouquinho. Vamos atender um pedido aí, um pedido do meu grande amigo Braulino. O Braulino e a Rosa que estão ouvindo a gente. E eles mandam aí para todo o pessoal que estão ouvindo o Grande Rodeio Condá. E os seus amigos e amigas. E ele manda lá para o Wilson, seu irmão lá na Cachoeira e todo o pessoal. E ele pediu para ouvir a volta da Rosa Branca. Achou? Então arrodeia para nós aí. Com os fandangueiros, a volta da Rosa Branca. Vai lá pra ti, Belvino.

0: Olha, mundo velho, sem porteiro, maquetante, maquetar nós, maquetar você que tá ouvindo, maquetar nós. Vamos ver o que, que temos aqui. Vamos ouvir. Vamos ouvir. O Noel, bom dia, Aldurinto. Bom dia pra ti também. É o alemão Claudir. Bom dia, Aldurinto, Brasil do Nascimento, Popular Gauchinho. Um bom fim de semana para todos nós. Obrigado, alemão. Essa é uma das antigas. Essa é das antigas, é dos caras Buenacho Barbaridade. É ali dos camelôdromos municipal, né? O alemão, ele tá virando granjeiro, fazendeiro, não sei o quê. Agora ele tá também lá pras bandas de quê? Ah, eu não sei. Ele tá lá pra banda de modelo, porque as bandas lá, né? Lá no município modelo, né? Trabalhando lá também, né, tchê? Alemão, um grande abraço pra ti, todos os teus ouvintes, todo teu pessoal. Tem mais alguma coisa que colocar pro ar aí? Coloca pra nós, por favor.
1: Agora tá escutando?
0: Opa!
1: Ah, temos aqui, Aldorino, bom dia da Carolina Kinjerski. E aqui no nosso Facebook temos o bom dia de Nair Rigo, Ivani Vieira e Orildo Tavares.
0: Ô, pessoal, e o Pilo lá de Alpeste não apareceu por aí, o Pilo?
1: Por aqui só também. O Pila.
0: Só o Pila. Só o Pila veio. 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E vamos falando, boa demais, é demais de boa, né? Vamos trazer uma música aí. Essa é o alemão, é do tempo do alemão e do meu tempo também, né, tchê? Vamos trazer aí com Pirilampo e Saracura. Mas que tal, homem do céu, mas que tal esse menino? Cortando o estradão, alemão. Vai pra ti, Claudiro. Um grande abraço.

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1: Telefone 3323-9343 com meu amigo Sony. Sony, todo o teu pessoal lá, né? E todo o teu pessoal lá. Então o pessoal pediu aí, ó. Essa aqui vamos oferecer pra alguém, né? Ô Lucas, pra nós, pode ser? Oferecer pra nós dois? Os cancioneiros do transporte? É, achou eles aí? Eles apareceram por aí? Então tá. Então vamos arrodear louco de feio com os cancioneiros do transporte. Vamos ouvir.

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Beleza, beleza. 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Portanto, é por ali o caos, por ali o caos, né? Então tá. Essa música eu tô mandando lá para o Mato Grosso, para o Moacir Estapasson e toda a sua família lá. Muito obrigado por sempre estar prestigiando a gente, né? E para o meu mano, qual é deles? O Dari do Nascimento. Dari do Nascimento tá ouvindo a gente com a Madre Vanice ali no Top da Serra. Top da Serra, Planalto Alegre. E para o Dalmiro do Nascimento, meu irmão também, né? Irmão de sangue, de coração e de tudo, né? É ali no Borma, na Treinavila. Todo o pessoal da Treinavila, um grande abraço. Vamos trazendo aí, canta aí no Grande Rodeio Condá, com Darcy Pinto e o Tiririm, a música Bugio Andarengo. Vamos ouvir.

0: Beleza, beleza, beleza. Opa, opa. Segura o cavalo aí, seu Antônio Luiz Tonel. Segurado aí no cavalo, maquetante. Antônio Luiz Tonel em Curitiba. Zé Araújo em Toledo. Muito obrigado. E o Celso Luiz Tonel lá em Toledo também, família. Um grande abraço para todo esse pessoal, né? Então tá. 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Então tá. 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Essa música vai lá para o Rio Grande do Sul, para quem que vai lá? Vai pro Pilo, vai para o Tavares, né? O meu amigo Rildo Tavares e todo o pessoal lá em Alpes que estão ouvindo nós, né? Mas temos alguma coisa aí, coloca no ar para nós, faz favor, se tiver algum. Né? Anair Rigo, aí. Tá...
1: Tudo bem?
0: Tudo?
1: Rabina da Silva. Você conhece há muitos anos, você está lembrado, né? Ah, o programa tá bom aí, como é que tá? Muito frio aí, aqui no Mato Grosso está quente, bastante quente. E em Taiangá, estou escutando o teu programa aí, uma música aí das antigas aí para mim, tudo sob controle aqui, espero que aí também esteja. Um abraço.
0: Repita para nós de onde que é do Mato Grosso. Hã?
1: Bom dia, Aldorindo. Tudo bem? Albino da Silva.
0: Albino da Silva.
1: Conheço há muitos anos, você está lembrado, né? Ah, o programa tá bom aí, como é que tá?
0: Obrigado, estamos bem.
1: Muito frio, bem frio aí, né? No Mato Grosso tá quente.
0: Ah, mas lá é bom demais.
1: Em Taiangá.
0: Que tô bom.
1: Escutando teu programa aí.
0: Que? É nosso? Ah, se você está escutando, é o nosso programa.
1: Antiga aí para mim. Tudo sob controle.
0: Obrigado, aqui. Albino da Silva.
1: Espero que aí também esteja. Um abraço.
0: Obrigado. Tem mais? Tem mais? Manda pro ar.
2: Temos o bom dia aqui da Marzelis Agonel e também do Saditonete. Seria esses os participantes, Adorinto.
0: Obrigado. Obrigado mesmo, né? Então vamos mandando aí pra todo o pessoal a música aí com o tio Chico, Albino da Silva, esse é de Alpestre. Esse vivente aí era de Alpestre, agora tá no Guaíba. Vai cantar Volte Querida, mas que tarde! Vamos que vamos, dele que dele, cuia!

e Adelino, Adelino e Irene, muito obrigado por ter ouvido a gente. Um grande abraço no Bairro Esplanada, o Adelino e a Irene, o senão a Irene e o Adelino. Também está ouvindo o Cláudio Antônio do Nascimento. Muito obrigado. 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Muito obrigado, Lucas. Um grande abraço e vamos deixar essa música que marcou muito, mas muito mesmo. Música linda por demais, com Os Carancho, Adeus Querência. Aquele abraço e até sábado.

0: cantou.
1: Obrigado, meu amigo, você que esteve com a gente no grande rodeio Condá até esse horário, né? Agradecemos de coração e sábado voltemos, se Deus quiser e Ele vai querer. Aquele abraço a todos.
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1: Muito bom dia, povo de Deus, povo de fé. Que nessa manhã seja uma manhã abençoada, uma manhã gloriosa. Estamos aí junto nessa manhã, crendo que coisas grandes o nosso Deus fará. Quem vos cumprimenta nessa manhã é Victor Henrique, deixando meu abraço, desejando a todos que a paz seja com vocês, que a paz que excede todo entendimento esteja sobre você, sua casa, sua família. Junto aqui nessa manhã, João, pastor João aqui comigo, que também vai deixar o seu bom dia. Nós estamos aqui direto da Igreja Quadrangular 7 Chapecó, gravando esse programa que está há muito tempo no ar, através da Supercondá, abençoando casa, abençoando família, abençoando vidas através de Jesus Cristo. Dá o seu bom dia aí, João, cumprimenta toda a galera aí, que é uma manhã muito gloriosa de sábado.
2: Bom dia, muito bom dia a cada ouvinte, que a paz que nosso Senhor Jesus Cristo nos deixou esteja com cada um de vocês.

0: isso aí na casa que faltava vai sobrar, né, Pastor João? Tivemos uma sexta-feira aí abençoada, guardada por Cristo Jesus. Aqui com nós tivemos a presença do Pastor Luciano, foi uma manhã muito gloriosa. Também aqui junto com nós também, Pastor Getúlio, nosso amado pastor, sempre orando, nos abençoando, e foi uma manhã muito gloriosa. Tivemos a unção na cabeça, e na semana que vem, explica aí pra galera, João, o horário dos cultos na sexta-feira. Na domingo agora temos culto às 8h30 da manhã às 19h, e na próxima sexta o pastor Luciano também ainda vai estar com nós, e nós vamos ter a unção na mão. Abençoa a tua mão, onde tu colocar a tua mão, ali será um lugar abençoado por Cristo Jesus.
1: Amém, é isso aí, Vitor, como você falou, e também deixando, avisando aí a audiência, para quem perdeu essa sexta-feira e não pôde estar aqui, pastor Getúlio também vai estar ungindo a cabeça de quem não pôde estar nessa sexta-feira. Então você que está nos ouvindo, quem sabe pensa consigo, ah, mas eu não fui sexta passada, então vou perder essa campanha da Assunção. Então pode vir nessa sexta-feira, que o pastor Getúlio, juntamente com o pastor Luciano, vão estar também ungindo a sua cabeça e dando sequência nessa campanha, ungindo as tuas mãos aí em quebra de maldições.

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É isso aí, João, é isso aí. Sexta-feira, dia de milagre, dia de bênção, dia de unção, às 9 da manhã, às 14 horas e às 19h30. Manhã gloriosa, manhã abençoada, grandes coisas Deus está fazendo no nosso meio.

Glória a Deus, essa luta vai passar, essa tempestade vai passar, porque o nosso Senhor Jesus Cristo sempre entra em nossas batalhas, sempre entra em nossas dificuldades e nos ajuda, nos mantém de pé, nos faz a gente prosperar. Amém? Domingo agora temos um culto muito abençoado, você não pode ficar de fora. Temos culto pela manhã, 8:30 da manhã, e às 19 horas, um momento muito lindo de clamor, de oração, busca pelo Senhor Jesus Cristo. E eu quero te fazer um desafio: venha buscar de Deus, mas traga mais alguém contigo. Quem aqui não lembra da história de Jó? Jó era um homem que perdeu tudo, teve luta, teve muitas batalhas, teve muitos desafios, estava prestes a desistir, mas ele adorou o Senhor, ele buscou ao Senhor. E a palavra também diz lá em Jó 42:10, e o Senhor virou o cativeiro de Jó quando orava pelos seus amigos. Olha só, quando que a história de Jó mudou? Quando ele orou pelos amigos dele, quando ele clamou pelas pessoas que ele amava, pela família dele, por todos que estavam à sua volta. E a palavra ainda diz: e o Senhor acrescentou a Jó outro tanto em dobro a tudo quantos possuía. Olha só o que Deus fez. Deus dobrou as bênçãos de Jó. Deus multiplicou as bênçãos de Jó. Jó já ia ser abençoado, porque ele resistiu, ele foi perseverante, ele foi fiel ao Senhor, Deus já ia honrar a vida dele. Mas quando ele orou, quando ele se prostrou, quando ele orou pelos amigos dele, pela família dele, Deus dobrou as bênçãos dele. Talvez é isso que está faltando para ti. Talvez você tenha clamado, tenha buscado a Deus, mas ore, busque pelos seus amigos, pela sua família, pelas pessoas que você ama. Jó tinha perdido tudo, mas ele também clamou pela vida dos amigos dele. Então talvez você está passando por luta, por batalha, mas Deus é contigo. Deus é que te sustenta, Deus é que te fortalece. Não desista, não pare. Tem coisa boa chegando. Deus tem muita coisa que ele quer fazer na tua vida. E busque pelas pessoas que você ama. Culto de domingo, esteja junto, convide alguém para estar contigo, amigo, familiar, busque a Deus com alguém. E assim como foi na vida de Jó, como Deus virou o cativeiro de Jó quando orava pelos seus amigos, e o Senhor acrescentou o dobro de bênçãos em sua vida, eu creio que assim também será na sua, que Deus irá acrescentar o dobro de bênçãos em sua vida. Para isso, busque, clame ao Senhor de todo o seu coração, a todos aqueles que estão ao teu redor, amigos, família, aquelas pessoas que você ama no trabalho, seja luz para elas, amém?

0: Glória a Deus, aleluia. Chegou o momento da oração, chegou o momento da gente clamar. Então eu peço agora que nesse momento você traga a peça de roupa, o objeto, o lençol, o copo de água, o documento, a identidade, e nós vamos levantar um clamor juntos. Amém? Chegue pertinho do rádio, fica ligadinho aí. Meu Senhor Jesus Cristo, grande Deus e eterno Pai, nessa manhã queremos começar essa oração agradecendo ao Senhor. Agradecendo ao Senhor porque o Senhor tem nos abençoado. Agradecer ao Senhor porque o Senhor tem suprido todas as nossas dificuldades. Agradecer ao Senhor pela nossa casa, pela nossa família, pelas nossas vidas. Meu Pai, seja conosco no nosso caminhar, no nosso levantar, no nosso deitar. Que o Senhor seja conosco aonde a gente for, aonde a gente colocar a planta nos nossos pés. Ali o Senhor já tenha sido um lugar abençoado. Ali tenha já sido um lugar consagrado para os teus anjos. Meu Pai, livra qualquer pessoa de todo e qualquer mal. Que os anjos do Senhor estejam ao redor dessa pessoa, livrando, guardando, protegendo de todo e qualquer mal. Que toda a cilada de Satanás contra essa família, contra essa casa, em nome de Jesus, seja aniquilado pelo poder no teu nome, meu Senhor Jesus Cristo. Oramos também por cada pessoa enferma, doente, que está ouvindo essa rádio, ou talvez até mesmo, meu Pai, essa pessoa conhece alguém que está enfermo e tem buscado, tem clamado. Meu Pai, em nome de Jesus, que a cura aconteça. Em nome de Jesus, meu Pai, que o Senhor venha tocar nesse nódulo, nesse exato momento, e que a cura aconteça. Que essas células desse corpo voltem a funcionar como o Senhor fez na criação, no padrão certo. Em nome de Jesus Cristo, em nome de Jesus, meu Pai, toca nesse sangue, limpa esse sangue, tira toda a enfermidade. Em nome de Jesus Cristo, nós clamamos, nós oramos que essa cidade de Chapecó seja uma cidade abençoada. Meu Senhor, nós clamamos também pela vida de cada pessoa que nos ouve, que assim como foi na vida de Jó, que quando Jó clamou pelos seus amigos, a sua bênção foi dobrada pelo Senhor, que assim seja por vida de cada um que ouve nessa manhã, que esse pai, que essa mãe, que esse vô, essa avó, essa criança, esse jovem, que tem orado por outras pessoas, que o Senhor multiplique as bênçãos dele, em nome de Jesus Cristo.
1: Em nome de Jesus, que neste momento, nosso Deus Pai, nosso Deus Filho, nosso Espírito Santo, venha estar tocando a cada objeto que neste momento é depositado com fé, neste copo de água, nesse litro de água que é depositado neste momento, a esperança e a fé em Cristo Jesus, que o Pai possa estar tocando agora e abençoando em nome de Jesus. E quem sabe você está totalmente desanimado, sem convicção no milagre que vem acontecer, que neste momento caia todo esse desânimo por terra em nome de Jesus. Que a esperança, que a convicção em Cristo Jesus possa estar reinando agora em nome de Jesus. Que a partir de hoje o milagre, a paz e a graça do nosso Senhor Jesus venha reinar nesta casa, nesta família, nesse coração. É esse o nosso pedido, em nome do Pai, do Filho e do Espírito Santo de Deus. Amém.

Deus, aleluia, isso aí, Pastor João. Que você venha aclamar também, que você também venha buscar a direção de Deus. Estamos aí encerrando mais um programa, lembrando que temos culto aqui marcado amanhã às 8h30 da manhã e às 19h. Também na sexta que vem, momento de unção pelas mãos, onde tu colocar tuas mãos, ali será um lugar abençoado com o Pastor Luciano, Pastor Getúlio, às 9 da manhã, às 14h e às 19h30. Deus abençoe, povo de Deus, que Deus seja com vocês, que Deus te guarde, dê forças, coragem para continuar. Um abraço meu, Victor Henrique, um abraço do João, um abraço do nosso pastor Getúlio, da nossa pastora Thaís, e que

0: esperança.
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0: estamos de volta aqui nos microfones da 98.9 para mais um programa Bombacha e Viola. Nós não entramos antes aí, faz tempo que nós estamos aqui, mas nós não começamos antes porque esse som de gaita do Gilberto Monteiro aí tá muito bonito, então nós deixamos tocar um pouco aí. Esse aí é Gilberto Monteiro, o Zóio da Véia. 6:49 é mais um Bombacha e Viola que nós botamos no ar a partir de agora aqui na 98.9 com a FM, que no mês que vem nós estaremos completando 50 anos de história, 50 anos no ar com a FM. Essa rádio velha tem história. Para você que já tá ligado com nós, muito bom dia. A apresentação, claro, é do Chiru Pompeu. Você que vai trabalhar, você que vai tá ficando, vai ficar por casa, curtindo aí a sua folga, ou você que tá de férias, você que tá se preparando para mais um dia, você que tá tomando aquele mate bueno, você que tá pelas casas já se preparando para tomar aquele café para reforçar aí até meio-dia para poder aguentar o tirão até meio-dia. Então, o nosso bom dia está comigo hoje também, o grande profissional dedicado e também, como é que se diz, uma pessoa muito, muito benquista aqui na rádio, que chama-se Lucas Pave. Então, ele hoje comigo aqui, porque todos os dias pela manhã ele está aqui no programa Primeira Hora. Esse é o Lucas Pave. Então, bom dia para você, seja bem-vindo mais uma vez, esperamos que possamos, que o nosso Bombacha e Viola seja ao contento dos nossos ouvintes no dia de hoje, neste sábado, que hoje é sábado, um dia depois do dia 12 e um dia antes do dia 14, então, nosso bom dia, né?
1: Não vai falar 13?
0: É claro que não vou, né? Eu não ia falar, você falou, né? Eu não ia falar 13.
1: Né? É só pra te contrariar.
0: Não, esse... Ah, é, então tá, beleza. É. Esse número não me... esse número não me agrada nada, né? Esse número 13 aí. Então, mas é o Bombacha e Viola, brincadeiras à parte, 6:51 e nós estamos aqui. 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Nós vamos dar uma olhada aqui no tempo e na temperatura. O tempo hoje está nublado. Nublado, eu acho que vai, eu na minha concepção, acho que vai dar uma garoa hoje ainda, porque o tempo está bastante úmido. Inclusive, não teria que estar mais frio hoje, mas estamos com 10 graus, então tá dentro do eu acho, poderia estar mais frio. mas 10 graus é uma temperatura para inverno, até acho que seria quase que quente, né? No inverno, 10 graus. Não, mas tá bom. Tem gente que gosta de um pouco mais frio, um pouco mais menos frio. Então, 10 graus é a temperatura e nós estamos com o tempo nublado e não quer chover aqui, só nós temos previsão de chuva para hoje. Deixa eu dar uma pincelada aqui, ver se nós vamos ter previsão de chuva para hoje. De repente é capaz de umas garoas, né, pá? Ó, temos 10% de probabilidade de chuva. Então, temperatura, claro, o tempo tá nublado, tá? Sensação térmica aí tá, claro, sensação térmica é de inverno, né? Porque nós estamos no mês de junho, no caso, né? Inclusive hoje no calendário católico, hoje é dia de Santo Antônio, né? Hoje no calendário católico é dia de Santo Antônio. Então, pessoal que são devotos aí, então hoje é o dia do Santo Antônio no calendário católico. Mande a tua mensagem para nós, 3361-3110. Se você quer mandar, você que tem nosso contato, manda direto para nós aí. E manda a tua mensagem, que é importante e muito bem-vinda. Pedimos que não mande mensagem muito comprida, um áudio aí de 30 segundos, uma mensagem de texto também, que não seja muito longa, porque o programa é curto. Então, esse é o recado que nós temos para vocês. Temos duas músicas prontas, né, Lucas? Então manda para nós, vamos lá.

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1: Aí abrimos a parte musical do Bombacha e Viola deste dia especial de primeiro neste sábado, que promete um dia mais frio, tá frio aqui em cima. Aqui em cima tá um friozinho, velho. Como é que é?
2: Tem Brasil.
1: Ah, hoje tem. Anuncia aí, tu que é dos esportes aí, você que mexe com os futebol também, veja aí. Fala aí, hoje tem Brasil, né?
2: Brasil e Marrocos.
1: Brasil.

0: Brasília e Marrocos.
1: Sete horas.
0: 19 horas.
1: 19 horas hoje. Isso. Tem em transmissão hoje da Condá.
0: Ah?
1: Eles vão começar a transmitir o jogo às 6. Aí depois vai pra Band Esportes lá, que eles vão transmitir pela Band, que é o nosso parceiro. Aí depois eles voltam no pós-jogo daí.
0: E vai ter alguma coisa da Condá também aí no Bolivar, né? Bolivar?
1: Isso,
0: aí,
1: vai ser lá.
0: Pro pessoal assistir.
1: O pessoal vai ser
0: uma
1: tudo
0: sala por lá.
1: Vai
0: ter pessoal assistir uma TV, alguma coisa?
1: Eu não sei como vai funcionar lá, mas o pessoal do Esporta vai estar tudo lá, a então equipe tá. Nota 10.
0: Então um abraço aí, equipe Nota 10, que já estão. Quero mandar um abraço aqui pro pessoal do Papo de Arquibancada aí, com o Beto e... Bom, toda a equipe do Esporta aí, que são nossos amigos, nossos colegas aí. Então... 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Aí que eu me refiro. 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Um abraço para toda a família Gabiati que ouve nós aqui. Todos os dias no seminário lá, o patriarca da família, que é o seu Darcy e a esposa. E também para Vani, para Veronice, para o Vanduir, para o Vanderlei. E toda a família aí que nos ouve. 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Então, beleza? Um abraço pro Sassá. O Sassá tá preparando as carnes pro aniversário de domingo. Inclusive, já passado, já mandou aqui.
2: Bom dia, Chiru.
0: Bom dia.
2: Tá certo? Aí, ó, a carne pra domingo já tá no tento aí, ó.
0: Aí,
2: beleza?
0: É pra sábado. Sábado.
2: Só falta o gaiteiro, tá bom, sábado.
0: Sábado nós estamos.
2: O resto nós se arrumemos aqui.
0: Não, sábado nós
2: estamos. Isso aí, Chiru, velho.
0: Estamos sábado.
2: Manda uma música aí pra nós.
0: Um abraço então pro.
3: Tu tá irritativo. Na mão.
0: Aí, ó.
3: Gaiteiro já tá na mão.
0: Sábado
3: tá lá, cedinho
0: tá.
3: Com nós lá.
0: Aê! Esse não tem pra ninguém. Um então, um abraço pro Sassá e também pro Polaco aí em Itatiba do Sul, que sempre nos ouve, sempre nos acompanha. Tem mais participação aí? Manda pra nós o Lucas Pave.
4: Bom dia, Churu.
0: Bom dia.
4: É o João Marques da Vila Real.
0: João Marques da Vila Real.
4: Roda uma trova aí bem boa aí, Churu. Uma trova aí que é de arrancar a peleia da bota, que carca a espora um no outro. Pode ser aquele desafio com Mary Terezinha. Um abraço, Chiru. Tamo na escuta aqui, Matiano.
0: O João Marques, nós vamos ficar te devendo a trova, porque geralmente a trova é muito comprida e nós temos pouco horário no programa aqui. Então, vamos ficar te devendo a trova. Tem mais participação? Não tem? Então mandem música pra nós.
5: Certo, Adelaide por DK, Arca Navarro, movimentando eu.
0: Ó. Deu um B.O. aí na mensagem do homem. Temos marca, manda pra nós, o Lucas, 7:11.

0: Aê, duas marcas bem boas aqui, duas músicas bem boas. Uma, claro, Moda Graúda, e a segunda, a outra. A Moda Graúda foi clássico da música sertaneja raiz aí, que é Viola de Viola Cabocla. E depois cantou aqui Os Serranos, Inverno Serrano, já chegando por aí, dando com costados, dando o de casa, o nosso amigo Mauro Becker, que mais uma vez vai substituir o Ivan Carlos. Eu acho que o Ivan Carlos só vai voltar depois da Copa, né? Eu imagino.
1: Será que ele vai voltar?
0: Que ele só, se voltar, é depois da Copa. Mas se voltar, né? Mas também ele tá fazendo uma falta que tá louco, né?
1: Chupa essa massinha.
0: Aí, é isso aí, chupa essa massinha aí, né? Ó, oh, vai descascando essa manga aí, ó, meu velho. Um abraço aí pro Ivan Carlos, onde tiver, com certeza tá na Europa ainda, né? Porque o homem é, né? Coisa de louco. Então um abraço aí, Ivan. Você tá ligado com nós aí? Manda um recado, manda. Que nem os entendidos na matéria, manda um oi pra nós aí. Ah, mas é claro, manda um bom dia, né? Porque nós aqui é bom dia. Tem nada, esses negócios de oi e esses bom dia de soquinho aí não me leva a mal também, né?
1: Então, já pensou? Oi, Chiruzinho.
0: Oi, Chiruzinho, é. Ô, Lucas Pave, temos aí, brincadeiras à parte, temos um bloco de comercial, né? Então manda pro ar pra nós, vamos lá.
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0: Depois dos nossos anunciantes, do bloco de anunciantes aqui no Bombacha e Viola, nós estamos de volta. Agora já está clareando o dia, tem um pouco de cerração, um pouco de neblina. Aqui é hoje está tranquilo, hoje não tem neblina aqui, né? Hoje não tem cerração, porque todos os dias aqui pela manhã é aqui está sempre tapado de cerração. Aqui no alto, nos altos do vento minuano, onde está situado o grupo, Complexo Condá de Comunicação.
1: Grupo Condá.
0: É o Grupo Condá, né? O complexo onde se encontra o Grupo Condá de Comunicação, né? As três rádios, mais o Museu de Rádio, essas coisas todas, né? Inclusive, é. Então, a programação é feita direto daqui, dos nossos estúdios, né? Aí que eu me refiro! São 7:24. Você ligou teu rádio agora? Então, muito obrigado pela audiência. Tu já tomou teu café? Já tá no trabalho? Já tá ligado com nós? Já tá nos prestigiando com a audiência e não mandou teu recado ainda? Manda para nós, 3361-3110. Estamos aguardando a tua mensagem. Ô, meu amigo Bico, um abraço bem grande para ti. Como é que foi de Crevelândia ontem? Voltou cedo da noite, garanto, é claro, mas a hora que ele ia sair de lá também, né, 5:30 da tarde, chovendo, então eu imagino que tu deve ter vindo a 10 por hora, mais ou menos, para não, né? Então um abraço pro nosso amigo Bico, deixa eu botar um áudio que chegou para nós aqui, vamos lá.
2: Bom dia, meu amigo Chiro,
0: tudo bom, bem? Dia, tudo certo? Tranquilo? Tamo bem.
2: Estamos mateando com a prenda Dona Mercedes no Rancho da Hospitalidade, escutando o melhor programa do sul do mundo.
0: Mas que tal, muito
2: um
0: obrigado.
2: Um abraço para o senhor e ouvinte, um abraço para a família de Vanderlei, Vanderlei Gabiati, para a família do Figueira, da família do Nelson Neckel, do Valdair, do Jardim América, para todo esse povo aí. Fique com Deus e que Deus abençoe.
0: Aí que eu me refiro, grande Valdemiro Garcia, um ótimo final de semana. Um ótimo trabalho, o Valdemiro é daqueles índios que até meio-dia hoje ele vai pelear, não tem o que fazer, né? Então, um abraço aí, meu amigo velho, de longa data. Taura, por demais. Quero mandar um abraço aqui também pro Márcio Guasqueiro, que deve estar na peleia aí, lidando com os couro aí, fazendo aqueles trabalho magnífico aí, de trançado aí, trabalho em couro cru. E um abraço aí, então, pro nosso amigo Márcio Scheibel, o popular guasqueiro, que é aí no bairro, não vou lembrar o nome do bairro agora, mas é aí por perto do CTG, aí perto do Galpão Tangará. Um abraço pro Hélio, o Hélio baterista, pra esposa, pra toda a família aí também, que com certeza estão ligados no Bombacha e Viola. E você que não mandou teu recado, mande aí, estamos aguardando. João Carlos Escariote, o popular Bico, um abraço aí, meu irmão. Falei no homem, ele já mandou, porque esse não perde um. Não perde um Bombacha e Viola. É muito difícil o homem perder um Bombacha e Viola. Esse é de marca e sinal. Temos aqui também mais um recado.
3: Bom dia, Cheiro, tudo certo? Maninha de Marco.
0: Aí.
3: Gostaria de oferecer uma música a todos meus amigos que estão na escuta aí. Um abraço, Cheiro, e bom final de semana para vocês aí.
0: Valeu, Maninho Demarco, um abraço bem grande também pra ti, obrigado pela audiência no programa, um abraço pro Bar, pela Inquilombo, nosso colega de rádio também, que tá na mesma profissão, tá no mesmo Bar, com um abraço grande aí, Taura Véia, de respeito, grande Bar, profissional de marca e sinal, que além disso é um assador de carne de primeira, o homem entende de carne, que é uma coisa de louco. Tem participação aí? Se tiver, manda pra nós, faz favor.
4: Bom dia, Chiru. Aqui é o teu velho amigo João Adilson.
0: Azar, João Adilson.
4: Mando um abraço para minha esposa e uma música, que nós estamos completando 45 anos de casados amanhã. E manda uma música pro Paulinho Pintur, pro Juca, pro Bastião Marcelo, lá do Porto Goiô aí. Valeu, Chiru. Um abraço, fica com Deus, meu mano velho.
5: Aê, João. Bom dia, Chiru, bom dia a todos que estão ouvindo. É o Caroço de Guatambu.
0: Caroço.
5: Quer mandar todo o programa aí pro seu João Adilson da Pio de Ouro, pro Paulinho Pinturas, pro Juca, lá do Porto Chalana, que se conhecemos sábado passado numa janta aí. Um abraço, Juca. É o Caroço. E que tenham todas as comunidades do município de Guatambu, tenham um ótimo final de semana. Fique com Deus. E vamos pra peleia, né, Chiru? Um abraço do Caroço.
0: Ah, caroço, velho. Inclusive tem até uns perros aí pela volta, pelo jeito, né? Caroço, velho. Um abraço. Aproveitando o gancho, eu mando aí pra minha comadre Vera Zandavalli. Com certeza, em volta do fogo, tomando aquele mate, velho, bueno. E nos prestigiando com a audiência, que também agradecemos. Beleza? Tem mais aí? Manda aí.
1: Bom dia, Chiru. Tudo bem? É o Elizinho da Saca. Toca uma da marca velha aí pra nós, Chiru. Faz favor aí, meu amigo velho. Tenha um bom dia, você e tua equipe aí.
0: Ô, Arizinho das Facas, um abraço pra ti aí também, meu irmão. Obrigado pela audiência. Tu me manda o teu contato aí pra mim. Eu acho que tem, ficou registrado aí o contato dele. Então tá, eu vou, depois tu me passa que eu preciso ter uma prosa com esse homem. Então, nós temos lá um produto pra ele dar uma ajeitada pra nós. Ah, Arizinho das Facas. Então, tem mais? Mande aí.
6: Opa, bom dia, Chiru. Tudo certo?
0: Bom dia.
6: Tem mãe na escuta do programa e trabalhando, escutando o amigo aí. Beleza?
0: Beleza. Quem que mandou isso aí?
7: Jacir.
0: Ô, Jacir. Aê, beleza. Carlão da Agropecuária Chapecoense, que já tá na lida, já tá com as portas abertas até o meio-dia, sem fechar. Aliás, até as 3 da tarde, sem fechar o meio-dia. Então, Agropecuária Chapecoense. Vai, almoça, se tu não pode ir agora, antes de meio-dia, almoça, depois tu vai lá pegar os teus insumos, tá, o que tu precisa lá na Agropecuária Chapecoense, porque lá tem tudo. E o que não tem, ele já encomendou. Então, grande Carlão da Agropecuária, abraço, Dona Rosa, Jacir, toda a equipe aí, toda a família Barbosa que nos ouve. Tem mais? Manda aí. Vamos. Vai botando
8: aí. Pinturas.
0: Aí,
8: pô. Um abraço aí pro povo aí. Tem Guatambu aí. O Caroço. O de Ouro. Pessoal lá do Porto Xalano, João Adilson. Falei pra família Massarolo. E todos os pintores aí. É ruim de trabalhar aí. Um abraço. Ó, o João Adilson tá falando aí na rádio.
0: Aí.
9: Bom dia, Chiru. Tudo bom ouvindo esse programa aí, ó. Como diz o ditado, não tá morto quem peleia. Beleza, Chiru. Ótimo sábado a todo mundo aí. Abraço.
0: Aê. Eu falei na comadre Vera Zandavalli, tava chegando aqui a mensagem dela. Daqui a pouco nós vamos ouvir para nós pôr no ar aqui. Deixa eu ver onde é que tá aqui. Porque esse pessoal gosta do nosso programa e nós agradecemos pela audiência. Temos marca aí. Então manda para nós. Vamos lá. Não perca a hora, são 7 da manhã com 31 minutos.

0: Aí a marca grande aqui no Bombacha e Viola, nós rodamos aqui com o Mano Lima, cantou uma marca grande, Laço Bom e Mulher Bonita. Viu o que ele falou ali? Laço Bom e Mulher Bonita não se deixa em acampamento. Mano Lima cantou pra nós aqui. Grande Mano Lima. E também depois cantou aqui Lourenço Lourival, clássico da música sertaneja Raiz Caminheiro. E daqui a pouco, aí pelas 8, tem aí o Mauro Becker mais uma vez no Ivan Carlos Comunica. Porque o Ivan Carlos ainda tá gozando das merecidas férias e ele tá aí, então, substituindo o nosso amigo Ivan Carlos, o Mauro Becker. Tem comercial ou o que que vão fazer aí? Veja aí. Vamos faturar.
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0: Aê, chegando por aqui mais uma vez o Mauro Becker, que vem nos trazer um mate aqui. Quanta honra receber um mate aí da mão, né? Receber um mate aqui no estúdio, né? E o nosso amigo Mauro Becker, que fez um mate velho bueno, porque a dona Osmilda hoje não tá presente, então o Mauro Becker fez um mate aí. Aê! Esse índio velho louco do especial também, né? Bueno por demais. 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Um abraço, Vanderlei. 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Vamos, vá preparando as participações aí que eu vou colocando umas que chegou aqui para nós, aqui direto no nosso telefone de arreio aqui. Então, nós vamos colocando aqui no ar, deixar para nós. Estamos loucos de especial, que entendemos da lida, então vamos botar aqui essas mensagens que acaba de chegar para nós aqui. Então, vamos lá. Tá aqui.
6: Bom dia, compadre Chiru. Ah, comadre Vera, tudo bem com você? Parabéns aí pela tua audiência aí. Meu Deus, né? O pessoal tá prestigiando muito o seu programa, mas com certeza porque tá muito bom, né? Então, hoje dia de Santo Antônio, né? Dizer pros casais, pros namorados que peçam a benção de Santo Antônio. Quem não tem, que é pra arrumar. E quem tem, é pra segurar. Tá bom? Um abraço, compadre. Tudo de bom? Fica com Deus. Um abraço a todo o nosso povo querido de Guatambu. Fiquem com Deus.
0: Aê, comadre Vera Zandavalli, sempre com aquela alegria, sempre com aquela mensagem de otimismo para todo mundo aí. Ali é... Aqui tá lá... aqui, ó. Seu Sebastião tá tomando um mate lá no Carlão da Agropecuária. É lá, seu Sebastião. Todas as manhãs ele dá o de casa lá na Agropecuária Chapecoense para tomar aquele mate, velho. Sebastião, também quero um abraço. Tá mandando pro senhor aí um abraço, então, seu Sebastião. Um abraço aí, o meu respeito com o senhor aí, pro senhor, porque o senhor é uma pessoa de fino trato. E estou muito feliz de ter o senhor como amigo também. Beleza? Um abraço. Um ótimo final de semana aí. Tá aqui mateando também, mandando a foto da cuia do mate e a térmica aqui. E é mate pronto, na verdade. Bom dia, meu amigo Chiru. Somos amigos há mais de 40 anos. Esse é o João Toledo. Olá, Toledo, velho. Um abraço para toda a família Toledo que nos ouve aí. E coisa boa. Amizade é uma coisa muito importante na vida da gente. Então, que bom que a gente tem amigos e que bom que a gente é amigo de alguém também. Isso é muito importante. Tem participação aí? Então manda para nós aí.
7: Bom dia, Chiru. Eu queria ouvir uma música dos Monarca, Alma de Pampa, que eu vim do Locatelli.
8: Olá, Chiru, Chiruzada amiga. Aquele abraço, bom final de semana, que já na lida. E ligado no amigo.
9: Bom dia, meus amigos. Aldo da MS Estética Automotivo, passando aí para desejar um ótimo sábado, um ótimo final de semana a todos aí que estão na escuta aí. Especialmente para minha mãe, a dona Zilma, ali do líder, e a toda a nossa amada Chapecó. Aquele abraço.
10: Bom dia, Chiru. É o alemão da barragem aqui do Porto Xalana, Guatambu. Tô aqui tomando um chá de palito popular chimarrão e curtindo a Super Condá. E agradecer a rapaziada aí do descarregamento ontem dos porcos, dos leitão, né? Piazada, descarreguei 1.200 e poucos porquinhos. Tudo em ordem, tudo certinho. Um abraço aí pra rapaziada aí, ó. Manda lá pro meu grande amigo João Adilson, Paulinho Pinturas, família Massarolo, meu grande amigo Assis aqui da Porto Xalana, Guatambu, que tá ligado na Super Conda. Quando atendido, fico agradecido. Um abraço, tamo junto.
0: Aí, alemão da barragem lá do Porto Xalana, e um abraço grande aí pro pessoal do Porto Xalana, Guatambu, pessoal da Linha Flor, Linha Feliz, pessoal que nos prestigia com audiência aqui no Bombacha e Viola. Você que não ligou ainda, não mandou tua mensagem, dá tempo ainda. 3361-3110. Um abraço aí pro nosso amigo Fumaça e a esposa dona Mereci, sempre ouvindo a gente. E também lá na linha Cachoeira, não posso deixar de falar, e do nosso amigo Atajiba da Luz e toda a família que nos acompanha, que nos ouve. E também, claro, a minha madrinha Rosalina aí no bairro Saíque, que essa não perde um programa. E a dona Leontina, que é a matriarca aí da família Romancin, que também nos prestigia de vez em quando. Eu passo por lá tomar um café com a bolacha caseira. Alá, dona Leontina, obrigado pela audiência aí. E que Deus abençoe sempre. Tem mais participação ou tem música? Temos música. Então vamos para a marca. Não perca a hora, 7 horas e 49 minutos.

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1: Aê, a marca grande aqui no Bombacha e Viola foi com o Dino Franco e Moraí, Bombeiro Exemplar. Eu nem sabia que existia essa música aí, Dino Franco e Moraí. E depois cantou aqui Neto Fagundes, Eu Sou do Sul, 7 horas 55 minutos. É o Bombacha e Viola, que nós vamos encerrando já, porque só falta 5 minutos. E eu quero deixar um abraço. Tem mais participação? Se tiver mais alguma participação, coloca no ar para nós aí. O Gobi Fumaça ligou para nós aqui, mandou a mensagem. Muito obrigado pela audiência. Eu quero aproveitar. Mando pro Neri Chagas, lá no Paial. Um abraço, pessoal do Paial. Família Vortman ligado com nós também. Muito obrigado pela audiência aí. A família Vortman aí no Paial. Ah, tem uma mensagem aqui, vamos lá.
2: Bom dia, Chiru, tudo certo? Temos aí na peleia, pegando o caminho pra nossa terra.
1: Aí, deu um pane aqui no troço aqui. É, mas é o Altair Macari que tá em Erval Grande, mas tá se dirigindo pra querência lá de Nonoai, visitar os amigos, os parentes. Eu quero mandar um abraço aqui, ainda em tempo, pro popular Mamute. Ele é transporte, trabalha no transporte Stormman. Um abraço aí, Mamute, também pro Paulo. Eles transportam combustível ali. Um abraço grande para vocês, obrigado pela audiência aí. Agradecemos a tua audiência, a tua companhia. Voltamos no próximo sábado com mais um Bombacha e Viola. E antes disso, quero convidar pros cultos da Igreja da Graça, da qual eu também congrego, que é na Guaporé, esquina com a Fernando Machado, amanhã, às 8 da manhã, e também às 15 horas e às 18 horas tem culto. Vai lá receber uma benção, ouvir a palavra de Deus para começar bem a semana. E amanhã é um dia especial porque é dia de Santa Ceia. Vá participar para você estar sempre junto com Jesus nas caminhadas da vida todos os dias. Beleza? Obrigado aí, Lucas, pela parceria. Voltamos no próximo sábado com mais um Bombacha e Viola, mas amanhã, 10 da manhã, estaremos aqui juntamente com o Eloir Peron no Momento Gaúcho.

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8: Comunicado Kazan. A Kazan informa aos moradores de Chapecó que está concluindo a implantação da infraestrutura de esgoto que beneficiará os moradores do bairro São Pedro, Vila Mantelli e loteamento 1 no Chapecó. Porém, como a infraestrutura ainda não está totalmente interligada à estação de tratamento, a companhia orienta que os moradores aguardem autorização para a conexão do esgoto dos imóveis à rede coletora. A companhia informa também que a liberação será comunicada nas faturas. Além disso, os moradores receberão visitas nas residências para orientar sobre o funcionamento do sistema de esgoto que atenderá essa nova região de Chapecó.
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14: Chapecó, bom dia pra você ligado na Conda FM. Estamos chegando com mais um Ivan Carlos Comunica nesta manhã de sábado. Sábado gelado, né? 11 graus. O Chiru tava contando pra nós aqui que tava de boa, que tava tranquila a temperatura. Mas que barbaridade! Deve ter acordado cedo e ido rachar uma lenha pra fazer um fogo no fogão, né? Bom dia pra você que tá trabalhando, você que tá por casa. Um abraço pra você aí das comunidades do interior também, ligadinhos com a gente. Você de toda a região, você que é de Chapecó, você que é das cidades vizinhas aqui também. Um abraço pra você. Pessoal que escuta a gente aí no Rio Grande do Sul também. Um abraço a você que ouve a gente no Paraná. Ô, povo do Paraná querido, como é que está? Tudo certo? Esse é o Ivan Carlos Comunica, na quarta semana aqui que apresento eu, né, Mauro Becker, nas férias do gigante, né, do gigante Ivan Carlos. 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Madeiras, também Peixe Frito da Marlene e Igneo Viagra Natural, por aqui na programação da manhã do Ivan Carlos Comunica. 3361-3110, nosso WhatsApp, mande seu recado, participe com a gente, que hoje tem sorteio, meu amigo Lucas, tem sorteio, tem uma cesta belíssima da Credi Fácil aí pra gente sortear no finalzinho do programa, como tradicionalmente é feito aos sábados aqui. Então tem essa cesta maravilhosa, é só você mandar o seu recadinho por aqui no 3361-3110, WhatsApp da rádio aqui, pedindo música, participando, mandando seu alô. Tem alguém de aniversário? Pessoal aí que não fez a homenagem pra amada também, pode mandar o recado hoje, né? Estamos atendendo ainda hoje, né? Afinal de contas, é dia de Santo Antônio, meu amigo Lucas. É dia de Santo Antônio, santo casamenteiro, né? Eu vi que a dona Vera Zandavalli mandou um recado ali pro Chiru, né? É pra pedir benção pros que não tem ainda, né, Lucas? E pros que estão meio amarrados já, pra que o negócio fique firme. Que coisa boa, hein, gente? 8 horas, 13 minutos da manhã de sábado aqui da Conda FM. Chapecó baixou a serração. Eu vim pra cá, era umas 7 e pouquinho da manhã, tava uma serração alta, agora baixou uma serração aqui no centro de Chapecó, tá tapado, quase não se enxerga a cidade daqui, né? Mas a previsão para hoje é de cessar a chuva, manter o tempo nublado, aí encoberto, final do dia para dar uma abertura de sol, lá pelas 17, né, 16, 17 horas da tarde, e manter aí o tempo com essa certa instabilidade, né? Fechado, temperaturas baixas. Para a semana é para cair bastante a temperatura. Então, vamos agasalhar bem a galerinha que vai para aula também, né? Deixar essa piazadinha aí bem cuidadinha, né? Tá certo? Lucas, programação musical. Vamos largar a música de imediato para essa galera aí que tá na escuta do programação, enquanto vão mandando mensagem pra gente. Começando bem!

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1: Muito bem, muito bem, muito bem. Começamos bem por aqui, né? Abrimos a programação musical do Ivan Carlos Comunica com Rainha Musical Guardanapo. E agora essa música romântica, né? Pra depois de um Dia dos Namorados especial demais, né? Cleiton e Kleber, eu quero esse amor. 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Atendeu o povo que tá ligado com a gente. Bom dia, meu amigo. Bom dia, quem é? O Carlos Andrioli, tá ligado com a gente. Um abraço, querido, tudo de bom pra você. Lembrando, gente, hoje tem sorteio de uma cesta da Crédito Fácil. Cesta lindaça da Crédito Fácil pra vocês aí, tá? É só mandar seu recadinho aqui e pedir pra participar do sorteio. Sortear às 11h40, por aí, 11h45 da manhã, tá certo? Bom dia, Olinda Martins, sempre na escuta, bairro Passo dos Sortes, me coloca no sorteio, obrigado. Valeu, dona Olinda, um abraço pra ti, querida, tudo de bom? É, tá ligadinho com a gente, um abraço pro pessoal do Passo dos Fortes aí, uma grande audiência por lá, né? Maravilhosa audiência por lá. Bom dia, bom dia. É, por aqui, tudo na bênção. E que o Espírito Santo esteja com todos nós, né? Estamos ligados na programação da Condá. Bom dia, Mauro. Rosicler por cá, Passo dos Sortes. Oi, Rosicler, tudo certinho? Um abraço, querida. Tá participando do sorteio também, tá? Tem áudio, meu amigo Lucas, vamos pôr no ar.
2: Bom dia, Ivan Carlos Comunica.
1: Bom dia.
2: Aqui é a Maria Ivani Pereira, do Pinheirinho.
1: Opa!
2: Tô ligando pra participar da sexta.
1: Tá participando. Da Credifaz. Legal demais, tá
2: do participando. Do programa da Credifaz. Do sorteio da Credifaz.
1: Do sorteio, isso aí, amiga.
3: Bom dia, meu amigo.
1: Bom dia.
3: Paulinho.
1: Opa!
3: Manda uma música boa lá pro nosso amigo Joro, lá no Porto Xalana.
1: Arrasa, o Joro.
3: Beleza, franguinho na panela lá pra ele. E deixa que chove, né?
1: Deixa tá que vai.
3: Escutando a rádio, hein? Valeu, amigo.
1: Coisa boa. Que coisa boa, hein, gente? Mandar um abraço também aqui, quem tá ligadinho comigo aqui. Bom dia, aqui é o Roseli do bairro Paraíso. Me põe no sorteio, tá no sorteio. Tá concorrendo, Roseli. Um abraço, tudo de bom, um ótimo sábado. Quem tá comigo também? Aqui, bom dia. Meu nome é Maria Salete Antunes, do bairro Esplanada. Gostaria de participar do sorteio, obrigado. Tá participando, tá certo? Um abraço, obrigado pela participação, quem tá comigo. Bom dia, Rosemary Ville, do bairro Paraíso. Quero participar do sorteio da sexta. Tá participando também, Rosemary. Um abraço, bom sábado. Bom dia, aqui é o Celso do Paraíso. Coloca nós aí no sorteio. Tá no sorteio, meu querido. Um abraço, tudo de bom. Áudio, Lucas? Tem áudio?
2: Bom dia, o programa do Ivan Carlos Comunica.
1: Bom dia.
2: Quero desejar um ótimo dia, um bom final de semana a todos que estão na escuta, sou de Cordilheira Alta. Gostaria muito, muito de participar do sorteio.
1: Tá participando.
2: Se for atendida, eu agradeço.
1: Legal.
4: Bom dia, Mauro, tudo bem? É o Arizinho das Facas.
1: Ô, bicho, velho.
4: Me coloca no sorteio aí, pia velho.
1: Tá
4: tudo de bom, baita programa teu aí, meu irmão.
1: Valeu, obrigado. Tem mais recado por aqui? Bom dia, amigo locutor. Opa, lembrei daquela do... Como é que é do... Ah, me fugiu. Do São Francisco, né, Lucas? Diga, locutor. Diga, locutor, né? Bom dia, amigo locutor. Estamos sempre junto na escuta. Me coloca no sorteio também. Um abraço, Ademar Magliavaca. Valeu, Ademar. Um abraço. Tá participando do sorteio. Tem mais um recadinho por aqui. Vamos entender mais aqui. Bom dia. Me coloca no sorteio. Quem tá comigo? Quem tá comigo? Deixa eu só ver aqui. Não puxou o nome aqui. O Valdir Ferrari, né? Valdir Ferrari, é isso? Valeu! Um abraço, Valdir, tá participando do sorteio também. Sorteio da Credifácil, né? Tá certo, Lucas, show de bola. Vamos fazer o seguinte, Lucas, vamos trazer aí a participação do pessoal da Credifácil aqui com a gente. E depois tem André De Lázari também, né? Com informações. Agora são 8 horas 29 minutos na manhã de sábado. Põe no ar aí, Lucas.
5: Já muito roda. 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
1: Legal o recado aí, então, da Credifácil pra você. 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Todo sábado tem, hoje tem de novo, hein? Vá mandando seu recadinho, participando com a gente. Vamos trazer informações com André De Lázari e Lucas, chegando na programação 8h30 da manhã.
6: Olá, Mauro Becker, e a você que acompanha o Ivan Carlos Comunica neste sábado. Uma fiscalização da Polícia Rodoviária Federal terminou com a apreensão de 297 quilos de maconha na manhã de ontem em Chapecó. Para falar sobre a apreensão, vamos ouvir o chefe da comunicação social da PRF em Santa Catarina, Alexandre Castilho.
7: Agentes da Polícia Rodoviária Federal prenderam um motorista de aplicativo na manhã desta sexta-feira no oeste catarinense, transportando quase 300 quilos de maconha. O entorpecente estava escondido sobre os bancos traseiros e no porta-malas de um automóvel que vinha do Paraná. A abordagem ocorreu na BR-282, em Chapecó, após os policiais perceberem que um veículo trafegava em velocidade muito baixa, atrapalhando o trânsito. O condutor, que demonstrou bastante nervosismo durante a abordagem, confessou o crime assim que desceu do carro. O homem relatou que pegou a carga no Paraná e que receberia mais de R$22 mil para levar todo o material até o Rio Grande do Sul. O automóvel, licenciado em Porto Alegre, teve a suspensão modificada para suportar os 297 quilos de droga. O suspeito foi algemado e apresentado à Delegacia de Polícia Civil, onde responderá por tráfico de drogas, com base na Lei de Drogas de 2006, um crime que prevê pena de reclusão de 5 a 15 anos em caso de condenação judicial.
6: A população de Chapecó tem duas oportunidades extras para atualizar a caderneta de vacinação neste fim de semana. As ações são realizadas em locais de grande circulação, com atendimento aberto a pessoas de todas as idades. Hoje, o atendimento ocorre na Praça Coronel Bertazzo, no centro, por meio do ônibus Saúde em Movimento. A vacinação será realizada das 9 da manhã às 5 da tarde. Já amanhã, a equipe estará no Ecoparque, na Avenida Getúlio Vargas, com Vacimóvel, da 1h30 às 5 da tarde. Durante as duas ações, serão disponibilizadas as vacinas previstas no calendário anual de vacinação, conforme a faixa etária e a situação vacinal de cada pessoa. Para receber a imunização, é necessário apresentar um documento de identificação e, se possível, a carteira de vacinação. Daqui a pouco eu volto com mais informações.
1: Valeu, André De Lázari, com as informações aqui na primeira participação na programação. Daqui a pouquinho tem mais informações direto do jornalismo com este, o gigante André De Lázari. André Felipe De Lázari, né, Lucas? Ei, ei, ei. Tava ouvindo outro dia, estavam pegando no pezinho do guri, né? Tu fez a técnica ontem de manhã? O rapaz disse que tá na pista agora. É, tá certo, vamos lá. Pois ele me puxa a orelha por fora, né? É, fica pegando o pé dele, né? Tá bom, gente? Olha só, vamos participando por aqui. Agora são 8 horas 34 minutos. Fala pra você que tá no trânsito, que tá ouvindo a gente aí também, né? Farol aceso, minha gente, farol aceso, tá? Tem uma neblina, aquela neblina que vai é meio que chuvosa, né? Uma neblina bem concentrada aí no centro da cidade. É, para você que também tá pegando a estrada nas BRs, muita aceração, muita neblina, tapado, né, gente? Então aí muito cuidado, farol aceso, farol, não só o de sinalização, né? O farol um pouquinho mais alto, né? O médio ali, né? Não o forte também, né? Porque senão... Cegos, rapaziada na estrada, é perigoso também, né? Mas é importante farol ligado, tá? E cuidado no trânsito, né? Cuidado no trânsito, sempre muito intenso aqui em Chapecó, a cidade de um porte, a maior cidade aqui do oeste catarinense, né? E um trânsito muito intenso e aproveito aqui também para provocar um pouco também as autoridades responsáveis aí. Nós temos uma situação bem complicada lá no, na IFAP, na entrada para o Guatambu, em frente ao Via. Não dá nem para chamar de trevo lá, né? É, graças a Deus, no lado, vou chamar o lado de cima, o lado de saída da cidade, tem uma lombada. Mas o trânsito é muito intenso nos horários de pico ali, né? Por várias situações. É, o pessoal que vem de Guatambu, o pessoal que vai para o Guatambu, o pessoal que vai para o Via, o pessoal que entra na cidade de Chapecó, é a via de entrada para quem vem da região do Planalto Alegre, quem vem aí do contorno viário também. E o grande problema ali também para quem sai de Guatambu sentido a Planalto Alegre, tá? Muito complicado nos horários de pico. Ontem teve mais um acidente no final do dia. Complicadíssimo. Aí tem vários fatores, né? Tem o fator do cuidado de quem está dirigindo, tá? De quem está dirigindo, mas também é muito intenso, é muito, muito agitado e a gente sabe, assim, por mais que você dê atenção, qualquer deslizezinho aí acaba acontecendo o que aconteceu ontem, tá? Então pedir para as autoridades aí olharem com carinho, tá? Se tem algum projeto já para aquela região também, informar. Não sei se é trevo que tem que fazer, não sei se é rótula, não sei se é um semáforo. Aí quem é responsável pelo trânsito, é importante que faça alguma coisa, tá? Importante demais. Seguindo por aqui, vamos com as participações. Bom dia, Santina de Melo do Passo dos Sortes. Estamos ligados na programação. Ótimo e abençoado sábado a todos. Bom final de semana. Um abraço para vocês também. Obrigado pela audiência. Bom dia, Rosimeri do bairro Seminário. Me coloca no sorteio, tá? Participando, Rosimeri. Um abraço para ti. Obrigado pela audiência. Bom dia, Mauro. Tudo bem? Sempre na escuta. A Neuza. Quero participar do sorteio. Oi, Neuza. Tudo certo? Como é que tá? Tudo bem? E a produção hoje, sábado passado, tinha uma mesa farta de bolacha, né? Que coisa bonita, hein? Um abraço, Neuza. Obrigado pela audiência. Bom dia! Sempre participando todos os sábados do programa. É o Edgar Simon, da Vila Real. Quero participar do sorteio, tá? Participando, meu amigo. Bom dia, Juarez, de Pato Branco. Olha só como é que tá. Falei que tinha gente lá no Paraná escutando a gente. Olha aí. Se der, toca Inquilina de Violeiro. Abraço a todos. Valeu, Juarez. Vamos tocar sim. Daqui a pouquinho o Lucas põe na programação aí, tá? Tem também lá o pedido pro nosso amigo de ouro, né? Do Franguinho na Panela, né? Pessoal aí mandando um abraço pro Porto Xalana. Seu de ouro, da dupla de ouro e de ourinho, tá ligadinho com a gente por lá, né? Um abraço, seu de ouro. Bom dia, tudo certo? Ivan Carlos comunica, sou Alcine Figueiró. Me coloca no sorteio, tá participando, meu querido. Um abraço pra ti, tudo de bom. Bom dia, Mauro. Me coloca no sorteio da Alvani da IFAP. Ô, pessoal da IFAP, um abraço pra vocês. Obrigado pela audiência. Passei cedinho lá, 7:00 da manhã. O trânsito tava de boa, né? O pessoal ainda não tava, nem era 7 horas, na verdade, né? Saí de casa um pouco mais cedo. Cruzei a IFAP, tava tranquilinho, mas ali na IFAP o trânsito é correria, né? É correria. Vamos lá, toda cidade aqui é correria, né? Bom dia, tudo bem, meu amigo? Estamos na escuta aqui no bairro de Fiore, Guatambu. Coloca nosso nome no sorteio da sexta. Pedindo música com o JM, desde já agradeço. Jair Bresciani, esposa, Tere Bresciani. Tomando um chimarrão caprichado, mas que tal? Pode mandar foto do mate também, tá? Pessoal que também tem o sogão além em casa, pode mandar foto aí pra ver se tá sapecando uma polenta, né? Brustolando uma polenta, né? Na chapa. Mas que coisa boa, né? Beleza. Bom dia, gostaria de participar do sorteio, Mauro. O programa está muito bom. A Wanda Mendes, do São Cristóvão. Um abraço, Wanda. Obrigado pela audiência. Bom dia, Mauro. Bom dia, Mauro e Lucas, ó, aqui, bicho, velho, tudo de bom, ótimo sábado, a dona Delfina, Deus os abençoe e proteja, tudo de bom, valeu, dona Delfina, um abraço, tudo de bom, um ótimo sábado. Vamos rodar áudio aí, Lucas, vamos lá, quem tá com a gente?
8: Bom dia.
1: Bom dia.
8: Manda uma música para nós ouvir aí, pode ser com o Felipe Falcão. Opa. E me bota nesse sorteio aí, e um bom fim de semana a todos. Um abraço aí a todos.
1: Faltou o nome, né? Ah, vamos lá, tem mais, Lucas.
9: Bom dia.
1: Bom dia.
9: É a Nelce da Alvorada.
1: Ô, Nelce.
9: Tudo certo, um bom sábado pra todo mundo de Chapecó.
1: Isso
9: aí. Vamos torcer pro Brasil hoje.
1: Vai, Brasil.
9: Coloca no sorteio aí.
1: Isso aí, tá participando.
10: Bom dia, programa do Ivan Carlos.
1: Bom Quem? Dia.
10: Logo ali volta. E quero participar do sorteio da sexta, da Loiva Maracão, aqui do São Cristóvão.
1: Valeu, Loiva, tá participando, querida.
10: Qualquer música que tu mandar, que hoje tem o meu filho, Vladimir, que tá de aniversário.
1: Opa!
10: Dá os parabéns pra ele, que longa vida, tudo de bom pra ele. Um abraço pra vocês também.
1: Valeu, felicidades pra ele.
10: Da rádio, que a gente fica escutando o programa, anima a gente.
1: Coisa
10: boa. Um abraço, um bom fim de semana.
1: Valeu, um abraço, felicidades aí pro filhão, né? Isso aí, Lucas, tem mais?
11: Bom dia, meu amigo Mauro Becker.
1: Bom dia.
11: Apresentador do Ivan Carlos Comunica aí.
1: Opa.
11: Você é nota 10 aí pra apresentar aí qualquer programa você apresenta muito bem.
1: Estamos começando.
11: É o Unival, né? Do Bela Vista.
1: Unival.
11: Um ótimo sábado aí pra todos os ouvintes e vamos participar desse sorteio aí, dessa sexta, e vamos ver se ganhamos hoje.
1: Vamos ver se hoje sai. Valeu, Bolivão, um abraço.
12: Bom dia.
1: Aqui é o
12: Sebastião Ávila, do bairro Cristo Rei. Estou aqui tomando um chimarrão.
1: No capricho.
12: Escutando o programa do Ivan Carlos Comunica, apresentado pelo Mauro Becker, né?
1: Isso aí.
12: Quero participar do sorteio aí.
1: Uhum.
12: E fiquei até tarde ontem torcendo pro Paraguai, mas não adianta, né?
1: Não, não
12: Paraguai levou um banho de bola dos Estados Unidos.
1: Ai, que bárbaro.
12: Valeu, um abraço aí. Roda uma música bem boa pra nós aí.
1: Deixa pra nós.
13: Quero participar do sorteio.
1: Opa!
13: E quero homenagear meu neto, o Hélito, que tá fazendo aniversário hoje. Mandar a música Morena Luxuosa. Aquele abraço.
1: Musicão, hein? Tem mais, Lucas?
14: Bom dia, pessoal da Condal. Jandir Schneider, Henrique.
1: Ô, seu Jandir.
14: Já tomando chimarrão, quero escutando o programa que eu nunca perco. Um abraço para todo fim, para todo o pessoal de vocês aí. Quero participar do sorteio da cesta básica. Um abraço.
1: Vamos lá.
15: Bom dia, Mauro Becker.
1: Bom dia.
15: Tudo bem?
1: Tudo certo.
15: É o seu Basso aqui da FAP.
1: Ô, seu.
15: Temos ligadão aí, tomando chimarrão e começando uma boia.
1: Mas tô vendo, rapaz.
15: Vamos fazer uma carninha na panela hoje.
1: Que capricho.
15: Com uma mandioca, né? Mata pau, uma pontinha de peito. Acebolado. E bota lá no sorteio aí. Um abraço, tudo é bom. E um ótimo fim de semana.
1: Ao seu, se a boia do meio-dia vai ser desse tipo, igual tá o café da manhã da foto que tu mandou aqui. Lucas, é polenta frita e queijo frito. Tem a... Não é em cima da chapa, mas tem a como é que chama isso, Lucas? É uma chapa de ferro ali, né? Não, é específica, né? Pra fritar ali, né? É uma chuleteira, uma coisa assim, né? É, mas é modesta, para vocês terem uma noção, vocês que estão aí do outro lado do rádio, as fatias de polenta aqui estão cortadas, os pedaços de polenta, eu sou meio lá do interior, eu falo as fatias, né? os pedaços de polenta aqui estão cortados de mais ou menos um dedo de grossura, né? E o queijo, ele tá mais grosso ainda, gente. Esse é o café da manhã. Imagine a boia que vai sair de meio-dia depois, né? E valeu, seu um abraço pro senhor. Tudo de bom. Obrigado pela participação. Tem mais áudio, Lucas? Vamos pôr no ar, então?
16: Aqui é a Lourdes Ramosque do Monte Castelo. Quero participar também do sorteio. Coloco no sorteio.
1: Tá participando.
16: E se não for incômodo, peço a música Rio Pequeno com o Mano Lima. Se for atendida, agradeço de coração. Desejo um bom sábado e um bom dia pra vocês.
1: Obrigado pra vocês também.
17: Bom dia, Mauro Becker, tudo bem? Tudo certo? Eu já me guardo, deu bonito no interior.
1: Pelo
17: sorteio aí também.
1: Tá participando.
17: Deus abençoe a todos, um ótimo sábado, tudo de bom e tchau, obrigado.
1: Valeu, querido.
18: O que tá acontecendo, meu Deus?
19: Bom dia, Mauro Becker, prazer que tá acontecendo? não conheço você, mas eu sou o trovador.
1: Opa.
19: Da Condac, mando do Popeirão.
1: Azar, bicho velho.
19: Pro Garpão Farroupilha de manhã.
1: Uhum.
19: Eu quero participar do sorteio. Sérgio, trovador do bairro Santo Antônio. Um abraço Sérgio. Do tamanho da Rio Grande pro Gaúcho.
1: Valeu, bicho velho. Um abraço pra ti
20: bom
1: também.
20: Dia. Bom dia. Sou Pinheirinha, toma na escuta do programa aí. Põe no sorteio. Um abraço.
1: Tá participando. Um abraço.
21: Bom dia, Condá, bom dia, Chapecó. Aqui é o João Melo aqui do Santo Antônio aí, ó.
1: Fala, João!
21: Bota do sorteio aí, toca aquela música, Estrela de Ouro, ofereci lá pra faxinalzinha, lá pro meu cunhado Cremar e a minha irmã Fátima de Melo. Valeu, um abraço!
1: Valeu, um abraço! Vamos lá, tem áudio?
22: Bom dia, aqui Maria Zenaide.
1: Oi, Maria. Internet,
22: vai participar do sorteio da sexta.
1: Tá participando, minha querida.
22: Um abraço pra vocês aí da rádio. Um bom final de semana pra todos nós. Que Deus abençoe.
1: É isso aí, amém. Tá certo. Valeu, gente. Vamos depois disso. Na sequência, a gente traz mais participação por aqui. 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Ah, te apertei agora, né? Ah, bicho, velho, 12 graus, acertei então. Não foi palpite, eu olhei aqui no celular. Se eu te contar que no meu painel aqui tá marcando 22, eu acho que tá errado. E aqui dentro do estúdio, né? 22 aqui dentro do estúdio. Tá gostoso, tá bom, tá legal, né? É fresquinho assim, de certa forma, mas quente para a temperatura que tá lá fora, né? 22 graus a temperatura aqui dentro do estúdio, mas lá fora 12 graus, não tem vento, então não tem aquela sensação térmica daqueles invernos gelados, né? Coberto de ceração que nem tá hoje aí, mais um ventinho, não precisa nem ser forte, só aquele ventinho só para dar aquela refrescadinha a mais, né? O Lucas se preveniu, ele botou a touca, né? Mas eu aqui estraguei meu penteado hoje com esse... às 4 da madruga levantou. Mas quase empatamos. Eu levantei às 5. 5 para 6. Ai, tá certo. Lucas, tá programado música aí? Vamos trazer música pra esse povo? Agora são 8 horas e 50 minutos.

0: Janeiro!
1: Obrigado,
0: Brasil!
2: Parabéns, Luanzinho! Menino,
3: obrigado, obrigado.
2: O Brasil te ama, viu?
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2: Nove horas, cinco minutos, né? 9:05. Bom dia pra você do outro lado do rádio. A temperatura aqui na capital do oeste está na casa dos 13 graus. Tá subindo, né?

0: Crescemos aí nos com 11 graus, agora há pouco estava marcando 12 graus, o sol está querendo aparecer por aqui, minha gente. É um sábado animado por aqui na Conda FM, né? Ivan Carlos comunica nessa manhã de sábado, sendo apresentado por mim, Mauro Becker, nas férias do Ivan Carlos, que sábado que vem estará de volta nos comando por aqui, né? Anunciando aí sempre... Como é que fala o Ivan, né? Falta tanto pra hora da boia, né? É, Ivan Carlos, seguraça, hein? Tá de férias, aproveitando com a família. E a gente vai seguindo por aqui na programação da Conda FM. Lembrando que hoje tem transmissão da Copa do Mundo, né? Então não tem o show de bandas com ele, o Nelsinho João Kronbauer, que tá na escuta, né? Deve estar ligadinho com a gente, sempre com o rádio ligado, né? Essa semana prosemos um pouquinho, né? Tio Nelson, como é que tá? Bom demais, né? Que coisa boa, sempre na correria, né? Sempre na correria com todas as atividades aí. A gente também, né? Sempre muito, muito ocupado. Afinal de contas, a gente, além do trabalho rotineiro da semana, assume outros compromissos com comunidade, né? Aqui com a rádio e com a família também, né? Temos compromissos aí a cumprir. Então, na correria, mas nos encontramos, né? Então, um abraço aí pro Nelson Kronbauer. Tá ligado com a gente, hoje não tem, porque tem transmissão da Copa do Mundo, né? Brasil e Marrocos, hoje a partir das 19h, e a transmissão inicia às 18h com a equipe Nota 10, aqui na Conda FM, e depois, claro, jogão, né? Jogão de bola, e vamos torcer pelo Brasil, né? Falar em torcer, sábado passado estávamos aí na expectativa da Chapecoense, né? Jogou muito bem, né? Jogou muito bem, fez o dever de casa, mas infelizmente, na decisão por pênaltis aí, não foi o melhor que a gente esperava, mas reverteu, né? Reverteu. Tinha muita gente aí achando que não ia conseguir fazer os três gols necessários, foi lá e fez. Mas infelizmente, né? Infelizmente não obtivemos o resultado esperado e isso faz parte do BRIC. Não adianta, né? Futebol, né? É um jogo. Tá certo? 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Atender o povo que tá ligado com a gente. Bom dia, me coloca no sorteio da sexta. Acho que vou ganhar, tô sempre mandando mensagem, nunca ganhei. Quem mandou o recado? Classi Copati. Oi, Classi, tá participando do sorteio, querido, obrigado pela participação. Bom dia, Mauro, gostaria de participar do sorteio da sexta da Crédito Fácil. Que Deus e Santo Antônio abençoe todos nós. É a Leonilda do Bela Vista, um abraço. Valeu, Leonilda, um abraço pra ti também, querida. Tudo de bom, obrigado pela participação. Bom dia, sou Iraci Cardoso, do bairro Santo Antônio. Gostaria de participar do sorteio da sexta da Crédito Fácil. Tá participando. Um abraço, obrigado pela participação. Bom dia, tudo bem? A Margarete do Jardim do Lago. Quero participar do sorteio. Um grande abraço. Tá participando. Um abraço aí pro pessoal do Jardim do Lago, ligadinho com a gente, né? E gente, povo bom demais, hein? Povo bom demais. Bom dia, povo lindo da Condá. Me coloca no sorteio da sexta. Agradeço se for atendida. Um abraço pra vocês. Quem? A Nilda, a dona Nilda Zeferino, tá participando. Um abraço pra ti, tudo de bom. Bom sábado. Bom dia, sou Eliane do bairro Santo Antônio. Me coloca no sorteio. Eliane, tá participando, querida. Um abraço. Bom dia. Ótimo programa. Tereza Zevieski, do Presidente Médici. Gostaria de participar do sorteio. Tá participando. Bom dia, Juarez do Pato Branco. Bicho velho. Ah, já participou cedinho aqui, né? Aí, ó, um abraço pro pessoal lá de Pato Branco, ligadaço com a gente. Juarez, eu vou ver aqui com o Lucas, acho que o Lucas botou a tua música aqui na programação, tá? Daqui a pouquinho a gente roda. Bom dia, meu amigo Mauro, nosso comandante, que tal? Comandante da programação do Som da Terra, é isso aí, meu jovem. Valeu, meu irmão, aqui é o Tony Neto, azabe, choveio na escuta, que tal, Tony? Como é que tá? Tudo certo? Tudo em ordem? E aí no alto da serra já saiu o sol? Como é que tá? Brilha o sol lá fora? Como é que tá? Um abraço pra vocês aí, tudo de bom. Obrigado pela participação, querido. Bom dia. Bom dia, querido. Me coloca no sorteio. Eu sou Marlene Tessaro, do bairro Belvedere. Tá participando, Marlene. Obrigado pela participação aí. Um bom dia pra ti, tá? Bom dia, estou trabalhando, escutando esse maravilhoso programa. Quem que tá comigo aqui? Não tem o nome aqui. Aqui, ó. Seu Adão Rossetti tá trabalhando na escuta. Bom trabalho, seu Adão. Tudo de bom pro senhor. Deixa eu ver aqui, tem áudio, né? Tem áudio pra rodar aí. Vamos de áudio? Vamos de áudio, então? Ah, claro, vamos de áudio, né? Ah, tá, tinha o recado ali. Tá, mas não, tudo bem, vamos de áudio, então. Vamos lá, alô, bom dia.
1: Mauro, aqui é a Lourdes Gramotti, do Monte Castelo. Quero participar também do sorteio, me coloca no sorteio. E se não for incômodo, peço a música Rio Pequeno com o Mano Lima. Se for atendida, agradeço.
0: Ah, essa tinha rodado,
1: desejo,
0: né?
1: Um bom sábado e um bom dia para vocês.
0: Valeu, essa já tinha... Mas tudo bem, tá tudo certo, né? Tem mais aí? Tem? Vamos lá, bom dia.
2: Bom dia, bom dia. Flávio Fel, Chapecó.
0: Oi, Flávio.
2: Deu ouvido grudadito no rádio aí.
0: Mas que tal, bicho, bem?
2: Um ótimo sábado para todo mundo. E em especial pro meu tio, Jandir Schneider, que tá lá na linha Henrique... De ouvido grudado no rádio também. Um abração pra todo mundo e me coloca no sorteio. Tá
0: participando. Valeu, abraço. Tem mais recadinho por aí? Alô, bom dia. Ó, o que que é? Ah, tem um vídeo? Ah, vamos lá. Ah, que coisa boa. Mas eu vou ter que descobrir onde que é. Ah, tem um áudio também, então roda o áudio lá.
3: Bom dia, Mauro Becker.
0: Bom dia.
3: Que é a Denise do EFAP.
0: Opa!
3: Com essa chuvinha aí, produzindo umas bolachas.
0: Ah, que capricho.
3: Um ótimo sábado. E que Deus abençoe a vida de todos vocês, da equipe Condá.
0: Obrigado, amém. Me manda a localização, que na volta pra casa eu passo aí. É pra vender essas bolachas aí, eu compro um pacote, né? Que capricho de bolacha, hein? Um abraço aí, obrigado pela audiência. Tem mais?
4: Valeu. Bom dia.
0: Bom dia.
4: Zé Luca.
0: Opa.
4: Foi um sorteio, hein?
0: Tá um participando. Que coisa boa, hein? Um abraço, tudo de bom. Obrigado pela audiência. Alô, bom dia.
5: Bom dia.
0: Bom dia. Eu sou
5: Salete do Universitário. Gostaria de participar da sexta.
0: Tá participando.
5: Gostaria que tocasse a música Na Sola da Bota. Um abraço para todos aí do programa.
0: Solimões.
5: Tô sempre escutando.
0: Que coisa boa. Abraço, querida. Tudo de bom.
6: Bom dia, meu amigo, tudo certo?
0: Tudo bueno.
6: Prazer em participar do Ivan Carlos Comunica. Participo pouco, mas tô sempre na escuta.
0: Satisfação é nossa.
6: E o Mauro?
0: Ui.
6: Depois no sorteio aí.
0: Uhum.
6: E toca uma música do Sidney Lima aí pra nós curtir.
0: Sidney
6: beleza?
0: Lima?
6: Ótimo sábado.
0: Lucas vai organizando as músicas aí pra nós, tá? Alô, bom dia!
7: Bom dia, Mauro Becker, rendendo pescador do Vale de Santo Antônio.
0: Oi!
7: Me coloca no sorteio. Um bom sábado a todos.
0: Valeu, tá participando. Deixa eu ler o recadinho aqui, né? Tem povo participando aqui, segura os áudios aí, tá? Bom dia, tamo na escuta, me coloca no sorteio. Euclides... e a Ana Sela, do Presidente Médici. Valeu, seu Clides. Um abraço pro senhor, tudo de bom. Tá participando do sorteio, tá? Bom dia, Mauro Becker. Tamo junto. Me coloca no sorteio. É o Gilmar, aqui da linha Tomazelli. Ô, Gilmar, como é que tá, meu querido? Tudo certo? Um abraço, obrigado pela audiência. Tá participando do sorteio também. Bom dia! Na escuta, se puder, roda a música. Casa de Caboclo, né? Parabéns pelo programa. Fátima Tessaro, da EFAP. Bom final de semana a todos os ouvintes, você e a vocês aí da rádio. Valeu, Fátima! O Lucas vai organizando as músicas aí pra nós, tá? É, bom dia! Ótimo programa. Gostaria de participar do sorteio. É a Glacidreon, do Bela Vista Chapecó, tá participando. Um abraço aos amigos aí do Bela Vista. Quem tá comigo, bom dia, Condá. Quero participar do sorteio da sexta. É o Sérgio. Tô na escuta. Valeu, Sérgio. Participando, meu jovem. Tudo de bom. Obrigado pela participação. Mais áudio aí, Lucas. Vamos lá. Tem áudio. Alô, bom dia. Bom dia.
8: Bom dia, bom dia. Rádio Intim Condá.
0: Ui.
8: Programa do João Carlos.
0: Isso.
8: Aqui é Lúcia Hoffmann, do Palmital. E quero Lúcia. Participar do sorteio.
0: Tá participando.
8: Que seja um fim de semana muito agradável. Até a próxima.
0: Valeu.
8: Bom dia.
0: Valeu, um abração. Bom dia para vocês também, tá? Obrigado pela participação. Tem mais aí? Tem? Alô, bom dia.
9: Bom dia, Becker.
0: Bom tudo dia. Bem? Tudo e certo.
9: Eu Mitro da linha das Palmeiras.
0: Opa!
9: Comendo um amendoinzinho, tomando chimarrão com a família.
0: Que coisa boa.
9: Toca pra mim a música aí, pra oferecer pra minha esposa, Analice.
0: Ah.
9: A flor do meu jardim.
0: Flor do meu jardim.
9: Obrigado por ter vindo. Me põe no sorteio.
0: Tá participando. Um abraço. Obrigado pela participação. Deixa eu ver aqui. Bom dia! Tem uma divulgação aqui, né? A divulgação aqui. Um evento beneficente em prol de. Deixa eu só baixar um pouquinho ali a trilha. Isso. Pode deixar um fundinho, mas só um pouquinho mais baixo. Isso aí. Divulgar aqui um evento beneficente, então, né? Evento beneficente em prol do Alifer, ou da Alifer, né? Mendes. Dia 5 do 7. Na linha Sarapião, tá? Estamos pedindo que, se alguém quiser ajudar com ingredientes, só temos farinha e o óleo até agora, tá? Então, aqui é um evento beneficente, tá? O pessoal também tá pedindo aí ajuda, tá? O pessoal tá pedindo ajuda, tá? Doação. Precisa de 40 quilos de tomate, 7 quilos de cebola, 3 quilos de extrato de tomate, tem azeite e farinha, o pessoal já tem, tá? Precisa de carne moída, tá? Carne de frango também, tá? 140 quilos. Ovos, aí o pessoal, daqui a pouco também aí do interior que tem aí disponibilidade, né? Ou você da cidade para doar bandejas de ovos, aí precisa de 8 bandejas, né? Então aí, essa ação beneficente, almoço beneficente em prol de Alifer Mendes no dia 7 na linha Sarapião e o pessoal está pedindo contribuição, tá bom? Então, dado o recadinho, tem o contato aqui. Se você quiser ajudar, você pode mandar o recado no 99804-6062. 99804-6062. Tá certo? O pessoal pedindo ingredientes aí para esse evento beneficente, tá? Bom dia, sábado, Tatiana da Silva. Oi, Tatiana, tudo certo? Um abraço pra ti, obrigado pela audiência. Tem mais, deixa eu ver se tem mais recadinho aqui. Tem mais recadinho aqui, tem recadinho. Aqui, achei. Ah, é áudio? Ah, eu vi que tinha, tá certo então. Quem tá comigo? Alô, bom dia.
10: Bom dia, Mauro Becker, tudo bem? Aqui é a Gabriela da Linha Feliz.
0: Ô, Gabriela, tudo
10: gostaria certo? De participar do sorteio de hoje tá, e, se possível, tocar a música Canarinho Prisioneiro. E desejar bonita. Um ótimo final de semana a todos vocês aí do programa e aos ouvintes do programa Ivan Carlos Comunica.
0: Valeu, querida, um abraço aí, Gabriela, um abraço para a família Rush, ligadinha com a gente hoje lá na Linha Quilhã, né? Mandou o convite aqui, ó, na Linha Quilhã, hoje tem no Salão da Comunidade, Festa Junina, hoje lá, a partir das apresentações, a partir das 19h30, né? E depois tem Arrastapé com os Garotos da Vaneira, até o dia clarear, mas olha que coisa de louco, achei que eu não ia poder participar, né? Mas você vai até o dia clarear, tamo junto, valeu, um abraço pro pessoal da Linha Quilhã, o pessoal da Linha Feliz também ligado com a gente, um abraço aí, Gabriela, tudo de bom pra vocês. Bom evento, tá? Bom evento pra vocês. Quem tá comigo, bom dia.
11: Bom dia, João Carlos Comunica.
0: Oi,
11: bom aqui dia. Aqui é a Ana do Seminário.
0: Oi, Ana.
11: Quero participar do programa e oferecer a música Menina Não Corta os Cabelos pro meu esposo Almírio, que sempre escuta seu programa.
0: Coisa boa, hein?
11: Quero participar do sorteio.
0: Tá participando do sorteio, tá bom? Obrigado pela audiência. Mais recadinho, alô, bom dia.
12: Bom dia, meus amigos da Condac. Quem fala é o Adão aqui do Bairro IFAP.
0: Oi, Adão.
12: Temos na escuta o programa.
0: Coisa boa, hein?
12: Hoje tem um amigo aí substituindo o Ivan Carlos, mas tá 10, hein? Parabéns, hein?
0: Obrigado.
12: Tá melhor que o Ivan Carlos.
0: Ah, que é isso?
12: Um abraço, me põe no sorteio da Crédito Fácil.
0: Tá participando, tá certo? 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Lucas, o que que tem na programação aí? Tem mais participantes, agora 9h24, né? Vamos rodar música que daqui a pouquinho tem André De Lázari, né? Daqui a pouquinho André De Lázari por aqui na programação. André De Lázari na programação aqui trazendo as informações, né? Vamos trazer música aí? Vamos trazer música no pedido do ouvinte? O que que tá chegando aí, Lucas? Flor do meu jardim!

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2: Muito bem, agora são 9 horas 32 minutos na capital do Oeste Catarinense. Chegando André De Lázari com as informações do jornalismo da Condá. Alô, bom dia, André! De novo na segunda participação, né? O que tem de informações para nós?
3: Seguimos, Mauro, com as notícias e amigos da Condá. Prestem atenção nessa história. Ontem, um crime brutal teve desfecho judicial em uma sessão do Tribunal do Júri que movimentou a comarca de Abelardo Luz. No banco dos réus estava um homem que, um ano atrás, matou a facadas a ex-companheira e o namorado dela. Denunciado pelo Ministério Público, ele foi condenado a 68 anos e meio de prisão, em regime inicial fechado, por feminicídio e homicídio qualificado. De acordo com o Ministério Público, na manhã de 7 de junho do ano passado, acompanhada do namorado, a mulher foi até a casa do réu para buscar o filho do ex-casal. Na época, a criança tinha 4 anos de idade. No momento de entregar o filho, o autor sacou uma faca, até então ocultada na cintura, e passou a golpear a vítima pelas costas, impossibilitando qualquer defesa. Na frente do filho, a mulher foi morta com 7 facadas no tórax, no abdômen e nas costas. Ao tentar defendê-la e interromper a violência, o namorado foi golpeado 18 vezes nas mãos, no tórax, no antebraço, no abdômen, no pulmão e no coração. O autor agiu movido por sentimento de vingança, ciúme e inconformismo com o término do relacionamento e com a presença do novo companheiro da ex. O ataque só cessou após a morte dos dois. Na sessão do júri, pelo período da manhã, foram ouvidas 6 testemunhas. Em seguida, a Promotoria de Justiça e os advogados de defesa apresentaram as suas argumentações. Composto por 2 homens e 5 mulheres, o Conselho de Sentença acolheu integralmente as teses sustentadas pelo Ministério Público. Em suas alegações, a Promotoria de Justiça demonstrou que o crime contra a ex-companheira do réu foi cometido no contexto de violência doméstica e familiar contra a mulher e em razão do sexo feminino, caracterizando o feminicídio. A presença do filho da vítima também aumentou a punição aplicada ao réu. O crime foi julgado sob a nova lei do feminicídio, sancionada em outubro de 2024. O Ministério Público comprovou aos jurados que ambos os crimes foram cometidos mediante recurso que impossibilitou a defesa das vítimas. O uso de meio cruel também majorou a pena aplicada no contexto do feminicídio. A pedido do Ministério Público, a Justiça fixou o pagamento de R$50 mil em favor dos herdeiros de cada uma das vítimas, totalizando R$100 mil para reparação por danos morais. O réu está preso desde a data do crime, com a prisão em flagrante que depois foi convertida em preventiva. Ele permanecerá preso no presídio regional de Xanxerê e não poderá recorrer em liberdade. Em 29 de maio, a Promotoria de Justiça de Abelardo Luz obteve uma decisão judicial favorável à ação de destituição do poder familiar, cumulada com pedido de pensão alimentícia e tutela provisória de urgência juizados em prol do filho do autor e da vítima do crime de feminicídio. Após a morte da mãe e a prisão em flagrante do pai, a criança foi acolhida pelo conselho tutelar. Ao longo de meses, foram realizadas tentativas de reintegração ao núcleo familiar. Na sentença, o juízo da vara única da comarca validou o entendimento do Ministério Público e decretou a destituição do poder familiar do réu em relação à criança e fixou um pagamento de valor mensal no valor de 30% do salário mínimo de pensão alimentícia. Esse recurso deve ser depositado em uma conta poupança em nome da criança. A obrigação será mantida até a eventual adoção por outra família. Para o Ministério Público, ao presenciar os crimes, o menino foi submetido a um sofrimento psíquico e um trauma severo. Hoje, com 6 anos de idade, ele está em acolhimento institucional. Daqui a pouco eu volto com mais informações.
2: Obrigado, André De Lázari, com as informações direto do jornalismo da Condá FM. Daqui a pouquinho com mais participação aqui, né, na programação do Ivan Carlos Comunica.
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2: É isso aí, gente. Manhã de sábado, o sol deu a cara no centro da cidade. Tem uma réstia de sol ali no centro da cidade, gente. Bonito, né? Dá aquela presença nos prédios aí, nas construções. Olhando aqui de cima, tá muito bonito, hein? Agora são 9 horas 37 minutinhos. Não tem A gente segue por aqui com Ivan Carlos Comunica neste sábado, sábado de sorteio, né? Sábado de Copa do Mundo pro Brasil também. É, hoje tem sorteio de uma cesta da Credi Fácil. É fácil ser feliz, mande seu recado, participe com a gente por aqui. É, vai dando seu alô e vai participando. É... Pra participar aqui do sorteio da sexta, né? Tá certo? Da Credi Fácil, tá? Então é só mandar seu recadinho aqui, pode ser de áudio curtinho, né? Pra gente poder rodar no ar, um áudio aí de 20, 30 segundinhos, né? Pra gente conseguir atender todo mundo. E se não, né? Só o seu recadinho, só quer participar do sorteio, manda quem você é, da onde você tá falando. E também, claro, se você tiver alguma situação aí que tá precisando de ajuda, tá precisando de alguma coisa aí da prefeitura, tem alguma reclamação aí por questão de trânsito ou problema aí, pode mandar pra cá que a gente também vai atendendo vocês aqui, né? Afinal de contas, nós aqui temos esse compromisso com a audiência, né? Temos áudio, tem participação, né? Tem áudio. Alô, bom dia!
5: Bom dia, Mauro Becker, bom dia. Grande programa do Ivan Carlos. Mauro, acho que tu vai continuar no programa.
2: Por que será?
5: Ivan Carlos comunica do sábado de manhã. É. O Ivan Carlos tá o tempo todo na Alemanha, ele vai voltar de lá, não vai saber mais falar em português.
2: Será?
5: Aí vai fazer o programa
2: do Nelson.
5: Bauer, né? Show de bandas, fala só em alemão.
2: Jetzt geht's los. Tá certo, então. Valeu, Atilio. Um abraço, obrigado pela audiência aí. Quem tá comigo, deixa eu só ver aqui. Sim. Entendido, tá? Tem um áudio aqui também. A gente já vai rodar, tá? Deixa eu ver aqui. Quem tá comigo, alô, bom dia!
6: Bom dia, Mauro Becker e Lucas Pavia, que é o João da Faxinal dos Sozas.
2: Ô, Lucas!
6: Quero deixar meu feedback, João. Já que já teve a entrega dos boletins do primeiro bimestre.
2: Caprichou?
6: Eu e minha irmã Valentina e minha avó Neide. Queremos agradecer nossa diretora Andréia Fossá. Opa. E toda a gestão do Alípio. Quero dizer que nossos pensamentos estão alinhados com os dos gestores.
2: Mas que tal, bicho?
6: Eu e minha irmã conseguimos trazer essa informação para casa, para minha avó também andar conectada com a direção do colégio.
2: Que coisa boa, hein?
6: Nosso muito obrigado.
2: Valeu, Joãozinho.
6: Um forte abraço e um bom dia.
2: Valeu, forte abraço para ti
6: também. Gostaria de participar do sorteio da cesta da Credi Fácil.
2: Tá participando, um abraço aí. Parabéns pelas notas, então, tá? Isso aí, valeu, um abraço.
7: Bom dia, Mauro.
2: Bom dia. Bom?
7: É o Gilberto dos Santos.
2: Ô, Gilberto!
7: Para o Passo do Esporte. Quero participar do sorteio.
2: Tá participando. Grande abraço. Forte abraço. Tudo de bom. Quem tá comigo, bom dia.
8: Bom dia. Tudo bem com você?
2: Tudo jóia.
8: Aqui é Ida Fagunda, linha São Rafael. Gostaria de participar da sexta.
2: Tá ótimo participando. Dia. Obrigado. Tudo de bom. Tem mais participação? Tem. Alô, bom dia.
9: Bom dia, Mário Beck.
2: Bom dia.
9: Aqui é o Genir Lemos, da linha Boa Vista.
2: Ô, seu Genir.
9: Eu sempre estava participando dos programas do Ivan Carlos. Não mandei mensagem para ti, mas estou sempre escutando. Você está substituindo ele. Está em altas alturas.
2: Uia! Coisa boa.
9: Para a tua programação aí. Gostaria de participar do sorteio e Deus abençoe, tenha um ótimo fim de semana, cheio de saúde e paz, você e toda a tua família.
2: A todos nós, né? Valeu, seu Genino, obrigado pela participação.
10: Bom dia, Mauro, bom dia, tudo certo?
2: Bom dia.
10: Juvenino Meireles, aqui da linha pequena.
2: Oi, Juvenino.
10: Tranquilo
2: nomás.
10: Satisfação aí, parabéns pelo programa.
2: Obrigado.
10: Apresentando aí, substituindo o nosso...
2: Gigante Ivan Carlos.
10: Ivan Carlos, né?
2: Isso. Nosso
10: comunicador aí de todos os sábados. É o seguinte, Mauro, por gentileza, aí, se puder achar aí a música Não Te Quero Mais, de Luiz Moraes. Por gentileza, aí, se der pra rodar aí, te agradeço.
2: Tá legal, então.
10: Pra todos os ouvintes aí, especialmente aí, o povo da linha pequena, os vigilantes, né? E a todos que estão na escuta aí. Beleza, Mauro?
2: Fechou, pastel.
10: Obrigadão aí, um bom final de semana a todos aí, tudo de bom, que Deus abençoe.
2: Valeu então, gente, valeu. As participações musicais aqui a gente vai atendendo, tá, na medida do possível. É, segura um pouquinho os áudios aí. Na medida do possível, porque é bastante, bastante participação, né? Então a gente vai, vai aqui atendendo vocês com os áudios, com as mensagens de texto, tá? Então se ficar alguma música aqui de fora, a gente tá, nos perdoe, mas é corridão aqui, tá? É, quem tá comigo? Alô, bom dia!
11: Bom dia, Mauro Becker. Oi. Terezinha Luca, do Bela Vista.
2: Oi, Terezinha.
11: Participar do sorteio. Tá, se puder atendido, agradeço. Um bom fim de semana para vocês todos aí.
2: Valeu, obrigado para você também. Obrigado pela participação.
12: Bom dia, Janete do Bairro Paraíso.
2: Oi, Janete.
12: Tô ligado na programação.
2: Coisa boa, hein?
12: Gostaria de participar do sorteio.
2: Tá, participando.
12: Um final de semana a todos.
2: Valeu, obrigado.
12: Agradeço se eu for atendido.
2: Mas, com certeza. Um abração, tudo de bom. Bom final de semana. Alô, bom dia. Quem?
13: Bom dia, João e Rádio Chapecó.
2: Opa!
13: Tô arrodeando aqui o fogão a lenha aqui, só farta o pinhão.
2: Dá pra escutar estralar a lenha aí.
13: Tô tomando um chimarrão. E tamo aguardando aí, conforme você tá rodando aí as músicas, uma de Teodoro Sampaio aí.
2: Teodoro Sampaio?
13: Vamos escutar se tu tiver Paixão Proibida.
2: Roubo baita música,
13: né? Agradecer minha família lá em Campo Herê.
2: Valeu. Um abraço, tudo de bom. Obrigado pela participação. Alô, bom dia.
14: Oi, bom dia.
2: Bom
14: tudo
2: dia.
14: Tudo certo?
2: Tudo bom.
14: Aqui é a Eva do Santo Antônio. Oi, quero Eva. Participar do sorteio. Um abraço. Tchau, tchau.
2: Tá participando. Um abraço, Eva. Tudo de bom. Bom final de semana.
15: Bom dia.
2: Bom dia
15: pra vocês aí da Rádio Condá.
2: Opa.
15: Bom dia, Marcos. Mauro Beck. Bom dia.
2: Bom
15: bicho, velho, Taura, velho. Sou o Ademir Coco. Quero ver se eu participo do sorteio aí.
2: Tá participando.
15: Inventa pra mim a Morena Misteriosa.
2: Misteriosa. Valeu, então. Um abraço, tudo de bom. Obrigado pela audiência.
16: Bom dia, Mauro. Tudo bem? É o Unival da Bela Vista.
2: Unival.
16: É uma brincadeira, né? Mas não vai ter ingresso pra gente ir pra Copa do Mundo? Tem que sortear uns ingressos pra ir pra Copa aí, rapaz.
2: Ai, ai, ai, eu vou deixar pro Ivan, né? O Ivan tá voltando semana que vem, eu vou deixar esse compromisso pra ele, né? Eu vou deixar esse compromisso pra ele, meu querido, eu vou deixar com ele, tá bom? Um abraço, tudo de bom.
17: Bom dia, Mauro Becker.
2: Bom dia.
17: Estamos aí na escuta do programa, nesse sabadão aí, ó.
2: Asqueta.
17: De garoa e frio um pouco aí, né?
2: Ah, só um pouquinho.
17: Mas que nada, tem que... Tem que pelear com os outros, né?
2: É isso
17: aí.
2: Tem que
17: saltar pra fora aí. Dá uma pisada no barro com os outros aí.
2: Não tem jeito, né?
17: Toca aí uma música aí dos Monarcas, CD aí. Pode ser a moda nova deles aí. E oferecer pro meu parente lá no Borma, lá o Ademir dos Santos.
2: Uhum.
17: E pro Nivaldo Santos lá do Bela Vista lá. Que estão escutando o programa também aí, ó. Tá
2: ligadinho, né?
17: Se me atender, eu agradeço aí. Beleza?
2: Beleza, meu garoto. Um abraço, tudo de bom. Obrigado pela participação. Tem mais recado? Alô, bom dia.
18: Bom dia, Mauro. Tudo certo? Tudo tranquilo?
2: Bom demais.
18: Podia atracar pra nós aí, se fosse possível. Bruno e Marrone. O motel vai ser a residência.
2: Uia.
18: Feito. E me atraque nesse sorteio. É o Carlos Vieira.
2: Tá junto.
18: Batendo na marca. Tamo junto. Aquele abraço e bom final de semana. E rumo à vitória com o Brasil, velho.
2: Vamos lá com o Brasil, né? Vamos lá. Hoje à noite, 19 horas, né? Transmissão por aqui na Conda FM, tá certo? Alô, bom dia. Quem tá
19: bom
2: comigo?
19: Bom dia, Mauro Beck.
2: Oi.
19: Aqui é a Terezinha Otto da IFAP.
2: Oi, Terezinha.
19: Eu quero participar do sorteio da sexta Crédito Fácil.
2: Tá participando.
19: Dizer que o teu programa tá nota 10.
2: Obrigado.
19: Muito bom. Essa música bem bonita, a tua escolha.
2: Tá bom,
19: agradeço
2: então.
19: Por atendida. Tenha um bom dia, um ótimo final de semana para você e sua família.
2: Valeu, para vocês também, tá? Obrigado pela participação.
20: Bom dia, meu amigo Mauro Becker.
2: Bom dia.
20: É o Eloy Gonçalves da IFAP.
2: Uia.
20: Me coloca no sorteio. Muito obrigado.
2: Tá participando, tá? Eu vou ler os recados aqui, então. Bom dia, Alderi Trombeta, aqui da Vila Mantelli. Queria participar do sorteio. Um abraço, tá participando, meu amigo. Bom dia, por aqui o Gelson, da São Roque. Vamos que vamos, só na fumaça do céu. Mas, homem do céu, eu meio mal de café da manhã, tu me manda uma foto dessa. Que barbaridade, tchê. Um abraço pra vocês aí, tudo de bom. Obrigado pela participação. Bom dia, Neide Teles, do São Lucas, sempre escutando o seu programa. Me coloca no sorteio, tá participando. Um abraço, obrigado pela participação. Bom dia, me coloca no sorteio, Edgar do Santo Antônio. Alô, povo do Santo Antônio. Como é que tá esse povo querido? Tá participando do sorteio? sorteio, tá bom? Um abraço, obrigado pela audiência. Bom dia, tudo bem? Me coloca no sorteio, fica com Deus. Um abraço, quem tá comigo aqui, não tem o nome aqui. A Cláudia, oi Cláudia, tá participando, tá bom? Um abraço, querida, tudo de bom, obrigado pela audiência. Bom dia, Condá, meu nome é Marilene, gostaria de participar do sorteio. Abençoado sábado pra todos nós. Abençoado sábado pra todos nós, isso aí, um abração, tudo de bom. Bom dia, Mauro, tudo bem? Pedro Toledo do Esplanada. Quero pedir música aqui a Chico Rei Paraná, né? Acho que tem uma do Chico Rei Paraná programada para daqui a pouco, né? É, pode, eu vou ver se dá para encaixar aqui, tá? O Lucas vai organizando. É, só para curtir, tá? Se for atendido, agradeço. Bom trabalho, Mauro. Quero participar do sorteio. Tá participando, meu querido. Bom dia, amigos da rádio. O programa é muito especial. Nós aqui em casa sempre ouvindo esse programa. Que Deus abençoe sempre vocês e todos os familiares. Abraço é a Marizete. Valeu, Marizete. Um abraço para ti também, querida. Tudo de bom. Obrigado pela participação. Bom dia, meu nome é Carlos Antunes, quero participar do sorteio da sexta, tá participando. Bom dia, escutando o programa do Passo dos Sortes. É, quem tá escutando? Ah, o Mércio Rogoski, é isso? Rogoski, isso. Valeu, Mércio, um abraço pra ti, querido, tudo de bom. Bom dia, Mauro, aqui é a Neide do Faxinal dos Rosas, gostaria de participar do sorteio. E tenha um bom dia. Valeu, Neide. Tá participando, tá bom? Um abraço pra ti, tudo de bom. Bom dia, abraço pro Joselito, Elisandra e Luísa. Abraço. Quem tá mandando é o Giovanni. Oi, Giovanni. Tá dado o recado, meu querido. Um abraço pra esse povo querido aí que tá na escuta, né? Tem mais recado por aqui. Bom dia, Ana Albrecht, do Cristo Rei. Estamos tomando chimarrão bem no capricho, né? E escutando esse maravilhoso programa. Gostaria de participar do sorteio. Obrigado e abraços. Tá participando. Tem mais recadinho aqui? Vou ler mais um, daí depois vamos pra música, né? Depois vamos pra música que tem a música ali pra... É, já tem música pra rodar pra caramba aí, né? Bom dia, Mauro! Aqui no Alto da Serra, tempo fechado! Quem que mandou o recado? Quem que me mandou o recado? Fátima Barpe, como assim tempo fechado? Tá tapado que nem aqui? Eu achei que aí saía o sol mais cedo, minha gente. Abraço pro povo do Alto da Serra aí, tudo de bom? Esse povo querido, né? Tem bastante participação, eu vou atendendo aqui na medida do possível, mas eu vou trazer um recado importante aqui, da DM Auto Chevrolet, né? Alô, meu amigo Odi, bom dia!
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2: 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Agora são 9:52, eu tenho um recado aqui muito importante, porque ele está com saudade do povo, né? Ivan Carlos, bom dia, meu amigo, aonde você está?
1: Olá, Mauro, grande abraço a você, grande abraço aos ouvintes do programa Ivan Carlos Comunica, já iniciando o nosso trajeto de volta, férias praticamente acabando, né? E eu quero aproveitar para agradecer ao amigo por ter nos substituído nesses dias.
2: Tamo junto, né?
1: E foi uma substituição de alto nível, né? É assim na Condá, quando um sai, o outro chega e faz ainda muito melhor. Então te agradeço de coração, quero mandar um grande abraço a todos os torcedores da Chapecoense, que agora se tornam torcedores da seleção brasileira, hoje tem estreia, vamos vibrar e na semana vindoura estaremos juntos. Grande abraço a toda a grande audiência do Ivan Carlos Comunica, a você, nosso Lucas, nosso Natan, também os operadores, nossa família, nossa gente, já estamos com saudades e roda uma do tipo do milionário José Rico. Se eu pudesse pedir para você, eu pediria de um caminhoneiro com o milionário José Rico. Valeu. Grande abraço, felicidade para vocês.
2: Valeu, Ivan Carlos, retornando das férias aí. Seu pedido é uma ordem, Ivan.

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10: 10 horas 4 minutos, manhã de sábado, sábado que vai abrindo o sol aqui na capital do Oeste Catarinense, 13 graus é a temperatura, neste dia 13 de junho, hoje dia de Copa do Mundo para o Brasil, a partir das 19 horas tem jogo, seleção brasileira iniciando na Copa do Mundo hoje às 19 horas e a partir das 18 tem equipe nota 10 com a transmissão, né? Com a transmissão via conexão com a Band, né? Com a Band aí a trazer a Copa do Mundo direto no seu radinho pra você, tá certo? A partir das 18, então hoje não tem show de bandas às 18 horas, mas tem Brasil e Marrocos e vamos torcer por nossa seleção. Eu vou fazer o seguinte, tá? Eu tenho bastante recado aqui, mas eu vou rodar uma música aqui, vou pedir pra rodar uma música aqui, pra gente só dar uma organizada numa outra situação que ficou pendente, né? 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

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Eu só vou pedir pra rodar uma música ali pra gente organizar a sequência. É, roda. O que, que tem lá? Chico Rei, Paraná, né? Pedido do ouvinte. Então roda aí pra gente organizar a sequência por aqui. Agora são 10 horas, 7 minutinhos. Chegando.

0: O Rei Paraná na programação aqui do Ivan Carlos Comunica. Canarinho Prisioneiro, bonita demais essa música, né?
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0: É isso aí, Ivan Carlos Comunica na sua manhã de sábado por aqui. 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
0: 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Obrigado pela participação. Do sábado que vem, Ivan Carlos de volta por aqui, tá?
2: Coisa boa! Estamos com saudade dele. Você é maravilhoso.
0: Obrigado.
2: Mas estamos com muita saudade dele também.
0: Com certeza. Valeu, Cláudio. Um abração pra vocês aí. Tudo de bom. Um excelente final de semana.
2: Bom dia, igualmente.
0: Até mais. É isso aí, meu povo, você que tá ligadinho com a gente, agora são 10 horas e 17 minutinhos, depois do recadinho aí da Cláudia, né, falar pra você que também tá pensando em fazer suas compras, passe no 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Seguimos por aqui na programação do Ivan Carlos Comunica. Ivan Carlos Comunica até ao meio-dia. Lembrando que hoje tem o sorteio de uma cesta da Credifácil. 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Bom dia, estamos na audiência. Ivane Gonçalves do Jardim Itália. Valeu, um abraço, tudo de bom. Bom final de semana. Bom dia, Rádio Condá. Estamos trabalhando e na escuta da rádio aqui na BRF. Alô, povo da BRF. Um abraço pra vocês. Obrigado pela audiência. Bom trabalho pra vocês, tá, meus amigos? Bom dia, Mauro. Tudo bem? É Ivete Flores do Quedas. Tá pedindo música por aqui. Ótimo final de semana pra vocês aí da Super Condá. Valeu, querida. Um abraço, tudo de bom pra você e pra todos aí do Quedas. Bom dia, ouvindo vocês, Jussara Barcarolo. Quero participar do sorteio desse sábado. Obrigado. Tá participando, Jussara. Um abraço, tudo de bom. Tem áudio? Tem áudio? Então vamos pôr no ar, né?
3: Tudo possível.
4: Bom dia, Mário Beck.
0: Bom dia.
4: Eu tenho um caso pra trocar uma chácara aí perto de Becó. Podia anunciar pra nós aí. Beleza?
0: Claro que sim. Só põe de novo ali que tava acelerado, né?
3: medida do possível.
4: Bom dia, Mário Beck, tudo certo? É o Jânio aqui do Jânio América.
0: Tem
4: um caso para trocar uma chácara perto de Becó. Podia anunciar para nós aí, beleza?
0: Terreno e caro para trocar numa chácara, então, né? Se você tiver interesse aí, você que tem uma chácara, quer brincar num terreno e uma chácara aqui em Chapecó, dê um alô aí, tá bom? Alô, bom dia, tem mais recado ou tem?
5: Bom dia.
0: Bom dia.
5: Quero participar do programa da sexta, que todos os dias a gente está ouvindo a rádio Wandá.
0: Que coisa boa.
5: Eu sou Maria aqui do Alvorada.
0: Valeu, Maria, tá participando.
6: Bom dia, Mário. Bom dia, pessoal de Wandá.
0: Bom dia.
6: Bom dia a todos os ouvintes. Eu gostaria que me colocassem no sorteio da cesta da Crédito Fácil aí. Uhum. E desejo um bom dia para todo mundo também. E um feliz sábado para todos.
0: Valeu.
6: Um abraço, Dona Vilma.
0: Valeu, Dona Vilma. Um abraço, tudo de bom.
6: Dia, Índio Condá. É a Lorenique de São Antônio.
0: Oi.
6: Sempre ligo aí, nunca consigo ganhar nada.
0: Ah.
6: Queria participar do sorteio.
0: Tá participando. Tá participando, tá? Alô?
7: Bom dia, Mauro. Oi. Becker.
0: Bom dia.
7: Eu estou à escuta do programa, mandei a mensagem escrita, mas resolvi mandar um áudio também.
0: Claro.
7: E dizer que não perco o programa com o Ivan, com você.
0: Obrigado.
7: Todos os sábados a minha companhia.
0: Que legal.
7: Sou Noli Gonçalves, aqui do Arvoredo. Me coloca no sorteio da Crédito Fácil aí da sexta. Um abraço, fique com Deus.
0: Tá participando, querida. Obrigado pela audiência. Um abraço para vocês aí de Arvoredo, com a audiência na Conda FM.
8: Bom dia, bom dia.
0: Bom dia.
8: Me põe no sorteio aí.
0: Opa!
8: Tem um ótimo dia e um bom fim de semana pra vocês aí. Aquele abraço.
0: Valeu, quem que é? Quem que é? Sandro, Sandro, valeu, Sandro. Tá participando, tá? Um abraço.
9: Bom dia, Mauro. Aqui é a Valentina do Faxinal do Sosa.
0: Oi, Valentina.
9: E eu quero mandar um abraço lá pra Leontina do Bela Vista.
0: Opa!
9: E me coloca nesse sorteio da sexta.
0: Tá participando.
9: Da Crédito Fácil. Recheada de coisa boa.
0: Muito, muito bom.
9: E um bom dia pra vocês.
0: Valeu, tá participando, querida. Um abraço, tudo de bom.
10: Bom dia, Ivocor.
0: Bom
10: Tô
0: dia.
10: Aqui, né? Sou Alice, Marechal Borm. Queria mandar um alô pra participar do sorteio. Muito obrigado.
0: Claro, bicho velho, tá participando, né? Tem mais áudio?
11: Bom dia, Mauro.
0: Bom Tudo dia.
11: Bem? Bem. Eu quero participar do sorteio. Sou Maria Ribeiro aqui do Borma. E um feliz e abençoado sábado para todos vocês aí.
0: Valeu, abraço. Mais?
12: Bom dia, amigo Mauro.
0: Opa! Tudo bem? Milton Tomazini.
12: Um abraço aí, Tomazini, Ninha Batistello.
0: Ah, que tal?
12: Ah, uma música aí para o povoeiro aqui de toda a região, em especial o Amigo do Solo. Podia ser com Gildo de Freitas. Me chama, Negrosso.
0: Me chama, Negrosso, eu não tiro a razão. Valeu, Milton, um abraço para vocês aí, pessoal da família Tomazini, né? Milton Figuraça, obrigado pela audiência aí, gente boa demais. Pessoal da Batistello também, um abração para vocês aí, tá bom?
13: Mauro Becker, muito bom dia.
0: Bom dia.
13: Parabéns pelo programa aqui, é Roque João do Centro.
0: O Roque.
13: Me coloca no sorteio, um grande abraço pro amigo, bom final de semana.
0: Valeu, igualmente, tá no sorteio.
14: Bom dia, o João Marco da Vila Real.
0: Ui.
14: Me coloca no sorteio.
0: Mas claro que sim.
14: Um abraço a todos, lindo programa. Parabéns.
0: Valeu, obrigado.
15: Bom dia, Mauro.
0: Bom dia.
15: Tudo bem com você? Aqui é o Marcelino da Silva, bairro Santa Maria.
0: Ô, bicho velho.
15: Queria que me colocasse do sorteio, queria ouvir uma música com Zé Mendo, O Roubo da Gaita Velha, se for possível rodar. E oferecer para quem estiver na escuta aí a torcida do Brasil hoje, que vai dar 2-1 pro Brasil.
0: 2-1 pro Brasil, que coisa
15: abraço,
0: boa.
15: Abraço, Mauro, fique com Deus. Até mais, tchau.
0: Valeu,
15: tchau.
0: Valeu. As músicas aí o pessoal vai organizando, tá? Na medida do possível vai atendendo. Alô, bom dia.
16: Bom dia, Mauro Becker.
0: Bom dia.
16: É a Verônica, aqui da Água Amarela.
0: Opa!
16: Eu queria desejar um bom sábado, dia de Santo Antônio.
0: Isso aí.
16: Que os namorados e os casais sejam felizes. E Santo Antônio sempre derrama a bênção em cima das pessoas que são fiel a Deus.
0: Certinho.
16: Que hoje é o dia do padroeiro, casamenteiro, e queria ouvir a música, a décima do Bezerro, e participar do sorteio. Se for atendido, agradeço.
0: Tá participando, tá certo? As músicas aí, pessoal, vocês vão mandando aí, pessoal. A gente vai atendendo na medida do possível aqui, tá? Tava olhando, desculpa aqui que eu tava tomando mate e me enroscou um pouquinho, tá? Tava dando uma olhada, agora são 10h25, a gente vai... Vão rodar duas músicas aí? Vão rodar duas músicas? Pode ir largando aí, né? Pode ir largando de fundo aí. E a gente volta na sequência, né? Na sequência, atendendo vocês aí com as participações. Quem tá chegando? Rick Renner!

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3: Chegando na programação, André De Lázari com as informações direto do jornalismo da Condá FM. Fala, meu amigo André.
4: Muito bem, Mauro, seguimos com as notícias. Neste momento, a Secretaria da Família e Proteção Social da Prefeitura de Chapecó realiza a entrega das roupas arrecadadas durante a campanha do agasalho às famílias em situação de maior vulnerabilidade, que já são acompanhadas pelos 7 CRAS distribuídos nos territórios de Chapecó. A ação é realizada em formato de feira, no qual essas famílias são convidadas pelos técnicos de cada CRAS a escolherem as doações que irão ajudá-las a enfrentar o inverno com mais conforto e dignidade. O Corpo de Bombeiros de Saudades, com apoio de guarnições de Pinhalzinho, foi acionada para atender um acidente de trânsito entre um Volkswagen Gol e uma Fiat Strada por volta das 6h30 da manhã de hoje, na SC-160, na linha Bonito, em Saudades. O condutor do Gol, um homem de 24 anos, morreu na hora. O condutor do Strada, um homem de 44 anos, estava inconsciente com suspeita de traumatismo crânioencefálico e foi conduzido ao Hospital de Saudades para atendimento médico com auxílio de oxigênio. A carona do Strada, uma criança de 11 anos, teve um hematoma no rosto e dor no tórax e também foi conduzida ao Hospital de Saudades. Por volta da 00h30 de hoje, a Polícia Militar apreendeu maconha e diversos medicamentos de origem estrangeira durante uma fiscalização na SC-161 nas proximidades da Sidasc, em Palma Sola. A ação ocorreu durante uma barreira policial, realizada em conjunto com a Polícia Militar Rodoviária. Durante a fiscalização, os policiais abordaram um automóvel emplacado em Jaguaruna, ocupado por um único homem que estava excessivamente nervoso e inquieto logo que parou o veículo. Ao ser questionado, o condutor admitiu espontaneamente que transportava entorpecentes. Durante a busca veicular, os policiais localizaram 119 quilos de maconha escondidos no porta-malas. Além da droga, foram encontrados diversos medicamentos de origem estrangeira que entraram irregularmente no país, entre eles 20 frascos de testosterona, 10 frascos de decanoato de nandrolona, 10 frascos de enantato de testosterona e 10 unidades de tirzepatida. Também foram apreendidos dinheiro vivo, 2 celulares e o veículo utilizado no transporte da carga ilícita. O suspeito relatou aos policiais que teria recebido uma proposta para transportar o automóvel até Pelotas mediante pagamento de R$ 2.000. Segundo ele, o veículo foi retirado em Santa Terezinha de Itaipu, no Paraná. Diante dos fatos, o homem foi preso em flagrante por tráfico de drogas e contrabando e foi encaminhado à Delegacia de Polícia de São Miguel do Oeste. E atenção, motoristas que circulam pela região da EFAP deverão continuar utilizando rotas alternativas na segunda-feira em função das obras de duplicação da Avenida Ernesto de Marco. Durante a execução dos trabalhos, haverá bloqueios parciais em trechos da via com alterações temporárias no tráfego para garantir o andamento da obra. O acesso pela Avenida Leopoldo Sander no sentido centro estará bloqueado segunda-feira. Nesse caso, os condutores deverão utilizar a Avenida Tílio Fontana. Já para quem trafega no sentido bairro, o bloqueio ocorrerá na rua Domingos Giordani. Como opção de desvio, os motoristas poderão acessar a rua Guirino Aiolfi e a própria Domingos Giordani. Os trabalhos de instalação das vigas foram concluídos e as alterações no trânsito são necessárias para a continuidade das intervenções na pavimentação asfáltica dentro das obras de duplicação da Ernesto de Marco. Daqui a pouco eu volto com mais informações.
3: Valeu, André De Lázari, e obrigado pelas informações aí, direto do jornalismo da Condá FM, neste sábado, agora são 10 horas 39 minutinhos, e retorna aqui às 11h30 com a última intervenção da manhã, a princípio, né, André? Um abração, estamos por aqui, tá? Precisando é só chamar.
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0: 10h39 na manhã, 14 graus a temperatura aqui na capital do Oeste Catarinense. Sábado, dia 13 de junho. Que coisa boa, sabadão, né, gente? Vou falar uma coisa pra vocês. Tava precisando entrar em férias, mas não férias da rádio, tá? Na rádio eu venho, tá? Não vou apresentar o Ivan Carlos no próximo sábado, porque ele estará de volta, né? O gigante Ivan Carlos estará de volta por aqui, mas com a minha programação no Som da Terra a partir do meio-dia e meia, todos os sábados estarei aqui, mas tô com umas férias merecidas. Tava esgualepado. Faz parte, né? Faz parte, a gente tem os compromissos, tem que sempre honrar, né, com o nosso trabalho, afinal de contas, da onde sai o nosso pão de cada dia, da onde sai as nossas conquistas pessoais, né? Vem lá do nosso trabalho, então tem que honrar, né? 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Vamos atendendo o povo por aqui, agora são 10 horas 43 minutinhos, quem tá comigo?
1: Bom dia, Mauro Becker, tudo bem?
0: Tudo certo.
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0: Opa!
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0: Que coisa. Daquela
1: de fácil. Quero agradecer o pessoal lá, muito gentil. As duas meninas que estavam lá, parabéns para elas. E a cesta é maravilhosa. Vale a pena vocês ligarem e concorrer, né? 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
0: Que coisa.
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0: Que coisa.
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0: Legal, então. Obrigado, dona Maria, ganhadora aí, né? Foi final de semana passado, é isso? É, mas tá dando seu relato aí, né? Legal, então vá participando, tá? Bom dia! Já dei banho no meu baixinho agora, só esquentar. Mas que bonito esse cachorrinho aí. Abraço, bom sábado. Quem tá comigo? Deixa eu abrir aqui. A Maria. Maria Zabloski, valeu, Maria, que legal, hein, cuidando do pet aí, um abraço pra ti, obrigado pela audiência. Bom dia, tudo bem? Excelente programa, sempre na escuta, Liliana Ismaniotto, obrigado, valeu, Liliana, um abraço pra ti, tudo de bom, obrigado pela audiência. Bom dia, quero participar do sorteio da Credifácil, pedir uma música, oferecer para Carlos de Lima, da linha Palmeiras, a Lourdes Nogueira, do Simoneto, valeu, Lourdes, um abraço pra ti. Daqui a pouquinho a gente vê se consegue incluir aqui, tá? Acho que consegue, tá? Valeu, querida, um abraço, tudo de bom. Bom dia, me coloque no sorteio, sou Juraci Correia do Santa Paulina. Ótimo final de semana, tudo de bom. Tá no sorteio, um abraço, obrigado pela audiência. Bom dia, meu nome é Alex Talgatti. Falo aqui do Passo dos Sortes, quero participar do sorteio da sexta. Tá participando, meu querido, um abraço. Bom dia, Mauro Becker. Estamos ligados nesse baita programa. Me coloca no sorteio. Dirceu Maróstica tá participando, meu nobre. Um abraço, tudo de bom. Tem mais aqui? Bom dia, amigos. Tudo certo? O Severino Gato me coloca no sorteio. Tá participando. Bom dia, Mauro. É o Renato Machado do Borman. Muito bom seu programa. Um abraço. Valeu, querido. Obrigado pela audiência. Um abraço pro pessoal do Borman. Salete Limberger. Bom dia. Um ótimo sábado a todos. Eu quero participar do sorteio. Tá participando. Bom dia. Ótimo final de semana para todos os ouvintes do programa. A Ilma Lima do Esplanada. Sempre ligada no programa. Um abraço, querida. Tudo de bom. Obrigado pela audiência. Bom dia, Mauro. Põe no sorteio. Valdir Ismaniotto, do Santa Maria. Obrigado. Tá participando. Quem tá comigo aqui? Bom dia, amigo. Se possível, toca pra nós uma música do MPM de Chapecó. Se for atendido, agradeço. Valeu. Vamos ver se nós conseguimos organizar aqui, tá? Vamos ver se nós conseguimos organizar. Deixa eu ver, tem... áudio, é isso? Áudio, então põe no ar.
2: Bom dia, pessoal da Índio Condá.
0: Bom dia.
2: Bom dia, não tem nada com o Ivan Carlos Comunica. É Mário Becker Comunica.
0: Que tal, né?
2: Vou trocar esse nome por uns dias. Eu quero oferecer o programa de hoje para todas as minhas amigas aqui da Linha Feliz Guatambu. Opa. Amigos, amigos, vizinha, vizinha. E todos os aniversariantes, que hoje vai ter aniversariante, dia de Santo Antônio, né? E quem não casou hoje tem que fazer penitência, né, Mário? vamos lá.
0: Fazer as promessas.
2: Quero oferecer todo o programa para o meu esposo, o Mercindo Francisco. E põe a Marli Francisco no sorteio, se tiver... Ah, o que eu ia dizer, se tiver sorteio, põe a Marli no sorteio,
0: tá, esposo no sorteio.
2: Comercindo, e um abração para todos vocês aí de Condá.
0: Valeu, obrigado.
2: Eu te dizer que hoje cedo eu mandei mensagem na rádio, achei que era o César da Luz que estava fazendo o programa, era o Chiru.
0: É o Chiru.
2: Chiru,
0: sábado,
2: velho.
0: De manhã é o Chiru. É isso aí. Valeu, pessoal da Linha Feliz, né? 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Acho que tá... Encheu o balaio, né? Bom dia, bom dia. Programa maravilhoso da Condá, o melhor programa do rádio. Nossa mãe do céu, o que é isso? Quero participar do sorteio, Mauro. Quero ganhar É, pra mim comemorar a vitória do Brasil, um ótimo final de semana, só não tem o nome aqui, deixa eu achar o nome aqui. A Olga Lemes de Souza tá participando, Olga, obrigado pelas palavras aí, bom final de semana. Bom dia, Mauro, estou na escuta, quero participar do sorteio. A Wanda, abraço, valeu, Wanda, tá participando. Bom dia, Mauro, estou na escuta desse programa, quero participar do sorteio. É, sou Nedir Perosa, do Líder, obrigada, tá participando também. Tem áudio aí, põe no ar então.
3: Bom dia, pessoal da Conda.
0: Bom dia.
3: Gostaria de participar do programa.
0: Tá participando. Quem tá comigo também? Bom dia.
4: Bom dia a todos aí da Rádio Índio Condá. Queria participar da sexta da Credifácil. Se eu for atendido, eu agradeço. Sou a Cleci do Alta Serra.
0: Tá participando, Cleci. Um abração pra vocês. Um abraço pra família Casa Grande aí, sempre ligado com a gente.
5: Bom dia.
6: Eu não vou falar meu nome pra não ficar a respeito desse produto aí, né, Mauro Becker?
0: Ah.
6: É, daí a semana passada eu já liguei lá.
0: Uhum.
6: Mas daí tiveram coragem de me pedir 1,5 pra mim.
0: Barbaridade. Bah, eu vou fazer o seguinte, eu vou escutar o restante do teu áudio aqui por fora. E eu já faço contato com o pessoal lá para eles conversarem contigo, tá bom? Valeu, querido, um abraço!
7: Bom dia, Mauro Becker, tudo bem?
0: Tudo certo!
7: Eu sou o Pedrinho aqui do Trevo.
0: Ô, Pedrinho!
7: O mesmo que falei esses dias que te ouvia lá na Rádio Tropical.
0: São Carlos.
7: Aquele programão gaúcho gostoso, Mauro.
0: Baguado, é bom, né?
7: Quero te ver ainda fazendo um programa num domingão.
0: Olha.
7: Programa bem gaudério aqui. Nossa. Aqui em Chapecó, no domingão.
0: Bem tupetu.
7: Animal domingo, né? Se for possível, roda pra nós aí, Mauro. É, uma música muito bonita aí com o Leonardo Gaúcho, que é o Desgarrados do Pago.
0: Desgarrados
7: do Pago. Grande abraço, meu amigo.
0: Valeu, abraço, obrigado pela audiência. Tem recado?
8: Bom dia, quero participar do sorteio. Eu sinto a Schneider do Belvedere.
0: Tá participando. Tem mais recadinho?
9: Bom dia, Mauro Becker.
0: Bom dia.
9: E a Ilzi, da EFAP. Gostaria de participar do sorteio da sexta e desejar uma ótima final de semana para vocês aí da rádio e quem Obrigado. Escuta. E pedir a música, se possível, Atiradora de Elite com Teodoro e Sampaio. Obrigada, Deus te abençoe.
0: Valeu, amém, um abraço.
10: O Cararo.
0: Ô, tá Cararo.
10: Misturado.
0: Arrasar, bicho velho.
10: Graças a Deus pra vocês da rádio e todos que estão na escuta.
0: Amém.
10: Grande abraço.
0: Valeu, Cararo.
10: Deus na frente sempre. Aleluia, amém.
0: É isso aí, Cararo.
10: Seu Mauro Becker, é nós, lembre-se. Não tem que jogar uma partida de sinuca,
0: mano. Tem. Inclusive, Cararo, o seguinte, ó, Nelson Kronbauer tava lá no meu trabalho essa semana e falou que foi jogar um snook aí contigo. E eu disse pra ele, ó, nós temos um combinado, nós tínhamos que ter ido junto, né? É, Nelsinho, mas nós vamos combinar assim, tá bom? Vamos passar aí, tá? É, tem mais recadinho?
11: Bom dia, pessoal da Condai.
0: Bom dia.
11: É o Assis Gato aqui de FAP, todo sábado. Temos ouvindo o programa aí, sempre bom.
0: Valeu, Cidis.
11: É, quero participar do sorteio. Um bom fim de semana para todos. Que o Brasil ganhe hoje.
0: É isso aí, vamos torcer pela nossa seleção, né? 19 horas tem jogo da seleção e por aqui começa a transmissão. Às 18 horas da tarde com a equipe Nota 10. Vamos trazer música para esse povo que tá ligado com a gente?

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3: Que sabadaço lindo! Agora são 11 horas 2 minutos. Esse é o Ivan Carlos Comunica, na apresentação de Mauro Becker, nas férias. Férias do gigante Ivan Carlos, né? Que está voltando. Mandou seu recadinho agora há pouco aí na programação, né? É, mandou seu recadinho. Tá voltando das férias, né? Já tá. Dava pra ouvir o barulho dos aviões, né? Devia estar no aeroporto aí quando gravou, né? Beleza, gente boa. 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Vamos atender o povo que tá ligado com a gente. Bom dia! Pera aí que eu acho que eu pulei um aqui. Aqui, é isso aí. Tava deixando aqui, ó. Ó, bom dia. Eu saí de uma chácara na Sede Figueira pra trocar pra um terreno com casa. Tem o telefone aqui. O cara não deixou o número antes, né? Então vou passar esse número aqui, ó. É do Carlos Vieira, tá? O rapaz que anunciou antes aqui, eu fui tentar achar, mas na unha aqui não é fácil, né? Anota aí, ó. É o 8823-5737.

0: 8823-5737. Esse telefone é do Carlos Vieira e ele sabe de uma chácara na Sé de Figueira para trocar por terreno aí na cidade de Chapecó, tá bom? Vou repetir aqui, ó. 8823-5737. Bom dia, me chamo Elisandra, quero mandar um abraço pra minha família, me coloca no sorteio, tá participando, tá bom, Elisandra? Obrigado pela audiência. É, me coloca no sorteio, ah, tá no sorteio, Milton, valeu meu amigo, abraço. Bom dia, Mauro, estou na audiência, põe no sorteio, abraço, Armindo Paulo do São Cristóvão, tá participando. Bom dia, me coloca no sorteio, a Fátima tá ligadinha com a gente, oi Fátima, tá participando do sorteio. Tem mais recado por aqui? Bom dia, Mauro. Roselinda da linha Tomazelli, me coloca no sorteio, tá? Participando do sorteio também, tá? É, bom dia, meu amigo Mauro, tudo bem? Quero participar do sorteio da sexta da Credit Fácil. Abençoado final de semana pra você. Abraço da Inês da EFAP. Tá participando, Inês? Um abraço pra vocês. Bom dia, Osmilda, pescador do centro, me coloca no sorteio, tá? Participando também. Bom dia, aqui é o Fábio, quero participar do sorteio. Ô, Fábio, tá participando, meu amigo? Um abraço pra ti, tudo de bom. É, tem recado por aqui, áudio, então vamos lá, põe no ar.
1: Bom dia, Mauro.
0: Bom dia.
1: Programa maravilhoso.
0: Obrigado.
1: Tudo de bom aí pra vocês, vocês são muito bom.
0: Muito obrigado.
1: Em todo mundo, só traz alegria para nós, só que agradecer.
0: Tem que ser, né?
1: Eu também já ganhei uma cesta da criança.
0: Coisa boa, hein?
1: Você é maravilhosa.
0: É maravilhosa, né?
1: Fui buscar, muito bom. Aqui é a Dona Maria do São Cristóvão e a turma do Irmãs Viver e Aprender. Para todos, um final de semana lindo aí para vocês também. É amanhã, dia do Santo Antônio, a festa, não esquecer do churrasco lá na igreja.
0: É amanhã, tem certeza.
1: Lá na igreja Santo Antônio. São Cristóvão vai ter no próximo mês.
0: Legal, então.
1: Agradecer a Deus por vocês existirem.
0: E é Brasil no Hexa, né? Um abraço, obrigado pela audiência.
2: Bom dia, Mauro, Elizabeth, tudo bem?
0: Tudo certo.
2: Eu decidi participar do sorteio da Cred Fácil. Um ótimo dia para todos.
0: Obrigado, tá participando.
3: Bom dia.
0: Bom dia.
3: Gostaria de pedir uma música, oferecer para Dona Leontina, do Bela Vista, que é muito minha amiga. Ela gosta muito a Valsa das Flores.
0: Valsa das Flores, é bonito.
3: Era uma mulher muito querida, que mora no meu coração.
0: Legal.
3: Obrigado se for atendido, Iracema de Xaxim.
0: Valeu, Iracema, um abraço para vocês aí de Xaxim, obrigado pela audiência.
4: Bom dia, Maristela do Líder, quero participar do sorteio. E um bom dia para todos.
0: Tá participando.
4: Músicas maravilhosas hoje.
0: Obrigado, um abraço. Quem tá comigo? Tem mais?
5: Bom dia, Vocários Comunitas.
0: Bom dia.
5: Escuta do programa. Quero participar do sorteio. Um ótimo sábado para todos. Sou Eli Presco aqui do Guatambu.
0: Valeu, Eli. Um abraço pro povo de Guatambu.
6: Bom dia, eu sou Adélia Basso, aqui do Parque das Palmeiras.
0: Oi, Adélia.
6: Eu queria agradecer muito, muito da cesta da Credit Fácil que eu ganhei.
0: Muito
6: legal, muito bonita. Adorei. Muito obrigada, que Deus abençoe vocês. Que tudo vai bem, que a Chape ganhe, que o Brasil ganhe. Tudo vai bem. Com a graça de Deus.
0: Isso aí.
6: Tudo de sorte para vocês.
0: Valeu,
6: boa
0: obrigado.
6: Boa sorte. Obrigada.
0: Valeu, querida. Um abraço.
6: Amo vocês.
0: Obrigadão.
7: Bom dia, Marlon. É Isabel Fusinato.
0: Oi, Isabel.
7: Marlon, eu queria agradecer a Sicredi pela cesta que eu ganhei, uma cesta maravilhosa. Só que peço desculpa não ter agradecido antes, porque a gente passou por uma turbulência danada. A gente bateu o carro num dia e daí no mesmo dia faleceu um irmão do meu marido no hospital. No outro, daí enterremos o irmão do meu marido. Daí falece o meu irmão no dia que enterramos. Oh, Deus livre. 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Mas muito obrigada, Sicredi mesmo. Essa está maravilhosa.
0: Crédito fácil. Valeu, querida. Um abraço. Obrigado pela audiência.
8: Bom dia, meu nome é Heloísa.
0: Oi.
8: Eu queria dar um abraço pro meu avô, pra minha avó que está de aniversário hoje, pro meu padrasto e pra minha mãe.
0: Maravilha. Dado o recado, então.
9: Bom dia, Mauro, tudo certo?
0: Bom.
9: Aldenir Filipina aqui de Xaxim.
0: O Aldenir.
9: Queria mandar um abraço.
0: Manda lá.
9: Desejar muitos anos de vida, felicidade.
0: Uhum.
9: Para a pessoa que eu amo, minha esposa, que hoje está fazendo mais uma primavera na vida dela.
0: Opa!
9: Mais um ano de vitórias.
0: Que bom.
9: E que ela seja muito feliz por muitos e muitos anos ainda de vida. E um abraço para todos vocês aí, para toda a minha família aí, um grande abraço aí, Aldenir Filipina aqui de Xaxim.
0: Valeu, Aldenir, um abraço, querido, parabéns para sua esposa, tá? Felicidades, alegria para ela.
10: Bom dia.
0: Bom dia.
10: Eu gosto muito do programa.
0: Obrigado.
10: E gostaria de participar do sorteio da sexta.
0: Tá participando.
10: E ouvir a música... A valsa da vovó Elfrida, sua Felícia.
0: Ô, Felícia, vamos ver se dá tempo, né? Tá meio apertado o nosso tempo, que estamos devendo músicas pampa por aqui. Ai, ai, ai.
11: Bom dia, Rádio Condá, tudo bem?
0: Bom dia,
11: meu
0: tudo bem?
11: Meu nome é Maria Eduarda Freitas Teixeira, do Bairro Dourado, e quero participar do sorteio da sexta.
0: Tá participando.
12: Bom dia, pessoal da Rádio Índio Condá.
0: Bom dia.
12: Eu sou Noel Freitas, aqui
0: Noel.
12: Do Dourado, e queria participar do sorteio da sexta.
0: Tá participando.
13: Valeu, pessoal da linha.
14: Bom dia, equipe da Rádio Índio Condá.
0: Bom dia.
14: De todo dia, o Perão mora no nosso coração, todo dia eu participo, né? Quero participar do sorteio da Frente Fácil, porque a sexta minha vizinha já ganhou. É excelente, parabéns à Frente Fácil pela compreensão que ele tem com os clientes deles, os que não são clientes também.
0: Que legal.
14: Que Deus promove sempre a vida deles. Que a Ivete seja sempre aquela pessoa maravilhosa para atender as pessoas.
0: Amém, né? Que coisa boa, hein?
14: Ouvinte de todos os sábados.
0: Que maravilha. Bom dia, Cláudio Capão, do Bairro Universitário. Quero participar do sorteio. Tá participando, Cláudio. Tá participando, tá?
15: Começou na escuta desse programa.
0: Ah, na escuta, né? Legal, hein? Tem recado por aqui? Alô, bom dia.
16: Bom dia para vocês da rádio.
0: Bom dia.
16: É a Miriam de Oliveira, Pastos Forte.
0: Oi, Miriam.
16: Escutando o programa nosso aí, né?
0: Uhum.
16: E fazendo meu almoço.
0: Preparando aquele almoço no capricho, né?
16: E se for possível, roda a música.
0: É.
16: Menina, não corte o cabelo.
0: Menina, não corte.
16: Ou se não... Moreno e Moreninho.
0: Legal, então. Obrigado pela participação, tá? Bom dia, meu amigo Mauro. Tudo bem? Hoje estamos meio separados, cachaceiro da Alda Serra. Ai, ai, ai. Mas o Pedro e o Luiz estão ouvindo teu programa lá no quiosque do Pedro. Mas que sacanagem, gente. Manda a próxima música pra eles que estão lá ouvindo a programação, tomando uma cerveja. Tomando uma cerveja. O Tito. Tito, será que é uma só, Tito? Ei, um abraço pra você, Tito. Um abraço aí pro Pedro e o Luiz, né? Estão lá no Alda Serra, curradinho ligado aqui na programação.
17: Bom dia, Mauro.
0: Bom
17: Tudo
0: dia.
17: Bem contigo?
0: Tudo certo.
17: Então, aqui é a Vânia, do bairro Santo Antônio, dizendo que na minha casa, sempre ligada na rádio com o Da FM.
0: Que coisa boa.
17: Parabéns por esse programa maravilhoso de todos os sábados.
0: Obrigado.
17: E... quero pedir uma música, toca o Whisky 12 anos e me coloca aí no sorteio, por favor, e desejando um final de semana abençoado para todos os chapecoenses.
0: Legal, tá. Obrigada. Participando do sorteio, tá bom? Tem um recadinho aqui também, tem um recadinho aqui da Crédito Fácil, né? 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
0: 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Quem tá comigo, bom dia. Deixa eu ver por aqui, só mandou bom dia, né? Seu Antônio, ô seu Antônio, como é que tá? Tudo certinho? Um abraço pro senhor, tudo de bom. Bom dia, tudo bem? Meu nome é Nelson, né? Regina Kozlowski. Teres, estou na escuta do programa, gostaria de participar do sorteio, um abraço e muito obrigado, tá participando. Bom dia, tudo bem? Programa ótimo, bom final de semana a todos, curtindo o frio. Ah, me deu uma arrepiada agora aqui de lembrar que tá gelado. Eu tô numa correria aqui que nem deu tempo de pensar que tá frio, né? Mas tô com meu pé gelado aqui, tô com meu pezinho gelado, pezinho de anjo, né? 16 graus a temperatura, né? Ai, ai, me coloca no sorteio. Iris Espicoli Marafon Santa Maria, gratidão, valeu querida, um abraço, tudo de bom, tá? Obrigado pela audiência, tá participando. É, quem tá comigo aqui, bom dia Mauro, é a Ana Alice Paiva, da linha das Palmeiras, sempre na escuta do programa, ótimo final de semana a todos, me coloca no sorteio, um abraço, tá participando do sorteio. Tem áudio?
19: Bom dia, é da Rádio Super Condá.
0: Bom dia.
19: Eu escutei na rádio que tem uma pessoa procurando uma chácara para troca por um terreno.
0: Uhum.
19: Me passa o contato, por favor.
0: Pois é, vou pedir pro rapaz que tem a chácara para vender para me fazer o contato de novo aqui. É, me manda aí que já tem dois interessados aí, né? Já vai dar brique. E aí, vamos rodar mais um áudio depois de música? Vamos lá.
20: Bom dia, seu Mauro Becker.
0: Bom dia.
20: O Severino do Thiago.
0: O Severino.
20: Quero participar do sorteio aí dessa sexta aí.
21: E eu já faço
20: com. Quero que você toque uma música aí. Morena não corta o cabelo.
0: Menina não corta o cabelo. Boa demais, né? Tá bom, gente. Um abraço. Deixa eu ver. Mais um então. Isso, põe no ar. Pode pôr.
22: Bom dia, meu amigo Mauro.
0: Tudo bom certo? Dia.
22: Barro do RFAP.
0: Ô, bicho, véi.
22: Falo da oficina Autoreparo. Gostaria de mandar um abraço a todos aí que estão ouvindo a rádio e gostaria de participar do sorteio da sexta aí.
0: Participando. Mandar
22: um abraço a todos que estão ouvindo a rádio e pra vocês aí também. Valeu?
0: Valeu, querido. Um abraço, tudo de bom. Vamos trazer música pra esse povo. Quer mandar um abraço primeiro? É, só deixa eu mandar um abraço aí pro meu amigo Mauro Belé, que tá na escuta lá na linha Batistello, figuraça, sempre na audiência, né? Mandar um abraço aí pro Mauro e aí toda a família, né? É, que tá ligadinho, né? O radinho lá não descola, né? Da Condá, né? Figura, gente, boa demais aí, toda a família. Um abraço pra vocês aí, Maurão, tudo de bom, tá? É, agora tô de férias, né? Agora eu acho que é capaz de dar uma volteada por ali, dar uma cruzada, incomodar um pouco, né? Ai, ai. Vamos lá, pedido do ouvinte! É, esse aqui é pedido do meu amigo Mauro Belé, né? Vem chegando essa linda música! Agora são 11 horas 21 minutos! 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

0: 11h25, 11h25. Um abraço pra você que tá preparando aquela boia no capricho, né? Você que tem aquela relíquia do fogão a lenha e pode fazer o seu almoço com calma. Que coisa maravilhosa, hein? Pra você que tá na correria também no dia a dia, você que tá no trabalho, vai fazer um intervalinho aí direto no trabalho mesmo, né? Vai levar aquela marmitinha de casa também. Um abraço pra você. Eu sei como é que é essa lida, eu sei bem como é que é essa lida. É a correria do dia a dia, né? Mas sempre, sempre em busca dos seus sonhos, realizar suas vontades, né? E aí é importante esse olhar de não reclamar, né? Não reclamar. A vida é boa, é bela. E esse tipo de coisa de correria aí, ter que levar uma marmitinha pro trabalho para poder se virar e tal, não é problema nenhum, tá? Isso é muito bonito. É gratificante, né? E mandar um abraço também pra você que tá no trabalho. 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
0: Vamos lá, agora são 11 horas 30 minutos, tem participação. Bom dia, Condá, ótimo sábado, é a Nina. Oi, Nina, tudo bem, querida? Um abraço pra você, obrigado pela audiência. Bom dia, Guia, é o Henrique Riva, me coloca no sorteio, tá participando. Bom dia, tudo bem? Sou o Miguel, quero participar do sorteio, obrigado. É, sempre ligado na melhor, obrigado, valeu, querido, um abraço, tudo de bom pra você, obrigado pela audiência. É, bom dia, sou Helena, sempre ligado, quero participar do sorteio, tá participando. Bom dia, Mauro, tudo bem? Estamos à escuta. Bom final de semana a todos, abraços a Rosângeles. Oi, Rosângeles, um abração pra ti, querida, tudo de bom, bom final de semana. Bom dia, sou Maria Rosa dos Santos Dutra, do bairro Seminário, quero participar do sorteio da Crede Fácil. Crede Fácil é fácil ser feliz, tá participando. Bom dia com alegria, Daiane de Xaxim, gostaria de participar do sorteio, bom trabalho. Obrigado, Daiane, um abraço pra vocês aí de Xaxim, obrigado pela audiência, que bom saber que estão na escuta. Bom dia, Ereni Ferreira Bukowski, da linha São José do Capinzal, sempre estamos sintonizados, tá ligadinha com a gente, valeu, um abraço, querida. Bom dia, na escuta do programa, me coloca no sorteio, Luiz Fernando Stephens está participando. Mais recadinho aqui. Bom dia, Mauro Becker, parabéns pelo programa. Miguel Willman, deixa eu ler certinho aqui. Willem, né? Do bairro Alvorada, Chapecó. Estamos na escuta, gostaria de participar do sorteio da cesta da Crede Fácil. Tá participando, meu nobre. Um abraço pra ti, tudo de bom. Que é isso aqui? Que é isso aqui? Deixa eu ver aqui. Tem áudio? Ah, põe lá então.
2: Bom dia, seu Mauro. Aí até essa chácara ali na Linha Feliz para vender ali. O cara quer trocar para um terreno.
0: Família,
2: né? Tu quer o passo?
3: Tá ligadinho, né? O radinho lá não.
2: Os contatos, né, dele aí para saber. Né?
3: Figura,
2: ele
3: gente,
2: quer fazer um brick com uma casa aqui em Chapecó.
0: Isso aí. Fechou o pastel então, tá? É o rapaz que ofereceu aí o terreno e o carro aí. Faz contato que tem a chácara ali na Sede Figueira, né? Bom dia, Valdir. Tem uma chácara de 4 mil metros, né? Com casa, açude na linha Batistello. Pobrique, tá? Ó, você quer comprar uma chácara aí, 4 mil metros quadrados? O telefone do Valdir, 99974379. 99974379. Fechou o pastel, né? Ah, tem mais aqui. Bom dia, gostaria de participar do sorteio. Quem que está comigo aqui? Só não botou o nomezinho, né? Deixa eu ver aqui. Quem? Cadê o nome? A Clau. Valeu, Clau. Tá participando, querida. Um abraço pra ti, tudo de bom, tá? Participando do sorteio. Bom dia. Põe no sorteio. Não mandou o nome. Que é isso? Valdivil, né? É isso? Silva, valeu, um abraço. Bom dia, Olinda Martins, na escuta no Passo dos Sortes, me coloca no sorteio, obrigado, sempre na escuta da Rádio Condá, valeu, tá participando. Bom dia, Mauro, Alessandra da EFAP, me põe no sorteio da cesta da Crede Fácil, tá participando do sorteio. Tem um recadinho aqui, bom dia, Sandra Teobaldi, estamos na escuta da Índio Condá, moro no Paial. Alô, povo de Paial, que coisa boa, hein? Um abraço pra vocês, obrigado pela audiência. Tem áudio? Então põe no ar lá, vamos lá.
4: Bom dia, meu irmão, aqui é o Dani Nogueira, da barbearia Dani, frente ao Forte Atacadista. Estamos de ouvido na melhor aqui,
0: escutando
4: os musicão aí.
0: Baita, né?
4: E cortando o cabelo da turma aqui.
0: Que coisa boa.
4: Pelhando que nem... Um abraço para todo mundo aí, Deus abençoe o Chapecó inteiro aí, e vamos assistir a O Brasilão de noite aí, tomara que ganhamos ali, menos de 1-0, tá bom.
0: Pelo menos 1-0, né? Pelo menos 1-0, que se saia bem a nossa seleção aí. É, nesse primeiro confronto da Copa do Mundo, né? Eu vou trazer o André de Lázari com as informações, tá? E depois vamos rodar música e tem sorteio também, né? André de Lázari chegando direto do jornalismo com informações.
5: Seguimos com as notícias, Mauro. A Secretaria de Segurança Pública da Prefeitura de Chapecó informa os seguintes isolamentos de trânsito. Começamos pelo bairro Água Santa. Amanhã, das 6 às 11 da manhã, haverá a corrida One Health Junior Run. A largada será às 8 da manhã para a caminhada de 3 km e a corrida de 5. O trajeto que será bloqueado para veículos é o seguinte: saída em frente ao Pulso Open Mall, seguindo pela Avenida Luizinho Vacaro, sentido sul, acessando e seguindo pela Avenida João Romã após a rotatória da Praça Água Santa, seguindo pela Avenida Jaime Ernesto Bertazzo até o cruzamento com a Rua Alba Lamaison Salvador, acessando e seguindo pela Rua Alba Lamaison Salvador até o cruzamento com a Rua Zenaide Zita Bertazzo e retornando pelo mesmo trajeto até o local da largada. Avenida Fernando Machado, fechamento em meia pista, segunda e terça-feira, das 8h30 às 11h30 da manhã e das 2 às 4h30 da tarde, entre as ruas Benjamin Constant e Quintino Bocaiúva. A medida necessária para a poda das árvores dos canteiros centrais, cujos galhos estão muito próximos da fiação de energia elétrica. A sugestão é que os motoristas usem as avenidas Porto Alegre e Getúlio Vargas. E na Avenida Leopoldo Sander, haverá o fechamento amanhã e também no domingo, dia 21, do cruzamento com a Rua Plínio Arlindo Denez, no sentido leste. Também haverá isolamento parcial do contorno viário oeste, com a alça do elevado que dá acesso para a Avenida São Pedro, no sentido sul, das 7h30 da manhã às 6h30 da tarde. Além disso, na rotatória da Leopoldo Sander com a Rua Licínio Córdova, serão estacionados veículos Guindaste e Munch para realizar o içamento de cabos de energia do superposte. Nas rotatórias da Leopoldo Sander com as ruas São José do Cedro, Afonso Pena e Frei Eidrich, serão realizados isolamentos parciais, permitindo o acesso somente a moradores locais. Nos bloqueios e no trajeto do desvio, haverá sinalização e bandeirias da empresa solicitante para organizar o fluxo de veículos pelos desvios conforme a necessidade. Em caso de término do serviço, antes do horário programado, será realizada imediatamente a liberação da via. Mais informações daqui a pouco ao meio-dia e 10 no Correspondente Condá, em sua primeira edição. Edição especial depois de toda a transmissão do Jogo do Brasil da Copa do Mundo e da Hora Milagrosa da Igreja Apostólica às 10h30 da noite, onde vamos trazer mais informações da Copa do Mundo, onde vamos trazer outras informações de Chapecó e região. Hoje vamos até tarde no jornalismo da Condá. 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Do jornalismo da Condá FM, André de Lázari.
0: Muito bem, André de Lázari com as informações direto do jornalismo. Lembrando que hoje tem jogo da Copa do Mundo, né? Brasil entra em campo aí na sua primeira participação nessa Copa contra o Marrocos a partir das 19 horas e a partir das 18, a equipe Nota 10 já estará aí transmitindo, né? Já estará aí fazendo toda a jornada, né? Pré-jornada esportiva na Condá FM a partir das 18 horas, então hoje não tem Nelson Kronbauer e o show de bandas, né? Vamos trazer música pra você que tá aí do outro lado do rádio, vamos trazer música bonita.

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1: Atenção, produtor! O Sistema CNA, FAESC, Senar, Sindicatos alerta que o Certificado de Cadastro de Imóvel Rural, o CCIR 2026, já está disponível para emissão no sistema do INCRA. O documento é obrigatório para comprovar a regularidade cadastral do imóvel rural. O prazo para o pagamento da taxa de serviços cadastrais segue até o dia 17 de junho. A emissão do CCIR é indispensável para operações como compra e venda de propriedades, arrendamento, atualização de matrícula em cartório, acesso a financiamentos e políticas públicas, entre outros benefícios. A emissão do documento pode ser feita no portal do INCRA. A FAESC informa que os sindicatos rurais estão preparados para orientar e auxiliar os produtores na consulta e emissão do CCIR. Os contatos dos sindicatos rurais podem ser consultados no site do Sistema FAESC.
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9: Que sabadaço maravilhoso, gente, que sábado maravilhoso, 11 horas 51 minutos, 11h51, daqui a pouquinho vamos falar quem ganhou essa belíssima cesta da Crédito Fácil, Crédito Fácil, é fácil ser feliz, né? Não foi todo mundo pro ar, tá? Não foi todo mundo pro ar, ficaram alguns aqui, algumas participações, mas estão no sorteio, tá? Vamos pôr no sorteio aí, né, meu parceiro? É isso aí, não vamos esquecer ninguém aqui, né? Deixa eu só falar para você aqui ainda que o Ivan Carlos Comunica é... 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Neste sábado, lindo, lindo, lindo, apesar de encoberto o tempo, né? Mas parou a chuva. Parou a chuva aqui na capital do Oeste, né? Acabou, né? Vem mais pela frente, né? Mas acabou pra hoje, né? É, a previsão pra hoje é de tempo bom. É pra dar uma abertura de sol no final do dia. Hoje pela manhã deu um pouquinho de sol aqui no centro da cidade, né? Você via daqui. Mas agora permanece encoberto, a temperatura está na casa dos 16 graus. 11h53, para você que está ligado com a gente, que está aí preparando o seu almoço no capricho, né? Um abraço para você, obrigado pela audiência. Foi maravilhoso estar com vocês nestes quatro sábados em que apresentei o Ivan Carlos Comunica, tá? E antes de encerrar por aqui, falar então aí, vamos fazer um sorteio da Cred Fácil, é fácil ser feliz? Vamos lá, vamos lá, vamos lá. Roda aí então, roda. Parou? Quem está levando então? É mensagem, né? Mensagem de texto, isso. Posso ler? Então põe lá em cima, fixa lá nas mensagens lá pra mim. Essa primeira aí, né? Isso, legal então. Quem está faturando a cesta da Cred Fácil é do interior aqui de Chapecó, né? Faxinal dos Rosas. Alô, pessoal do Faxinal dos Rosas. Quem tá faturando a cesta da Cred Fácil é a Neide. A Neide do Faxinal dos Rosas. Final do telefone 7621. A Neide faturando aí essa belíssima cesta da Cred Fácil. E é fácil ser feliz. Então eu vou passar teu contato aí pro pessoal da Cred Fácil, tá? E eles vão fazer o contato contigo para combinar a entrega. Valeu, Aneide? Um abraço, parabéns aí, tá? Obrigado pela audiência, pessoal do Faxinal dos Rosas. Levando, faturando, né? Essa belíssima cesta aí. Lembrando você que hoje tem Brasil e Marrocos a partir das 18 horas, programação aqui da equipe Nota 10. O Cleiton passou cedinho aqui, já estão, para vocês verem, né? Já estão se organizando, gente. Começa às 18 horas, mas já estão se organizando aí para entrar com a jornada pré-esportiva, né? Às 18 e às 19, transmissão com a Band, né? Transmissão com a Band desse jogaço da nossa seleção, né? Rumo ao Hexa, né? Primeiro jogo da Copa do Mundo aí da seleção brasileira de futebol, tá certo? Fechou o pastel? Tem mais algum recadinho por aí? Deixa só conferir para não esquecer ninguém, né? Mandar um abração aí pro Ivan, né? Tá retornando, agradecer a confiança também de me permitir estar aqui. Agradecer aí também a Rose, que é responsável aqui pela organização da rádio, né? Toda a parte comercial, e a gente já faz parte há quase um ano aqui da Conda FM, né? Completando 50 anos a Conda FM esse ano, né? Mês que vem. E a gente está há quase um ano no ar aqui com vocês, tá? Então agradecer a Rose, agradecer a Raquel, agradecer ao Dr. Lang também por nos permitir, né? A confiança de autorizar os microfones aqui pra gente, né? Então muito obrigado, obrigado aos patrocinadores aqui também do Ivan Carlos. Mas especialmente você que está aí preparando sua comida, você que está aí circulando pela cidade com o seu carro, você que tá fazendo o quê? Tá preparando a comida, circulando pela cidade, que mais? Deixa eu ver. Você que está do outro lado do rádio, você que está aí na sua casa, você que está no seu trabalho, você do outro lado do rádio, você que faz tudo que a gente traz aqui, é você que é responsável por isso, tá? Então, muito obrigado. Eu volto daqui a pouquinho, 12h30, com o Som da Terra, meu programa oficial, né, por aqui, até as 14h, mas agradecer você que me acompanhou durante essa manhã toda aqui, das 8h até agora. Obrigado pelo carinho, pela atenção, obrigado de coração. Sábado que vem eu estarei de volta a partir do 12h30, já volto daqui a pouquinho, né, mas sábado que vem, Som da Terra e Ivan Carlos Comunica de volta com ele, o gigante Ivan Carlos, na programação da Conda FM. Fique com Deus, tenha um excelente sábado e até daqui a pouquinho na programação.

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4: Muito bom dia, cidadão de Guatambu. Está no ar o Giro Guatambu, um informativo oficial da nossa Prefeitura, trazendo um resumo de uma semana repleta de ações. Na infraestrutura urbana, concluímos a licitação da concorrência número 41 de 2026 para a revitalização da Avenida João Bautista da Alpiva. A disputa pelo menor preço garantiu uma economia de R$ 109.534 para o município, fechando o investimento no valor final de R$ 1.920.904,43 reais, para execução de obras de drenagem, ciclovia e asfalto e iluminação pública. Para os nossos produtores rurais, segue aberto o edital de chamada pública número 043 de 2026 para a venda de alimentos da agricultura familiar destinados à merenda escolar. Os interessados em comercializar o seu estoque de produtos devem entregar os envelopes 1 e 2 no setor de licitações da Prefeitura, em dias úteis, no horário das 7 da manhã ao meio-dia e da 1 da tarde às 5, sendo o prazo limite o dia 18 de junho até às 8 da manhã. Informações pelo telefone 3336-0102. Ainda na agricultura, a Secretaria da Agricultura de Guatambu, em parceria com o SEBRAE e EPAGRE, apresentou nesta quarta-feira, 10 de junho, o diagnóstico da apicultura para os nossos produtores rurais. O levantamento do programa SEBRAE Tech mapeia o manejo de cerca de 300 colmeias do município, servindo como base técnica para acompanhar a evolução e qualificar a produção local de mel. No planejamento urbano, a revisão do plano diretor participativo registrou avanços muito importantes nesta semana. Realizamos a capacitação de agentes de saúde para a aplicação dos questionários comunitários rurais e urbanos, uma oficina consultiva de escuta com o CRAS. E na noite de quarta-feira, formalizamos o Núcleo Gestor de Desenvolvimento Territorial, comitê deliberativo que contará com a participação da sociedade civil para guiar o desenvolvimento do município. E para que toda a população possa participar da construção desse planejamento, a Prefeitura convida a comunidade para as próximas oficinas comunitárias do Plano Diretor, que acontecerão no mês de julho. Os encontros presenciais iniciam no dia 13 de julho, passando pelos ginásios de Fiore e da Fazenda Zanda Vale, pelo Centro de Convivência dos Idosos na sede e pelo Salão Comunitário da linha Porto Chalana. Para a nossa melhor idade, fica o convite especial para a tradicional festa junina com matiné, que acontecerá no dia 18 de junho, uma quinta-feira, no Centro dos Idosos. A programação começará às 1h30 da tarde com um animado baile durante a tarde. Lembrando que a participação é voltada exclusivamente para os idosos residentes em Guatambu. No esporte, a bola rolou no último domingo, 7 de junho, na abertura oficial da segunda edição da Copa Agro Guatambu, no Guatambu Society. O campeonato promove a integração das categorias de base masculinas e femininas, reunindo jovens atletas locais de municípios vizinhos em um ambiente saudável e de confraternização para as famílias. E prepare a sua torcida, pois nesse sábado, 13 de junho, inicia o nosso Campeonato Municipal de Futebol 7, na categoria Suíço Livre. Os jogos da primeira rodada ocorrem a partir da 1h40, de forma simultânea nas sedes da Linha Flor, Quilia Verso e Campo Garay, movimentando o esporte comunitário por todo o município. O Giro Guatambu fica por aqui. Para agendar reuniões com o prefeito ou secretários municipais, envie um e-mail para atendimento@guatambu.sc.gov.br. Para rever estas e outras notícias, acesse o nosso site oficial no guatambu.atende.net ou nas redes sociais, @municipiodeguatambu. Desejamos um excelente final de semana a todos e até o próximo programa.
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1: Boa tarde, hoje é sábado 13 de junho, seja bem-vindo à primeira edição do Correspondente Condá deste sábado. Na mesa de áudio está Nathan Helbing, as manchetes de hoje. A Paz Chapecó é premiada pela DVB Santa Catarina. Campanha Junho Vermelho recebe apoio da Unimed Chapecó. A Associação de Voluntários do Hospital Regional recebe cozinha industrial em Chapecó. Semana do Jovem Empreendedor promove reflexão sobre saúde financeira em Chapecó. Estas e outras notícias a partir de agora no Correspondente Condá. Previsão do tempo conforme a plataforma Windy. Neste momento em Chapecó, 16 graus. A máxima para esta tarde deve chegar aos 17. Para o horário do jogo entre Brasil e Marrocos, a temperatura deve estar em 12 graus. Não há previsão de chuva nem para hoje, nem para os próximos dias. Temperaturas, mínima de 7, máxima de 18 graus no domingo, mínima de 7, máxima de 16 na segunda-feira, e para terça, mínima de 4, máxima de 19 graus. A Paz Chapecó foi premiada pela Associação dos Dirigentes de Vendas e Marketing de Santa Catarina, a ADVB, em cerimônia do Prêmio Empresa Cidadã deste ano. O evento ocorreu em Chapecó nesta quarta-feira e premiou projetos inscritos com base em critérios como relevância das ações, inovação, impacto gerado, estratégias adotadas e resultados alcançados. O Prêmio Empresa Cidadã valoriza organizações que incorporam práticas sustentáveis e transformadoras à sua atuação. Criado em 1999, esse prêmio está consolidado como uma das principais iniciativas de reconhecimento à responsabilidade social, ambiental e cultural no Estado. Nesta edição, através do projeto Ações que Fazem a Diferença, a Paz Chapecó foi premiada na categoria Organizações da Sociedade Civil. O projeto Ações que Fazem a Diferença compreende a cadeia de sustentabilidade da associação. Como parte das ações, é realizado o descarte adequado de restos de alimentos nos espaços de compostagem e vermicompostagem. Também são feitas campanhas de conscientização internas sobre o descarte de resíduos de rejeito nas lixeiras apropriadas e o uso de garrafa própria ao invés de corpos descartáveis. Além da Paz Chapecó, o Prêmio Empresa Cidadã foi entregue em Chapecó para a Fecoagro, o Grupo Cetric e a Irani Papel e Embalagem na categoria ambiental, para o Sesc na área cultural e para o Banco da Família, o Colégio Logosófico Chapecó e a Diamante Energia na categoria social. Mais de 500 câmeras da Prefeitura de Chapecó são monitoradas diariamente, 24 horas por dia, no Centro de Operações Integradas, instalado na nova base da Guarda Municipal, junto ao Parque Edir Demarco. Para falar mais sobre o assunto, vamos ouvir o secretário de Segurança Pública da Prefeitura, Clóvis Arileuzi.
2: Nós estamos aqui na Central de Operações Integradas da Prefeitura Municipal de Chapecó. Ela é operada pela Guarda Municipal e esse local, todas as câmeras que pertencem ao município, estão centralizadas aqui. Qual é o objetivo? Propiciar para que num lugar só possa ser feito o monitoramento da cidade toda. Aqui também nós temos todas as câmeras das escolas e também os botões de pânico. Esses botões de pânico, quando disparado pela escola, dispara diretamente aqui dentro da central. E a Guarda Municipal automaticamente abre as câmeras da escola para poder visualizar o que está acontecendo lá ao mesmo tempo em que ela desloca apoio caso necessário para essa escola. Então, o objetivo de todo esse sistema de monitoramento é dar mais segurança para os munícipes.
1: O Centro de Convivência e Fortalecimento de Vínculos do bairro EFAP em Chapecó realizou uma festa junina com as crianças atendidas pelo serviço. A programação contou com diversas atividades alusivas às tradições de São João, proporcionando momentos de alegria, integração e diversão para todos os participantes. Durante a celebração foram promovidas brincadeiras típicas, como pescaria e quadrilha, além da distribuição de lanches tradicionais das festas juninas. A iniciativa buscou valorizar uma das manifestações culturais mais fortes do país, ao mesmo tempo em que fortaleceu os vínculos entre as crianças, educadores e equipes de serviço. A Secretaria da Família e Proteção Social informou que outras festas juninas também serão realizadas nos demais centros de convivência e fortalecimento de vínculos do município, levando cultura, lazer e integração às crianças e adolescentes atendidos pelos serviços. Quando prefeitos do Oeste Catarinense decidiram criar um consórcio de saúde em 1996, poucos imaginavam a dimensão que a iniciativa alcançaria ao longo dos anos. No início, o SISAMOSC teve que buscar prestadores que acreditassem no trabalho para iniciar a oferta de consultas. 30 anos depois, o agora Consórcio Público Interfederativo de Saúde do Oeste de Santa Catarina tornou-se um dos principais instrumentos de fortalecimento da saúde pública regional, promovendo acesso, economia de recursos e ampliação de serviços para dezenas de municípios. As atividades iniciaram oficialmente em 1º de julho de 1996 e desde então o consórcio passou por importantes processos de modernização e crescimento. Entre os marcos históricos, em 2018, foi a mudança para uma estrutura individualizada, consolidando sua autonomia da MOSC e um crescimento sólido para responder às necessidades dos municípios. Ao longo destas 3 décadas, milhares de consultas especializadas, exames, procedimentos e cirurgias foram realizadas por meio do sistema consorciado. Além da assistência direta às secretarias de saúde dos municípios, o SIS também desempenha um papel estratégico no apoio aos gestores, promovendo integração, debates técnicos e soluções compartilhadas para os desafios da saúde pública. A comemoração dos 30 anos será realizada no sábado 4 de julho em Chapecó, marcando não apenas uma data histórica, mas também o reconhecimento de uma construção coletiva que continua beneficiando toda a região. Os estudantes das turmas de 7º ano do Ensino Fundamental da Escola Básica Municipal André Marafon, em Chapecó, estão desenvolvendo um projeto voltado ao estudo da cultura brasileira e dos patrimônios culturais materiais e imateriais. A proposta acontece durante as aulas de arte, sob a mediação da professora Stephanie Begnini. Vamos ouvi-la.
3: Aqui na EBM, André Antônio Marafon, os alunos do 7º ano na disciplina de arte estão aprendendo sobre literatura de cordel.
4: Com a cuia na mão, eu tomo meu chimarrão. Olho pela janela e vejo minha bela tomando chimarrão com as amigas dela.
5: Coloquei os pianos no fogão, tomando um bom chimarrão. E minha tia veio querendo um quentão.
6: Fui dar uma galopada com o vermelhão. A gente foi na roça colher alguns pinhos. O frio cortando forte lá no meio do sertão. No bolso só esperança e no peito gratidão.
3: Durante todo o primeiro trimestre, estamos desenvolvendo com eles o conceito sobre cultura, trabalhando patrimônios culturais materiais e imateriais, como o caso do cordel. Então, os alunos conheceram um pouco da literatura de cordel, as suas origens, as características sobre rimas, desenvolvimento das ilustrações com a isogravura, semelhante ao processo de xilogravura, que é o processo de ilustração desses cordéis.
7: Podia a gente fazer um desenho, pintava com uma tinta específica e colava no papel. Aqui a gente fez com isopor, a gente pegou uma caneta, um lápis, uma tampa de caneta, desenhou e botou a tinta com a tinta abaixo.
3: Sobre a temática meio ambiente, respeito, diversidade e cultura do Sul.
8: Nós fizemos esse trabalho da literatura de cordel, que é lá do Nordeste, mas nós trouxemos um pouquinho aqui para o Sul. Falando da dança, chimarrão, pinhão.
3: Eles aprendem principalmente a reconhecer a cultura onde eles estão inseridos, principalmente nacionais e regionais, e principalmente a questão da preservação da cultura local e nacional.
9: A carne está no espeto e a maionese daquele jeito. Botei a bota e já liguei o fundo da grota.
1: A Associação de Voluntários do Hospital Regional do Oeste em Chapecó recebeu oficialmente ontem uma cozinha industrial comprada com recursos de uma emenda parlamentar de R$100 mil, destinada pela deputada estadual chapecoense Luciane Carminati do PT. Corrijo, foi na quinta-feira. O valor foi repassado ao município e posteriormente transferido à entidade após aprovação da Câmara de Vereadores. A nova estrutura será utilizada no dia a dia da instituição, mas tem como principal objetivo viabilizar a realização de cursos profissionalizantes voltados à população em situação de vulnerabilidade social. A Associação de Voluntários do HRO é uma entidade sem fins lucrativos que atua no apoio a pacientes e familiares atendidos pelo Hospital Regional. Entre as ações desenvolvidas estão a produção de enxovais para bebês, fabricação de fraldas descartáveis, empréstimo de equipamentos ortopédicos, distribuição de cestas básicas, atividades de costura e artesanato, além da arrecadação de tampinhas plásticas, lacres e cartelas de medicamentos para captação de recursos. Hoje instalada em uma sede própria de 1.270 metros quadrados, construída com recursos obtidos por meio de produções e doações da comunidade, a associação segue ampliando sua estrutura para atender um número cada vez maior de pessoas. A importância da organização financeira como base para o crescimento pessoal e profissional foi tema do Happy Hour de Negócios promovido pelo Núcleo de Jovens Empreendedores da ASIC em Chapecó. O evento realizado na noite de terça-feira no Aleatório Bar reuniu nucleados e convidados para ampliar o conhecimento em empreendedorismo e finanças. A palestrante da noite destacou os impactos da saúde financeira na economia e nos pequenos negócios. Conforme explicou, quando grande parte da população enfrenta dificuldades para honrar seus compromissos, o crédito se torna mais caro e o consumo diminui, afetando diretamente o ambiente empresarial. A palestrante da noite foi a consultora do Sicredi, Tatiana Paris, que abordou o tema Dinheiro e Futuro, como ter saúde financeira na prática, salientando que investir é apenas uma etapa de um processo que começa muito antes. Para Tatiana, a construção de patrimônio depende de hábitos consistentes de organização financeira. A comunicação como ferramenta de desenvolvimento pessoal e profissional foi o tema da palestra ministrada pelo jornalista, professor e mentor em comunicação Dirceu Hermes, da Filó Comunicação, para estudantes da Escola Básica Municipal Jacob Guise, em Chapecó. A atividade foi realizada a convite da professora e assistente pedagógica Priscila Schultz e da gestora Luciana de Oliveira e integrou a estratégia da escola de preparação dos alunos para o projeto Oratória nas Escolas da JCI Chapecó. Vamos ouvir o professor Dirceu.
10: Atendendo a um convite da professora e jornalista Priscila Schultz, eu estive na escola Jacob Guise, conversando com os estudantes sobre a oratória e comunicação. E foi bem interessante porque eu percebi o quanto os estudantes hoje eles estão se comunicando melhor e como estão se abrindo para a experiência de falar em público, de se posicionar. E esse é um movimento que vai ser muito importante na vida adulta dessas crianças, porque eles vão conseguir se destacar muito melhor numa entrevista de emprego, vão conseguir se posicionar melhor quando estiverem no mercado de trabalho. E a iniciativa parte de uma necessidade da professora em relação ao projeto que a JCI desenvolve, que é a Oratória nas Escolas, que é um projeto muito interessante. E já há muitos anos, né, e eu acompanho esse trabalho, eu vejo o quanto melhora o desempenho das crianças nessa questão da comunicação em público. Então eu tive, né, o prazer de trabalhar a questão da oratória, os elementos da oratória de uma forma muito prática, mesmo porque as crianças elas precisavam vivenciar essa comunicação com o público. E a escola foi muito feliz porque não envolveu apenas os alunos inscritos no projeto Oratória nas Escolas, mas envolveu muitos, todos os alunos. E teve uma aceitação muito boa, uma participação, uma integração. Fica aí então destaque para a importância desse trabalho que a escola realiza e que a JCI realiza nas escolas. Com certeza nós teremos adultos futuros comunicadores e que conseguirão se posicionar de uma forma clara e assertiva.
1: E com o compromisso de promover saúde e incentivar atitudes que salvam vidas, a Unimed Chapecó apoia a campanha Junho Vermelho, movimento nacional de conscientização sobre a importância da doação de sangue. A iniciativa busca sensibilizar a população para um gesto voluntário, seguro e essencial para o atendimento de pacientes que dependem de transfusões e outros procedimentos de saúde. O EMOSC é o responsável pela captação de doadores voluntários de sangue e medula óssea no estado. Manter os estoques de sangue em níveis adequados é uma necessidade permanente para assegurar o atendimento de pacientes em diferentes situações clínicas. O sangue doado é utilizado em casos de urgência e emergência, em grandes cirurgias e no tratamento de pessoas com câncer, entre outras demandas hospitalares. No Hospital Unimed Chapecó, as bolsas de sangue, plasma e plaquetas utilizadas na instituição são disponibilizadas pelo EMOSC e passam pela agência transfusional, anexa ao Laboratório Unimed, onde são realizados procedimentos de estocagem, controle de qualidade e testes pré-transfusionais. Podem doar sangue pessoas em boas condições de saúde, com peso acima de 50 quilos e idade entre 18 e 69 anos. Menores de idade devem estar acompanhados por responsável legal. Também é necessário apresentar documento oficial com foto e passar pela triagem antes da coleta. O correspondente Condá termina aqui. 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Fica agora com o informativo da BRF. E a segunda edição, a edição extra do Correspondente Condá de hoje, vai ser mais tarde em função da transmissão do jogo entre Brasil e Marrocos pela Copa do Mundo. Nos vamos a ouvir com notícias da Copa e outras informações depois da Hora Milagrosa da Igreja Apostólica, às 10h30 da noite. 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Música.

0: tarde, estamos iniciando pela Condá FM, mais um informativo BRF. Hoje é sábado, dia 13. Programação de carregamento dos lotes de frangos. Nirina Espolo, Aviário 1, carrega domingo às 20h40. Evandro Creus, domingo, 22 horas. Nirina Espolo, Aviário 2, segunda, 1h. Gilmar Baggio, Aviário 1, segunda, 13h30 e o 2, 5h50. Vitor Batistella, segunda, 6h40. Valdir Vizosca, Aviário 2, segunda, 10h40. Leonardo Panceira, segunda, 12 horas. Valdir Vizosca, Aviário 1, segunda, 13 horas. Mário Bodigamer, segunda, 14 horas. Programação de carregamento dos lotes de perus. Marcos Martiore, todos os machos, 3.360, domingo, 22h30. Vanderlei Kozioroski, todas as fêmeas, 6.020, domingo, 23 horas. Marcos Martiore, todos os machos, 3.701, segunda, 1h. Gimar Scalve, todas as fêmeas, 5.862, segunda, 3h30. Almerindo Gazzone, todos os machos, 3.360, segunda, 3h50. Almerindo Gazzone, todos os machos, 3.191, segunda, 6 horas. Ernesto Portela, todos os machos, 3.322, segunda, 8h50. Daniel Dalla Costa, todas as fêmeas, 6.592, segunda, 9 horas. Sadi Solivo, todos os machos, 3.591, segunda, 10h50. Adélio Baranzelli, todos os machos, 3.385, segunda, 13h30. Ivan Rostirola, todos os machos, 3.079, segunda, 15h50. Antônio Poçan, todos os machos, 3.360, segunda, 23 horas. Gerson Graciani, todas as fêmeas, 3.536, segunda, 23h20. Terça-feira, frangos, Antônio Marcante, Herme Franciscato, Elígio Lauchiner, Cleito Eli, Vitor Batistella, Perus, Antônio Poçan, Amantino Rolão, Vanderlei Fosqueira, Inês Tassoneiro, Vomir Esguinaulin, Arlindo Valentini, Luiz Winkler. Para quarta-feira, frangos, Alcino Petri, Antônio Marcante, Eliandro Doprado, Herme Franciscato, Jami Villani, Jandir Ferla, Perus, Ivan Rostirola, Gregório Toniaso, Arlindo Valentini, Gregório Toniaso. Segunda-feira receberão Piluzinhos, Eliane Demossi, Aviário 1 e 2, 11 horas. Na terça, Eliane Demossi. Alojamento de perus de 28 dias. Dia 16, Idemar Faez, 6 horas. Maria Gabriel, 10h40. Dirceu Carraro, 13 horas. Josimar Peroso, 17h30. Claudete Capelete, 17h40. Na quarta, Rudinês Guinaulin, Diego Tibola. Alô, transferência de perus de 28 dias. Terça-feira, dia 16. Márcio Gabiati, Aviário 4, 4 horas. E o Aviário 3, 11 horas. Na quarta, Astor Weberich. Segunda-feira, receberão pintinhos. Gosvino Becker, Aviário 2, não veio horário aqui, viu, seu Gosvino? Ademir Talian e Valdir Simo também não veio os horários. Dirceu Trevisan, Aviário 2, 3 horas. Rodrigo Ribna, Aviário 1, 4h30. Odete Bastos, Aviário 1 e 2, 12h30. Pedro Lorenzato, 12h50. Adair Carão, Aviário 1, 15 horas. Dirceu Trevisan, Aviário 1, 15h30. Fortunato Varnera, Aviário 1, 16 horas. Rodrigo Ribna, Aviário 2, 17h30. Douglas Gusberti, o Aviário 1, 2 e 3, 18h30. Adair Carão, Aviário 2, 19h30. Na terça, Ademir Talian, Genor Matiello, Eluir Fosqueira, Fortunato Varner, Giovanni Richter, Giovanildo Zanella, José Tamaluski, José Schilacher, Odete Bastos e Valdir Simon. Na quarta, Hermes Bonarini, Giovanni Richter, José Tamaluski, Luiz Sgarben, Nilcimar Rostirola. Avicultor, alguma dúvida, ligar aqui na rádio. Telefone 3361-3110. E o informativo BRF deste sábado fica por aqui. Voltaremos segunda-feira, 12h30, com mais informações.
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8: Chegamos, chegamos, minha gente! Chegamos de volta, né? Porque tava agora há pouco no ar, hein? Meio-dia, 38 minutos, Som da Terra por aqui na Condá FM, nesta tarde maravilhosa de sábado, tempo meio enferruscado lá fora, mas tá gostoso, né? Não tá chovendo, 17 graus a temperatura, 64% a umidade relativa do ar. Tempo aproveitável, né? Pra você poder sair, dar aquela circulada por aí de boa, né? Sem se molhar, sem ficar doente. Claro que tem que botar um casaco a mais, né? Mas não tem vento, não tem vento. Então não é tão frio, a sensação térmica não é tão ruim, né? Chegando então o Som da Terra pra você, a partir de agora até as 14h, comigo, Mauro Becker, na programação da Condá FM. Esse sábado, sábado dia 13 de junho, dia 13 de junho, dia do santo casamenteiro, né? Coisa boa, hein? É coisa boa. E você que tá aí do outro lado do rádio, boa tarde pra você, obrigado pela audiência, obrigado pra todo esse povo querido que tá trabalhando, né? Os amigos no trabalho aí, pessoal nos postos de combustíveis, o pessoal nas farmácias, o pessoal nas lojas, no comércio, o pessoal também trabalhando aí, pessoal com o som ambiente no... Aonde? No restaurante. É, meus amigos vigilantes, corradinho ligado ali no ponto, né? Um abraço pra vocês todos, todos, todos que estão do outro lado do rádio, você que tá circulando, você que leva a gente de carona pelas BRs, pelas SCs, as RSs, as PR, isso, você que tá levando a gente de carona sempre, né? Sempre com o radinho ligado aqui na Condá FM. Muito obrigado pela sua audiência. Que semana puxada foi essa minha. Caramba, meu. Não sei a sua, mas a minha foi puxadinha, hein? Foi bem puxada. A sua foi boa, foi produtiva, tá? Foi produtiva. E estamos por aqui nesse sábado para trazer... Que alegria, né? Música boa, trazer animação pra você. Sabadão é dia de alto astral. Todo dia é dia de alto astral, né? Todo dia é dia de alto astral. Mas sabadão, meu amigo, sacode a poeira. Alto astral na sua vida, dá volume no rádio, porque começou! Começou! Som da Terra por aqui. 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
8: 3361-3110, nosso WhatsApp, manda seu recado, participe com a gente, dê o seu alô, você fala da onde, você me escuta da onde, o que você tá fazendo, tá? Tá ao redor do fogão a lenha aí, dando aquela aquecida aí, tá preparando o almoço ainda, tem pessoal que chega depois do trabalho, né, vai preparar aquela boia do sábado assim com mais tranquilidade, não é na correria, você tá trabalhando, tá ouvindo a gente da onde, manda seu recadinho aqui no 3361-3110, tá na chácara, no sítio, tá na fazenda, tá trabalhando no radinho do trator, tá ligado, escutando a gente, mande seu recadinho. Você que tá aí também tomando uma cervejinha no capricho, né, tomando uma cervejinha, o radinho ligado aí, escutando a gente, obrigado pela sua audiência. E eu vou começando a programação musical, que bom que eu programei o negócio aqui, fugiu da minha mão, né? Fugiu da minha mão, agora sim. A programação musical vou iniciando por aqui, como prometido no sábado passado, com essa banda maravilhosa que teve sua formação inicial em 1970, depois trocou de nome, inicialmente era chamada de Vida Alegre, e aí nos anos 80, né, trocou de nome e passou a se chamar Barbarella. Teve dois álbuns gravados, né, em 81 e 84, mas o sucesso veio em 1989 com o álbum Pra Dançar, Pra Cantar, Dançar e Sonhar. 1989. Falo de Barbarella, gente. Nada mais, nada menos Barbarella, que abre a programação musical do Som da Terra com esta linda canção. Sobe o som do rádio. 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

0: Meio-dia, 48 minutos, 17 graus a temperatura, segue a temperatura, 17 graus por aqui. Nessa tarde de sábado, bonitaço, bonitaço, porque não tá chovendo, né? Dá pra dar uma volteada, dá pra sair na rua, né? Dá pra dar uma caminhada, hoje não tem desculpa, hoje eu não tenho desculpa que tá chovendo, né? De tardezinho eu vou ter que dar uma esticada nas gambetas, né? É, meu amiguinho, essa semana eu fui caminhar, mas depois eu disse, hoje tá mais frio, hoje tá chovendo. Deu um nozinho. A procura da felicidade, você tá no lugar certo. Deixa eu falar pra você, olha que tá aí do outro lado do rádio. 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Vamos de participação por aqui, quem tá comigo? Alô, boa tarde.
1: Boa tarde, Mauro Becker. Tarde. Aqui Osvindo Locatelli.
0: Fala, tio Osvindo.
1: Queria ouvir uma música do Milionário Zé Rico, Aprendi a Viver.
0: Aprendi a Viver, Milionário José Rico. Daqui a pouquinho a gente traz pra você. Boa tarde, Mauro Elvis. Grande Mauro Becker. Roda pra nós o chefão, a Valsa das Flores. Teixeirinha, já trago pra vocês aqui na sequência, tá? Boa tarde. Ah, sim, tá? Transferência do... Tá, aqui do informativo da BRF, e eu até dei uma olhada aqui, Davi, tá? Eu dei uma olhadinha aqui e não encontrei o nome do seu Astor Weberich, isso, né? Astor Weberich. Você, dá uma conferida aí se foi ouvido, tá? Porque na programação que tá impressa aqui pra mim, não tem o nome dele, tá? Qualquer coisa eu chamo o pessoal aí da produção pra me ajudar, né? A produção da rádio aqui, né? Valeu, Davi, um abraço, obrigado pela audiência. Boa tarde, Mauro. Continuamos na escuta. Daqui a pouquinho partiu Simoneto. Abraço, Rosângela. Ô, Rosângela, que bom saber que vocês estão na escuta aí. Desde manhã, né? Desde cedinho, tá? Um abraço pra vocês aí. Daqui a pouquinho indo pra linha Simoneto, então. Que legal, hein? Um abração pra vocês. Obrigado pela audiência. Boa tarde, meu amigo Mauro Becker, o homem... Ai, ai, ai, eu vou ler no ar aqui, tá? Mas me senti até constrangido, gente do céu, não é tanto assim, né? O homem é forte, né? Grande programa, valeu, obrigado mesmo. Se possível, a música Dois Corações, claro. Dois Corações e uma História. Oferecer para minha namorada, Dona Dulce. Um abraço, ó, amigo. Abraço, meu querido Renígio. Abraço para você, para Dona Dulce. Aí, obrigado pela audiência. Sempre ligadinhos com a gente, né? Fazendo aquela homenagem aí. Ontem foi Dia dos Namorados, né? Eu acho que eu caprichei lá em casa. Ai, ai, ai. Com a ajuda da minha filha, né? Daí minha filha me dizia assim, pai, vocês querem que eu vou pro quarto, deixar vocês dois aí bem à vontade? Capaz, filha, tu é uma das culpadas de não estar aqui, né? Ai, ai. Boa tarde, Mauro. Tudo bom, amigo? Sou Pedro Toledo aqui do Esplanada. Quero pedir música. Recanto dos Passarinhos, né? Quero oferecer para todas as gatas do Santa Maria, do Esplanado, Seminário, se for atendido, agradeço. Um bom final de semana, Mauro. Valeu, querido. Claro que a gente roda para ti, tá? É, quem tá comigo aqui, boa tarde, Mauro. Tudo bem? Sabadão, abraço, Delfina. Deus nos abençoe e proteja. Pedindo música, tá. Eu acho que eu sei qual que é, tá? Valeu, dona Delfina. Abraço pra senhora. Obrigado pela audiência, querida. Tudo de bom, tá? Daqui a pouquinho eu trago aí as músicas que vocês estão pedindo, tá bom, pessoal? É, tem recado? Alô, boa tarde. Quem tá comigo?
2: Fala, meu amigo Mauro. Christian aqui do Supermercado Alberti, do
0: Passo dos Fortes. Christian.
2: Estamos ligados aqui no programa do Amigo, na Condá FM.
0: Maravilha,
2: e passando pra desejar um excelente final de semana pros amigos e ouvintes da Condá FM. É. Deus abençoe a todos, tá? Amém. 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
0: Valeu, meu querido, um abraço, Christian, um abraço pra esse povo aí do Super Alberti, um radinho ligado na Condá FM, né? Parceiraço, um abraço, querido, tudo de bom, bom final de semana pra vocês aí, tá? Vou trazer música aqui enquanto eu vou organizando as músicas que o pessoal já pediu, né? Vamos organizando aí as que o pessoal já pediu. Eu vou trazendo aqui, eu vou fazer o seguinte, vou dar uma mudada um pouquinho aqui. Aí, tá resolvido aqui já, tá? Eu vou trazendo aqui, ó, Zé Henrique Gabriel!
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0: Música romântica.
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1: 150 por minuto. 13 horas, 3 minutos na capital do Oeste Catarinense. Este é o Som da Terra, por aqui até as 2 da tarde, com muita música boa e alegria pra você. Queima de desejo. 3361-3110, nosso WhatsApp para você mandar o seu recado, participar com a gente. Liga para cá, participa. Liga não, não vai dar, né? Mande seu áudio, mande seu recado escrito, porque é muito, muito, muito bom atender você, tá? Eu tava dando uma olhada aqui, fui separando as músicas enquanto tava rodando as outras. Gente, já tem música para mais da 1:30 da tarde aqui, tá? Quero ver eu me virar nos 30. Ai, vocês são maravilhosos. Vamos lá, né? Vamos lá. 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Um abraço aí pro Seco, pro Leandro, pra Ana, esse pessoal, gente boa demais que tá por lá. Até as 4 da tarde aberto, hein? Participação do ouvinte, quem tá comigo, mandar um abraço pro Tony Neto, como é que tá, querido? Tudo certinho? Tá ligadaço por aqui desde cedo, né? Um abraço, Tony, obrigado pela audiência. Boa tarde, Mauro. É o Cris, ô Cris, daí, bicho, tudo certo? Toca a música Dona do Meu Destino, Zé Henrique e Gabriel. Estamos trabalhando e na escuta. Legal demais, hein, Cris? Claro que a gente roda. Já. Deixa eu só conferir um negócio aqui. Bah, querido, foi o que eu pensei. Tocou agora pouquinho, tá? Agora pouquinho tocou essa aí, tá? Mas segue a programação por aí, tá? Tá muito boa a programação aqui do Som da Terra, tá? Tem recado por aqui, alô, boa tarde.
2: Boa tarde, meu amigo Mauro, é o teu amigo Caroço de Iguatambu.
1: Ô, bicho velho!
2: Essa música aí, Falta pro povo aí, homem.
1: Qual é?
2: A Vida Dura. E oferece pro...
1: Só pra quem todas roda,
2: as,
1: né?
2: As comunidades de Guatambu. Uhum. Oferece pro carocinho que tá comigo, que tá fazendo um canil pra um cachorrinho.
1: Olha!
2: E o frio, né, Mauro?
1: Mais um pouquinho só.
2: E vamos pra peleia.
1: Delegadeira.
2: Um ótimo final de semana a todos. E um abraço do Caroço.
1: Valeu, Caroço. Figuraça, Caroço aí. Sempre muito ativo aí no Guatambu, né? Passei por ti a semana, tu nem me deu bola, né? Cruzou do meu lado, né? A próxima vez. É que não deu pra te dar um grito porque tava chovendo. Tava com o vidro fechado. Valeu, Caroço. Um abraço, querido. Tudo de bom pra ti. Quem tá comigo? Alô, boa tarde.
3: Boa tarde, mano. Boa tarde.
1: Bom?
3: Mano Becker. Moço de Oliveira.
1: Daí, te ouviu.
3: Passando aí. Feliz programa, né? Já escutei hoje de manhã você.
1: Tava lá.
3: Dia inteiro. Passei lá na tua casa hoje de manhã, lá, 7 horas.
1: Ô, louco, bicho.
3: Tava dormindo ainda. Né?
1: Não. Tava aqui.
3: Se puder botar uma música para nós, bota aí. Perigosa é linda. Oferecer para o Dia dos Namorados, né, minha senhora? Você passou?
1: Oferecer
3: para minha esposa. Até a próxima.
1: Valeu. Não, 7 horas da manhã eu tava aqui na rádio já, né? Eu cheguei 7h15, né? Aí uns minutinhos atrasado pela minha programação, né? Queria sair... 20... Meu Deus, que preocupação, né? E esse é um assunto que eu acho que ele é legal, gente, de trazer aqui também a gente que tem audiência aí, o pessoal sempre escutando, o que é importante, né?

Todo mundo sai com pressa, né? Com pressa, com pressa, com pressa, com pressa, e é uma correria, e é uma loucuragem, né? Gente, olha só. Eu tenho o costume de, quando tenho um compromisso, tá, não sair com o tempo necessário. Por exemplo, para mim vir de casa aqui para a rádio é 30, 35 minutos. É longe, caramba, eu atravesso a cidade. Moro lá do outro lado, quem conhece aqui, depois da IFAP, gente, lá no Vederte, para quem não conhece, tá? Quem é do centro, quem é de outras regiões. Então, e o Grupo Condá está aqui para quem vai na sentido a Seara, né? Então, literalmente, eu atravesso a cidade de Chapecó. E é 30 minutos, 35 minutos, mas eu não saio com esse tempo contado. Não, eu saio com tempo de folga, gente. Eu saio com tempo de folga. Eu, para a programação aqui do Ivan Carlos, que apresentei durante 4 semanas, chegava aqui na rádio 7:10, 7:15, e para a programação do Som da Terra, que inicia 12:30, 12:35, 12:40, depende como está a programação aí dos informativos, eu, meio-dia cravado, eu sempre estou aqui, tá? Então, sempre mais cedo, gente, sempre mais cedo, acho que é importante. E tá louco. 7 horas da manhã, já tinha tomado café, tomado chimarrão, tava... não, aqui não afrouxa o negócio, não, é de segunda a domingo, de domingo até dá uma gaseadinha, né? Levanto um pouquinho mais tarde, mas de vez em quando a patroa diz, vamos caminhar hoje, né? Aí cedinho, né? Cedinho. Ah, valeu, seu Wilson, um abraço aí. Daqui a pouquinho roda a tua, tá bom? Quem tá comigo é... Boa tarde, Olinda Martins, sempre na escuta no bairro Passo dos Sortes. Tá bom. Acerto, Olinda, um abraço pra ti, querido. Não tem sorteio, tá? Não tem sorteio por aqui. Gente, boa, o que é? Ah, claro, pedido ouvinte, né? Pediu, vamos rodar!

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1: Que achou dessa pegada, né? Dessa dupla que passou por aqui, né? Teixeirinha, a Valsa das Flores. E tivemos aí também, tivemos Milionário José Rico, e a gente aprendi a viver. Barbaridade que esse aqui foi um bloco daqueles, né? 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Ah, mas eu tenho gente aqui me defendendo, né? Eu já vou botar no ar aqui. Essa foi boa. Pessoal, acho que me pega aqui, ó, tem gente pra me defender aqui, né? Deixa eu ler um recado aqui, ó. Fala, meu amigo Mauro, tamo na escuta, almoçando com a família. Toca um Newton Ferreira pra nós, quem tá pedindo, meu amigo Alexandre da Bilha. Fala, Alexandre! Que feliz, cara, em receber teu contato, cara. Feliz demais, tá? Bom almoço pra você, pra família aí. Um bom final de semana, abençoado final de semana pra vocês, querido. Vou trazer Nilton Ferreira já. Deixa eu só ver se vai ser na sequência. Não, tem uma primeiro aqui, tá? Tem uma primeira aqui. E tem tantas obras bonitas, né, com o Nilton Ferreira. Mas vou trazer essa aqui que é bem conhecida e é bonita demais. Abaralhando a Barbela, mas que coisa buena, né? Tá bom, meu querido, um abraço pra você, tudo de bom, um abraço pra família aí. Finalzão de semana excelente pra vocês. Boa tarde, tudo bem? Estamos escutando seu programa. Pode mandar um abraço a todos os luteranos do município de Romelândia. Hoje temos celebração de ação de graças. Quem mandou? Meu amigo Anderson. Como é que tá, Anderson? Tudo certo? Um abraço pra família luterana aí de Romelândia, né? Da qual meus pais também participam, né? Da Igreja Luterana, né? Um abraço pra vocês aí, tem celebração lá hoje então, né? Obrigado pela audiência, povo de Romelândia escutando a gente, né? Eu sei que tem um povo também em Anchieta na escuta da gente, hein? Será que eles estão ligadinhos? Vamos ver, vamos dar uma provocada aqui, vamos ver se vem recado lá de Anchieta, tá? 13 horas de... 20 minutos, 13:20, tá voando o tempo aqui, gente, tá voando o tempo aqui. Tem participação? Boa tarde, era ouvir o... Ai, ai, ai. Ó, gente, depois eu não tenho que sair por aí meio me tenteando escondido, né? Vocês que pedem, né? Eu vou ler o recado aqui. Quero ouvir Corpo Esgualepado e oferecer pro meu amigo Carlos de Lima, da Linha das Palmeiras, e a Lourdes do Simoneto. Valeu, Lourdes. Um abraço pra vocês, querida. Tudo de bom, tá? Não que eu tenha que sair daqui a pouco me escondendo aí, ó. Ai, ai, ai. Brincadeira, né, gente? Valeu. Eu vou rodar ela mais no final do programa, porque ela é comprida, né? Dá quase 5 minutos de música aqui, tá? Valeu, então. Um abraço pra vocês aí. Tudo de bom. Aqui, ó. Olha aqui, ó. Depois vocês ficam falando que eu fico dormindo até tarde. Ó, escuta esse recado.
2: É verdade. Só testei.
1: Oh, não, é verdade. Calma aí. Que eu tinha esquecido de ligar o botão aqui, ó. Agora sim.
2: É verdade. Só testemunha. Ele veio... O Becker veio fazer o chimarrão pro Chiru Pompeu.
1: Nelson Neckel.
2: Sou testemunho, tá ligado? O tempo todo. Aquele abraço a todos os que estão na escuta.
1: Valeu, Nelson. Valeu, obrigado por me defender aí, né? Não passei. Credo, tá achando o quê? Ah, pra trabalhar tem preguiça, mas pra sair em volta, contar causa, tomar mate, tomar cerveja, aí é comigo. Falar nisso, tô de férias aí, se tiver algum caminhão pra descarregar, de brita, pra descarregar na pá, tijolo pra bater na mão aí, é só me convidar, né? Tomei de varde, uns 15 dias agora. Não precisa ir na academia. Ai, ai, alô, boa tarde.
3: Boa tarde, Mauro, tudo bem?
1: Tudo certo.
3: Que Deus abençoe vocês ali da rádio, muito obrigado do programa maravilhoso.
1: Obrigado.
3: Manda um abraço pro pessoal dos Amigos do Solo.
1: Opa.
3: E manda a próxima música pra todos os namorados, todas as namoradas. E obrigado por esse programa que você tá sempre de... Boa tarde, tudo bem? Estamos... Alegria, muita felicidade.
1: De pé na patrola, né? Um abraço, Leodibo, tudo de bom pra você, um abraço pros Amigos do Solo. Solo aí, pessoal do Alto da Serra, né? Um abraço aí pro Milton Tomazini, que mandou um recadinho também hoje de manhã ali, né? O pessoal do Amigos do Solo, abração pra vocês, gente. Obrigado, Leodir, pelas palavras de carinho, tá? Amigos do Solo, 4 mulheres na coordenação do Amigos do Solo, mas olha só que coisa boa, hein, Leodir? Valeu, um abração pra ti também, tá? Queridão, um abraço. Qualquer hora dessa, vamos ter que tomar um mate, né? Contar os casos. Tô com saudade desse grupo aí, hein? Vocês não me convidaram mais pra participar dos encontros? O que, que é isso? Tem recado por aqui. Alô, boa tarde.
4: Bom dia, meu amigo.
1: Bom dia.
4: Que prazer imenso estar escutando o seu programa.
1: Obrigado.
4: Que no sábado à tarde, no sábado o dia inteiro, não só no sábado à tarde, essa emissora não pode sair de junto de mim. Grudadinha em mim, todos no sábado. Amo muito os programas da Indicondá. Por isso eu quero dizer a você, se tiver sorteio, põe a Marli Francisca no sorteio.
1: Não temos, querida.
4: E quero desejar muitas e muitas felicidades para todas as minhas famílias e a minha querida amiga Jurema Fiabani, que na segunda-feira está completando mais um ano de vida.
1: Que coisa
4: boa. A Jurema, ela, meus parabéns, felicidade e que Deus abençoe os passos dela, dando muita saúde e felicidade.
1: Amém.
4: E roda música. É. Feliz aniversário pra ela.
1: JM.
4: Se tiver sorteio, põe a Marli Francisco no sorteio.
1: Ô, Marli, não temos sorteio, tá? Mas parabéns aí pra sua amiga também, aniversariando, né? Que coisa boa, hein? Que coisa boa. Nelson Neca, tu pare com essas brincadeiras aí. Ai, ai, ai, vocês não sabem como esse povo me diverte, né? Mandar um abraço pro Pedro Juriatti também e o Luiz, né? Que estão lá no... Queria saber, viu, Tito? Queria saber se o Pedro já tá, inaugurou o quiosque novo, né? Há uns 3 anos que tá fazendo o quiosque, mais ou menos, né? Mais ou menos. Eu saí lá do Alto da Serra, faz 3 anos e pouquinho, ele já eram 6 meses que tava fazendo. Vai para uns 4 anos já que tá fazendo esse quiosque. Mexaria, não acaba mais. Mas também, vamos falar, né? Vamos falar. Não vamos falar, né? Ai, ai. Tem mais gente por aqui. Alô, boa tarde.
5: Boa tarde, Mauro.
1: Tarde.
5: Eu sou o Neri Momor aqui do bairro Jardim América.
1: Ô, Neri!
5: Eu levantei cedo hoje e digo, vou tomar um café lá na casa do Mauro, porque cheguei lá, toquei a campainha e ninguém atendeu.
1: Não tinha...
5: Porque a minha geladeira tá que nem o Polo Norte, só gelo dentro.
1: Só gelo.
5: Não tinha nada pra mim comer. Digo, vou lá no Mauro tomar um café.
1: E daí não tinha ninguém em casa.
5: Mas infelizmente eu acho que tu já tinha saído de casa, era 6:30.
1: É, eu acho que sim.
5: Mas tudo certo, na próxima eu te acho.
1: Tem que ser mais cedo.
5: Tá bom?
1: Ai, ai, ai. Tá bom, Neri, valeu então, né? Ai, ai, passou lá em casa, não mexeu, mas que barbaridade, né? Viu, Neri, se a tua geladeira tá parecendo o Polo Norte, a minha lá em casa tá parecendo o como é que é aquele antigo presídio que tinha lá em São Paulo, o Carandiru, né? É só as grades, homem. Ai, ai, que brincadeira, né? Mas é bom demais, né, a gente brincar com vocês aí, se divertir, levar as coisas aí de um modo diferente, né? Afinal de contas, fim de semana é descontraído, a vida tem que ser descontraída, né? Problema a gente tem, mas deixei eles de lado, né? E Neri, valeu, querido, um abraço, tá? O que eu vou fazer é eu passar aí na tua casa aí, que eu sei que aí tem as coisas, né? 3361-3110, nosso WhatsApp pra você participar, pedir sua música, vem chegando no pedido do ouvinte! Caroço, era essa aqui?

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0: Agora são 13 horas 34 minutos, 18 graus é a temperatura lá fora. Tá tranquilo, tá de boa, tá gostoso, né? Sábado, é 13 de junho, sabadão. Abraço pra você que tá por casa, tá ligado com a gente. Obrigado pela sua audiência, você que tá circulando pela cidade, você que tá preparando o almoço ainda, tem muita gente, né, que vai almoçar um pouco mais tarde no sábado. Você que levantou agora, claro, trabalhou à noite e levantou agora. Um abraço pra você, obrigado pela sua audiência. É isso aí, sábado. E diz que não tem sábado sem sol, né? Vamos ver se hoje vai sair um solzinho, né? No final do dia, eu acho que sim, dá a impressão de que tá diminuindo a quantidade das nuvens aí, né? Não tá ainda querendo abrir o sol, né? Aparecer, né? Abrir o sol, que vai abrir o sol, como é que vai abrir o sol, homem do céu? É uns papos, né? É, mas tá querendo aparecer o sol aí. 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Diga, locutor, quem tá comigo, alô, boa tarde, Gilmar dos Santos, mandou só um opa, como assim, Gilmar? Me conta, meu amigo, como assim só um opa? Quer pedir música? Manda seu recadinho aqui, tá? Um abraço pra você, obrigado pela audiência, quem tá comigo, alô, opa, não carregou o áudio, agora sim, boa tarde.
1: Boa tarde, meu amigo Mauro Becker, tudo bem?
0: Ah, calma, que o Mauro Becker botou aqui no, na velocidade mais rápida pra escutar antes o negócio fora do ar, né? Agora sim.
1: Boa tarde, meu amigo Mauro Becker, tudo bem?
0: Boa tarde.
1: Vou manter o padrão alto do seu programa, então.
0: Ah.
1: Quando der, toca Timbre de Galo, do Pedro Hortaça. Ah, grande abraço, tudo bom?
0: Tá pedida, Ricardo, como é que tá, meu querido? Ah, mas, homem do céu, Timbre de Galo é pra subir o nível, né? Pra subir o nível aqui. Pedro Hortaça, né? Que baita música, homem do céu. Um abraço, Ricardo, obrigado pela audiência. Figuraça, né? Quanta história, né? Ai, ai, um programa desses eu vou contar aqui que o Ricardo me aprontou quando nós trabalhava junto, né? É, nós trabalhava junto, mas não vou contar agora porque estamos passando da hora aqui, né? 13 horas 38 minutos, 3361-3110, WhatsApp para você mandar o seu recado, pedir sua música. Chegando no pedido do ouvinte.
2: Bora, vamos cantar?
0: Céu e Cantos.
3: Dias e Céu e Cantos.
0: Com Alex Dias.

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1: Rapaz, essa canção da história, viu? Por isso que ela chama Dois Corações e Uma História.

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1: Lindo demais, gente, lindo demais, né? Tem música apaixonada, tem música antiga, tem moda de viola, tem sertanejão, de tudo que é tipo por aqui. Tem bandinha, tem música gauchesca, tem tudo que você gosta aqui na programação do Som da Terra. Mas é uma bagunça aqui no rádio, né? E vocês me ajudam, né? Vocês me ajudam. Eu vou mandar um abraço pro Tony Neto. Tony, não consegui encaixar, cara. Não consegui encaixar, tá? Sábado que vem a gente faz. Eu sei que tu mandou cedinho aí. Até tinha ali, mas o pessoal pediu bastante música hoje aqui. Eu tive que rodar as outras aqui, tá? Mas sábado que vem a gente roda aí, tá? Com certeza. 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Agradecendo vocês que estiveram na audiência até agora, gente. Vocês que participaram comigo, vocês que estão desde cedinho, né? Desde cedinho, vários recados aqui. Eu estava ouvindo desde cedo a rádio. E falar em ouvindo desde cedo a rádio, eu recebi agora há pouco um recado aqui que eu tô emocionado, tá? Tô assim, eu vou explicar por quê, gente, porque assim, ó. Eu fico feliz quando os amigos do dia a dia mandam, aqui ó, o Ricardo mandou, o Alexandre, que são pessoas assim do dia a dia da gente ali, mandam recado pra gente, Caroço, né, o Nelson, né, que tá sempre participando, seu Neri, gente, todo mundo aqui, dona Delphine, eu não vou ficar fazendo nome, cara, é maravilhoso. Maravilhoso quando vocês participam, é fantástico, afinal de contas, a gente tá aqui pra atender vocês. Por trás das nossas vidas existem pessoas que são essenciais pra gente, né? Que são a nossa família, tá? Então, acabei de receber um recado aqui do meu filho que tá em casa aí, tá na casa dele, ainda tá escutando. Ele disse: pai, tô te escutando desde as 9. Cara, isso é maravilhoso, me encheu os olhos de lágrimas, tô de novo aqui emocionado, tá? Feliz demais, filho, obrigado, pai ama você, a Paula aí, a Mana também, a Maura, né, a mãe tá trabalhando agora, não tá escutando a gente, tá lá na escola, tem atividade hoje de São João com as, as caipiras, né, com as crianças. Meus pais que estão em Romelândia, todos os programas me ouvindo, meu irmão lá em Ouro Verde, gente... Eu fico feliz demais, tá? E filho, fiquei emocionado que receber teu recadinho, tá? Feliz demais, papai tá mexido aqui, tá? Mas é bom, é maravilhoso. Beijo no coração de vocês, gente. Um beijo pra quem é de beijo. Um abraço pra quem é de abraço. Um aperto de mão para os demais. Sábado que vem estaremos de volta com a programação do Som da Terra aqui na Conda FM a partir do 12:30. Se Deus nos permitir, é claro que ele irá. Um forte abraço pra você, feliz final de semana, excelente final de semana. Até sábado que vem com mais um Som da Terra. Daqui a pouquinho chegando o grande, o mestre, ele, Moisés Padilha e o Super Sabadaço. Hoje tem integração musical e não tem show de bandas porque tem Copa do Mundo com a estreia do Brasil. Fiquem com Deus e até sábado que vem.

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4: Quatorze horas e 5 minutos. Informações direto do jornalismo André De Lázari.
5: O Colegiado de Educação da AMOSC realizou reunião nesta semana em Chapecó para discutir pautas estratégicas voltadas ao fortalecimento da educação pública nos municípios da região. O encontro reuniu secretários municipais de educação e equipes técnicas para alinhar ações, debater legislações recentes e planejar atividades de formação ao longo do ano. Entre os temas discutidos estiveram os recursos do Fundeb destinados ao ensino em tempo integral, os resultados do Sistema de Avaliação da Educação Básica em Santa Catarina, o Plano Nacional de Educação Especial Inclusiva, o Plano da Primeira Infância e o Programa Dinheiro Direto na Escola Básico e suas ações integradas. A programação também contemplou o planejamento de importantes eventos regionais, como o 4º Seminário Regional de Educação Integral, o Encontro Regional da Undime, o 7º Seminário Regional do Ensino Fundamental, formações para profissionais da educação previstas para a próxima quarta-feira e capacitações direcionadas às merendeiras escolares. A reunião abordou assuntos como os planos municipais de educação e as oficinas técnicas que estão ocorrendo para as equipes técnicas das secretarias municipais de educação, o plano da primeira infância explanado pela representante do Ministério da Educação, Mariana Oliveira Alves de Souza, a política de alfabetização, a formação continuada de professores e o trabalho das equipes multiprofissionais. Também foram discutidos os preparativos para o Seminário Regional do Ensino Fundamental, que contará com apresentações de experiências exitosas desenvolvidas nos municípios. Outro destaque foi a organização de uma formação sobre educação em tempo integral, marcada para 25 de junho em Pinhalzinho, que terá como temático o conceito de cidade educadora e as possibilidades de avanço dessa política nos municípios da região. Daqui a pouco, no Super Sabadaço, eu volto com mais informações.
4: 2:07.
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4: Comunicado Kazan. A Kazan informa aos moradores de Chapecó que está concluindo a implantação da infraestrutura de esgoto que beneficiará os moradores do bairro São Pedro, Vila Mantelli e loteamento 1 no Chapecó. Porém, como a infraestrutura ainda não está totalmente interligada à estação de tratamento, a companhia orienta que os moradores aguardem autorização para conexão do esgoto dos imóveis à rede coletora. A companhia informa também que a liberação será comunicada nas faturas. Além disso, os moradores receberão visitas nas residências para orientar sobre o funcionamento do sistema de esgoto que atenderá essa nova região de Chapecó.
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minhas amigas do rádio, alô meus amigos do rádio, alô Brasil. Está começando mais um campeonismo de audiência aqui nas ondas da sua rádio preferida. Comba FM, 50 anos, a voz que faz parte da sua vida. Tá tudo bem com você? Já estava com saudade depois da comunicação alegre, leve, livre e solta do nosso querido Mauro Becker. Estamos chegando com o Super Sabadaço. E claro, continua liberado o nosso canal de comunicação. 3361-3110 para você nos ajudar, continuar nos ajudando a fazer a playlist, o repertório do show. Hoje é dia 13 de junho, 164 dias no calendário gregoriano, 165 em anos bissextos. Nós temos ainda por percorrer e fazer a diferença nos próximos 201 dias deste ano de 2026. Vamos dar uma espiadinha no dia de hoje na história. Hoje é Dia Internacional de Conscientização sobre o Albinismo. É Dia Internacional do Softball. Você sabe o que é o softball? Sabe o que é? Sabe que já jogou softball? É um desporto de taco e bola que foi inventado por George Hancock em 1887 nos Estados Unidos, que arranjou uma forma de se praticar o beisebol em recintos desportivos cobertos. E aí foi incluído no programa dos Jogos Olímpicos a partir de Barcelona de 1992. E aqui no Brasil hoje é dia do turista. E hoje é mais um dia para ser feliz, então aumente o volume do seu rádio e vem para cá. Vamos fazer essa tarde maravilhosa. Pontapé na tristeza, nas coisas ruins da vida, no baixo astral. Vamos abraçar o amor, a paz, a felicidade. Está formada a maior corrente nas ondas da amizade radiofônicas da sua rádio preferida com a FM 50 anos com você. 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Eu quero começar o show assim com lançamento. É uma música nova. Você vai ouvir pela primeira vez aqui na programação da Super 98 com da FM, ó. André Renner, Cumbianeja, Coração Bandido. É o primeiro sucesso dessa tarde. A tarde vai. A tarde é nossa. 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

0: Sandra Renner. A canção aqui é regravação, hein? Grande sucesso da nossa música popular brasileira. São 2h17. Uma ótima tarde para você, Moisés. Estamos aqui no trabalho. É o Cris, valeu Cris, bom trabalho para você, para toda a turma aí, viu? Estamos com o rádio ligado na Super 98. Aqui só tem música boa, meu.
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0: E aí, ó, tá tudo certinho contigo? Já fez o soninho da... aquele, o soninho da beleza, o soninho da engorda. Muitos falam soninho da engorda, né? Mas é o soninho da beleza, né? Vamos com o soninho da beleza, fica mais bonito. Olha, meu grande amigo, esse cara canta e toca muito. Uma das vozes mais marcantes do nosso cancioneiro sertanejo do nosso cancioneiro de bandas do sul do Brasil. John Alves, o príncipe do bailão. É sucesso, meu filho. Solta o gogó, meu amigo John. O príncipe do bailão, sóbrio, 2h17.

0: melhor música na melhor programação do rádio do Brasil, também nos fins de semana. São 2h20, John Albert, o príncipe do bailão. 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
0: E aí, para os nossos amigos que estão aí, alô Cris, essa turma aí que tá trabalhando aí também. Bom trabalho, tudo de bom, tudo de belo, com sabor de caramelo, data especial. É o novo sucesso do musical Corpo e Alma. 2h21, tá no trânsito. Obrigado pela carona, tá valendo.

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0: Marco, confirmando a audiência.
1: Música tarde. Boa. Uma atrás da outra.
0: Grande abraço, amigo Nelson. Bom sabadão, bom fim de semana. 12h24, Panda, participação do Gustavo Lima, vice-versa. Calcinha de renda.

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É uma canção melhor que a outra no seu super sabadaço. A maior audiência do rádio do Brasil, ao vivo. Nando Moreno, gata do vestido preto.

0: Gato no vestido preto. É sucesso, meu filho. Bom, aí agora é hora de informação. Tem jornalismo em ação. Nosso André de Lázaro já está chamando direto do jornalismo.
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0: O mundo gira e os fatos acontecem. Central de Jornalismo. Redação. Chamando. Alô, alô, André de Lázari com informações direto do jornalismo. Tudo bem, André? Seja bem-vindo.
2: Olá, Moisés Padilha, e a você que acompanha o Super Sabadaço na Condá. Nesta quinta-feira, o Ministério Público de Santa Catarina recebeu cerca de 50 estudantes do curso de Direito da UNOESC Chapecó para mais uma edição do programa Por Dentro do Ministério Público. A iniciativa, promovida pela Gerência de Pesquisa, Extensão e Revisão e pelo Centro de Estudos e Aperfeiçoamento Funcional, visa aproximar os universitários e fortalecer o papel da instituição na sociedade. Os acadêmicos foram recepcionados pela Gerente de Pesquisa, Extensão e Revisão, Lucianilda Miguel. O diretor do Centro de Estudos em Exercício e coordenador do Núcleo Permanente de Incentivo à Autocomposição, promotor de Justiça Marco Aurélio Morosini, também recebeu os estudantes em Florianópolis. A técnica do Ministério Público Priscila Finardi, do setor do Memorial, falou aos alunos sobre patrimônio cultural e bens materiais e imateriais. Também propôs uma breve dinâmica em que os universitários deveriam fechar os olhos e imaginar lugares ao redor do mundo. O objetivo era fazer com que refletissem sobre os bens culturais. Para encerrar a programação, a residente em administração, Roseli Martins dos Santos, apresentou o programa de estágio e residência do Ministério Público. Os estudantes puderam conhecer ainda a biblioteca e o auditório do órgão e receberam um kit contendo a cartilha Conhecendo o Ministério Público, que detalha o trabalho da instituição, além de outros brindes. Estudantes de todos os cursos de nível superior podem participar do programa Por Dentro do Ministério Público, uma visita à sede da Procuradoria-Geral de Justiça em Florianópolis. A iniciativa busca apresentar o papel constitucional da instituição, orientar sobre o exercício de direitos e cidadania e esclarecer dúvidas sobre a atuação do órgão, fortalecendo tanto o Ministério Público quanto a democracia. Neste mês ocorrem as tradicionais festas juninas nas instituições de ensino da rede municipal de Chapecó. Este momento visa estimular as famílias a visitarem as escolas e prestigiar as apresentações dos filhos, além de apreciar atividades relacionadas ao tema. Diversas ações são realizadas, como pescaria e venda de comidas típicas promovidas pelo Conselho Escolar. Esta data está prevista no calendário escolar. E neste momento ocorrem festas juninas no CEINS, Juliana Civi Pomerening, Eldorado, Paraíso, Irisabelo e Esplanada, e nas escolas básicas municipais Alessio Sela, Neiva Costela e Dilso Chequim. Daqui a pouco eu volto com mais informações.
0: Muito bem, já já o André de Lázari chama com informações do jornalismo ao vivo. São 2h33. A temperatura neste momento está em 19 graus.
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0: Enquanto isso, você vai mandando o seu alô e nós vamos atendendo você aqui na programação. Opa! O que tá acontecendo ali, Pezinho? Ah, não pode. Não é Voz do Brasil, o quê? Sim, tu clicou errado ali. Acontece, né? Acontece, essas coisas acontecem. Não se preocupe.
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0: Ao vivo é assim mesmo, né? Ao vivo é assim mesmo. Voz do Brasil é de segunda a sexta, 19 horas. Aqui na Condá FM, 21 horas. Agora são 12h38, deixa eu só fazer uma correção aqui que... Deixa eu só corrigir aqui o seguinte, ó. Porque eu falei antes 18 graus, mas na verdade fui dar uma atualizada. Não tá 18 graus? Rapaz do céu, tá menos. Aqui, ó, 14 graus da temperatura. 14 graus da temperatura neste momento aqui nos estúdios da sua rádio preferida com da FM. Já já o André chama do jornalismo de novo, para ter informações ao vivo. Daqui a pouquinho. 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Obrigado pela companhia. Meu amigo Antônio Carlos está confirmando a audiência. Um abraço, meu amigo Antônio Carlos. Que é isso? Obrigado pelo elogio, pelas palavras lindas. O Antônio Carlos disse: não, Moisés, olha, não gosto de mandar áudio, minha voz é muito feia. Mas que é isso? Que é isso? Não. Tem que mandar áudio, pô. Manda áudio. O soninho da beleza ou o soninho da beleza ou o soninho da engorda, hein, seu Nelson?
2: Pior de tudo, seu Moisés Padilha, se você disser, fui dormir aquele soninho da beleza, aí o cara diz uma volta a dormir, tu não acordou, então.
0: Uma das duas, né? Continua feio, né? Continua, que coisa séria. Ó, boa tarde, Moisés, estamos juntos, ótimo final de semana a todos agora, de carona com um amigo, é o Gilmar, um abraço, amigo Gilmar, lá da linha Tomazelli, tudo de bom. Isso, o seu Beto Radiador está por aqui também, tá com a gente. Tá conosco aqui, ó.
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4: Boa tarde, Moisés Padilha, tudo certo?
0: Boa tarde, Beto.
4: Pra nós, Chapeludo com Rio Negro, Solimões, participação especial de Nando Moreno. Ofereça pra nós e da oficina do Beto Radiadores.
0: Chapeludo.
4: Estamos na linha, escutando a programação da Rádio Condai. Já todos um ótimo final de semana. Valeu, meu amigo.
0: Valeu. Aquele abraço, Beto Radiadores, Nonoai, no Rio Grande do Sul. Beto Radiadores, Nonoai, Rio Grande do Sul. É tarde, eu faço parte dos... sim. Um abraço, dona Guta. Obrigado pela companhia. Sempre ligadinha, sempre muito participativa também. A minha amiga Eulália também está sempre ligadinha conosco. Muito obrigado. Em todos, durante a semana, nos fins de semana, de manhã, tarde, à noite, sempre sua melhor companhia aqui nas ondas do rádio. E agora, atenção, ouvinte, porque a hora de informação são 2h42, é a hora de informação.
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0: 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Informações ao vivo, direto do jornalismo. André De Lázari, onde se encontras neste momento, André?
5: Opa, Moisés, estamos aqui no Pulse Open Mall, aqui no bairro Millennium, zona norte da cidade, juntamente com a Patrícia Três, que trabalha no Núcleo de Atenção aos Pequenos Animais da Prefeitura de Chapecó, médica veterinária. E aqui está ocorrendo, de uma forma bastante singela e rápida, porque apenas até as 16h, uma feira de adoção. A princípio seriam 3 cães. E será que um já foi? Boa tarde.
6: Boa tarde, tudo bem? Então, estamos tentando a negociação de um deles já. A gente está com 3 animais hoje na feira, tá? É a nossa primeira vez aqui no Pulse Open Mall. A gente tem mais algumas datas para fazer até o final do ano as feiras aqui, de adoção, tanto de filhotes quanto de animais adultos, né? Nesse momento a gente está fazendo de 3 animais adultos já, né? A gente está ajudando uma protetora que está com problemas de saúde, ela tem 8 cães ainda em casa para adoção, então a gente está nos mobilizando para ajudá-la, porque ela não tem mais condições de cuidar, ela dá lar temporário para os cães também, né? Então a gente está ajudando ela, trazendo os animais aqui, tentando doar, né? A gente sabe que a grande procura geralmente é por filhotes, mas a gente ama animais independentes, né? Então a gente tá fazendo essa feirinha agora com animais adultos já, e a procura está sendo relativamente bem esperada, assim. A gente tá tentando já algumas conversações, né? A gente faz toda a papelada, toda a documentação, conhece bem os tutores, né? Para que a gente saiba que o animal está indo para um lar cheio de amor, cheio de carinho, e que ele realmente vai receber isso nos próximos anos, né, da sua vida.
5: Muito obrigado, Patrícia. No mais, as atividades do NAPA continuam, tanto de educação como também na clínica no distrito de Marechal Bormann. E você também, como médica veterinária, gostaria de perguntar, já que houve repercussão estadual quanto à questão do apartamento com mais de 400 gatos, que uma idosa nem cuidava, no caso, né, no centro de Concórdia, e agora isso abriu uma caixa de Pandora para outros casos envolvendo mais de 200 cães em uma mesma propriedade, no mesmo município. Obviamente que a consciência tem que partir da população em primeiro lugar. Mas a perpetuidade do NAPA já está gerando frutos de prevenção para que casos como os que ocorreram em Concórdia não acontecessem em Chapecó, nem neste ano, nem nos anos passados.
6: Isso, exatamente, né? Então a gente está fazendo toda essa prevenção, conscientização, né, da população, para que a gente não tenha acúmulo de animais, né? Então todos os animais, eles têm que ser supervisionados de que eles estejam em um ambiente que seja propício para que eles fiquem, né? Um ambiente realmente acolhedor, né? Não que eles estejam sofrendo de alguma forma. Então isso é sempre muito bem monitorado, essa questão, para que também não aconteça no nosso município.
5: Muito obrigado, Patrícia, portanto, pelas informações. E a você, principalmente que é vizinho aqui da região da Zona Norte da cidade, ou consegue vir a tempo até o Pulse Open Mall, até as 16h. O objetivo é que esses 3 cães tenham um novo lar e toda orientação será dada pela equipe do NAPA que está aqui. Esta feira de adoção fica na frente da Rovitex, próximo à entrada B do Pulse Open Mall. Dito isso, Moisés, daqui a pouco eu volto com mais informações.
0: Combinado, André, combinadaço. André, não passa nada, não passa nada. Jornalismo, a marca do jornalismo líder. Valeu, Andrezão do Povão. Nosso jornalista sempre atento a tudo que acontece. Ó, eu estou recebendo aqui pratadas de lambari e um lugar ali que é um lugar de cinema. 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Lá na fazenda, meu amigo Vandoir Gaviati, dona Silvana, família Gaviati, abraço, meus amigos. Aí na fazenda, no Rio Grande do Sul, ali é mais um prato, já tá raspadinho, né? Um prato já tá raspadinho. É a coisa mais boa do mundo, hein? É coisa boa, hoje é o dia. Abraço, meus amigos. 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
0: Alô, Nonoai, Rio Grande do Sul. Alô, meu amigo Beto Radiadores aí. O pessoal tá trabalhando, tá na escuta do show. Do Moreno, participação Rio Negro e Solimões. 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

Boa tarde, Moisés. Como é que tá? Tudo bem? Tô na escuta aí, ó. Você toca pra nós aquela música lá, você vai chorar, manda áudio. Tá bom, Moisés? Tamo aí, ó, se aquecendo em roda do fogão aí. Tá bom, Moisés? Abraço.

0: Boa tarde, boa tarde. Aqui quem vos fala é o Gilbertão do Povão, na coleta do suquinho da Mimosa e curtindo a programação. Manda aí vestido azul pra nós curtir. Aquele abraço e tudo de bem.
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Ótima tarde para você, muito prazer, é alegria, é informação, é comunicação, é você participando conosco aqui no nosso canal de comunicação, 3361-3110, nos ajuda a fazer a playlist, nos ajuda a fazer o repertório do show. Hoje tem Copa do Mundo, hoje o Brasil estreia no Mundial de Seleções. Ah, coisa mais boa, hein, gente? Vamos lá, vamos lá, vamos Brasil! Olha, a Copa do Mundo 2026 será mais um dia movimentado hoje, com 4 partidas programadas e o principal destaque voltado para a estreia da seleção brasileira no torneio. O Brasil enfrenta Marrocos logo mais às 19 horas em Nova Jersey, pela primeira rodada do Grupo C. Antes da entrada em campo da equipe comandada por Carlo Ancelotti, Catar e Suíça abrem a programação daqui a pouquinho às 16 horas em duelo válido pelo Grupo B. As duas seleções buscam largar com vantagem e uma chave que também conta com Canadá, Bósnia e Herzegovina. A expectativa dos torcedores brasileiros está voltada para o confronto diante dos marroquinos. O Brasil chega à competição em busca do hexacampeonato e terá pela frente uma das seleções mais competitivas dos últimos anos. Logo na estreia, não vai ser fácil, não vai... É pedreira, como você diz, né? Como é que os narradores, como é que os comentaristas falam? É pedreira, meu filho. E Brasil e Marrocos, logo após as 22 horas, né? Segue a rodada de hoje, deste sábado, com Haiti e Escócia, também pelo Grupo C. Já na madrugada deste domingo, Austrália e Turquia se enfrentam a 1 hora da madrugada, fechando a programação do terceiro dia do Mundial. Então, e o sábado de Copa na Rádio Condá FM está aí sempre, a todo momento, com informações. Hoje teremos aí uma programação super especial.

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1: 12h30, é a programação especial da Rádio Condá FM. Nesse sábado maravilhoso. E agora o Astro Rei aí começa a dar o ar da graça, né? Já começa a esquentar um pouquinho mais. Não está marcando chuva para a sequência do fim de semana. Então vamos aguardar e vamos torcer por nossa seleção. Vamos torcer, né, gente? É, só nos resta torcer. É isso aí, pega a bandeira. Se não quiser, pega a bandeirinha, senta na frente da TV, liga o rádio, acompanhe. E é bom, para quem gosta de futebol, futebol, assim como eu, é um prato cheio. É coisa mais boa do mundo, hein? Olha, o seu Ivan, né? O seu Ivan Moore já mandou ali, né? Mandou a foto ali, o retrato com a camisa, meia camisa da seleção brasileira, meia camisa do Brasil e meia camisa é do Grêmio, futebol porto alegrense. Ai, Zaz, foi bem nessa, viu, seu Ivo? Foi bem na fotografia. 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Alô, amiga Fran, amigo Jairo. Abraço para os nossos amigos aí da Prime Auto Center, fazendo hora extra e curtindo a programação também. Alô, seu Edmor. Alô, amigo Jaime. 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E então é isso, né? Então é isso, claro, claro, claro. Ah, deixa eu fazer um convite especial para você. Eu tenho um convite para lá de especial. Porque vai ter festa na linha Serrinha. Quando? Próximo domingo, né? Próximo domingo tem festa na linha Serrinha. E o seu Braulio mandou aqui o convite para mim aqui, ó. É festa do padroeiro São João Batista. Próximo domingo, dia 21 de junho, 10h30, missa, 12 horas churrasco, 13 horas bingo, 14 horas matinê, 16 horas sorteio da rifa. Reservas de carnes com o Adélcio no 999157852, com o Leomar no 999646326, com o Vilmar no 991423569 e com o Pedro no 991066724. É no próximo fim de semana, tá, gente? Próximo fim de semana. Todo mundo no convite, tá? 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Porco, espeto, né? 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Pode fazer as reservas nesses telefones que nós divulgamos aí. 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Enquanto isso, você vai mandando o seu alô.
2: Boa tarde, Moisés. Lúcio de Oliveira, rodando aí no aplicativo, escutando esse maravilhoso programa. Eles podem rodar para nós aí, Culto Furado. Grande abraço.
1: Como é que é o nome da música? Não entendi. Cortou bastante a ligação, né? Como é que é o nome da música?
2: Pode rodar para nós aí, Culto Furado.
1: Corpo?
2: Grande abraço.
1: Corpo Furado? Eu conheço Copo Furado. Não entendi direito ali. Se o senhor puder digitar para nós. Fica bom, né? Fica bom demais. O seu Pedro Toledo do Esplanada quer ouvir o Barreirito? Chope gelado, vai bem, né? Vai bem aí.

0: Horinhas a esses momentos que antecedem a estreia da seleção brasileira no Mundial de Clube, no Mundial de Seleções, na Copa do Mundo 2026. Vai bem, sempre com moderação, em casa, tá de boa. O seu Orides aí que pediu o Rio Negro e Solimões, já com o Nando Moreno, já atendemos ali, já atendemos. O seu Nero também já tá programando a Hora do Mate, né, seu Nero? Seu Nero. Lá na Hora do Mate, vamos tocar aí a sua canção, vamos tocar a sua música, fique bem tranquilo, tá? É, Jocelita, o meu amigo Melão! Fala, meu amigo Melão, tá por onde? QTH de momento! Qual é o palco do momento, meu amigo Melo? No mínimo ele está lá no meu amigo Ricardo Guinter, no Quedas do Palmital. Fala, Melão!
1: Boa tarde, Moisés, Melão por deck, pá! Estamos por casa, hoje dando uma lavadinha no Herbie, escutando teu programa aí. Só que jaqueta no ombro, parece o povo da rodagem, do AZ.
0: Claro.
1: Ali pro mercado, o Guinter, pro Ricardo, pro Zóio de Kombi, pro Tio Vorno, pro Capitão. Pra toda a galera aí do Quedão do Palmital. Tá Quedão, bom, meu amigo Moisés? Um abração do Melão e tudo de bom.
0: Abraço, seu Melão. Tudo de bom, meu irmão.
2: Só música boa. Uma atrás da outra.
0: 3 e 11. A programação Líder Absoluto em audiência também nos fins de semana com da FM no ritmo da Copa do Mundo 2026. Vamos ouvir o Barreirito Chope Gelado.

0: Aí um pedido musical do Wilson de Oliveira, Corpo Furado com o musical Céu e Cantos. Agora são 3h20, a temperatura está em 15 graus neste momento aqui nos estúdios da Conda FM, a sua rádio preferida, potência radiofônica do sul do Brasil, 50 anos, meio século, trazendo as músicas que marcam a sua vida, as músicas que você gosta de ouvir, os grandes sucessos e, claro, o programa Super Sabadaço também, com informação, com a sua participação, com a sua interatividade, através sempre do nosso canal oficial de comunicação com ouvintes, o 3361-3110. Meu amigo Menezes, da Menezes Mudanças, está por aqui. Fala, seu Menezes, boa tarde.
1: Ô, Moisés, meu amigo, como é que tá aí?
0: Bom de bom.
1: Obrigado aí, né? No programinha aí.
0: Obrigado, seu Menezes.
1: Podia rodar aí pra mim aí. Tava escutando os atuais e me lembrei da...
0: Os atuais.
1: Eu voltei com os atuais.
0: Eu voltei.
1: Música antiga.
0: Opa!
1: Se puder rodar pra mim...
0: Vamos procurar.
1: Um abraço, meu amigo. Tudo bom?
0: Abraço, seu Menezes. Seu Menezes, Menezes Mudanças, hein? Esse aí tem credibilidade. Barbaridade, seu Menezes. 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Abraço, seu Menezes. 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Ó, gente, a programação da Rádio Conda FM está alterada, tá? Devido à Copa. E hoje tem Copa do Mundo hoje. Então, ó, já tivemos a programação é a seguinte, ó. Então, tem o programa Super Sabadaço. A partir das 17 horas tem integração musical. 18 horas tem pré-jornada esportiva. 19 horas, Brasil e Marrocos. 21, terceiro tempo. Às 22 horas, Milagrosa. E 22h30, o correspondente Condá. É importante dizer que, né, Brasil e Marrocos, neste momento, ó, tá começando, daqui a pouco, às 4 da tarde, Catar e Suíça. Às 19 horas tem Brasil e Marrocos, 22 horas Haiti e Escócia, e à 1 hora da madrugada deste domingo, Austrália e Turquia. É importante dizer que o programa Show de Bandas, o nosso querido Nelson Kronbauer, está com horário alterado também, né, Nelsinho? Seja bem-vindo, boa tarde.
2: Muito bem, meu amigo, irmão Moisés Padilha. Passando para dizer que o Show de Bandas será amanhã, a partir das 18 horas, domingo, em função do jogo da Seleção Brasileira de hoje. E se tu não for pedir demais para ti tocar na hora do mate, lá pro quinto distrito com Volmir Coelho. Um grande abraço, estou aqui em Itá acompanhando esse baita programaço.
0: Obrigado,
2: do Moisés
0: Padilha.
2: Um grande abraço.
0: Obrigado, amigo, aproveita, descansa, é importante descansar também, trabalhar é preciso, e esse trabalho trabalha muito, hein? Esse corre mais que notícia ruim. Meu amigo Nelson Kronbauer, nosso parceiro também, trabalha em prol do povo e vai resolvendo o problema do povo aí gradativamente e dando atenção, né? Mais importante, dando atenção, conversando, proseando, e é assim que funciona. Bora conversar com o nosso povo? Já tem o André chamando direto do jornalismo novamente. Então, vamos conversar com o nosso povo aqui. Alô, alô, quem está no telefone? Diz aí, boa tarde.
3: Boa tarde, Moisés Padilha, é o alemão do Barragem aqui do Porto Xalana, Guatambu.
0: Prossiga, alemão.
3: Agora, Calida, aí chegou,
0: ó.
3: Os leitãozinhos aí, chegou bastante, 1.000 e poucas. Agora organizei a porcaiada aí.
0: É aquela porcaiada.
3: Agora vamos ter que tomar uma brama, né, Moisés?
0: Eita.
3: Que fazer, já que tá na hora do mate praticamente.
0: Daqui a pouquinho.
3: Mande pra nós, os serranos, namoro de sítio. Manda aqui pra rapaziada aqui que... Fizeram o descarregamento dos leitão, tá bom, Moisés?
0: Aqui tá bom, de bom.
3: É tudo aqui da Porto Xalana, Guatambu.
0: Valeu.
3: Por atendido, Moisés, fico agradecido aí. Um abraço.
0: Vamos fazer.
3: Tamo junto
0: e misturado. Vamos fazer o seguinte, então, ó. Vamos fazer um aperitivo pra hora do mate, então. 3h25.

0: engraçada.
1: Que houve? Não acredito, tá passando mal?
0: Não.
1: Vamos fazer o seguinte, o senhor frouxa a guaiaca, lá no fundo, perto do pé da laranjeira, cuidado, mas o cachorro tá amarrado, não tem problema.
0: Não, não, não é nada disso.

0: Os Serranos, Namoro de Sítio. 3:30, é hora de informação.
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0: 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Alô, alô, André.
2: Seguimos com as notícias, Moisés. A busca por mão de obra tem se tornado um dos principais desafios para empresas e cooperativas do agronegócio brasileiro. Na Cooper Alfa, embora os trabalhadores estrangeiros representem atualmente uma parcela pequena do quadro funcional, sua presença já faz parte da estratégia de recrutamento da cooperativa, especialmente em setores com maior dificuldade de contratação. Atualmente, na Cooper Alfa, o setor que mais depende da mão de obra estrangeira é o de supermercados. A principal razão está relacionada às escalas de trabalho aos fins de semana, condição que, segundo a gerente de RH, Janete Volpato, costuma ser rejeitada por uma parcela significativa dos trabalhadores brasileiros. A dificuldade de contratação também se manifesta em outras áreas operacionais. O presidente da Cooper Alfa, Romeu Betti, destaca que os silos da Cooper Alfa e as agroindústrias, como a Aurora Coop, enfrentam desafios semelhantes para atrair profissionais dispostos a trabalhar em horários e escalas diferenciadas. Entre os colaboradores estrangeiros da cooperativa, os venezuelanos representam a maioria. Conforme Janete, o grupo é formado predominantemente por jovens com ensino médio completo. A APAE Chapecó inaugurou ontem a cobertura da rampa de acesso entre prédios de suas instalações. Os recursos aplicados na construção vieram de emenda parlamentar impositiva, proposta na Assembleia Legislativa pelo deputado Estino Altair Silva, do Progressistas. Através de termo de fomento da Fundação Catarinense de Educação Especial, foram liberados recursos da ordem de R$150 mil. A solenidade de inauguração reuniu autoridades, lideranças e usuários. Localizada no bairro Palmital, a APAE Chapecó atende pessoas com deficiência intelectual, múltipla ou autismo há 56 anos. Atualmente, 418 usuários, do nascimento até a terceira idade, recebem ações de assistência social, saúde e educação desenvolvidas por 77 funcionários e 36 voluntários que auxiliam nas ações e na sustentabilidade da instituição. Daqui a pouco eu volto com mais informações.
0: Combinado, André, obrigado pelas informações. 3:32, 15 graus a temperatura.
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8: 3h35, não perca a hora. 3h35.
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8: 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Uma ótima tarde para você, excelente fim de semana. Daqui a pouquinho, o Brasil estreia na Copa do Mundo de 2026.
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1: E o Mauro Elvis participando, indicou aí o Lindomar Castilho. Oi, sou. São 3h37.
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Fadiga. Temos na escuta aí, todas as noites, hoje de tarde, temos por Chapecó aí, escutando, esperando o jogo. Pedir uma música de banda Real do Paraná, Nosso Encontro. Abraço.

0: Mas gargantas de ouro do Brasil, Milionários é Rico, Canarinho do Peito Amarelo. Tarde de sábado, tarde espetacular no programa Super Sabadaço. Agora são 3h50, não perca a hora. 3h50, repete, locutor. E a temperatura está em 15 graus.
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0: Uma ótima tarde para você, que prazer, que alegria imensa estar apresentando esse programa, que responsabilidade, hein? Abraçando os amigos do sítio, da fazenda, da estância, amigos dos galpões, sábado à tarde, parou a chuva, a previsão é de tempo bom para o... Tempo bom, se tivesse chovendo também seria tempo bom, né gente? Que isso, mas sem chuva, né? Leva para as atividades ao ar livre, fica melhor. É, fica muito melhor também. Seu Nero, um abraço, seu Nero, tá lembrando aqui, daqui a pouco nós vamos tocar na hora do mate, tá, seu Nero? É, o saudoso, sempre lembrado, Porca Véia, Hélio da Rosa Xavier, fazendo 6 anos hoje, né, do falecimento do Porca Véia, dia 12 de junho do ano de 2020. Morreu aos 68 anos, vítima de 2 paradas cardíacas, enquanto estava internado no Hospital Regina, em Novo Hamburgo, no Rio Grande do Sul. Bem lembrado, seu Nero. Obrigado, obrigado. É isso que a gente quer. Você, nosso ouvinte, nos ajuda a fazer o programa, tá? A gente faz aquela pesquisa e as coisas vão se repetindo e as coisas vão acontecendo e você vai colaborando, vai participando, vai interagindo conosco. Então, daqui a pouquinho, na hora do mate, nós vamos trazer aí o Porca Véia. O frio vem com tudo, já chegou, né? 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São 3h53. Alô, meu amigo que pediu os Reis do Baile, os atuais. Amada minha, a famosa jaqueta no ombro. Ah, foi o seu Merlo, né? Foi o amigo Melão. 3h53, alô meu amigo Ricardo Guinter, aí no Mercado do Lar, no bairro Quedão do Povão.

0: Os reis ou bailes atuais, amada minha. A famosa jaqueta no ombro. 3h56, boa tarde, Moisés, tudo bem? Hoje estou de aniversário 5.0. Estamos aqui em Caxambu, na casa de festa, esperando as netas e os filhos. Abraços, toca na hora do mate, eles assossegos, meu amigo Google. Aí sim, bom demais. Abraço, Google.
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2: Boa tarde, Moisés. É a Lourdes. Eu queria pedir a música com Bruno Marrone, Coração de Pedra.

0: Bruno Marrone na participação da Dona Lourdes. Donação de pedra. Daqui a pouquinho tem hora do mate. O que, gurizinho? As discotecas. Abraço pro amigo 0800 Ronaldo Piazuz aí que está em Bicado em direção a Sampa City, a São Paulo, capital. Aquele abraço, viu? Obrigado pela companhia. Agora são 16 horas, pontualmente 4 horas da tarde. E a temperatura está em 15 graus.
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0: Ótima tarde para você, alô amigo Armindo Paulo, tá ligado conosco também aí, já está programando também a Hora do Mate.
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Vamos atender o nosso ouvinte, então, ali com a Casa de Caboclo Rick Renner. São 4:04. Uma ótima tarde para você. Seu fim de semana está começando aqui na Conda FM, a potência radiofônica do sul do Brasil. 50 anos. 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

Ó, antes da hora do Marte, gente, vou fazer uma sequencinha ali de uns 5 minutos hoje. Quero pedir desculpa aí pros aficionados, pros amantes, né? Pra você que gosta de recordar, matar saudade aí das discotecas. Sucesso dos anos 70, dos anos 80, então. Vamos fazer o seguinte, vamos fazer uma sequencinha aqui. Depois a gente vem com a hora do Marte. 4 e 8. Temperatura está em 15 graus neste momento. 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
2: Muito bem, uma ótima tarde para você. Chegamos então na hora do mate. Vamos fazer a sequência aí para a parte conclusiva do programa Super Sabadaço, com as músicas gauchescas, nativistas. Está aberta ainda, cabe ainda pedido musical. Mas você pode confirmar a sua audiência também. Onde você estiver, os ouvindo no Dial Daio 98.9, nos aplicativos, nos streams, da maneira com que você participar, ficamos muito felizes, tá? Nós teremos 17 horas o Integração Musical, hoje não tem show de bandas, a partir das 18 horas teremos transmissão esportiva. Teremos hoje aí a nossa equipe nota, a equipe esportiva, a equipe nota 10 da Rádio Condé FM, vai ter a transmissão aí da Brasil e Marrocos, Brasil pré-jornada esportiva, já a partir das 18 horas, tá? Então aproveite cada momento, aproveite cada instante e vamos torcer pela nossa seleção brasileira. A dona Eulália está confirmando a audiência também aqui, minha amiga Andressa confirmando a audiência. O seu Nero também chegou, se emocionou ali também falando do Porca Véia. Vamos tocar o Porca Véia. Vou tentar tocar umas duas ou três músicas do Porca Véia nessa sequência na hora do mate, tá bom, seu Nero? 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A dona Guta aí tá indicando aí o Castração a Pialo. Inclusive a ela diz que faz parte da história da programação da Rádio Condá FM há 50 anos. Abraço, dona Guta, tudo de bom. 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Amigo Urutu, tá por aqui também. Fala, amigo Dair.
3: Boa tarde, Moisés Padilha.
2: Buenas.
3: A boa voz do rádio.
2: Ó. Oh.
3: Valeu, bicho, véio. Urutu falando contigo. E muita saúde, prosperidade. Muito sucesso também, tá?
2: Pra todos nós.
3: Deixa dar tempo na hora do mato e toca a nossa lá. Valeu.
2: Valeu.
3: Boa tarde. Tudo bom?
2: Valeu, seu Daíra da Urutu Baterias. 3h15, Urutu Baterias aqui na rua, aqui na Florianópolis, é isso? Não, ali é... Ai, Jesus, é ali na... Ali, sabe onde que é ali? Isso, aí pega a direita, isso. Pega a direita, depois pega a esquerda, segue reto toda a vida. Aí quando tu chega lá numa altura, tu pega a esquerda. Pega a esquerda e logo pega a direita de novo. Você vai chegar na Urutu Baterias. São 3h15, 4h15, meu povo.

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0: A participação da amiga dona Eulália com Desassossego, João Chagas Leite. Olha, daqui a pouquinho, às 17 horas, tem uma integração musical com o Xará Silvestre Brasil. E a partir das 18 horas tem pré-jornada e jornada esportiva que tem com a nossa equipe Nota 10, com a nossa equipe esportiva para Brasil e Marrocos, a estreia da nossa seleção na Copa do Mundo. São 4h33, o povo está no Rio Grande, lá dona Carolina Quingés, foi fazer um passeio lá para o Rio Grande do Sul, e aí está na escuta da programação.
1: Boa tarde, mas a Espadilha, Carolina Quingés aqui, da IFAP.
0: Opa.
1: Hoje estamos aqui em Abatingal, Terra dos Índios, na casa da dona Alzira Barinski, escutando o seu programa.
0: Boa.
1: Manda um abraço para todo mundo de Chapecó e aqui de Rio dos Índios, Rio Grande do Mato.
0: Eita!
1: Oi, Moisés Padilha, a hora do mato no Rio Grande do Sul.
0: É, mandou um vídeo ali, ó. Todo mundo ouvindo a programação, ó.
2: Ó.
0: Uma, duas, três, quatro, cinco. Contei cinco pessoas. Seis pessoas e a cuia rodando. O que achou ali, seu Xará Brasil? Hã? E a cuia vai rodando de mão em mão. Eita, o doce desse amargo que faz bem.
3: Ora!

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1: Comunicado Kazan. A Kazan informa aos moradores de Chapecó que está concluindo a implantação da infraestrutura de esgoto que beneficiará os moradores do bairro São Pedro, Vila Mantelli e loteamento 1 no Chapecó. Porém, como a infraestrutura ainda não está totalmente interligada à estação de tratamento, a companhia orienta que os moradores aguardem autorização para a conexão do esgoto dos imóveis à rede coletora. A companhia informa também que a liberação será comunicada nas faturas. Além disso, os moradores receberão visitas nas residências para orientar sobre o funcionamento do sistema de esgoto que atenderá essa nova região de Chapecó.
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E o pessoal lá no Rio Grande do Sul, lá Dona Carolina, lá na Parentaiada, se atracaram dançar a Rosa Branca, né, dos gauchinhos, hein? Aí ficou bonito, né? Um abraço pra todo esse povo aí. Esse é o rádio, né? O rádio, o maior veículo de comunicação de todos os tempos, sua companhia em todos os momentos, com a FM 50 anos. Olha, daqui a pouquinho teremos o programa Integração Musical com Silvestre Xará Brasil, a partir das 18 horas, pré-jornada esportiva com a FM, Copa do Mundo 2026 para Brasil e Marrocos. Você acompanha a nossa equipe Nota 10 também no Boulevard do Calçadão, lá com uma estrutura montada aguardando você. E aqui, por hora, fechou o pastel. Por hora, acabou-se o cana-doce. Quem ouviu, se regalou-se. Fechando mais um programa Super Sabadaço. Vai ficar com quem pediu os mateadores depois da lida? Vamos tocar com os mateadores, então. Pode ser com o César Oliveira. César Oliveira e Rogério Melo. Pode ser, Piazinho. E isso, ontem foi dia dos namorados. E Andressa, sério? Foi você que pediu essa música? Então vamos tocar, vamos fechar o programa com essa canção aí. Para nós fazermos aqui a transição para o próximo programa. O Xará Brasil já está chegando, o Nicolas já está chegando, nossa equipe Nota 10 já está chamando também. Ó, domingo que vem, lá na comunidade da Linha Serrinha, tem a festa do padroeiro São João Batista, com extensa programação. 10h30 missa, 12 horas churrasco, 13 horas bingo, 14 horas matinê, 16 horas sorteio da rifa. Tá todo mundo no convite para participar lá na Serrinha, na comunidade, pujante comunidade lá da Serrinha. 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Até sábado que vem, se Deus quiser. Valeu, tchau, pessoal.

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São 16 horas e 58 minutinhos na capital do Oeste. Hoje é sábado. Hoje é dia, deixa eu ver o dia. 13, hoje é dia de seleção brasileira, iniciando a caminhada do Hexa na Copa do Mundo. Então, sábado 13, estamos chegando com o meu, com o seu, com o nosso programa Integração Musical de todos os sábados aqui na Condá, aqui na Melhor. Isso, e foi aí com vocês, ele, a voz de ouro, Moisés Padilha. Bom retorno, ótimo final de semana para você e bom descanso, Padilha. Até às 18 horas, depois tem futebol, claro, tem futebol, tem seleção brasileira. 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Integração Musical. São 16 horas e 59 minutinhos na capital do Oeste. Vamos, Juarez Boita, abrindo a parte musical. Canta pra esse povão, Juarez.

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1: São 17 horas e 8 minutinhos na capital do Oeste, então foi aí com vocês, ele, Juarez Boita e Grupo, que faz abertura todos os sábados no Integração Musical. E se você está precisando de alguém para animar a sua festa, seja ela o baile de aniversário, festa de casamento, festa de final de ano, enfim, festa terceira idade, tendo festa, tendo música, Juarez Boita e Grupo, né, Juarez? 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Isso, vamos atender o nosso povão, é o Sidney. Alô, Sidney Miller, pessoa maravilhosa, pessoa do bem, boa tarde, xará, estou na escuta do amigo, baita final de semana a ti, e muito obrigado, distribui uma música graúda, é a próxima então, tá, Sidney? Muito obrigado, ele mandou pra mim ali no meu WhatsApp, da festa de domingo lá na Cachoeira, claro que a gente foi, a gente vai, a gente participa, né, Sidney? Eu tenho um áudio aqui, vamos escutar o áudio do nosso amigo. Alô, boa tarde.
2: Olá, boa tarde.
1: Boa tarde.
2: Eu sou Antônio Binelli aqui do Desgravador.
1: Isso.
2: Aí pra, tô mandando na 96.9, Anjo Condá. O meu palpite é 2-0 para Chapecoense. Eu sou Chapecoense, né? Pro Brasil.
1: Opa! Seleção. Claro!
2: Esse é o meu palpite, 2-0.
1: Que beleza! Que bom! Então, 2-0 pro Brasil hoje, 2-0 pro Brasil, o senhor tá falando, né? Que coisa linda! Tem mais, tem o meu amigo Edmilson Pop. Alô, Edmilson, boa tarde!
3: Boa tarde, mestre.
1: Tarde.
3: Edmilson Spop.
1: Grande
3: Edmilson. Curtindo a Integração Musical.
1: Que beleza.
3: Vamos lembrar o passado?
1: Claro.
3: Os Fagundes.
1: Uhum.
3: Aquela música aí, Urubu.
1: Urubu.
3: Os Fagundes.
1: Os Fagundes. Vamos ótima achar pro...
3: Boa tarde aí, um excelente domingo pra ti, bruxo velho.
1: Valeu, querido. Vamos achar pra você sim, com certeza. Alô, meu amigo Reginaldo. Reginaldo que jantou ontem lá na minha casa. Grande Reginaldo. Fala, Reginaldo. Boa tarde.
4: Boa tarde, meu amigo Xará. Tudo bem com você? Tamo na escuta aqui no Santo Antônio. Manda uma música pra nós aqui.
1: Claro, original da próxima vai para vocês aí do bairro Santo Antônio. Também quem mandou aqui foi meu amigo, o César Lise. Boa tarde, César Lise, que tá fazendo churrasco nesse horário. Mas, bicho velho, tava lá na Cachoeira domingo, grande César. Fala, César, boa tarde.

0: Ô, meu amigo Xará, boa tarde, bom. Xará, te mandei a foto aí, nós estamos comendo um churrasco ainda aqui, nós começamos, era 3 horas da tarde ainda, mas tá boa a carne ainda.
1: Claro.
0: Viu? É. Manda um abraço aí pro Dalmo Muniz, o Vaguinho, o Fabiano Vaguinho tem Vargas também, e o Luiz André Vieira da Silva, o Deco, o dono da fazenda. E manda um abraço pro DJ aí, o Roquins Cusciata aí. Nós temos aí comendo carne, esperando o jogo do Brasil. Abraço, meu amigo.
1: Aizá, Cesar Lise, um abraço pra todo esse povão que tá ligado aí na Condana 98.9, na melhor. 17 horas e 11 minutinhos na capital do Oeste. Alô, Google. Conhece o Google? Grande Marcos, boa tarde, meu bruxo. Boa tarde, Xará. Boa tarde, todo. Hoje estou de aniversário. Então, manda uma música boa aí pra nós. Estamos aqui em Caxambu. Manda um abraço para todos aqui da família, em especial as minhas netas e minha esposa Eliane. Um grande abraço. E ele pediu o Rio Azul. Vamos tentar tocar pra você, rodar o Rio Azul pra você, tá bom? Meu querido Gugu, baita craque, jogava muita bola. A última aqui, então, boa tarde, meu amigo Xará, manda aí Mulher Carente pra mim aqui na Cachoeira, aquele abraço, Ademir Liston, a família Liston, um grande abraço pra vocês. Vamos de música por esse povão, vamos atender o povão, é pedido, então vamos atender, né? Vamos de música, então. Da player, isso, aperta, tira a pausa.
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4: São 17 horas e 22 minutinhos na capital do Oeste. Esse é o meu, o seu, o nosso programa Integração Musical de todos os sábados aqui na Condá, aqui na 98.9, na melhor. 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E tem ouvinte, vamos falar com o povão. É com meu amigo, esse aqui é Taura, esse é muito forte. É ele, Isaías Almeida, subintendente lá do Borma. Grande Isaías Almeida, ele que está fazendo um trabalho exemplar. Parabéns, Isaías. Ó, parabéns mesmo, do fundo do coração aí. Você é muito forte, hein, cara? Conta com a gente aí. Alô, Isaías, boa tarde.
5: Meu amigo Xará, estamos na peleia aqui no Porto Goiân, finalizando já aqui no Porto Goiân. Uhum. Mais um acidente, felizmente, um acidente ontem à tarde. E 24 horas depois desse acidente que conseguimos tirar o caminhão aí.
4: Certo.
5: Prefeitura auxiliando aí com as máquinas e ficou o estrago agora lá, novamente lá no nosso grande Goiân, que a gente vai ver como é que vamos fazer. E a gente fica a indignação aí, né? Mais de um ano já o nosso projeto da caixa de contenção pronta e nada da obra ser licitada. Então a gente fica muito aborrecido. Uhum. E, infelizmente, tivemos que vir aí também ajudar aí na retirada desse caminhão. Graças a Deus o motorista não se feriu. E estamos finalizando aí, mas estamos escutando aí também o Integração Musical.
4: Claro!
5: Um abraço, meu amigo Xará. Tudo, irmão!
4: Valeu, meu querido! Um grande abraço pra você! Fala, meu amigo Pedro, boa tarde!
6: Boa tarde, Xará!
4: Tarde?
6: Que tá, meu amigo?
4: Eu tô bem, você?
6: Pedro Dário, por de cá.
4: Isso!
6: Na escuta do programa, e hoje sobrou um tempo e eu tô escutando.
4: Que coisa boa!
6: Valeu, Xará, manda um abraço aí pros vigilantes da Emilio Lava e tudo que estão na escuta aí.
4: Um grande abraço!
6: Um abraço, meu amigo!
4: Valeu, Pedrão, um grande abraço, então, os vigilantes que estão na escuta do Integração Musical. Ela, Carolina Kijeski, que está lá no Rio Grande Amado, e hoje estavam dançando lá, o Padilha rodou a música ali que eles pediram, e elas dançaram lá, ela e os parentes dela, a dona Carolina. Boa tarde, dona Carolina, tudo certo?
7: Boa tarde, Xará, boa tarde a todo o povo da Integração Musical, da Carolina Kijeski, aqui de Papo, estamos aqui no Rio Grande Amado, na escuta ali, é Batinga Alta, Rio Grande do Sul. Um abraço a todos.
4: Valeu, querido, um grande abraço a todos vocês aí no Rio Grande do Sul. Deixa eu ver aqui também, deixa eu ver. Alô, boa tarde.
8: Boa tarde, Xará.
4: Boa tarde.
8: Pica-pau.
4: Isso.
8: Tô aqui na Cachoeira Entreverado aqui.
4: Ai, Zagal,
8: queria ouvir uma música aí do Zaragano.
4: É.
8: 2-1 para o Brasil hoje.
4: Claro, vamos ganhar 2-1 para o Brasil, é verdade. Aqui no meu, no WhatsApp, no meu aqui, deixa eu ver aqui, se possível, roda calendário da saudade. Grande abraço, meu amigo Xará. Quem que pediu foi o Gelson. Alô, Gelson, grande Gelson, ele pediu o calendário da saudade, se dá tempo. Com certeza nós vamos achar aí o guri, o Nicolas é muito bom nesse negócio aqui, ele vai achar depois pra você. O Boni Antônio Jorge, grande barba, boa tarde, tô ligadinho aqui no Santo Antônio, aquele abraço e ótimo final de semana, é o Boni Antônio Jorge. Alô, meu amigo Luciano Sorriso, boa tarde, Xará, um forte abraço a todos, estamos na escuta do melhor do Integração Musical. Obrigado, Boni, obrigado. E meu amigo Juarez Boita mandou aqui, então, aqui, grande Xará, sempre matando a pau. Como diz o ditado, dia 20 de setembro, dia do gaúcho, na localidade da Serrinha, uma domingueira do CTG Estância Velha. A missa crioula às 10 horas, ao meio-dia, um almoço de patrão. À tarde, aquele arrasta-pé com Juarez Boita e grupo, todos no convite. O Juarez Boita mandou aqui para nós. É verdade, então é dia 20 de setembro, Juarez Boita e grupo lá na Serrinha. E tendo Juarez Boita e grupo, a festa é garantida, né, Juarez? Grande Juarez. O patrão aqui também mandou alguma coisa aqui pra mim, aqui, ó. que o mês que vem agora tem Festival das Massas e Galeto. É, o Festival das Massas e Galeto. Quanta massa tem aqui, né, meu amigo Nicolas? Dá uma olhada aqui, ó. É Festival da Massa e Galeto. Então, é dia 19 de julho. 19 de julho. Lá na Serrinha também, o CTG está fazendo o Festival das Massas lá na Serrinha. Vamos de música, vamos atender o povo. Essa música é pedido também, né, Nicolas? Essa música é pedido. Vamos de música. Para esse povão, são 17 horas e 27 minutinhos na capital do Oeste. Canta para esse povão.

17h30 na capital do Oeste. Esse é o meu, o seu, o nosso programa Integração Musical de todos os sábados aqui na Condá. 17h30, você está precisando aí, então, o nosso programa é um oferecimento, deixa eu achar aqui, oferecimento 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do Oeste. Essa música é pedido, né, meu querido? Essa música é pedido do meu amigo Edmilson Pop. Ele pediu Urubu com Nico Fagundes e vai ouvir. Vamos lá, então.

0: 17 horas e 34 minutinhos na capital do Oeste. Esse é o meu, o seu, o nosso programa Integração Musical de todos os sábados aqui na Condá. Deixa eu ver aí, o pessoal tá mandando um recado. Temos que atender o nosso ouvinte, afinal de contas, o nosso ouvinte que faz com que nós faça o programa, né, Nicolas? O Nicolas tá aqui, daqui um pouquinho tem jogo, né, Nicolas? Quer dar uma palinha aí? Tem jogo do Brasil com o Brasil hoje, Copa do Mundo? Brasil e Marrocos, né? E o pessoal da equipe Nota 10 estão fora dele, né? Bolivar, né? Bolivar. Claro, pode usar o microfone.
1: A equipe Nota 10, sob o comando de Cleiton César, já está lá no Boulevard para acompanhar o Brasil contra Marrocos, primeiro jogo da seleção brasileira. E você que está nos ouvindo, não deixe de ir lá participar. Nós temos um lugarzinho especial para você. Você vai poder interagir com toda a equipe Nota 10. E tenho certeza que vai ser um momento muito bom para todos os amantes do futebol.
0: Claro, é isso aí, quem gosta de futebol, que nem nós gostamos, então é hoje o local certo lá assistir os piadas, fazer o Cleito César e toda a equipe, né, o Claudir, se não me engano, eu escutei falar o Claudir, o repórter, não lembro o nome do guri, o Michel, tá toda a equipe lá esperando aí a seleção brasileira, que tomara que consiga estrear de pé direito, né, Nicolas, estrear de pé direito a nossa seleção brasileira. Vamos atender o nosso ouvinte aqui, Nicolas? É, vamos atender então? Alô, boa tarde.

0: Valeu, aquele abraço. Boa tarde, Xará. Tudo beleza aí? Tudo tranquilo? Aqui é o Humberto, aqui do Bairro Esplanada.
1: Bom, tudo
0: Queria
1: bem?
0: escutar a música aí, Trancão de Livramento. Vai tá
1: Trancão.
0: programaço, rapazão, hein? Valeu, aquele abraço.
1: Obrigado, Trancão do Livramento, a próxima, então, não, a próxima já tem pedido ali, depois nós vamos atender você, tá bom? Deixa eu ver aqui. Olá, Xará, como está o amigo? Sou o Pedro Toledo do Esplanada, quero pedir uma música com JM, Toalha Branca. Essa música é linda, meu querido, se dá tempo nós vamos rodar pra você, não te garanto, porque já são 17h36, não sei se vão conseguir, tá, Pedro Toledo, mas se nós conseguir, vamos atender você sim, com certeza. Deixa eu ver aqui, boa tarde, Xará, é a Roseli da linha Tomazelli, toca a música Boate Azul. Se dá tempo, nós vamos atender. Não vou garantir que nós consiga atender todos que estão pedindo música, tá vendo? Tá bom? Deixa eu ver aqui, tem mais. Boa tarde, meu amigo Xará e Nicolas. Boa tarde, Rádio Condá. Aqui é o Tony Neto. Conhece? Conhece ele, Nicolas? Mas ele deu uma boa tarde para nós. O importante é que tá lembrando de nós. E tem um áudio, vamos escutar aqui da dona Olivia. A dona Olivia até mandou para nós aqui. Alô, boa tarde.
2: Boa tarde, Xará. Boa tarde, Xará. Aqui é a Olivina Machado, da linha Mestre Goiôen. Então, pedi para você cantar uma música bem bonita aí, em gaúchesca, que ofereço para meu filho Ivanor,
1: Oi, Vanor, gente fina.
2: que mora aí no Marechal Borma,
1: Claro.
2: e para todos os meus filhos que moram em Marechal Borma. Se for atendida, te agradeço desde agora para sempre.
1: A próxima, então, é para a senhora aí, tá bom, querida? Um grande abraço à senhora, ao seu filho Ivanor, ao Lucas, a todo esse pessoal, querido. Vamos de música, Nicolas. São 17h37 na capital do Oeste.

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1: É, são 17h41, não tá velho pra aprender? É, você acha?
2: Vai pegar o jeito,
1: né? Não é fácil, mas estamos indo bem, né? Alô, meu amigo Serginho, que amanhã tem o Cantar do Galo das 5 às 7 aqui no Integração Musical. E o Nelson Kronbauer faz o show de bandas amanhã, devido ao jogo da Seleção Brasileira, a narração do Piazada aí do pessoal da equipe Nota 10. O Nelson Kronbauer faz amanhã, então, o show de bandas. E nós até às 18 horas. Às 18 horas nós demos espaço aí. Vamos pra casa também pra nós escutar e assistir a nossa seleção. 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Vamos atender o nosso povão, então. Vamos ver, tem mais áudio aqui, tem mais mensagens chegando, não tem mais nada. Por enquanto, vamos atender o povão, pedido de música, né, Nicolas? Então, pedido de música, vamos atender o povo. São 17h42.

0: 17 horas e 46 minutinhos na capital do Oeste. E hoje tem seleção brasileira com o Marrocos. Claro, Marrocos. 3-1 pra seleção, meu palpite. 3-1, né? Uhum. E você?
1: Marrocos é um time um pouquinho difícil. Eu acho que dessa vez vai ser um 2-0 pra seleção.
0: 2-0. Então você prepara a garganta aí, tá, Cleito? 2-0, segundo o Nicolas. Mas eu acho que vai dar uns 3-1. Mas tudo bem. Vamos lá, então. Vamos atender o povão que tem muita pedido de música. Nós não vamos conseguir atender todos, né? Mas vamos tentar atender o que nós conseguimos. Dona Salete Lindbergh, boa tarde. Queria participar do sorteio. Não tem sorteio hoje, tá bom, querida? Sábado que vem, quem sabe tem. Mas hoje não tem sorteio aqui no Integração Musical. Vamos de música para esse povão.

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1: É verdade, são 17 horas e 51, 50 minutinhos na capital do Oeste. Esse é o programa Integração Musical de todos os sábados. Todos os sábados nós estamos aqui fazendo Integração Musical. Alô, meu amigo Serginho. Amanhã tá de chapa pura, então, né, Serginho? Grande Serginho, amanhã tem Cantar do Galo, Serginho, que vai fazer o Cantar do Galo. E de chapa pura, não sei o que é isso, chapa pura. Mas ele falou, eu tô falando, né? 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Vamos ver se nós conseguimos atender esse povo. Vamos de música para esse povão. São 17 horas e 51 minutinhos na capital do Oeste.

É, são 17 horas e 55 minutinhos. Vamos embora, vamos pra casa, que daqui um pouquinho o pessoal da equipe Nota 10 estão chegando, dá espaço pros homens contar a vitória da seleção brasileira. 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E sábado que vem nós estamos aqui de volta, aqui na 98.9, na melhor, na 98.9, que é uma potência, é o meu, né? É o meu, o Nelson Krombauer, que amanhã tem show de bandas. Alô, meu amigo Nelson Krombauer, amanhã à tarde tem show de bandas aqui na 98.9, se possível lembrar, claro, já falei aqui, amanhã às 18 horas em diante, o Nelson toma conta dos microfones no show de bandas, é um sucesso também. Gente amada, fique com Deus que nós vamos com ele. Sábado que vem, se Deus quiser, nós estamos aqui de volta. Eu tentando aprender, ou com o Nicolas, ou com o outro, com os outros, com o outro dos outros guris, né? Tchau, povão amado!

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0: Noite. Oh, quanta expectativa! Vem aí Copa do Mundo para a seleção brasileira, Brasil e Marrocos daqui a pouco, 19h. E a partir de agora a equipe nota 10 faz aquele esquenta legal. Estamos aqui no Boulevard, aqui no Bullier, nessa parceria maravilhosa entre a equipe nota 10, entre a Condá FM e também o Bullier, com a Copa do Mundo de Futebol, porque juntos vamos acompanhar tudo o que vai acontecer no Brasil nessa edição da Copa do Mundo de Futebol. E você que está acompanhando a gente na live do Facebook, você que está acompanhando a gente aí no Facebook, já viu que teve uma batidinha por aqui, né? Já balançou a imagem, mas no som está tudo legal. Obrigado pela companhia. Tem muito tempo para o torcedor, para você que está acompanhando a gente aqui na Condá FM, vir aqui para o Bullier, porque a festa está muito legal, neste momento está rolando pagode, estamos acompanhando o jogo do Qatar contra...
3: Opa!
0: Contra
3: já,
0: quem?
3: Já estamos na transmissão, é isso?
0: Brasil,
4: Suíça, quem? Suíça.
0: Suíça?
4: 1-1.
0: Qatar e Suíça. 1-1 o placar. 1-1 o placar, então, foi isso que eu perguntei. E o meu amigo Michel por aqui não entendeu absolutamente nada, né? Olha, gente, já tem por aqui também a Taça da Copa. O pessoal já tá tirando foto com a Taça da Copa. Pessoal do Bullier nos recebendo muito bem. À minha direita, Gladira Zambuja. Mais uma Copa do Mundo na vida de todos nós. E o Brasil contra Marrocos. Boa noite, Gladir.
5: Boa noite, Cleiton, colegas. E, claro, em especial aos nossos queridos e estimados ouvintes. Particularmente para mim, das lembranças que tenho, lembranças coordenadas, entendidas, compreendidas, de 1982 para cá, lembrando das aberturas de Copa do Mundo, das estreias do Brasil, lembro então da primeira que eu entendi, que eu acompanhei entendendo o que estava acontecendo, sabendo exatamente o que era uma Copa do Mundo, 1982, Brasil e União Soviética. A vitória de virada do Brasil com gols de Éder e de Sócrates, depois do Brasil sair perdendo com um frango do Valdir Pérez e deixar todo mundo assustado, mas aquela seleção jogava por música e no segundo tempo dois golaços de Éder e de Sócrates que decretaram uma vitória extraordinária. De lá para cá, acompanhando as emoções da seleção mais campeã entre todas do planeta Terra, com contestações, com dificuldades, com afastamento da torcida, mas na hora do pega para capar, na hora que a amarelinha entra em campo, que é o que vai acontecer daqui menos de uma hora, É isso que a gente está vendo aqui. A união do povo brasileiro ao redor de uma das poucas coisas que ainda consegue unir o povo e fazer com que ele vibre, cante, chore e se emocione, como nós estamos vendo aqui. O jogo nem começou e o ambiente já é extraordinário. Camarote nota 10, um golaço mais uma vez da equipe nota 10 com a Condá e desta feita aqui com o Bullier.
0: Grande Gladir Azambuja, vamos falar muito de Copa do Mundo, desse jogo envolvendo a seleção brasileira, pessoal aí no pagode, arrebentando, fazendo um agito maravilhoso para todos que estão por aqui. E você, Michel? Boa noite para você, Michel. Seja bem-vindo na cobertura de uma Copa do Mundo com a equipe nota 10.
3: Uma boa noite, Cleiton César, uma boa noite, Gladir Azambuja, Drayton Gabuardi, uma boa noite a todos os ouvintes da Condá FM, mais uma extraordinária, né, uma cobertura da equipe nota 10. Eu confesso, Cleiton César, que para mim é um êxtase, porque eu sempre tive uma vontade de fazer parte

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1: É campeão ou não, mas se sai passo a passo hoje, fazendo uma bela de uma apresentação, saindo com uma vitória, é o que nós todos queremos.
2: Acabou agora, Suíça e Catar. E tem coisas que a Copa do Mundo ainda proporciona, né? É cada vez mais um evento televisivo, mercantilista, a gente sabe disso, faz parte do processo de evolução do próprio torneio, mas acabou agora e o Catar conseguiu o gol no último lance do jogo. Jogadores vibraram ali como se tivessem ganho a própria Copa do Mundo. Se jogaram ao chão, muitos na posição da reverência muçulmana, de joelhos no gramado. É lindo de ver a Copa do Mundo, essa integração. E os pequenos, quando conseguem essas ousadias, é simplesmente sensacional, né?
3: Deixa eu fazer o seguinte, nós temos o Drayton Gabuardi aqui, e ele vai conversar com os torcedores do Brasil que estão aqui no Bullier. E aí, Drayton, tudo bem contigo, fera? Boa noite.
4: Boa noite para você, Cleiton César, boa noite aos ouvintes da nossa jornada aqui esportiva, diretamente do Bullier. Estou conversando com o pessoal aqui, estou apaisando, olhando o ambiente, curtindo. Vou conversar com o pessoal aqui que está no camarote da Nota 10 também por aqui. Já tomou aquela cervejinha, coisa boa, já está aquecendo também para a Copa do Mundo. Já tem Brasil. Como é que é seu nome? Como é que está a expectativa, o coração para a estreia da seleção brasileira?
5: E aí, como é que tá? Meu nome é Alisson. Eu acredito que vai dar uns 2-1. Marrocos é uma seleção terceira da última Copa. E, enfim, Brasil vai ganhar, certeza. Mas Marrocos é forte.
4: Está com o palpite pronto, hein, né?
5: 2-1.
4: Pois não, vamos conversar com o tá do lado aqui, ó. Tá com o manto, tá com a seleção brasileira no peito aqui. Como é que é seu nome aí? Qual que é o palpite, qual que é a expectativa para a estreia da seleção brasileira?
6: Ah, o palpite é bom, meu nome é Thiago. Meu palpite, eu acho que hoje um 3-1 aí pra seleção brasileira aí. E vamos começar já com o pé direito aí na Copa do Mundo.
4: Tá confiante, Cleiton? Tá confiante, pessoal aí? Diga lá.
3: Eu quero que você vá lá no pessoal do Pagode.
4: Oi, tá.
3: Entreviste lá o vocalista.
4: Tá.
3: Pra saber o nome do grupo de pagode que tá tocando aqui e que eles cantem uma música especialmente para os ouvintes da equipe Nota 10 na Conda FM. Vai lá conversar com eles.
4: Tô chegando aqui. Vai cantar, viu, aqui, ó. Quero saber como é que é o nome do grupo de vocês aqui e o Cleiton quer uma música especial pra equipe Nota 10 aqui nessa noite.
7: Que é isso, fera? Aqui é o grupo VPA, valeu pra aprender de Chapecó, meu amigo. O que você quer? Ele quer uma música, é isso? Que música você quer? Pede pra nós aí que você quer aí.
3: Vocês que mandam.
7: Deixa a vida me levar, né? Deixa a vida me levar. É tema da Copa, então é clima da Copa. Vamos meter essa pra você daqui a pouquinho aí pra nós.
3: Pede pra ele o nome dos integrantes do grupo.
4: Fala pra nós o nome de todos os integrantes.
7: Desse lado aqui tem o Jefferson no tantã. Eu sou o Robinho no pandeiro. Rafael no violão e vocal. E no cavaquinho lá se encontra o Paulinho do Cavaco, diretamente de São Paulo, meu querido.
4: Tá aí, Cleiton, grupo animando a gurizada aqui no Bullier.
3: Coloca o mic aí, coloca o mic aí pra gente ouvir.

0: Muito bom, o pessoal do pagode com a gente. Fala sobre o...
1: Ele vai tocar Deixa a Vida Me Levar, que querendo ou não foi o hino entre os jogadores da chamada família escolar em 2002, que o Ronaldinho Gaúcho era o, digamos, o chefe da turma do pagode, e Deixa a Vida Me Levar era a música oficial dos jogadores.
2: O cara era o maestro dentro e fora dos gramados, né?
1: Foi um grande ano, né? Foi uma grande Copa do Ronaldinho, né?
0: E a gente se espelha naquela, né, Gladir? Porque existem coisas que a gente gostaria que acontecessem novamente, que seria uma participação mais ou menos parecida com aquela daquela Copa do Mundo, né? Só que a gente sabe que hoje a gente não tem uma seleção com aquela força toda, com tantos craques e tanta gente para desequilibrar, né?
1: E não adianta só dizer que os jogadores estão afastados porque eles jogam na Europa. Aqueles jogadores jogavam todos na Europa, mas eles eram tão bons, era uma seleção tão boa, que eles aproximavam o torcedor exatamente pela qualidade que eles tinham. Essa aproximação era feita porque o torcedor tinha orgulho de ver aquela seleção, ele confiava naquela seleção, ele sabia que aquele time ia dar uma resposta. Essa seleção agora, não é porque os caras jogam na Europa, é porque eles jogam na Europa, mas o nível técnico é menor, é inegável, né?
0: E outro detalhe, né, gente, de repente muitos podem dizer, ah, Brasil vai enfrentar Marrocos, vai ser um jogo fácil. Calma, tem estreia de Copa do Mundo por aí, quando tem estreia bate uma ansiedade diferenciada.

0: A seleção não dá para dizer que tem craques que resolve a qualquer momento. Não, no atual momento nosso não é esse. E a seleção de Marrocos, há 3 meses trocou treinador porque perdeu uma Copa da África, né? E resolveu trocar de treinador por quê? Porque acha que dá e acha que dá para aprontar contra todo mundo.
1: É, o treinador bem lembrado, o treinador 49 anos, ele era treinador da base do time do Catar, foi campeão na Copa das Confederações pelo Catar Sub-20. E um detalhe importante, dos 11 titulares do Marrocos, 10 jogam nas 5 principais ligas do futebol mundial. Ou seja, todos eles estão dentro do futebol europeu.
2: E para ver o nível de confiança dos caras, que o Hakimi, que é o grande diferencial técnico, que ele joga no Manchester United, ele falou na entrevista coletiva pré-jogo, né? O Brasil não é favorito. Então o cara, para dizer isso, tem que estar muito confiante, né? Porque geralmente usa um discurso mais político, né? O Brasil, muitas vezes campeão, a gente vai tentar fazer o que dá, nada. Ele sabe que o Brasil é uma grande seleção, mas a palavra favorito ele não aceitou, de maneira alguma.
0: Tá certo. Ô, Drayton, você tenta encontrar o Patrick por aí também, nossos parceiros do Bullier, para conversar com ele, para falar dessa parceria legal. Lembrando que em todos os jogos do Brasil, nós teremos uma pré de 1 hora e um terceiro tempo pós-jogo de avaliação, também de 1 hora. E na hora do jogo, tem a transmissão aqui no Bullier, mas nós, através da Rádio Condá FM, através da Rede Bandeirantes. A Rede Bandeirantes que tem os direitos de transmissão da Copa do Mundo de Futebol. Só para explicar um pouquinho. Não é a equipe própria da equipe Nota 10 que transmite os jogos, mas sim na Rede Bandeirantes, que é a nossa parceira nas transmissões da Copa do Mundo de Futebol, para que todos possam entender mais ou menos o que vai acontecer. Tu tem mais ou menos aí uma provável seleção brasileira ou não ainda, hein, Michel?
1: Eu tenho aqui alguma coisa que a gente pode acompanhar já, Cleiton César, que tem goleiro Alisson, lateral Danilo, zagueiros, a dupla de zaga é Marquinhos e Gabriel Magalhães, lateral esquerda Alexandro, fazendo aquela cobertura de meio campo ali tem Casemiro e Bruno Guimarães, e a seleção vem com um ataque com Rafinha, Lucas Paquetá, Vinícius Júnior e Matheus Cunha. Então é dentro dessa realidade aí que foi divulgado há pouco, que a gente conta com a seleção brasileira.
0: Ó, o Cunha tá fora, hein?
2: Brasil confirmado agora.
0: Agora saindo, confirmado, agora a escalação.
2: Confirmado e numerado o Brasil. Numerado? Alisson, o goleiro número 1. 24, Ibanhas pela lateral direita. Marquinhos, 4. Gabriel Magalhães, 3. E Douglas Santos, 16, fechando o quarteto defensivo. Meio campo abre com Casemiro, 5. Bruno Guimarães, 8, Lucas Paquetá, 20, Igor Thiago, 25, Rafinha, 11, Vini Júnior é o número 7.
1: Tá aí a escalação da seleção. Desculpa, porque eu atravessei a tua reportagem, a tua matéria, e aí acabei dando uma outra escalação, porque tinha dúvida nas laterais.
2: É que enquanto você falava, saiu a confirmação, por
1: sim,
2: isso?
1: Sim, tinha dúvida nas laterais, com o Alexandro, o Douglas da Silva e o próprio Ibanez, né, que estava bem fazendo ótimas apresentações, não somente na lateral, quanto na zaga também.
0: Pedir até aonde dá para chegar é prematuro, é cedo demais. Nós, como somos muito confiantes, e quando se trata de Copa do Mundo, a nossa autoconfiança aumenta ainda mais, esperamos que chegue na decisão, né, Gladir?
2: É porque o brasileiro, ele tem, e isso é fácil de explicar, por tudo que o Brasil já fez em Copas do Mundo, que a gente tem que lembrar o seguinte, ó, o Brasil é pentacampeão, mas ele já perdeu outros 2 títulos. Então o Brasil poderia ser heptacampeão mundial. Ele perdeu para o Uruguai e perdeu para a França. Se ele ganha aquelas duas finais, que na época se achava que também era favorito, o Brasil seria heptacampeão. E já chegou várias vezes na semifinal. Então o Brasil, ele tem uma história que faz com que o povo brasileiro só veja o Brasil num único lugar durante a Copa do Mundo. Não é nem na estreia, é no jogo final. Parece que o resto é só um protocolo. Vai jogar a fase inicial... Depois, agora tem a fase 16 avos, depois tem oitavos de final, quartas de final. Para o brasileiro, é só um protocolo. Porque só existe um lugar que o Brasil pode estar. É na final. E para a maioria, não é nem na final, é no pódio.
0: Drayton Gaboardi, mais público aí, mais torcida para falar com a gente por aí. Conversar com esse pessoal todo que está otimista. aguardando essa estreia da seleção brasileira contra Marrocos. Jogo marcado para 19h, Drayton.
3: Vamos lá, Cleiton César. Enquanto o Patrick não vem ainda, né? Só chegou o Bob Esponja, o Patrick ainda não. Vou conversar com essa mulherada que tá animada aqui no, também no camarote da equipe, Nota 10. Tudo bem? Como é que é seu nome? E qual que é a expectativa aí pra seleção brasileira entrar em campo?
4: Oi, tudo bem? Meu nome é Maria Ellen. A expectativa é alta, né? Estamos colocando todas as nossas fichas ali e esperamos que o resultado seja positivo hoje.
3: Tá certo, vamos continuar a conversa aqui. Como é que tá a expectativa aí? Curtindo um samba, um pagodinho, tá de boa? Como é que tá? Tudo bem? Como é que é seu nome?
4: Bruna.
3: Expectativa pro jogo aí, veio pra acompanhar a seleção brasileira, então?
4: É, a expectativa é que a seleção ganhe, né? Tomando a torcida.
3: Tá aí, Cleiton, torcedora também aqui, confiante no nosso camarote da equipe Nota 10.
0: Você pode chegar ali também, tá? Pode Diga sair lá. Do camarote agora.
3: Vamos lá, então.
0: Ah, você saiu do camarote, agora você tá no agora outro lado aqui. Da grade.
3: Vou sentar aqui. Vou ficar de boa aqui, sentado aqui agora. Ele já pediu duas pra nós tomar aqui também, né? Tudo bem? Como é que é seu nome aí? Leonardo. E como é que tá o coração aí pra seleção brasileira?
5: Não, aqui é 3-1, né? Fácil.
3: Tá confiando no Hexa?
5: Tem que confiar, pô. Tem que confiar.
3: Tá aí, ó. Torcedor confia. Tá filmando aí, vamos. Como é que é a expectativa aí pra seleção brasileira? Vem o Hexa esse ano?
6: Com certeza. O Ancelotti tá fazendo um trabalho excelente. Então eu acho que a gente vai começar com o pé direito aqui, 3-1. E o Hexa vem.
3: E o pagode, tá de boa?
6: Tá bom, tá ótimo.
3: Tá aí, Cleiton. Torcedor aí confiante que o Hexa vem.
0: Grande garoto. Drayton Gabuardi tá aí com a galera conversando com o torcedor que está aqui no Bullier. Tem muita gente chegando no Bullier, mas tem alguns espaços ainda, portanto, estão todos convidados, venham para cá aqui no Boulevard, aqui no Calçadão, tem um telão gigante por aqui, daqui a pouco tem Brasil em campo.
2: Vou dar uma dica pro Drayton, se ele aceitar, não querendo pautá-lo, a dica é o seguinte, rende muito conversar com as pessoas e perguntar histórias de Copa. Todo mundo tem uma história de Copa, ou... Uma outra pauta que rende também é, as pessoas são muito, elas têm aquela coisinha que dá certo, como é que chama? É a superstição. Qual é a superstição? É a cueca, é a camisa, é a posição que senta, é o lugar que vê o jogo. Isso rende bem, viu?
0: Isso é bom demais, gente. Marrocos, principais cuidados, tem como apontar? Não tem como apontar? Você vai conhecer o adversário no decorrer da próxima, na própria competição, até porque os adversários irão conhecer o Brasil no decorrer da própria competição?
2: Pois é, a grande pergunta, né, Cleiton, é o seguinte, o Marrocos que vem com uma boa invencibilidade, como já destacou o Michel, a pergunta é a seguinte, o Marrocos vai jogar propondo ou vai jogar esperando o Brasil? Porque todo time tem as duas possibilidades, né? Se você pegar aqui no nosso nível hoje, no Flamengo. O Flamengo tem jogos que ele dá uma esperada. Jogos quando é a briga mais no alto, na ponta de cima ali da tabela de classificação, vai pegar um Cruzeiro, vai pegar um Palmeiras, é difícil propor jogo. Então, às vezes, dá uma esperada, dá uma estudada. A pergunta é, o Marrocos vai ser ousado ao ponto de propor jogo? Eu estou com uma suspeita de que pela resposta que eu acabei de trazer antes aqui, que eu recuperei do Hakimi de ontem, o Marrocos vai querer surpreender. Provavelmente ele estudou e deve ter estudado a fundo as fragilidades que o Brasil tem e as tem, porque é um grupo que passou por toda a fase de preparação para essa Copa com altos e baixos, e vou dizer com muito mais baixos do que altos, trocou de treinador 2 ou 3 vezes, colocou o primeiro treinador estrangeiro da história moderna, foi buscar um treinador que nele foi depositada uma esperança extraordinária, que era considerado o melhor do mundo naquele momento, ou um dos melhores do mundo naquele momento, que é o Carleto. Enfim, talvez o Marrocos, olhando para esse conjunto de informações da seleção brasileira, queira propor o jogo. E aí eu levo medo, viu? Porque o Brasil, ele ainda é um time muito verde. É um time que vai amadurecer durante a competição. E esta falta ainda de entrosamento, de ideia consolidada de jogo, pode nos custar caro hoje.
0: Destacando também que Marrocos já está escalado, saiu a escalação agora, vem no 4-3-3 o time de Marrocos, vem com 3 atacantes, 3 jogadores de meio campo, ou seja, um time marroquino que vem para propor, pelo que a gente vê de esquema, no 4-3-3, não se fecha no meio de campo e resolve sair um pouco mais para enfrentar a seleção brasileira, Michel.
1: O Marrocos vem com uma força ofensiva gigante pelo corredor direito, com o Hakimi, né, muito bem falado. E também, só que detalhe importante não é o que o Gladir comentou, se vem propor ou não. Eu acho que neste momento não existe mais essa dúvida. Eu acho que todos os times vão jogar para cima, todos os times que estão, todas as equipes que estão hoje compondo esse quadro de 104 equipes, né, que é o recorde na Copa, em Copas do Mundo. Eu acho que o importante a gente, é o Brasil, nesse momento, se focar no que tem de melhor, porque o Marrocos é o franco atirador. O Marrocos vem crescendo, ele vem numa crescente nas últimas Copas do Mundo, né? Essa é a sexta Copa do Mundo que o Marrocos vem participar. Então, última Copa do Mundo, eles ficaram em quarto lugar, se não me falha a memória, né? Então, eles querem mais. Tem o Brahim Dias, que é um meio atacante, que ele é o articulador desse time, ele é a cabeça pensante. Ele gosta muito de jogar com a bola no pé. Ele cai para os dois lados, ele ajuda muito o ataque, tanto quanto na composição do meio campo para ajudar na defesa. Então, tem que ter bastante cuidado com o lado direito, né? A seleção brasileira vem com essa dúvida entre Douglas Santos e vem com o Alexandre. Então, a gente tem muito mais dúvidas que eles. Por isso que eu falo, nesse momento, cabe muito mais ao Brasil tomar cuidado do que Marrocos se preocupar com a seleção brasileira.
2: Olha, eu vou ser obrigado a comentar, não posso deixar passar isso, né? Porque virou uma espécie de meme nacional de um cara consagrado aí que dispensa apresentação, que é o Galvão Bueno. O Galvão Bueno, ao longo das épocas das Copas, sempre virou um meme, porque lá pelas coberturas, vamos até Salvador, no Pelourinho, lá para ver o Olodum. Agora o Galvão não está mais na Globo, já faz algum tempo, e vai fazer essa Copa do Mundo, inclusive vai ser a narração aqui em som ambiente pelo SBT, aqui no Bullier. E ele está fazendo o pré-jogo, nós temos um telão na nossa frente. Imagina o que o Galvão chamou agora, nesse momento, no pré-jogo do SBT.
0: Salvador, Bahia.
2: O Olodum. Só pode ser brincadeira, né, cara? Eu acho que deve ter alguma parceria ali firmada, né?
0: Será?
2: Foi, acho que só pode, né? Não é possível isso.
0: É, e destacando, né, Gladir, você falou há pouco, a gente confirma aqui, no momento do jogo, no telão, então, a transmissão do Sistema Brasileiro de Televisão, que também é parceiro aqui do Bullier, tá com a gente por aqui, então eles que transmitem o jogo. No som do SBT, na voz de Galvão Bueno, acho que é a voz mais marcante se tratando de Copa do Mundo, né? Uma voz que tem a maior história de Copa do Mundo.
2: Não tem dúvida disso aí. Na televisão é o Galvão, aqui no Brasil, né? Na televisão é o Galvão, e o recordista mundial de transmissão de Copas do Mundo pelo rádio chama-se Pedro Ernesto Denardin. Recebeu, inclusive, um prêmio da FIFA agora há pouco tempo. O narrador da Rádio Gaúcha de Porto Alegre está cobrindo a 13ª Copa do Mundo e recebeu um prêmio como narrador de rádio, narrador, não repórter, narrador específico, narrador, com o maior número de jogos transmitidos.
0: Que legal isso, detalhes de Copa do Mundo e detalhes que nos fazem fazer o quê? Fazem com que a gente goste ainda mais de Copa, porque Copa é história, Copa é participação. O Brasil, seleção que participou de todas as Copas. Tinha gente que dizia, o Brasil não vai chegar. Teve mudança de técnico. O Brasil mudou várias vezes de técnico. Eliminatórias, o pessoal não gostava. A própria CBF mudou de presidente no decorrer das competições.
2: Por força, né, da lei, né?
0: Da própria eliminatória, por força da lei. Daí todo mundo apontava o quê? O Brasil tá uma bagunça. Mas está bagunça, mas chegou e chegou bem se tratando de eliminatória. E chega mais uma vez, apontado pelos principais cronistas, pelos principais avaliadores do futebol, como um favorito ao título de Copa de novo.
1: Eu tenho duas curiosidades, ô Cleiton. Dois destaques para essa Copa do Mundo. Essa Copa do Mundo tem quatro jogadores brasileiros naturalizados por outras equipes. Na equipe do Qatar tem dois jogadores, que é o zagueiro Lucas Mendes, ex-Curitiba. E tem o atacante Edmilson Júnior, nascido na Bélgica, mas os pais brasileiros.
0: E tem um brasileiro que você vai citar aí, que inclusive já fez gol na Copa do Mundo desse ano.
1: Exatamente, é o atacante paraguaio, né, brasileiro, brasiguaio. Falar assim, é o Maurício. E na equipe de Portugal tem o meio-campista Matheus Nunes, né, o Matheus Nunes que é nascido no Rio de Janeiro.
0: O Maurício, esse é aquele que jogou no Internacional, estava no ele mesmo. No Palmeiras, né?
2: Fez gol ontem.
0: Isso,
2: pelo Paraguai. Gol, o único gol do Paraguai, né?
0: Na derrota do Paraguai, que para mim foi a grande surpresa.
2: Negativo.
0: Eu não esperava o chocolate que o Paraguai levou no jogo de ontem contra os Estados Unidos.
2: Foi um chocolate mesmo, essa é a definição correta na linguagem do futebol, um chocolate ontem. E o Paraguai foi literalmente atropelado pelo time americano, pelo time estadunidense, E começou muito mal, né? Já está em crise o Paraguai, porque não se esperava uma goleada cachapante como essa. Não se esperava nem perder.
0: Nesse momento, seleção brasileira, seleção marroquina, as duas seleções estão no aquecimento, né, para o jogo em Nova Jersey, para o jogo de estreia da seleção brasileira, estreia também de Marrocos na Copa do Mundo. Copa do Mundo sendo sediada por três países: Canadá, México e também Estados Unidos. E parece que vai virar moda, né? Porque já estão citando aí que vai chegar o momento que cinco países irão sediar a Copa do Mundo.
2: A Copa do Mundo de 30, que vai ser na Europa, ela vai ter jogos na Argentina e no Uruguai. Vejam que loucura, né? Ela vai ser na Europa, mas vai ter jogos por quê? Porque completam-se 100 anos da primeira Copa do Mundo, que foi no Uruguai. Então, vai ser uma Copa maluca, né? Joga-se na
0: Europa... Paraguai não vai estar junto aí? Porque o que eu ouvi? Seriam Argentina, Uruguai e Paraguai. Três países que viriam a sediar a Copa do Mundo.
2: Eu vou confirmar. Mas a informação, o ponto mais importante, é exatamente essa questão de jogar-se na Europa e na América do Sul. Eu, para mim, tinha que jogar toda ela na América do Sul, né?
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0: 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E o pessoal acaba tirando essa foto, conversando com a equipe Nota 10 também. Vão trocando ideias sobre o que é futebol. Drayton Gabuardi, você está onde? Alguém vai contar história para a gente aí, Drayton?
3: Oi, agora sim, vamos ver se o torcedor aqui vai contar uma história boa para a gente. Ele que acabou de chegar, está procurando um lugarzinho para sentar ainda aqui. Casa cheia. Conta pra gente como é que é seu nome e se você tem alguma curiosidade, uma história aí bacana pra contar pra nós sobre Copa do Mundo.
8: Opa, aí eu sou o Giovanni, então eu tenho uma história e ela é meio triste. É do jogo da Copa que deu 7-1, né? E eu lembro ainda que na época eu trabalhava na CEMIL e meu apelido era Alemão. Aí eu falei pros guri, hoje eu vou torcer pra Alemanha. E cara, e foi o jogo e era um gol e eu gritei, é Alemanha, né? Mas eu pensei, ah, o Brasil vai virar, né? Nessa hora, só pra brincar.
3: Tu zicou então, né?
8: E ziquei, e postava ainda. Deu um, né, pra Alemanha, né? Os alemão vão morrer, né? E no fim morreram mesmo. Tá louco?
3: Foi só... Que coisa, não deu certão, alemão. E agora, e hoje? Hoje vai torcer pro Brasil?
8: Não, hoje eu vou torcer pro Brasil, né? Não vou cometer esse erro de novo.
3: Então tá certo, então vai lá e tá procurando um lugarzinho pra sentar aqui. Tem o pessoal tá de pé aqui também, procurando um lugarzinho pra sentar aqui. Tudo bem? Como é que é seu nome? Como é que tá a expectativa pra ver a seleção brasileira estrear na Copa do Mundo desse ano?
9: Meu nome é João Vitor, expectativa alta, né? Acho que a gente não espera um bom resultado hoje, menos que isso, né? Uns 2-0, 3-0, tomara, né?
3: E o Gladinho quer saber se você tem alguma superstição aí, tá com a cueca da sorte ou não?
9: Não, pior que não tem nenhuma superstição, não. Acho que a nossa seleção não precisa disso também, né? Então, toda a sorte do mundo aí pra gente, isso aí.
3: Tá certo, desculpa a brincadeira. E o pessoal que tá chegando aqui, Cleiton César, e vai... Tem um pessoal de coberta aqui, Cleiton, que é isso, hein?
0: Fala
3: tem um pessoal
0: que eu trouxe a... Hã? Fala com eles aí.
3: Claro, vou conversar assim, o pessoal aqui que trouxe bandanas, fitinhas, o pessoal tá maravilhosamente tudo pilchado aqui. Vou conversar com você aqui, ó. Cobertinho, o frio não impede de vir no Bulier assistir a seleção brasileira.
10: Claro que não, né? Causa nobre aí, vim acompanhar a seleção em busca do hexacampeonato. Tamo aí todo mundo presente aí, né?
3: Tá, roda de amigos aí completa.
10: Claro, tamo aqui presente, a Sofia, a Isa, o Jean, o resto do pessoal aí, tamo todo mundo reunido.
3: Todo mundo aí, deixa eu conversar com a Sofia, né? Sofia, ela que tá sorridente aqui, tá feliz da vida. E aí, como é que tá? Qual que vai ser o palpite aí pra seleção brasileira hoje?
11: Vamos ganhar, né? 2-1.
3: 2-1 para a seleção brasileira, Cleiton César.
0: Tá falado, garoto. Gladira Zambuja quer falar um pouquinho de histórias de Copa do Mundo, estreias da seleção brasileira.
2: Para falar então nas estreias da seleção brasileira, essa é a 23ª edição da Copa do Mundo. E o Brasil então participou de todas até hoje.
0: Te ajuda aí, eu te ajudo aí, fica tranquilo. Tá. Ele está tomando uma origem da casa Malduga.
2: Fui falar, respirar, pensar, mexer no celular mesmo. É muita ação para mim.
0: O né? problema é que você está, ou melhor, a solução é que você está tomando uma origem Cabernet Sauvignon
2: isso nunca é problema,
0: casa Malduga.
2: Isso não é problema nunca, né?
0: Isso é solução sempre.
2: Solução sempre. Histórico do Brasil em estreias de Copa do Mundo. São 17 vitórias, 3 empates e o Brasil perdeu em duas oportunidades. Nessas 22 estreias até hoje, nas 22 Copas do Mundo em que participou. O Brasil estreou então com vitória em 17 ocasiões, perdeu 3 e empatou 3 e perdeu 2. Dois destaques aqui, goleadas em estreia nos anos de 50 e 54, justamente contra o México, coincidentemente, e também a Áustria em 58. E nos últimos anos o Brasil tem mantido estreias discretas. Curiosidade que o México, o Brasil estreou 2 vezes contra o México e a Croácia também estreou 2 vezes contra a seleção da Croácia. O Brasil então que vai para a sua 23ª participação, é a única seleção que participou de todas as edições da Copa do Mundo até hoje. Outro destaque interessante aqui, Cleiton, para a gente trazer para o ouvinte da equipe Nota 10, é com relação a títulos. O Brasil é o único pentacampeão, mas vai vendo outras seleções se aproximarem. A Alemanha tem 4 títulos, a Itália tem 4 títulos, Los Hermanos argentinos já estão com 3 títulos, e depois nós temos França, Uruguai com 2 títulos, Inglaterra com 1 e Espanha também com 1 título conquistado.
1: Eu tenho uma história de Copa do Mundo.
0: Você tem uma história? Qual é?
1: Em 1994, na Copa dos Estados Unidos, aquelas oitavas de final que estava difícil aquele jogo contra os Estados Unidos, lembram, né? Aquele jogo pegado que estava.
0: Lateral direito do Brasil foi expulso, a cotovelada, né?
2: Lateral esquerdo. Esquerdo, que era do Flamengo.
0: Leonardo.
1: Deu a cotovelada no ponta direita dos Estados Unidos. Cara, quando saiu aquele gol, quando o Romário recuou até o meio do campo pra buscar aquela bola, lembra que ele fez o reco, né? Ele trocou de função com o Bebeto ficou aguardando ele veio recuperar a bola. Quando ele buscou a bola, quando ele fez o facão, quando ele lançou pro Bebeto e o Bebeto conseguiu no mesmo tapa, tirou o Lalas e o goleiro e a bola entrou na bochecha da...
2: Só onde ela tinha que entrar.
1: Só onde ela tinha que entrar. Eu saí correndo de dentro de casa e quem não sabe, vocês não sabem, o Cleiton sabe... Eu me criei num vilarejo de pescadores. E nesse exato momento vinha saindo um pescador passando na frente da minha casa. Pescador artesanal, caixa de peixe, bicicleta, sabe aquela função? Tu já imaginou onde chegou o negócio. Eu saí correndo de dentro de casa e vinha passando o tio Carlinhos de bicicleta com a bicicleta cheia de peixe que tinha vindo da peixaria. Rapaz do céu, aquilo foi Michel Tainha, foi bagre, voou tudo, nós se enrolamos naquele chão. Mas a vitória veio e o muito importante era isso, era a vitória do Brasil naquele momento.
0: Nós temos que falar nesse momento também, porque passa a imagem do Neymar no estádio em Nova Jersey, cumprimentando aí ídolos dos Estados Unidos, atletas do basquete, outras modalidades esportivas também. E o Neymar está no estádio. E o Neymar foi autorizado, inclusive, a ficar no banco de reservas da seleção brasileira hoje. Porém, o Neymar não está em condições de jogar ainda. O Neymar segue o tratamento na panturrilha direita. E eles vão tentar ver se conseguem fazer o Neymar fazer um teste mais forte para ficar à disposição para o segundo jogo da seleção, Gladir.
2: É a esperança que se tem, né? Ainda que nos bastidores, quem acompanha a seleção brasileira, aqueles repórteres que são menos ufanistas e mais profissionais, eles têm trazido informações de que o caso do Neymar ainda é um caso muito delicado, de que é um caso que talvez o Neymar não jogue a primeira fase da Copa do Mundo, que ele só comece a jogar, se conseguir, a partir da fase de 16 avos. Só que daí a gente sabe que no meio tem oba-oba, tem ufanismo, né? Tem um monte de situações. Então são muito desencontradas as informações e a CBF está na dela, ela preserva o Neymar. Ela expede uma notinha aqui, dá uma declaração ali, mas não se tem realmente um quadro montado garantido. Ó, Neymar estará na segunda rodada contra o Haiti. Não se tem essa garantia. Seria o jogo ideal para ele voltar, né? Contra o Haiti, um adversário, reconheçamos, né? Um adversário que até pouco tempo aí estava num país dizimado por guerra, por revolução. Vai jogar, mas vai jogar extremamente fragilizado. É uma seleção fragilizada. Então acho que seria o cenário ideal para ele voltar, ganhar ritmo. Mas não sei se volta, hein?
0: Você que está ouvindo a equipe Nota 10, dá tempo ainda, vem aqui para o Boulevard, vem aqui para o Bullier, tem bastante gente por aqui. Vai ficar bonita a coisa, vai ficar legal demais esta noite de estreia da seleção brasileira. Drayton Gabuardi, tá onde, menino?
3: Tô na parte atrás aqui do camarote da equipe Nota 10 aqui, porque são muitas pessoas chegando e estão se chegando, se assentando aqui também nas dependências aqui do Boulevard. Vou conversar com o casal que tá por aqui já também. Tá com o baldinho aqui de gelo aqui, né? Tá preparado também. Tudo bem, como é que é seu nome aí? E tem alguma história bacana pra gente contar aí de Copa do Mundo?
12: Ô, meu nome é Luciano. Cara, eu acho que é a Copa de 2002. Primeira lembrança que eu tenho do Brasil jogando, sendo campeão, frio danado. Acho que é a melhor lembrança que eu tenho.
3: Tá certo. E qual que é o palpite pro jogo de hoje?
12: Eu acho que vai dar 2-0 pro Brasil.
3: Deixa eu passar aqui do outro lado pra conversar também aqui. Me conta uma coisa. Ele que arrastou você pra cá aqui ou foi um convite bem tranquilo aí?
13: Foi o contrário.
3: Ah, foi o contrário. Você que arrastou ele?
13: Sim, eu que arrastei.
3: Como é que é o seu nome? Tudo bem, querido? Como é que é o seu nome? E qual que é o palpite pro jogo aí? Tem alguma superstição bacana pra contar pra gente aí pra que a seleção brasileira vença?
13: Meu palpite é 3-1. Eu sou a Daniele, meu palpite é 3-1 e não tenho surpresa.
3: Não tem problema, tá tudo certo. Então, olha, Cleiton, muitas pessoas chegando ainda, muitas pessoas em pé procurando um lugarzinho pra ficar por aqui. Eu vou caminhando e assim que possível eu chego novamente.
0: Tá certo. As imagens que a gente vê através da televisão são imagens de estádios praticamente lotados. Porém, acompanhamos os valores dos ingressos. O ingresso mais barato está em torno de R$ 8.300. E os estádios nos Estados Unidos, por exemplo, são estádios gigantes, com capacidade para 80, 100 mil pessoas. Vai girar muita grana nessa Copa do Mundo, hein, Gladir e também Michel?
2: Como sempre, né? A FIFA, ela chegou num ponto em que ela entendeu que a Copa do Mundo é a grande galinha dos ovos de ouro e ela fatura na casa do bilhão. E não é no singular, é no plural, né? São bilhões de dólares faturados a cada Copa do Mundo. A diferença é que lá, nesses países, a FIFA está pagando impostos e eles estão arrecadando. A diferença é que aqui no Brasil, em 2014, né, o ufanismo aqui dos nossos líderes permitiu que a FIFA tivesse uma lei própria para ela, que estava acima da nossa Constituição, quer dizer, um absurdo completo. E a FIFA foi embora sem deixar um único centavo nos cofres públicos brasileiros. É, acho que essa foi a grande mácula da Copa do Mundo de 2014. De resto, é isso aí. Só que muda o perfil, né, Cleiton? Deu para ver, especialmente no México. Eu vou pegar o México como referência, porque tanto o Canadá quanto os Estados Unidos ainda engatinha no futebol. Melhorou muito, mas engatinha ainda. E o Canadá, então, nem se fala, né? O futebol no Canadá não é o primeiro esporte, nem o segundo, nem o terceiro. Ele é um esporte muito abaixo, mas as pessoas gostam do futebol. Mas não são fãs do futebol. No México, não. No México, o futebol é paixão. No México, o futebol é religião. E lá deu pra ver a mudança no perfil da arquibancada, né? O povo mesmo, aquele que torce, canta, esse tá do lado de fora do estádio. Quem está frequentando o estádio são turistas abastados e a própria população mexicana que tem acesso ao dinheiro, que tem posses. E essa não tá acostumada aos estádios. Ela faz daquilo um evento social. Então você não vê cânticos, você não vê manifestações ruidosas. É aquele aplauso, aquele grito, mas muito diferente do estádio quando ele está ocupado, aí sim, por quem está acostumado a ir lá, né? Que sabe se portar, que sabe cantar, que sabe se emocionar. É uma diferença que a gente tem que começar a se acostumar com isso, porque é uma nova realidade que nunca mais vai ser como era antes. Eu, depois da estreia do México, eu fui fazer uma pesquisa e fui pegar imagens de arquibancada das Copas de 70, de 86 e agora essa que começou essa semana, em que o primeiro jogo foi no México. Eu fui buscar imagens, fazer uma pesquisa. Cara, o perfil é completamente diferente. Na Copa de 70, então, você via lá o povão, cara. O povão mexicano na arquibancada, sabe? 86 já tinha uma mescla. Mas agora é elite completa. Não que a elite não possa ir no jogo de futebol. Mas ela é diferente o espetáculo, sabe? Aquele ruído da arquibancada, ele é diferente.
1: Sabe, Gladir, enquanto você falava aí, eu fui dar uma procurada, que a estimativa da FIFA para com a Copa, o acontecimento Copa, agora, a partir de ontem, é uma estimativa de
2: arrecadação... Só os jogos de bola.
1: Só os jogos de bola. A estimativa de arrecadação é aproximadamente de 8 bi. De 8 bi para agora. E a estimativa da FIFA, que a FIFA fez a estimativa do ciclo de 2023 até o final da Copa, é uma estimativa de arrecadação de 13 bi. São cifras faraônicas, né?
2: Te servia? Te servia?
1: Com a ampliação, imagina. Com a ampliação, né?
2: Me paga só a comissão.
1: 10%. Com essa ampliação de 48 seleções para 104 seleções, aumentou muito mais o número de pessoas, a recorrência, né? Que é o que a gente sempre fala. É, o evento é uma coisa, a recorrência, né? Porque gira em torno de cifras gigantes, porque tem patrocinadores que querem aparecer, tem patrocinadores que precisam fazer ativações em lugares onde nunca participaram, nunca tiveram presença. Então é esse que é o bom do futebol, né? A paixão não só nacional, a paixão mundial, né?
0: Deixa eu falar que o Brasil está no grupo C, então. Brasil, Marrocos, Haiti e Escócia. Todos contra todos dentro do grupo e os dois primeiros passam para a próxima fase da Copa do Mundo de Futebol. Eu, na minha análise de seleções, Brasil tem que passar sobrando em primeiro lugar no seu grupo. Até para não sofrer depois.
2: Daí pra ganhar confiança, né, Cleiton?
0: E dá confiança também.
2: Para ganhar confiança, né, tem que pegar o Marrocos. Eu acho que o jogo mais difícil é o de hoje, da estreia. Eu entendo que esse é o jogo mais difícil. Por ser estreia, porque o Marrocos é melhor que os outros, né? Depois o Haiti, não dá nem para, né? Por
1: considerar,
2: favor.
1: Né?
2: Se a gente... Tem que ter respeito, aquela história. Mas se a gente tiver assim, ó, um pouquinho de medo do Haiti, já tá errado. é pra entrar em campo e golear.
1: É, isso aí.
2: Sem nenhuma soberba.
1: É isso aí.
2: Golear de cabeça erguida, com respeito, mas é pra fazer 4, 5.
1: Dentro da realidade do futebol, a realidade mundial do futebol, nós temos que considerar que nós temos os melhores jogadores do mundo. Não podemos desconsiderar isso. A gente sabe que existe uma crescente, que o futebol europeu está crescendo demais, que o futebol asiático está começando a aparecer grandes nomes, que o futebol africano tem atletas muito fortes, muito participativos, com preparo físico lá em cima, mas não adianta. Onde a gente entra é na malemolência, é na catimba do futebol sul-americano, e acho que isso é muito importante. Não pode se perder essa essência. E aonde que a gente começa perdendo a essência? Onde perde a humildade. Porque o futebol é isso, futebol é humildade, futebol é malemolência, futebol é aquela malandragem, tem que ter isso aí. Não adianta, não podemos desconsiderar isso.
0: O primeiro colocado do grupo C pega o segundo colocado do grupo F. E o segundo colocado do grupo C pega o primeiro classificado do grupo F. Quem está no grupo F? Holanda, Japão, Suécia e Tunísia. Ou seja, Brasil classificando pega na próxima fase, quando começa o mata-mata, Holanda, Japão, Suécia ou Tunísia.
2: Para mim vai passar Holanda e Suécia numa lógica. E aí provavelmente o Brasil vai pegar a Suécia, que parece uma praga, né? Parece que só tem negócio, né? Quando a gente pega a Suécia, a gente é campeão, né?
0: É, tem isso também.
2: É, então...
0: Falou em superstição tanto hoje.
2: É que a superstição vale pro bem e vale pro mal, né?
0: Vale.
2: É. Então vamos olhar pro lado bom, né?
1: E falando em superstição, a gente não pode esquecer de um fato que sempre acontece com a gente na resenha Nota 10, em outras participações da equipe Nota 10, que é dar valorização, aquela valorização aos nossos ouvintes. Quem tá nos ouvindo é o Leandro, tá nos vendo pela live no YouTube, tá nos ouvindo... O futebol, a Copa do Mundo do Leandro vai ser com a equipe Nota 10. Um forte abraço, Leandro, e a todos os outros ouvintes, né? Não podemos desconsiderar os outros ouvintes, mas o Leandro é o cara que está sempre nos mandando uma mensagem. E um abraço muito carinhoso a todos que estão nos ouvindo.
0: A gente agradece a essa nação maravilhosa de futebol. Chapecoense neste momento de férias. Só depois vem Copa do Brasil e sequência de Série A de Campeonato Brasileiro. Então, atenções voltadas agora para a Copa. Gente, é o Brasil em campo. Daqui a pouco, 7 da noite, a bola rola. Brasil e Marrocos com transmissão da Bandeirantes, da Rede Bandeirantes de Rádio. E nós estaremos nessa grande cadeia do futebol.
2: Viu, Cleiton?
0: Oi.
2: Não para de chegar gente aqui no
0: Bolívar. Não, cheio, hein? Cheio.
2: Impressionante.
0: Tá bom demais, né?
2: Bom demais.
0: Parece que a gente vai chamando e as pessoas vão vindo, vão chegando. Isso é gostoso demais. Drayton Gabuardi.
3: Vamos lá, estamos aqui com o torcedor aqui, Cleiton César, vamos conversar com o torcedor aqui que está por aqui presente, tomando aquele chopp gelado também por aqui no Bolier. E aí, torcedor, como é que é o seu nome aí? Expectativa para o jogo, e aí já fez aquela superstição bacana para a seleção sair na frente já no primeiro jogo da Copa do Mundo?
14: Eu sou o Rafael Menegol. A superstição é a camisa, já tenho acho que uns 10 anos para trazer sorte. 10 não, tem que dizer um pouquinho mais por causa da Copa que ganhou, né?
3: Certo. E qual que é o palpite para o jogo de hoje?
14: 2-1. Tamo bem faceiro.
3: 2-1. Sua esposa tá do lado aqui?
14: Não.
3: Sua acompanhante, sua amiga, sua parceira que tá aqui com você. Que agora ela fugiu aqui. Quer falar sim. Ela quer falar. A amiga entregou, vai ter que...
0: É. Chegou nela, o cara falou, tua esposa, sua amiga. Aí você arrebentou o cara, né?
3: Quebrou, né? E foi por isso, eu acho, Cleiton.
2: Não te enrola, Cleiton.
3: Pro jogo aí, tudo bem? Como é que é seu nome aí? Como é que tá a expectativa com os amigos aí pra acompanhar a seleção brasileira?
15: Então, viemos aí, né, com os nossos amigos pra... se atentar e ver o jogo também, aproveitar um pouquinho o pagode que tinha antes, mas acredito que seja 4-1.
3: Tá certo, 4-1, confiante aí, e o pessoal da mesa aqui tá mandando um abraço pra você, Cleiton César.
0: Abraço, pessoal da mesa agora, o nome ali é o pessoal da mesa agora, tu viu? Tá bom, Drayton Gabuardi. E à tua direita também o pessoal da mesa tá te mandando um abraço.
2: E tá de olho nele, né?
0: É.
2: Tá de olho.
3: Ei. Agora sim, tá todo mundo mandando um abraço aqui. Tem um torcedor mirim aqui, Cleiton, caminhando aqui, veio aqui com o torcedor mirim aqui. Então, bem, como é que é seu nome? Quantos anos você tem aí e tá aí pra acompanhar a seleção? Qual que é o teu palpite? Quanto que vai dar o jogo?
16: Meu nome é Antônio, eu tenho 10 anos e eu acho que vai ser 2-1 Brasil.
3: Tá aí com a bandeirinha e tudo, torcedor aí, Cleiton César.
16: Cê...
3: Tá aí, Cleiton. Cristian, quer que eu entreviste aqui também?
0: Vai.
3: Vamos lá, tudo bem? Como é que é seu nome? De onde você vem, do que se alimenta e qual que é a expectativa para o jogo?
0: Que se alimenta.
17: Então, meu nome é Denise e acredito que a expectativa vai dar 2-1 pro Brasil hoje.
3: Tu conhece muito o pessoal da equipe Nota 10 ou não?
17: Conheço um pouco, assim, um pouquinho mínima coisa, mas eu acredito que é um pessoal muito bom. Transmite o jogo, pra mim é a melhor equipe de transmissão aqui de Chapecó.
3: Qual que é o teu preferido?
17: O Drayton.
3: Quem que achou, Cleiton? Aí tá em casa, né, Cleiton?
0: Tá bom, Drayton. Um abraço pra você, Gladir, abração.
2: Abraço e vamos torcer e a gente volta depois, né?
0: Voltamos depois no terceiro tempo pra avaliar, analisar o que vai acontecer em 90 minutos. Falou, Michel.
1: Falou, Cleiton César. Vamos aqui ficar na expectativa para uma apresentação muito boa do Brasil, para que a gente consiga comentar e falar coisas boas do que aconteceu, né?
0: Na supervisão da Raquel Lang, direção geral, doutor Alfredo Lang, o Nicolas lá na mesa de áudio, deu tintim por aqui na taça de vinho. Daqui a pouco tem Brasil e Marrocos. 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
18: 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Protocolo de abertura do jogo, são 5 da tarde, mais 51 minutos. Um pouquinho atrasado, mas daqui a pouco os times chegam aí, Aline.
19: Um pouquinho atrasado vale frisar, mas eles já estão ali na entrada do túnel, né? Só esperando a autorização. Daqui a pouquinho a gente ouve o hino nacional brasileiro, o hino de Marrocos, pro pontapé inicial. E aquela famosa câmera aranha sobrevoando o estádio, né? Com as melhores imagens, aliás. A FIFA tá com um design novo, né? De escalação, tudo no telão. Neymar tá entrando no gramado agora. Neymar entrando no gramado porque ele vai ficar no banco de reservas, como a gente tinha dito, ainda em recuperação. E os torcedores estão gritando o nome dele. Carlo Ancelotti, neste momento, bastante elegante, com 30 graus de temperatura, entra no gramado.
0: Coragem. Tá de fraque preto, colete, terno e gravata. Nossa senhora. Esse homem vai passar um calor hoje que não tá escrito. Meu caro Bruno Camarão, o povo torcendo pela seleção brasileira no som da Band News FM, Bruno!
20: 11-999-592-100, José Gildo Ferreira apostando em vitória do Brasil, 2-0, falando do Butantã, bairro aqui de São Paulo. Marcos Macedo, ligado diretamente de Salvador. A Vera de Arujá também apostando em vitória brasileira. 3-1, Matheus Rodrigues, Marci Helena, Mary Lane dos Santos, curtindo a Band News FM em Nova Campina. Um abraço a vocês, rumo ao Hexa, vamos juntos.
0: Rumo ao Hexa, o Brasil rumo ao Hexa, campeonato começando a sua trajetória nesse momento aqui no MetLife Stadium. Seleção brasileira no túnel, time titular da seleção brasileira no túnel. A torcida vê no telão a seleção brasileira, Casimiro em foco. Faz a sua festa o torcedor do Brasil, na expectativa da entrada em campo dos times que fazem esse grande espetáculo, a estreia brasileira na Copa. Tensão no ar, na expectativa para autorização da entrada dos times em campo. Brasil e Marrocos, frente a frente. Meu caro Marcos Assunção, quem é favorito para o jogo, meu caro Assunção?
21: Favorito é o Brasil, né? Estamos com o Brasil, esperamos que o Brasil faça com que esse favoritismo que nós temos e depositamos nessa seleção brasileira possa levar para dentro de campo, né, Marcelo? Isso que a gente quer. É verdade que a seleção do Marrocos é uma seleção muito boa, são aí muitos jogadores que jogam nas grandes ligas do mundo, principalmente da Europa, mas a seleção brasileira também, acho que tem muitos jogadores bons, muitos jogadores jovens, que foram para fora do Brasil muito jovens e que já tem uma experiência na Europa muito grande, e alguns da seleção aí que são, já é a terceira Copa do Mundo, então de experiência o Brasil tem muito, agora precisa desempenhar e mostrar e demonstrar dentro de campo esse favoritismo.
0: Meu caro Bernardo Ramos, quem que é favorito pro jogo hoje aqui?
22: Brasil é favorito, apesar da dificuldade que será evidente, o Brasil é favorito para essa partida, Marcelo. O Brasil tem jogadores de maior qualidade técnica e isso vai fazer a diferença no jogo de hoje.
0: Vem aí os times do gramado. A equipe de arbitragem do jogo. Entra em campo Brasil e Marrocos, clima de Copa do Mundo em New Jersey.
18: a esperança de mais de 200 milhões de torcedores. Que o Brasil tenha um pontapé de pé direito nessa Copa do Mundo. Que consiga driblar suas dificuldades nesse ciclo tão turbulento. Que consiga começar a escrever uma história diferente do que escreveu até aqui no último ciclo. São 24 anos de espera para a seleção brasileira. Enfrenta o adversário duro, a seleção marroquina. Mas a delegação brasileira tem na sua bagagem 5 títulos mundiais. Tem uma camisa pesada que representa o melhor do futebol no planeta bola. Tem no seu coração a fé de milhões e milhões de torcedores que acreditam no Brasil. Vem aí a seleção brasileira. E a seleção marroquina ao seu lado, trazendo na bagagem um grande retrospecto. Campeã no tapetão da África. Quarta colocada no mundo. Vem com cartaz. É a grande revelação do futebol mundial. É um grande encontro na estreia da seleção brasileira na Copa do Mundo. Que momento, meus amigos e amigas do Brasil. A Band News FM registra, direto de New Jersey, a emoção do maior evento do futebol do mundo. De amarelo e azul a seleção brasileira, de vermelho e verde a seleção marroquina. Jogadores das duas delegações tomando conta do círculo central do campo, junto com a equipe de arbitragem, a bola do jogo, para a cerimônia de execução dos hinos nacionais de Brasil e Marrocos. É aquela hora que o coração bate mais forte, que a mão sua, que o calor aumenta, que você esfrega as mãos aí no Brasil, no seu bar preferido, na casa do seu amigo preferido, na casa dos seus parentes, nas ruas pelo Brasil inteiro. Vamos à execução dos hinos nacionais. A torcida brasileira aqui no MetLife Stadium fica de pé. A torcida brasileira no nosso território e no mundo inteiro fica de pé. Hino Nacional do Brasil!

representa um povo que representa a música, hino nacional brasileiro no MetLife Stadium. Espetacular a torcida brasileira, comovente a torcida brasileira cantando junto, hino nacional marroquino aqui em New Jersey.

0: Hino nacional marroquino também executado aqui. Bandeiras dos grandes ídolos do futebol brasileiro: Didi, Mané Garrincha, Pelé, Romário, Ronaldo Fenômeno. Os astros que fazem esse espetáculo de Copa do Mundo aqui nos Estados Unidos. A esperança de 213 milhões de corações. Em busca do Hexa. Aí vem o Brasil!
1: A única seleção pentacampeã do mundo vai estrear na Copa com um Alisson, 24 Ibanhas, 4 Marquinhos, 3 Gabriel Magalhães, 16 Douglas Santos, 5 Casemiro, 8 Bruno Guimarães, 20 Lucas Paquetá, 11 Rafinha, 7 Vinícius Júnior e 25 Igor Thiago.
0: E o banco?
1: Com Everton e Ederson são os dois goleiros: Ederson Silva, Alexandro, Matheus Cunha, Danilo, Bremer, Léo Pereira, Fabinho, Danilo Santos, Endrick, Luiz Henrique, Gabriel Martinelli, Rayan, e ele não pode jogar ainda, mas está no banco, Neymar.
0: Para enfrentar a seleção brasileira aqui em New Jersey, um orgulho do mundo árabe. Quarta colocada no último Mundial, em busca de... E aí, seleção marroquina!
2: Com o experiente Bono no gol, camisa número 1. 2, Hakimi é o capitão, 14, Diop, 18, Riad, 3, Masraoui. 24 para El Awoni, 6 Boadi, 8 Ounahi, 23 El Canus, 10 Brahim Dias, 8 Saibari. Esse é o time de Mohamed Ouabi, definido no MetLife Stadium.
0: E o banco?
2: El Kajoui, Tagnuti, Anrabat, Sadani, Taubi, Rahimi, El Ouadi, El Mourabet, Yassine, Ispaí, Belamari, El Kabi, Amai Mouni, Hal-Hal e Salah Edini.
0: Para tomar conta do espetáculo aqui no estádio MetLife, New Jersey, atenção aí, fique de olho no apito.
1: O trio é da Eslovênia: árbitro Slavko Vincic, auxiliares Tomás Klantinic e András Kovacic. No VAR, Bastian Danker, da Alemanha.
0: Meu caro Bernardo Ramos, Marcos Assunção, o jogo vai começar. Sua expectativa para o jogo, meu caro Bernardo Ramos?
3: Expectativa de um jogo muito difícil, mas de vitória do Brasil, com o Vini Júnior bem aberto pela esquerda, saindo de lá para centralizar o jogo, se aproximar de Igor Thiago e Rafinha, no primeiro momento, sendo um ponta pelo lado direito.
0: Marcos Assunção, quero ouvi-lo, Assunção!
4: Expectativa muito grande com a vitória do Brasil, mas que o nosso meio-campo possa funcionar, principalmente com o Paquetá acionando os nossos atacantes, Marcelão.
0: Muito bem, meus amigos do Brasil, a bola vai rolar aqui no estádio MetLife, aqui em New Jersey, pertinho de Nova York. Tudo pronto para o começo do jogo. Seleção brasileira fazendo a sua reunião aqui à nossa esquerda. Seleção marroquina também. Naquela corrente, e é corrente agora que eu peço para a torcida nativa e a torcida Band News FM em todo o Brasil, para se esquecer as diferenças, para se esquecer o que foi feito de certo, errado, quem veio, quem não veio, nada mais importa. Agora é Copa do Mundo, é a seleção brasileira, é o nosso maior orgulho, é a alma brasileira que se deposita aqui no MetLife Stadium com a melhor vibração possível. Contagem regressiva aqui em New Jersey. 6, 5, 4, 3, 2, 1. Apita o árbitro, começou. Tá rolando a Copa do Mundo para o Brasil. Brasil e Marrocos, grupo C, primeira partida, o Brasil tem a bola, recuperação de bola na metade do campo do Paquetá, bola sobra para Rafinha, tenta dominar, perde, ela sobra aqui do lado esquerdo do campo, tenta dominar por aqui na saída de jogo, Masraoui perde a bola, recupera o time de Marrocos que sai tocando, curtinho, fica com a posse de bola na sua intermediária, novamente por aqui o El Canus, ele tenta a finta, a marcação, chega Marquinhos, cola nele e volta a bola para o Brasil, deixando para Ibanhas, Ibanhas a Casemiro marcado, ele escapa da marcação adversária, estava nele, Boadi, ele volta a bola para o goleiro Alisson, sai jogando, o goleirão do Brasil todinho de cinza, Alex de preto, ele toca na bola mais a à frente a Bruno Guimarães, recebe de volta o goleiro brasileiro, se acalma a seleção brasileira. Posse de bola aqui na sua intermediária para Marquinhos, o capitão do time. Ele solta a bola curta à sua frente para Bruno Guimarães no campo defensivo. Solta a bola curta para Paquetá, recebe de volta aqui no campo de defesa. Três dedos na bola, invertendo o jogo. Entrega a bola para Gabriel Magalhães. Avança o quarto zagueiro do Arsenal, entregando o passe lateralmente para Alexandro. Do Flamengo, ele toca a bola frialés para Douglas Santos. Ele recebe na frente, tenta o toque, perde a bola, comete uma falta dura. Arbitragem para, marca a falta em cima de Ibrahim Dias, é falta para o Marrocos.
1: E ele pegou já na sequência, porque era para o Brasil sair jogando e não conseguiu fazer o passe.
0: O time de Marrocos sai para o jogo aqui na quarta zaga com Riad. Ele toca na bola para Masraoui pelo lado esquerdo, encarando a marcação do Paquetá. Ele volta a bola curta para sua defesa, novamente Riad toca a bola pelo meio. Marcado, pressionado, conseguiu sair muito bem o Elaynaoui. Ele toca na bola para

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1: Marcou lateral, posse de bola para a seleção brasileira. Vai sair jogando aqui na direita no campo de defesa da seleção do Brasil. Vai sair jogando o Brasil aqui pelo lado do campo. Vai para a cobrança Ibanhas. Bernardo Ramos me chama.
2: Olha, surpreende o Ancelotti também na formação tática, né? Com o Paquetá jogando mais aberto pelo lado direito, Rafinha perto do Igor Thiago, Vini Júnior pelo lado esquerdo.
1: Ounahi ganha a bola para o time de Marrocos no círculo central. Aprofunda para El Canuz na esquerda. Vai tentar levar contra a marcação de Ibanhas. Balança o corpo, passa pelo primeiro, não passa pelo Paquetá, comete falta o zagueiro. Derrubado pelo Ibanhas, o ponteiro da equipe de Marrocos. É falta para Marrocos bater, Maurício.
3: E ele parecia que levaria essa bola para a linha de fundo, viu, Marcelo Duó? Preferiu o tapa para o meio. Foi justamente nessa jogada para o centro do gramado que o Ibanhas, com a perna esquerda, acaba atingindo por ali o El Canuz. Primeira falta do jogo a favor da seleção marroquina, ponta esquerda.
1: Torcida marroquina vem junto com a sua seleção. Os Leões do Atlas para cima do futebol brasileiro no começo do jogo, 3 minutos do primeiro tempo. Se prepara para a cobrança de falta a seleção de Marrocos aqui do lado esquerdo do campo. Vem atravessando o campo para fazer a batida de falta a seleção marroquina aqui do lado esquerdo. São 4, 5 jogadores dentro da grande área. Atenção, levantamento, Elanau e na grande área. Desvio feito na entrada da área para o segundo poste. Tentou brigar pelo alto, não conseguiu chegar. Riad recupera o time do Brasil com o Igor Thiago. Chuta a bola à frente, mas a bola bate. Volta para Brahim Dias. Recebendo aqui na intermediária defensiva da equipe de Marrocos. Voltando o passe, entregando para Masraoui. Centralizado, ele faz a abertura pela direita outra vez. Hakimi tem a bola. Domina para a seleção marroquina e fatia do outro lado, pelo lado esquerdo para Bouadi. Recebe na meia esquerda. No campo de defesa, ninguém do Brasil. Brasil vai em cima dele, ele toca a bola do lado para Masraoui, ainda na meia esquerda, metade do campo, ele passa a divisória, vem para ataque, solta para El Canuz, recebe o camisa 23 da equipe de Marrocos, partindo para cima do Paquetá, voltando o jogo, entrega novamente a bola para Bouadi, Bouadi retorna a bola para quarta zaga, para Riad, de primeira para Diop, lá pelo setor direito, ele encara a marcação do Vinícius Júnior, abre a jogada para Hakimi, no setor direito é Brahim Dias, que tem o domínio, Hakimi passou na frente, vem Brahim Dias do Real Madrid, sai da lateral, vem por dentro, inverte o jogo, bem o jogo para Masraoui, Masraoui tem o Canuz pela ponta esquerda, ele entrega a bola por dentro, recebe outra vez El Canuz, de primeira no toque, volta Paquetá, desarma para o Brasil. Ibanhas toca à frente, recebe o Brasil. Paquetá mete uma caneta no Masraoui e tenta passar pela direita, não tem falta, a arbitragem segue de novo, Masraoui para tirar por baixo, completo o corte, El Canuz. Volta a bola para o goleiro do time do Marrocos, vem Bono, goleiraço. Sai jogando com o pé esquerdo o goleiro da seleção marroquina. Vem com a bola dominada novamente. Riad levanta para o ataque. Bola longa, muito longa. Saibari chega no alto, tenta a casquinha. A bola sobra. Sobra para El Canuz. Por dentro, com liberdade, aparece o Ounahi. Ele entrega a bola do lado. Lá vem o Anaui. Levando a bola para o campo de ataque pelo setor direito. Atravessou, partiu o Hakimi. Recebeu na direita. Vem levando, entregando na entrada da área do Brasil. Tentou receber o Anaui. Volta a bola, volta muito. Recupera Diop para a seleção do Marrocos. Entrega a bola novamente para Hakimi pela direita. O passe é bom por dentro. Recebe o Nave. Tenta o toque novamente por aqui. O time do Marrocos na direita, na marca de 5 minutos. Recebendo o Elanaui pelo setor direito. Ele faz o passe do lado para Brahim Dias. Chegou o Hakimi, devolveu para Reinaldo e dominou. Levou para o pé direito. Ameaçou bater. Está cercado. Ele bateu para o gol. Bateu no Gabriel. Vem por baixo para afastar o perigo. Casemiro dá um bico para fora. Cede arremesso lateral para a seleção de Marrocos. Aos pouquinhos o time de Marrocos vai chegando perto da área do Brasil. Começo de jogo, 5 minutos e 20. Douglas Santos do pé de ferro tenta tirar, não conseguiu. Insistiu para retomar a posse de bola, boa, de bom de bola. Ele vira o jogo, da direita para a esquerda para Masraoui e de lá para El Canuz. Ele passa fácil pelo Ibanhas, que toma na frente, vem a finta, vem o giro do El Canuz. Tentou girar, protegeu a bola, perdeu um pouco de campo, ele aprofunda para Masraoui contra o Ibanhas. Ibanhas vai para cima, Masraoui passa fácil, levou na esquerda, entregou na frente da área, vem de trás a batida do pro gol. Tira Casemiro dentro da área. Elainau e chega de frente, bate fraco para a sorte do Brasil. Ela volta para a seleção brasileira, se vira do jeito que dá pela esquerda. Douglas Santos, na sequência, a bola sai. Brasil apertado no começo do jogo aqui em New Jersey. Sai jogando novamente a seleção marroquina. Na direita, Brahim Dias entrega a bola do lado. Recebe Hakimi, mata no peito, leva bem. Tenta a fatiada para a entrada da área. Atravessa bem a bola da direita para a esquerda. Está livre o El Canuz. Recebeu, queimou no gol. Explodiu no Paquetá. A bola volta para o Brasil. Guimarães toca mal. Vinícius Júnior não domina. Nem ele, nem o Igor Thiago. Ela volta para o time do Marrocos. Outra vez do lado direito. Brahim Dias vem girando para lá, para cá, pela meia direita. Entrega o passe curto por dentro. El Canuz na frente. Bom passe. O chute cruzado. Vai fora. Sai Bari, bate, a bola passa, aliás, o Hakimi. A direita do gol do Brasil, Maurício.
3: E que aparece em velocidade nas costas da marcação por ali. O lateral do Paris Saint-Germain, a batida cruzada passa entre as pernas do Gabriel Magalhães, mas não toca no jogador da seleção brasileira. Se perde pela linha de fundo, é tiro de meta já batido.
1: Lançado o Igor Thiago no comando de ataque.

0: Tenta casquinha, volta Paquetá, rebate, a bola volta na meia direita, Igor Thiago ganhou no alto, bola sobrou de volta para Paquetá, que leva para o canto do campo, cercado por três, acha um bom passe, sai da marcação, entrega para Bruno Guimarães, de lá por dentro, domina mal Casemiro, perde a bola, vem Marrocos de novo, para o ataque no setor direito, Brian Dias passou na ponta, pediu o jogo, Saibari recebeu do lado direito, tá marcado pelo Magalhães, ele solta a bola para Brian Dias, de volta para Saibari, bem aberto pela direita, ele volta a bola pela meia, a bola cai de novo na metade do campo para Diop, Diop para Riad, Riad domina com o pé esquerdo, ele aciona mais Raul, mas Raul tenta o domínio pelo setor esquerdo, toca na bola pela meia novamente para o camisa 24, e Rainaui, ele tentou tocar, foi desarmado, vem Brasil na pressão, Igor Thiago demorou para devolver a bola para o Rafinha, leva a bola pela meia esquerda, Igor Thiago vaiado. Ele leva a bola na ponta esquerda para Rafinha, vai passar o Douglas Santos, o Brasil com a bola, segura outra vez Rafinha, vai na calma, na moral, volta a bola ao jogo com Bruno Guimarães, ele recebe, entrega a bola com todo o Brasil no ataque, Marquinhos dominando, entregando para a direita para Paquetá, de lá para a ponta para Ibanhas, não tem muito cacuete, volta a bola para Paquetá, deixa passar, cai com Marquinhos, Marquinhos volta a bola para Gabriel Magalhães no círculo central do campo, no corredor central, ele pisa na bola, vira-se para o lado direito, toca na bola para Marquinhos outra vez, aparece Ibanhas aberto, segura um pouquinho o jogo, camisa 4 do Brasil, não faz o passe, ele deixa a bola para Bruno Guimarães, de lá para Casemiro, tentou girar, foi desarmado de novo. Passe errado, Paquetá vem para roubar, vem de novo Boadi para tirar para o time de Marrocos, volta Ibanhas, na pressão Brasil, ganha a parada, sobra para Casemiro, Casemiro de frente, Rafinha dominou, queimou no gol, bateu no zagueiro, bateu no Diop, volta essa bola para Riad, que domina para a seleção de Marrocos, jogo duro aqui nos Estados Unidos, 8h30 do primeiro tempo, lá vem Marrocos, lançado Boadi, meia esquerda com liberdade, são 6 do Marrocos, 4 do Brasil, cortou por dentro, bom passe, vem o chute outra vez do Renal e preferiu deixar com o Brian Dias, queima no gol, explode no Gabriel, sobrou no Hakimi, vai para a área, Gabriel tromba com ele! Falta de ataque, Gabriel Magalhães no chão, é falta para o Brasil, Maurício.
1: E os dois que se enfrentaram recentemente na decisão da Liga dos Campeões da Europa, com o Hakimi e o Paris Saint-Germain levando a melhor para cima do Arsenal do Gabriel Magalhães, agora na dividida pelo alto, a falta foi marcada. Seleção marroquina está entendendo que ali pelo lado esquerdo, defesa direita do Brasil, é o espaço, viu, Duó?
2: O Ibanez está perdidinho, por isso que há esse espaço, ele não é jogador da posição. O que acontece? Mauzraoui faz uma composição como um terceiro homem no processo de saída de bola pelo lado esquerdo e o Ranuz abre muito por ali. Então fica no mano a mano com o Ibanez, que não sabe o que está fazendo na lateral. Escalou mal o Ancelotti.
0: Marcos Assunção, 9 minutos e meio de puro sofrimento, Assunção.
3: 9 minutos e meio de muito sofrimento. A gente vê pelo lado esquerdo aqui o Ibanez realmente está perdido. É, tomando um sufoco danado aqui pelo lado esquerdo, então o Brasil tem que tomar muito cuidado, que é a jogada principal do Marrocos, Marcelo.
0: Vem o Brasil de novo, Paquetá, perde a bola, El Cano vem com o domínio, El Canus pela esquerda, por dentro, passe de frente, Saibari cortou para o pé esquerdo, uma finta a mais, Melo da Grandeira se jogou, tirou o Brasil. Na sequência, o Ainaui faz a falta na metade da grande área do Brasil, falta de ataque, mais uma para o Brasil bater. Vamos chegando na marca de 10, relógio da Band News FM, marca, você confere, 10 minutos, é o primeiro tempo. Jogo tenso no MetLife Stadium, é a estreia da seleção brasileira na Copa do Mundo. Brasil 0, Marrocos também 0, Bruno Camarão.
4: Mais cedo em Santa Clara, do Al-Qatar conquistou o primeiro ponto na história de Copas do Mundo. No finzinho do jogo, meteu um a um diante da Suíça, o gol do Kuki. 48 minutos da segunda etapa, 1 a 1. Mais tarde, às 10 da noite, pelo Grupo do Brasil, Grupo C, tem Escócia e Haiti se enfrentando.
0: Marrocos vem de novo, erro do Brasil, bola na ponta esquerda, trabalha de novo El Canus, recebendo pelo lado do campo, entregando para Masraoui de frente, outra vez ele faz o passe curtinho à sua frente para o Nahri, circula a bola Marrocos como se estivesse jogando em Marrakech, bola pelo setor direito, Hakimi com ela, entrega a bola por dentro, recebe o passe, Lanau e na frente para Brahim Dias, ainda pela direita ele toca a bola para Hakimi, Hakimi vem na intermediária, recomeça a jogada por dentro, Olé pintando na torcida marroquina, para a torcida para o jogo de Marrocos contra o Brasil no começo do jogo, posse de bola para Masraoui, outra vez aqui do lado esquerdo no campo de defesa, ele vem com a bola dominada, puxa no pé direito e volta, começa de novo a jogada com Riad, Riad aprofunda, vem outra vez, Saibari bem aberto pela ponta esquerda, é por ali o canal de Marrocos, Saibari vem da esquerda por dentro, volta a bola para El Canus, Canus pisa na bola, camisa 23 por dentro, passe a Masraoui livre, ele vai para cima do Bruno Guimarães, parou na frente dele, preparou-se ao centro, então tem cruzamento, tentativa de lançamento à frente, volta Marquinhos, tira de qualquer jeito, volta essa bola para Bruno Guimarães, tabela curto com Paquetá derrubado. Falta do Boadi, é bola para o Brasil no campo de defesa, Aline Fanelli.
5: Saindo pelo lado direito a tentativa da seleção brasileira, quando parou a jogada no contra-ataque, o árbitro marca a falta e o Brasil aproveita para respirar um pouquinho.
0: Precisa respirar, a seleção brasileira não chegou para o jogo, Bernardo Ramos.
2: Com muitos erros no processo de saída de bola, principalmente de Casemiro e Paquetá. O camisa 5 da seleção brasileira está mal na partida, né? Está perdendo muitas bolas em momentos em que o Brasil tenta uma transição mais lenta da defesa para o ataque.
0: Vem com a bola dominada novamente por aqui, Marquinhos pelo Brasil, pela zaga central, na direita ele aprofunda o passe e deixa para Ibanhas. E o Brasil por ali não tem saída, tenta passar na marra, Ibanhas perde a bola para ele, Canus com falta. Rapaz, o Ibanhas é uma temeridade, Maurício.
1: Tá nas cordas já, viu, Marcelo Duó? E tá preocupando porque treme quando pega na bola o lateral direito hoje da seleção brasileira, que por baixo ali o El Canus cometeu a falta, salvou o Ibanhas de fazer uma bobagem para a seleção brasileira. Falta já batida.
0: Posse de bola para o Brasil aqui na quarta zaga, vem por buscar jogo Gabriel Magalhães, domina o jogador do Arsenal, entregando para Marquinhos do Paris Saint-Germain. Trabalho bicampeão europeu, tocando à frente para Lucas Paquetá, marcado, ele carrega, tenta o lançamento no comando para o Rafinha, escapou da marcação, leva na meia esquerda, preparou seu cruzamento, não tem espaço pela meia, abriu a jogada pela ponta, vem Vini, Vini no mano contra o Hakimi, levou no fundo, passou, chegou, cruzou, a bola vai para a grande área, passa igual, Thiago tirou, não conseguiu dominar, a bola passou pela defesa, mas Raul tira, ela volta, acaba saindo em lateral. Fura o cabeceio, o centroavante do Brasil, impressionante! Quase o Brasil abre o placar, Aline!
5: Na primeira jogada, efetivamente, de ataque, não é, Marcelo? Rafinha conseguiu ganhar o rebote depois e fez o passe para o Vini. O Vini ativou a velocidade naquela jogada típica pelo lado esquerdo, foi até a linha de fundo e descolou o cruzamento. Por pouco, o Igor Thiago não conseguiu mandar para o fundo da rede.
0: Boa chance do Brasil no jogo, na marca de 13 minutos do primeiro tempo, 0-0, o jogo está parado, o time do Brasil tem a posse de bola, o jogo está empatado. Douglas Santos volta a bola para Alisson, dentro da grande área, atrás de novo a seleção marroquina para o seu campo, o time do Brasil perigosamente, bola para Marquinhos, de volta para Alisson, Alisson trabalha à frente da sua grande área, todo o time do Brasil marcado adiante, não tem muita opção, Paquetá sai do lado, vem por dentro, pede a bola na diagonal, sai da área, o Alisson e lança à frente, para Rafinha, meia direita, meia esquerda, de cabeça para Vinícius, não alcança, chega primeiro para cortar a defesa. Defesa. Afasta de qualquer jeito Elanau e tira de lá para o time do Marrocos. Ela volta para a lateral para o campo de defesa do Brasil na quarta zaga para Gabriel Magalhães. De lá para Casemiro, aliás, para Bruno Guimarães. Guimarães recebe do Magalhães, levanta a cabeça, volta à frente. Todo o time do Brasil marcado de novo adiante. Ele vem com a bola dominada antes do círculo central. Rola curto para o Paquetá. Dá aquela olhada no movimento, todo mundo marcado. Ele volta a bola para Bruno Guimarães. Recebe o camisa 8 do Brasil, tocando na quarta zaga. De volta para Magalhães. Magalhães rola curto ao seu lado esquerdo. Douglas Santos tem a bola. Vinícius baixou, mas tem marcação. Ele volta a bola para a defesa novamente. Magalhães retorna pro goleiro, começa de novo o Alisson dentro da sua grande área, ele toca na bola para Marquinhos, Marquinhos para Ibanhas, bem aberto pela direita, vai tentando avançar para o ataque, vai até a metade do campo, volta tudo, recomeça a jogada com Lucas Paquetá, vem para buscar jogo, camisa 20 do Brasil, ele vem levando a bola pela meia direita, ameaça o lançamento para o Rafinha, vai para o comando, bola muito forte, passou pelo Diop, vai para o goleiro Bono, que fica com ela, Aline.
5: O Rafinha ensaiou a movimentação e acabou não indo, quando o Lucas Paquetá fez o cruzamento, já era tarde demais, não daria para o Rafinha chegar disputando essa bola dentro da grande área.
0: 15 minutos de jogo aqui no MetLife Stadium, New Jersey. Por enquanto, 0-0 Brasil e Marrocos. Marcos Assunção. E aí, Assunção?
3: 0-0 e a seleção tomando sufoco. A seleção, quando eu falo do meio campo, que é o coração e o pulmão do time, Marcelo, é quando acontece essas coisas. Você vê a seleção do Marrocos, o meio campo, tocando de um lado para o outro, errando pouco passe. Diferentemente de Casemiro, Bruno Guimarães, Paquetá, que tem que fazer com que o time jogue. E não está acontecendo isso nesses primeiros minutos.
0: Bernardo Ramos, vamos chegando a 16 minutos, 0-0.
2: 16 minutos sofríveis da seleção brasileira. O Brasil faz um jogo horrível até aqui. Consegue chegar apenas em ligações diretas. As atuações dos meio-campistas são pavorosas. E aí tem aquela história a qual a gente falava no pré-jogo. Marrocos domina completamente o meio de campo. Agora o Brasil tem a bola, consegue respirar um pouco. Mas são 6 finalizações marroquinas contra uma do Brasil só.
0: Brasil vem para ataque de novo com Douglas Santos na esquerda, de lá para Vini, domina pertinho da banda do campo, cercado por 2, vai tentar passar na marra, não dá, chega Hakimi na cobertura, põe fora, é mais um lateral para a seleção brasileira pela esquerda, pertinho da metade do campo, cobra rapidamente Douglas Santos, voltando para o zagueiro Gabriel Magalhães, de lá ele deixa a bola para Marquinhos, Marquinhos avança para o ataque, deixa para Ibanhas na direita, ele pisa na bola, traz a bola na contramão do jogo, retornando para Marquinhos, Marquinhos domina pela zaga do Brasil, rolando de pé direito à sua esquerda para Gabriel, Gabriel levanta a cabeça, ajeita a gravata, todo mundo marcado adiante, vem em cima dele, a marcação do time do Marrocos, ele toca lá pra ponta, Rafinha aparece por ali pela esquerda, partiu Vinícius à frente, ele segura um pouco o jogo, deixa a bola pra Douglas Santos, aparece caminhando caminhando do seu lado esquerdo por aqui, o Bruno Guimarães, ele prefere o passe para a defesa de novo, o círculo central, Gabriel Magalhães com ela, todo o Brasil avançando para ataque, Rafinha passando pela meia esquerda, ele segura, o zagueiro segura a bola, deixa para Bruno Guimarães, mas vem pedindo a frente, Casemiro, ele deixou novamente a bola para Paquetá, Paquetá faz a abertura para a esquerda agora, para Douglas Santos, marcado, chamou para a tabela, Vinícius Júnior, a bola não saiu, Vini sai da ponta, vem para meia, lado esquerdo do campo, vai descendo a bola pelo setor de corredor central, pisa na bola, espera a marcação chegar, vai para cima do Elanaui, faz a finta e abre com Paquetá, levanta a cabeça, o camisa 20 do Brasil, deixando para Casemiro, que mandou para a área, subiu de peito, Rafinha para Igor Thiago, sai o Bono, faz a defesa o goleiro de Marrocos, Aline.
5: E essa era a ideia, que o Rafinha ajeitasse a bola, porque ele até estava desequilibrado na grande área, ajeitou certo, mas ela escapou demais e vem o Brasil.
0: Vem Brasil de novo, Paquetá para Rafinha, tenta participar do jogo, passe muito forte, recupera o Brasil com Casemiro, lado direito do campo para Ibanhas, Ibanhas pisa na bola, devolve para Casemiro rapidamente, recebe o camisa 5 do Brasil e volta para Gabriel Magalhães, dentro do círculo central, ele aciona Rafinha, que vem buscar na meia, ele volta a bola novamente para Gabriel, Gabriel pisa na bola, o jogo é nervoso no MetLife Stadium, Rafinha com a bola dominada, se projeta, Douglas Santos, ele inverte mal, bola errada aqui do Rafinha, no pé do Masraoui, avança para o ataque a seleção do Marrocos, agora o Brasil tenta pressionar, ela volta pela metade do campo, outra vez com ele, Masraoui pelo lado esquerdo, faz abertura para ele, Canuz, de volta, a bola para Masraoui, lateral esquerdo, ele leva a bola, o carequinha da equipe marroquina, voltando para o zagueiro, ficando com ela, Riad, marcado pelo Thiago, voltou na frente, tentou insistir para retomar a bola, o Alnarri perdeu a bola, o Brasil domina, vem Casemiro, para Rafinha, de frente, fora da área, para Vinícius, dominou, só mais você, tira o zagueiro! Hakimi chega, tira a bola do Vinícius, ela vai para a linha de fundo, escanteio para o Brasil, Aline!
5: Um corte providencial do Hakimi, porque depois do passe do Rafinha, o Vini dominou com o pé direito para girar já e tentar a finalização. Quando ele gira, o Hakimi chega no corte dentro da grande área, o primeiro escanteio do jogo para o Brasil, vai fazer a cobrança do lado esquerdo. Bruno Guimarães.
0: Sem pressa nenhuma, Bruno Guimarães vai caminhando lá para acalmar um pouco o ímpeto da seleção de Marrocos, vai tomar distância o time do Brasil para a cobrança do escanteio na ponta esquerda. 18:50, primeiro tempo de jogo aqui em New Jersey, 0-0 Brasil e Marrocos, jogo nervoso, vai para a cobrança Bruno Guimarães na grande área, chegando Marquinhos, na grande área Igor Thiago, Ibanhas na pequena área, Casemiro também está lá, movimentação intensa do time do Brasil dentro da grande área, na marca do pênalti, Bruno Gabriel Magalhães, todo mundo marcando lá, Juizão vai lá, conversa com a rapaziada, escanteio para o Brasil, se prepara Bruno Guimarães para a cobrança, autorizado vai ser para a cobrança, levantou o braço esquerdo, levantamento fechado, Igor Thiago subiu, subiu, o zagueiro tirou mal, Vini domina, meia lua da grande área, cortou, não dá para chutar, Paquetá bateu de primeira, bateu no zagueiro, voltou, voltou para Magalhães, que recuado, pressionado, ele toca a bola lá atrás. Vem Douglas Santos na cobertura e volta a bola para o goleiro. Alisson fora da sua grande área, retoma o jogo para a seleção do Brasil. Pisa na bola, o Alisson fora da sua grande área, espera o reposicionamento dos seus colegas. Pisa na bola o goleirão, entregando ao seu lado para Douglas Santos na direita. Recebe a frente da sua grande área, toca na bola para Gabriel Magalhães e vai recompor a sua posição ocupada pelo Rafinha. Domina outra vez a bola do time do Brasil na marca de quase 20 minutos. Ele toca na bola novamente aqui para o setor direito com Marquinhos, ainda na defesa brasileira intermediária, voltando para Gabriel. Gabriel tem Rafinha se movimentando bastante, o camisão do Brasil. Segura novamente por aqui o zagueiro brasileiro. Na marca de 20, Gabriel soltando passe para Marquinhos. Marquinhos vem para ataque para a seleção brasileira, fazendo passe aberto na direita, acionando por aqui Ibanhas. Ibanhas passe forte para o Paquetá, não dominou. Tentou devolução, ficou ruim. Vem Masraoui, retoalha a bola para o time de Marrocos. Toca à frente, Brahim Dias no comando para Saibari, na cara do gol. Cavadinha no Alisson, golaço!

0: de Marrocos. Saibari, número 11, abre a lata do Brasil aqui em New Jersey. Num erro de toque de bola entre Ibanez e Paquetá aqui do lado direito no ataque. Rapidamente, Marrocos retoma a bola. Numa ligação, num passe vertical para o centroavante no comando. Saibari chega na frente da defesa brasileira. Na saída do Alisson, ele de leve dá uma cavadinha, põe a bola por cima do goleiro e ela morre no meio do gol do Brasil. 21 minutos do primeiro tempo, aberto o placar do MetLife Stadium. Marrocos 1-0 para o Brasil, Maurício Ferreira.
1: E quando a seleção brasileira começava a se arriscar um pouco mais no MetLife Stadium, vem esse erro no campo de ataque e a bola monumental do Brahim Dias, colocando pro Ismael Saibari em velocidade. O Gabriel Magalhães, no meio do caminho, não consegue fazer o corte dessa bola. Ele sai cara a cara com o goleiro Alisson, tem a tranquilidade para dar um tapinha por cobertura e depois sair com abraço em Nova Jersey. Saibari, o décimo gol com a camisa da seleção do Marrocos, coloca os marroquinos em vantagem, 1-0 para cima do Brasil.
0: Vem o Brasil na sequência tentando responder rapidamente. Gortiago desarmado, a bola vai para fora em lateral para Marrocos no campo de defesa na direita. Bernardo Ramos, bola cantada, 1-0 Marrocos.
2: Tá demorando até, né, Duol? O Marrocos que é muito melhor do que a seleção brasileira, que não tem meio de campo. Agora é o seguinte, tudo começa com o erro do Ibanez num passe para o Paquetá. Eu não entendo a escalação do Ibanez. Quer dizer, qual o sentido disso? O Ibanez joga como um zagueiro pelo lado esquerdo, como um quarto zagueiro, no time do Al-Ahly, com todo o respeito da Arábia Saudita. Agora vem a parada para a hidratação. A gente pode analisar com mais calma aí, Duol, o que está acontecendo aqui em Nova Jersey. O Brasil está sendo amassado pelo Marrocos. São 7 finalizações, 8 agora marroquinas com esse gol do Saibari, jogador do PSV Eindhoven, que recebe em profundidade entre os dois zagueiros e toca na saída do Alisson, quer dizer, com enorme tranquilidade. Marrocos é dono absoluto do jogo. Se você botasse a camisa amarela na seleção de Marrocos e falasse, pô, esse é o Brasil, faria sentido. Mas o que está acontecendo aqui não faz muito sentido, não. Quer dizer, até faz sentido, porque é uma equipe muito mais bem treinada, que trocou de técnico faz 3 meses. Sai Valide Regrag e vem o Mohamed Ouabi. Jogo tenebroso na seleção até aqui. Eu, se sou Ancelotti, eu tiro Ibanez agora. Não espero, eu tiro agora.
0: Marcos Assunção também quer ouvi-lo. Catastróficos 20 minutos do Brasil aqui em New Jersey.
3: Exatamente, muito ruim. A gente viu vários erros, né, Marcelo? São erros de passe, são erros de domínio, são erros de posicionamento. Olha os meus zagueiros onde estão, como estão. Muito longe, Marquinhos e Magalhães. E eles deixam para um meio campo com uma qualidade técnica igual o Dias, o Brahim Dias. É muito fácil, ele vai colocar a bola onde ele quiser. E aí você tem o Saibari fazendo esse movimento, né, entre os dois zagueiros, nessa distância que tem dos dois zagueiros. E ele, muito mais veloz do que nossos zagueiros, sai cara a cara com o Alisson, que já está fora da área, já não pode fazer nada com essa cavadinha do Saibari. Então, o Brasil tem que melhorar muito. Aquilo que nós falamos no começo, tá dando um resultado para o Marrocos, que é ter mais gente no meio campo, ter mais jogadores no meio campo. Quando o Brasil pega a bola, os jogadores do Marrocos já estão todos posicionados e muito bem posicionados, não dando chance para o Brasil, diferentemente de quanto o Marrocos pega a bola, que só tem 3 jogadores, 2 de marcação, que é o Guimarães e o Casemiro, só que estão marcando de longe, por isso esse espaço dos jogadores do Marrocos.
4: Ô, Duó,
0: pois não.
4: Agora na pausa para hidratação, o Marquinhos chegou perto do Ancelotti, o Ancelotti já estava com uma prancheta ali conversando com os auxiliares, e o Marquinhos mostrou alguma coisa, explicou e falou com o Ancelotti, debateu demais. Depois o Ancelotti chamou o time inteiro, eles fizeram uma rodinha, e aí ele explicou, deu mais instruções ali com a prancheta na mão. Vamos ver se ele consegue ajustar o Brasil.
0: Relógio Band News FM marca, você confere aí, 25 jogados, etapa inicial. 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Marrocos 1, Brasil 0, Camarão.
5: Marcelo Duó, daqui a pouco, às 10 horas da noite, tem um outro jogo dessa chave. O duelo entre Escócia e Haiti. Escócia não joga uma Copa desde 98, o Haiti desde 1974. Mais cedo, tivemos o empate entre Suíça e Catar, 1-1.
0: 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Sai jogando a seleção brasileira novamente aqui no campo de defesa, tentando avançar para ataque. Por aqui o camisa número 4, Marquinhos. Recebe para o Brasil, dá um passo atrás aqui, Rafinha, agora caindo mais pelo lado direito. Segura a bola pelo time do Brasil, novamente por aqui, Gabriel Magalhães. Ele faz o passe para a esquerda para Douglas Santos. De lá na frente para Vini Júnior, marcado. Derrubado Vinícius Júnior, arbitragem para. Marca a falta para o Brasil na esquerda, metade do campo.
4: O Brasil tinha posse de bola, mas o Vinícius foi derrubado e ficou caído. O árbitro preferiu marcar a falta, já pegou a bola de novo o Vini.
0: Vini faz inversão para a direita e Banhas vai tentar chegar, a bola muito forte. Pelo alto, a bola vai saindo em lateral.
2: Vai sair lá no daí. É melhor o Ibanez ficar plantado, fazendo o processo de saída de bola com os outros dois zagueiros, para não expor o Marquinhos, do que avançar. Isso ele não sabe fazer, tá?
0: Brasil sai jogando aqui, toma a bola na saída de bola da equipe de Marrocos, perde na sequência. Recuperação de bola do Masraoui, e vai tentar partir para cima da marcação. Ibanez vem para roubar. Casemiro foi desarmado. Contra-ataque de Marrocos, inversão para Hakimi da esquerda para a direita. Hakimi aparece livre, parte para ataque. Brahim Dias vem para a ponta. Recebeu Hakimi de frente, bateu. Não, Jorge. Graças a Deus, saiu um traque, viu, Maurício?
1: Ainda bem, porque ele escapou ali em velocidade, Marcelo Duó. Foi cruzando todo o campo de defesa da seleção brasileira e quase da entrada da área. Ali da risca da meia-lua, veio essa batida de perna direita. A sorte é que foi aquele chute mascado que perdeu só ali pela linha de fundo.
0: Vem Brasil para ataque, Rafinha. Na direita, entrega a bola por dentro para Casemiro, lento. Dominou, tentou passar na marra contra dois, desarmado de novo, sem falta. Muito mal, Casemiro. Recuperação de bola do time de Marrocos aqui na metade do campo, com ela Masraoui contra o Igor Thiago, passou fácil. Vira o jogo de novo. Brahim Dias leva perigosamente Marrocos ao ataque para a direita. Hakimi passa pela ponta. Saibari passa do meio, pedindo o jogo no comando. Segura a bola novamente, Hakimi do lado da grande área. Volta para Brahim Dias. Segurou, pisou na bola, devolveu para Hakimi. Volta o Brasil na recomposição. Hakimi procura um espaço, conduz a joga a jogada, entregando a bola mais atrás, ficando com o Onari. Onari novamente vem buscando outra vez o Boadi, como se fosse um ponteiro pela direita contra o Douglas, que põe a bola fora. Lateral para a seleção de Marrocos bater aos 27 do primeiro tempo. Marrocos segue na pressão contra a seleção do Brasil, vencendo por 1-0. Sem pressa, Hakimi vai lá para a cobrança do lateral. Se prepara para a cobrança do lateral pela ponta direita, pertinho da lateral da área do Brasil. Se prepara para a cobrança, cobra rápido, agora tem tempo para cobrar lateral. Regra nova na Copa do Mundo. Segura por aqui, Brahim Dias contra dois. Passou! Na sequência, Tomete, a falta o zagueiro brasileiro. Douglas Santos derruba o camisa 11, aliás, o camisa 10 de Marrocos, que tá jogando muito, Maurício.
1: É, e que depois ali recebe o cumprimento também do Hakimi, porque num passe ali de letra, ele faz o drible pra cima do Paquetá, também já levaria vantagem pra cima do Douglas Santos, até que é calçado pelo lateral esquerdo da seleção brasileira. Falta pra Marrocos, lado direito. Quase um mini escanteio. Hakimi vem na bola.
0: Hakimi para cobrança de falta. Riad na grande área, chegando o Elanau e também por ali dentro da grande área do Brasil. Diop, os dois zagueiros todos na grande área, também Saibari. El Canus também ali na boca do gol. É falta como se fosse um escanteio. Levantamento no primeiro poste, desvio do Elanau no segundo pau, tirou Gabriel Magalhães. Ela volta para Marrocos na ponta esquerda. Segura a bola El Canus, vai tentando passar pela marcação, entregou na entrada da grande área. Fez o giro, recebeu de letra, Saibari na área, batendo em cima do zagueiro. Chega para cortar, tirando o Gabriel Magalhães. Voltou essa bola para Brahim Dias, tentou bater, bateu fraquinho. Pressionado, foi pro Alisson. Rapaz, Maurício Ferreira.
1: E quem voltou para pressionar em cima do Brahim Dias foi o Paquetá, que havia dado essa bola de graça. Vem Marrocos de novo, Duó.
0: Time do Brasil absolutamente atordoado aqui em New Jersey. Erro de passe do Paquetá, mas o Brasil estava posicionado. Bola recuada para o Riad, que volta a bola para o goleiro. Novamente, Bono de pé esquerdo levanta para o ataque. Partida tétrica do Brasil nesse primeiro tempo aqui no New Jersey. Outro erro, Marquinhos de peito dá em cima do adversário. Intensidade de Marrocos. El Canus, a enfiada. Entrega a bola na meia esquerda para o Onari. Por dentro, Brahim Dias. Brasil perdido. Vem Brahim Dias de frente, meia direita, vai queimar no gol. Armou a batida, vem na marcação. Gabriel Magalhães tira, mas retoma Marrocos. Na entrada da área, Boadi. Recebe de volta na meia direita, pisa na bola e faz a abertura. Pela ponta novamente para Hakimi. Recebeu do lado, vai cruzar, bateu no chão, tirou Gabriel de frente para a grande área. Bate mal para a sorte do Brasil, queima fora o zagueiro atacante. joga longe do gol, Hakimi da meia lua da grande área, a bola pegou no alto, saiu. Ô Maurício!
1: É, o Magalhães afastou mal essa bola, a sorte dele é que o chute do Hakimi na sequência foi pior ainda, isolando pela linha de fundo, é tiro de meta para a seleção brasileira, Marrocos vence 1-0.
0: Marcos Assunção, assustador o Brasil depois do tempo técnico.
3: Assustador total, Marcelo, é muito, muito erro de passe, Marcelo, principalmente na saída de bola, vai lá Marcelão.
0: Vem mais uma vez a seleção de Marrocos. Parece que a seleção brasileira piorou depois da hidratação. Recuperação de bola novamente do time de Marrocos aqui na direita. Vem outra vez o Hakimi, dominante no jogo. Brahim Dias, ameaça o lançamento, segura. Tem a marcação chegando e toca na bola para trás, entregando outra vez para Diop. Diop vai voltar no goleiro. Começa outra vez com o Bono. Bono domina, segura na meia lua da grande área, pisa nela na perna esquerda. Vem na marcação Igor Thiago, ele bate o goleirão lá para frente no ataque. Bola longa pro Hakimi. Vai subir de cabeça para cortar Douglas Santos. Tira para o Brasil, cai no Paquetá. Paquetá liberto, entrega. Pega a bola para Vinícius Júnior, vai Vini, eu sou mais você garoto, levou para o lado da grande área pela perna esquerda, rolou para trás, vem outra vez o Bruno Guimarães, devolveu para Vini com espaço, ponta esquerda, tá na área, levantou a cabeça, cortou para dentro, bateu.

0: Vinícius Júnior! Empata o Brasil! Na jogada individual, Paquetá entrega a bola para Vinícius Júnior. Vai no talento, eu vou só mais você, Vinícius Júnior. Foi pro drible, cruzou do lado, recebeu na entrada da grande área, cortou para dentro e bateu seco. No canto esquerdo do goleiro Bono, pro fundo do gol marroquino. Empata o Brasil no talento, na individualidade, na criatividade no futebol brasileiro. Baila, Vinícius! Brasil 1, 1 para Marrocos. O gol sofrido, gol gemido, gol do Brasil. Aline Fanelli!
1: É esse Vinícius Júnior que o brasileiro espera. O Vinícius Júnior da finalização, do tiro no alvo, pelo lado esquerdo da grande área. Quando ele faz o passe para o Paquetá, ele engana a marcação e sobra livre dentro da grande área. Aí recebeu, cortou, puxou para dentro, ele vai para a finalização. Ele bateu no fundo da rede, 10 gols com a camisa da seleção brasileira. 50 jogos pelo time amarelinho, tá tudo igual, vamos para cima, 1-1.
0: Aqui é Brasil, Bernardo Ramos, tá tudo igual.
2: Só fez esse gol por causa do Vinícius Júnior. É, ele fez a jogada individual e chegou lá na ponta esquerda para marcar o gol no momento que o Brasil está nas cordas. E aí o Vinícius Júnior resolveu.
3: 1-1 no placar, Marrocos para ataque, Hakimi ponta direita entregando a bola para Brahim Dias. Voltou de novo essa bola na intermediária, atingido o jogador Hakimi. Falta do Vinícius, falta para Marrocos, Maurício.
4: Ele não teve a intenção de tocar no Hakimi, viu, Marcelo Duval? Mas a falta foi marcada ali pelo árbitro esloveno, porque o Hakimi dominava a bola. O Hakimi passa ali justamente pelo Vinícius e é tocado por baixo. A falta foi marcada, Marrocos na bola parada tem a chance.
3: Falta para a seleção de Marrocos bater novamente aqui do lado direito. Vai mancando ali o Hakimi para a cobrança, para bater, para pegar a bola, para bater, sem pressa alguma. 1-1, jogo empatado para alívio do torcedor brasileiro. Que jogo difícil, o Brasil empata na individualidade de Vinícius Júnior, que celebra e chama a torcida junto com ele para fazer tremer o MetLife Stadium aqui em New Jersey. Falta contra a seleção brasileira, se prepara Hakimi para a cobrança. Diop vai lá para a grande área, se movimenta também por lá o zagueiro Riad. Os dois grandalhões vão lá para a área, Saibari, o centroavante, está lá também. Vem levantamento na primeira trave, subiu de cabeça tirando o Bruno Guimarães. Ela voltou de novo para o Marrocos, para Brahim Dias. Levantou a cabeça, cruzou na área, sai Alisson de soco e tira! Tava na cabeça do zagueiro Diop. Ela volta para Marrocos na intermediária. Vem outra vez aqui o recuo de bola do Mazraoui. Vai atrás de Gortiago. Rafinha vai atrás do goleiro. Bono com ela. Bate de pé direito o goleirão. Levanta para o ataque. Saibari vai chegar. A bola passa pelo Gabriel Magalhães e volta para o Alisson, que domina para o time do Brasil. Você vai ouvir o toque. Relógio Band News FM marcando 35. Etapa inicial. 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MetLife Stadium está empatado. Brasil 1, Marrocos também 1. Bruno Camarão.
5: Amanhã tem o complemento da primeira rodada do Grupo D, que ontem viu a vitória dos Estados Unidos de goleada 4-1 para cima do Paraguai. Austrália e Turquia medem forças em Vancouver a 1 hora da manhã. Hoje para amanhã, anote na agenda, também amanhã pelo Grupo E, a estreia de Alemanha contra a estreante Curaçao, além do duelo entre Costa do Marfim e Equador.
3: 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Lançado Ibanez, bola muito alta aqui do Bruno Guimarães, passou pelo alto, foi para fora. É lateral para a seleção de Marrocos, Marcos Assunção, saiu o gol do Brasil, Assunção!
6: Saiu o gol do Brasil, esperamos que agora o Brasil tenha tranquilidade, possa acertar passe, não como esses do Bruno Guimarães agora. Mas tem dois jogadores que a gente, pelo menos você, não fala, né, Marcelo? Que é o Igor Thiago e o Rafinha. Esses dois atacantes precisam entrar no jogo. Vinícius Júnior precisa dessa ajuda desses dois jogadores. Já resolveu agora no primeiro gol, mas não vai ser toda hora que ele vai resolver. Então esses dois jogadores precisam entrar no jogo.
3: Lateral para a seleção do Brasil, aqui na direita, Ibanhas cobra, recebe de volta aqui do Casemiro, volta a bola, começa de novo, Rafinha desarmado, vem a marcação de Marrocos, que rouba e sai rápido, bola na intermediária para o Nahri, tentou jogar a bola pelo lado esquerdo, outra vez recebeu Saibari, entregou por dentro, vem Boadi cercado, ele volta para a defesa, começa de novo com o Elanaui, o volantão da equipe de Marrocos voltando para Diop, Diop faz o passe aberto para Hakimi na direita, tem à frente Brahim Dias, recebeu, girou e foi caçado, falta na sequência, vantagem vinha, o Casemiro acabou com tudo. toma cartão volante do Brasil, Maurício.
4: E aí é o primeiro cartãozinho amarelo do jogo para o Casemiro, volante do Brasil, número 5, comete a falta para cima do Brahim Dias para parar só na base da falta. O camisa 10 ali da seleção marroquina, tem bola parada, os marroquinos.
3: Falta para a seleção de Marrocos novamente por aqui, 1-1, jogo segue tenso aqui em New Jersey. Aqui nos Estados Unidos, falta para o time de Marrocos bater aqui na sua intermediária, pela meia direita, mais perto do círculo central do que da grande área. Brahim Dias pega a bola para a cobrança, vem para a batida, Les Hakimi ameaçou, bateu, o árbitro parou. Foi conversar lá com a rapaziada, muito empurra-empurra na entrada da área, com Diop, com Saibari, conversando com os atacantes de Marrocos, o árbitro do jogo. Hakimi se prepara para a cobrança, Brahim Dias está aberto aqui na ponta direita, por dentro aparece Boadi, camisa número 6 com liberdade, vai colar nele o Paquetá, faz abertura para Brahim Dias na cobrança de falta, o Hakimi vai para cima do Vini, tentou passar no duelo, chegou, passou, girou no que girou, o campo acabou. Os dois companheiros de Real Madrid duelando e a bola vai para fora do campo em tiro de meta para a seleção do Brasil. 37:50, primeiro tempo de jogo, 1-1 no placar, está empatado o jogo, Bernardo Ramos.
2: Agora é o seguinte, ó, o Vinícius Júnior fez o gol Salvador e veio aqui marcar lateral. Essa função é do Douglas Santos. Ele não pode fazer isso. Ele tem que ficar lá na frente porque o Brasil está jogando no contra-ataque.
3: Vem Brasil na saidinha, de pé para pé. É acionando o Paquetá, tentando bloqueio por dentro. Foi atingido, o árbitro não marca falta. Não deu, deu falta. Falta em cima do Lucas Paquetá no ataque pelo lado esquerdo.
1: Ele estava tentando fazer a parede para receber a bola e já avançar. O El Anawi fez a falta, impediu o ataque do Brasil, já cobrada lá do esquerdo.
3: Vinícius vai para cima, garoto, sou mais você, Vinícius Júnior, pisa na bola na meia esquerda, faltava um pouco a bola pela intermediária para Paquetá, de lá para Bruno Guimarães, voltando para Casemiro, ainda girando pela meia esquerda, ele faz a bola chegar na direita para Marquinhos, Marquinhos tem aberto, Rafinha pediu, Rafinha vai no X1 contra o Mazraoui, cortou, tentou levar, adiantou demais, Mazraoui chega, dá um bico na bola, avança o jogo outra vez, vem para a marcação Brasil, Paquetá entregou para Guimarães, girou, perdeu a bola, foi desarmado, insistiu Brasil, Paquetá ganhou a parada. Insistiu o Brasil ainda pela direita, Ibanez não chega, Thiago também não, recuperação de Marrocos, vem com ela Boadi, levando o passe para Saibari, passe errado para a sorte do Brasil, Gabriel Magalhães tira, ele entrega a bola na frente, recebe Casemiro na esquerda, tá livre o Vini, demorou para fazer o passe, tá lento demais o Casemiro, Vinícius Júnior dominou, a bola passou, foi desarmado. Ainda tentou atingir ali o Brahim Dias, os dois se olharam, a bola vai para fora, lateral para o Brasil na esquerda. Já cobrado arremesso pelo Douglas Santos, bola para Vinícius, domina em progressão, passa pelo primeiro, chama na tabela, Paquetá passou, entregou na frente, tira a defesa do Marrocos de novo, voltou para Igor Thiago, sai o centroavante da referência, vem buscar jogo na meia para Ibanez, Ibanez volta, retorna a bola para Casemiro, Casemiro para Marquinhos, Marquinhos na direita para Ibanez, do lado do campo ele acha o Igor Thiago, faz a parede, o centroavante caçado pelo zagueiro. Riad toma fácil dele, recuperação do time do Brasil para Casemiro, ele volta o jogo, começa outra vez o Brasil com Marquinhos, ele vira o jogo da direita para a esquerda, bola para Douglas Santos, encaixotado Vinícius Júnior na marcação dele por ali, dois jogadores do time do Marrocos na meia esquerda, ele volta a bola, começa de novo com Gabriel Magalhães, vem levando a bola para o campo de ataque o time do Brasil, ele faz a bola chegar até o Marquinhos, Marquinhos segura, ele entrega a bola lateralmente para Bruno Guimarães na marca de 40 minutos, Bruno Guimarães toca a bola mais atrás, levantamento do Casemiro para a área, para Rafinha, a bola quicou e foi para o goleiro. Bono fica com ela, o goleiro de Marrocos, relógio Band News FM, marca, você confere, 40 minutos, etapa inicial. Placar Band News FM, Nativa FM, New Jersey, estádio MetLife, primeira rodada, Grupo C, Copa do Mundo. Por enquanto, Brasil 1, Marrocos 1, Camarão.
5: Também amanhã, Duó, pelo Grupo F, as estreias de Holanda e Japão medem forças em Dallas. Às 5 horas da tarde, a Band News FM transmite. Um pouco mais à noite, tem Suécia e Tunísia. Também jogo pelo Grupo F. Mais cedo, Catar e Suíça ficaram no empate por 1-1 pelo Grupo B. O mesmo resultado de Canadá e Bósnia, que jogaram ontem.
3: Bernardo Ramos, reta final do primeiro tempo aqui no New Jersey. 1-1 está empatado.
2: É o seguinte, o Ancelotti vai ter que mudar esse lado direito do Brasil aí para o segundo tempo, né? O Rafinha está muito mal, lembrando que o Rafinha veio para o lado direito, saiu de uma conexão com o Vinícius Júnior pela esquerda, para depois da parada para a hidratação, jogar aberto pelo lado direito, ele está muito mal. Assim como o Casemiro e Paquetá.
3: Aí vem pro ataque o time de Marrocos, sai mal! Quase recupera a bola o time do Brasil. Veio bem para sair jogando o Canus, ganhou a parada. Brahim Dias tem Hakimi aberto na ponta direita, mais dois na esquerda. Vai levando, abriu para Hakimi, lado da grande área. Saibari pediu, ele levantou pro Saibari, entrou na área. Tira de cabeça a defesa do Brasil, tira completando de cabeça no alto. Outra vez o Paquetá, mas deu um passe para adversário. Igor Thiago volta para recompor, tira pro Brasil. Na sequência tem falta. Em cima do Lucas Paquetá, jogo parado em New Jersey. Marcos Assunção. E que o Brasil precisa mexer para o segundo tempo, Assunção.
6: O Bernardo falou bem. Rafinha, Paquetá, Casemiro muito lento, Marcelo, muito lento. parece até fora de forma, porque a gente vê quando a equipe de Marrocos pega a bola do meio para frente e o Casemiro tem que correr para trás, a força que ele está fazendo para correr para trás, parece que está meio pesadinho o Casemiro.
3: Vem para o ataque novamente o time do Brasil pela esquerda, Douglas Santos. Faz a bola chegar lateralmente para Vinícius Júnior pela ponta esquerda. Na linha do meio campo ele prepara a jogada pelo time do Brasil que empata o jogo por 1-1. Toca na bola Douglas Santos, voltando outra vez a bola para Gabriel Magalhães. Avança o jogador da intermediária pelo time do Brasil. Sai para a defesa, para ataque. Faz o passe para Marquinhos na direita. Acionando Ibanhas no dando do campo na banda direita. Ele sai com Rafinha. Recebe de volta Ibanhas, que passe para a ponta direita. Bruno Magalhães chegou. Bruno Guimarães tentou o cruzamento, bateu no Masraoui. Insistiu Bruno. Ganhou, levou no tranco. Caiu, pediu falta. O árbitro não deu. Bruno Guimarães segue pressionado, vai levando na linha de fundo contra dois, achou um passe pro Rafinha, chega bem para tirar, Boadi limpa o primeiro, Igor Thiago vem, ele toca errado, Ibanhas toca mal ainda, a bola sobra com Ibanhas, aliás com ele, fazendo a falta no Brahim Dias, e um atropelamento. Tá no chão, camisa 10 de Marrocos, Aline.
1: O Ibanhas foi direto no corpo dele, né? Recebe cartão amarelo, o segundo para jogadores do Brasil. Ele até tinha conseguido tirar a bola pelo lado direito, mas praticamente iniciou um contra-ataque para Marrocos. Não tem nem o que reclamar, deixou a perna direita na dividida.
3: Tempo vai passando, 43 minutos, jogo nervoso em New Jersey. Por enquanto, 1-1, tá empatada a estreia do Brasil na Copa do Mundo. Vai sair jogando a seleção de Marrocos novamente por aqui com o volantão, camisa 24, Elanaui. A Inaui sai da jogada, Riad também, vem Boadi para sair jogando para a cobrança da falta, pertinho do círculo central do campo. Ele ameaça, não faz a cobrança, não tem pressa nenhuma Marrocos, embaça bastante. Sai jogando rapidamente outra vez o time marroquino agora com camisa número 8. Chegando o jogo por aqui, o Onari, ele toca na bola para a direita para Hakimi. Hakimi por dentro, faz o passe novamente para o Ainaui. Vai levando pela direita, marcado, chega junto para a proteção. Igor Thiago rouba, vem para o Brasil rapidamente. Casemiro solta a bola, filho. Ele leva na meia direita, desarmado. A bola espirrou, voltou para o Douglas Santos. Vai partir na ponta o Brasil. Sai da jogada Lucas Paquetá, sai da marcação, volta para o Douglas. Douglas Santos para Vinícius por dentro. Vinícius Júnior achou Rafinha. Tentou o lançamento, a bola foi muito baixa, bateu na defesa outra vez. Boadi tirou para Brahim Dias, tenta sair no giro, girou e passou por dois. Levou pela direita, ele está acabando com o jogo. Dois na marcação, vem Casemiro na força, tira para o Brasil. Voltando a bola para Bruno Guimarães, ele toca na bola para a meia direita, agora para Rafinha. Cercado, perdeu a bola, lento, sem falta, o árbitro parou e deu. Para a sorte dele, viu, Aline?
1: É, porque parecia que o árbitro não ia dar falta não. Doeu Canus para cima do Rafinha, segurou a bola no meio de campo e ficou até esperando para sofrer a falta. Demorou demais para definir.
7: Foi nada do ó, foi absolutamente nada. Rafinha tá mal no jogo, mal demais. É daqueles jogadores que são titulares incondicionais com o técnico Carlo Ancelotti.
3: É, aliás, tem muita gente que tá mal hoje aí. Falta pro Brasil aqui na intermediária, vai se preparar pra cobrança de falta. O Brasil aqui atrás, pertinho do círculo central do campo. Jogadores do Brasil vão lá pra linha de frente da grande área. 44 minutos do primeiro tempo, 1-1 no placar aqui no New Jersey Stadium, no campo em Nova York. Posse de bola para a seleção do Brasil. Vai para a cobrança Lucas Paquetá. Levanta o braço direito. Vinícius Júnior fica propositalmente em impedimento. Ibanhas, Marquinhos, todo mundo lá na área. Levantamento na boca do gol. Vem de cabeça fácil. Tirou Boadi. A bola vai voltar para a direita com outra vez o Hakimi. Vai tentar puxar o contra-ataque. Vai levar essa bola para o campo de ataque da direita por dentro. Faz abertura de bola. Brahim Dias pediu, recebeu, dominou, devolveu para Hakimi. De primeira para o Boadi. De primeira para Hakimi. De primeira para Boadi. De calcanhar para o Brahim Dias. Na direita da show. A seleção de Marrocos, novamente Hakimi com ela na direita, voltando o passe para Boadi. Boadi por dentro, ele acha no passe ao Elanaui. Ainaui domina, voltando a bola para Boadi.
1: Quatro
3: minutos, vamos até 49, 45 e 30 do primeiro tempo, que está acabando pelos céus. 1-1 no placar do jogo. Toque de bola para Marrocos outra vez. A bola volta para ele. Ainaui. Ainaui pisa na bola pelo setor de meio campo no corredor central. Deixa a bola para Saibari, autor do gol marroquino. Ele volta a bola para Diop na direita. Toda a seleção de Marrocos no campo do Brasil. Bola para Hakimi. Trocando passes com Brahim Dias. Vai tentando levar a bola pelo lado direito do campo. Ele volta a bola para Diop. Diop vai voltar para o goleiro. Começa tudo de novo com o Bono aqui na frente da sua grande área. Na meia-lua ele domina, pisa na bola, gira. Com o pé esquerdo ele faz o lançamento lá para frente. Bola longa era para o Saibari, mas ele pegou mal na bola, deu de graça. Douglas a Paquetá, deu uma cavadinha, a torcida gostou, ele entregou a bola de novo para Douglas Santos, de volta a Paquetá, meia esquerda, abriu Vinícius, pediu a bola na ponta, vem Paquetá, abriu para Douglas Santos, partiu Vini Júnior, ele tenta o cruzamento, Paquetá na área, virou de voleio, espalma Bono! A esquerda do gol vai para fora, quase o Paquetá faz um golaço, Aline!
1: Despretensiosamente, Lucas Paquetá dentro da grande área, vem o cruzamento do lado esquerdo e ele pegou de primeira, estava desajeitado com o corpo, mas foi pro voleio, a bola quase enganou o Bono, que espalmou para a linha de fundo, Rafinha quem cobre escanteio pela direita.
3: Rafinha para cobrança, finalzinho do primeiro tempo. Que tal, Brasil? Um gol de virada no finalzinho do jogo, do primeiro tempo. Para desafogar o nervoso coração do torcedor do Brasil. Finalzinho do primeiro tempo, 47 quase. Escanteio, ponta direita, cruzamento, primeira trave, a bola passa na cara do Igor Thiago! Inacreditavelmente, ele não alcança, a bola vai para fora! Ô, Aline!
1: O Brasil tá com uma lista de jogadas ensaiadas, viu, Marcelo Dó? E essa foi uma delas, a bola na cabeça do Marquinhos, e era pro Igor Thiago chegar na segunda trave. Só que o Marquinhos disse que ele não tocou na bola, quem tocou por último foi o jogador de Marrocos. O árbitro entendeu que não e dá apenas o tiro de meta.
3: Tiro de meta para a seleção marroquina, que escapa de tomar o segundo gol aqui. 1-1 empatado, jogo 47,5. Bono bate o tiro de meta, levanta para ataque, Saibari marcado, vem de primeira por aqui de cabeça, Casemiro tirou mal, volta essa bola para Marrocos, mas domina pior ainda por aqui, o Ounahi toca de cabeça aqui para a zaga do Brasil e Banhas corta. Dá um balão lá para frente, Igor Thiago vai tentar ganhar na força, não ganha, ela sobra com o Diop, a bola bate, volta para Marrocos, Ainaui marcado, vem Bruno Guimarães e tira, Casemiro abre para a ponta esquerda, vamos lá Brasil, puxa Vinícius Júnior, abriu Douglas Santos da ponta esquerda, por dentro Paquetá, a defesa tá aberta, Vinícius domina, vai pro primeiro, tenta a finta, Fominha perdeu a bola, queria a falta, o árbitro não deu, saiu mal, Marrocos tem falta na sequência, derrubado o Brahim Dias, Vinícius reclama lá, o Brahim Dias aqui, Aline.
1: É, o Vinícius ficou reclamando, mas ele forçou, né, podia ter feito o passe antes para a esquerda, tinha opções, ele preferiu o lance individual, e aí na recomposição o Brasil tentou roubar de novo e chegou cometendo a falta, o Bono, o goleiro, vai fazer a cobrança.
3: Vai para a cobrança de falta através do time de Marrocos aqui no finalzinho do primeiro tempo. Bono aos 48:30 vai terminar a primeira etapa em New Jersey. No estádio MetLife, 1-1, jogo empatado. O Brasil saiu atrás do marcador e buscou. Vinícius Júnior marcou. Vai para a cobrança outra vez da falta aqui o Bono. Aqui no campo de defesa, o goleiraço da equipe marroquina vai para a batida. Pé esquerdo na bola, levantando para o ataque. Vai brigar no alto para recuperar a bola do time do Brasil. Rafinha de peito, domina, volta a bola no Alisson. Na esquerda, Douglas Santos pediu, recebeu um tapa de primeira, mas o árbitro aponta o centro do campo e termina a final do primeiro tempo em New Jersey. 1 para o Brasil, 1 para a seleção de Marrocos. Termina o primeiro tempo em New Jersey, nos Estados Unidos. Mas na Band News FM a bola não para. Vem aí Bruno Camarão.
5: Valeu, Marcelo, do intervalo de jogo no MetLife Stadium. O Brasil saiu de um buraco grande, hein? Não tava jogando nada, mas com gol de Vini Júnior foi pro intervalo, pelo menos com um empate. 1-1, já todo o segundo tempo e análise dos nossos comentaristas. Maurício Ferreira e Aline Fanelli acompanhando a saída de Marrocos e Brasil.
1: Os titulares da seleção brasileira já entraram no túnel que dá acesso ao vestiário. Vinícius Júnior bastante revoltado, viu? Bastante bravo. Eu vi ali o assessor da CBF, acho que estava tentando puxar ele para entrevista, não sei. O Vini está bastante irritado, inclusive, entrando no vestiário pela imagem que a gente teve acesso. Ele foi falar com o árbitro ao final deste primeiro tempo e aí depois deixou o gramado junto com os outros companheiros. Agora a comissão técnica da seleção brasileira está indo para lá. As opções do Ancelotti para o segundo tempo. Dessa vez não pode mexer todo mundo, hein? Dessa vez não é amistoso com 11 alterações. O Everton e Ederson estão no banco, são os goleiros. Ederson Silva, Alexandro, Matheus Cunha, Danilo, Bremer, Léo Pereira, Fabinho, Danilo Santos, Endrick, Luiz Henrique, Gabriel Martinelli e Rayan são os jogadores que o Ancelotti pode utilizar. E do lado de Marrocos, Mal?
4: Com as opções também à disposição do Mohamed Al-Abi, viu, Aline Fanelli? Os goleiros reservas é o Caju e também o Tarnuti. E aí opções de linha, Anrabat, Sadani, Talbi, Rahimi, El Ouadi, El Morabet, Yassine, Spy, Belamari, El Kabi, Amai Mouni, Rauhau e Salah Edini, viu Bruno Camarão? Essas são as opções de Mohamed Al-Abi à disposição para o segundo tempo na seleção marroquina.
5: Maurício Ferreira, Aline Fanelli trazendo os destaques de Marrocos e Brasil. Brasil e Marrocos, 1-1 intervalo de jogo. Já análise dos comentaristas Bernardo Ramos e o craque Marcos Assunção. 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
7: Intervalo de jogo no MetLife Stadium em Nova Jersey. Brasil 1, Marrocos 1. Vini Júnior empatou a fatura. Antes disso, o Brasil saiu atrás do marcador quando não estava jogando absolutamente nada. Bernardo Ramos, os olhos diretamente do palco do jogo. Berna, que sufoco, hein? O Brasil vai precisar melhorar muito o desempenho para ter sorte grande na etapa final, hein?
8: Ah, Camarão, eu tô com você. Assim, o Brasil empatou esse jogo e sai do primeiro tempo com o jogo empatado por causa do Vinícius Júnior. É só por causa disso. Taticamente, não houve nada de positivo numa seleção brasileira mal escalada pelo técnico Carlo Ancelotti, que insiste em manter Ibanez como lateral direito, coisa que ele nunca foi na vida. Não faz o menor sentido. Por ali, dois jogadores do Marrocos, Mazraoui e El Canus, passearam no primeiro tempo. Foi um passeio. Durante 30 minutos, o Marrocos poderia ter feito 3-0 no Brasil. Tamanha superioridade do time muito bem treinado pelo Mohamed Ouabi. E aí, depois do gol do Vinícius Júnior, o Brasil melhorou um pouquinho. Melhorou. O que não significa que esteja jogando um futebol aceitável. De forma nenhuma, viu, Camarão?
7: Pois é. O Assunção, Bernardo Ramos, né, criticou duramente. E acho que o Brasil precisa aceitar essas críticas e se reinventar para o segundo tempo. Se você fosse o Ancelotti, já vinha com mudanças? Tem Casimiro e Banhos amarelados, Rafinha pouco pegou na bola, Igor Thiago com dificuldades. E aí, meu craque?
9: Exatamente, todas essas dificuldades são por causa desses jogadores que não estão bem, tá? Eu viria assim com mudanças, colocaria assim, tiraria o Ibanhos, que não fez. Tá sentindo esse início de Copa do Mundo, esse primeiro jogo de Copa do Mundo, e como titular numa posição onde não é a dele, tá? Nós temos um problema muito grande aí na lateral direita. Igor Thiago pouco fez também, errou um cabeceio que, para um centroavante que foi o segundo melhor artilheiro da liga inglesa. Errar um cabeceio como ele teve a possibilidade de fazer o gol não é admissível, não pode errar numa Copa do Mundo, num jogo tão importante como esse, né? Casimiro lento, muito lento, perdendo bolas fáceis, errando passes fáceis também. É o que eu falei no começo da transmissão, o meio-campo tem que ser o coração e o pulmão do time, o nosso Brasil, o nosso meio-campo não funcionou nesse primeiro tempo. Rafinha nada fez, né? O Vinícius Júnior teve a jogada do gol e também pouco produziu. Então o Brasil, por isso, teve tanta dificuldade diante da equipe do Marrocos, né? Eu tiraria Casimiro, que já está com cartão amarelo e não vem fazendo uma boa partida. E a princípio, Ibanez e Igor Thiago, que para mim também não fez absolutamente nada.
7: Muito bem. Análise do Assunção, Marcos Assunção, meio-campista dos grandes. Analisando na Band News FM esse empate entre Brasil e Marrocos, já o segundo tempo, com Assunção, com Bernardo Ramos, com Aline Fanelli, com Maurício Ferreira, claro, com Marcelo Duó. Eu, Bruno Camarão, sigo na sua companhia, sempre também recebendo a sua mensagem. Tem palpite? Manda pra cá. 11-999-592-100. 11-999-592-100.
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4: Estamos de volta, meus amigos e amigas da Band News FM, também da Nativa FM aqui em New Jersey, voltando para o segundo tempo, Brasil e Marrocos. E pelo que eu percebi aqui, acho que o Brasil vai ter mexidas. E agora, né, Aline?
5: Duas mudanças. Danilo vem aí, lateral direito, no lugar do Ibanez. Na verdade, os dois amarelados saem. Danilo e também o Ibanez, perdão, e o Casemiro. Então, Danilo na lateral direita com a camisa 13 e o Fabinho, número 17, na vaga do 5, Casemiro.
4: Quer dizer, então, que o árbitro salvou a pátria, é isso? Bernardo Ramos.
6: Indiretamente, né? Por algo que o técnico Carlo Ancelotti deveria ter observado no primeiro tempo e poderia ter terminado o primeiro tempo. Uma atuação absolutamente desastrosa desse zagueiro improvisado na condição de lateral direito. Não que o Danilo seja uma sumidade por ali, não é mais. Mas pior do que o Ibanez não vai ser não, viu, Duó? E sai o Casemiro, para mim tinha de entrar o Danilo. Com o Bruno Guimarães recuado e Paquetá e Danilo na meia cancha. Mas não, ele é conservador nessa alteração. Ele tira um jogador da mesma posição para colocar outro que atua no mesmo setor.
4: Marrocos é o mesmo, né, Maurício?
7: É o mesmo, Duó, não mexe.
4: Vai começar o segundo tempo, meus amigos e amigas da Band News FM. A saída pertence à seleção brasileira, que conseguiu um empate num lampejo de talento puro de Vinícius Júnior, que permanece em campo. A saída pertence ao Brasil, vai lá para o meio do campo, Bruno Guimarães para dar a saída, apita o árbitro, começa o segundo tempo no MetLife Stadium. Vem o Brasil tentando a gol da virada, lançamento para ataque, a bola volta na cabeça do Mazraoui, que tira, insistiu Rafinha, tentou tocar na bola, não conseguiu, a bola bate, volta, volta para o Saibari, tentou dominar, foi desarmado pelo Brasil, rapidamente Marquinhos retoma a bola, deixa para Gabriel Magalhães toca na bola, virando para o setor direito para Danilo, Danilo toca na bola de volta para Marquinhos, Marquinhos para Gabriel Magalhães, leva a bola o zagueirão do time do Brasil para o ataque pelo lado esquerdo, faz a abertura da ponta para ele, Vinícius Júnior, avança pela banda do campo na banda esquerda, volta tudo, começa na zaga, deixa a bola chegar de volta para Gabriel Magalhães. Magalhães deixa para Marquinhos. Marquinhos abre lateralmente à sua direita para Danilo. Danilo faz a abertura mais na ponta para Rafinha. Vai tentar pegar no mano Mazraoui. Acha um passe por dentro. Entrega a bola para Guimarães. Ele volta tudo. Recomeça com Danilo na zaga defendendo o setor defensivo do Brasil. Ele passa a bola para Marquinhos, que aciona do lado esquerdo. Novamente o Douglas Santos. Ele abre a jogada no ataque para Vinícius. Vinícius para Paquetá. Prendeu bem a bola. Volta a bola para Vinícius Júnior. Domina. Ele bate na bola, virando o jogo da esquerda para a direita. Entregando para Marquinhos. No círculo central do campo, ele aprofunda o passe na ponta para Rafinha. Contra o Mazraoui. Dominou, orientado à frente. Levou na linha de fundo, vai tentar o cruzamento, travado pelo zagueiro Mazraoui, escanteio para o Brasil, Aline.
5: O zagueiro ficou pedindo o último toque do Rafinha no lance, mas não houve. O Rafinha tentou a jogada pela linha de fundo do lado direito e na hora de girar o corpo pro passe foi bloqueado. É o próprio Rafinha quem vai cobrar o escanteio na direita.
4: Rafinha se prepara para a cobrança do córner pro Brasil. Na ponta direita desce o Brasil, na pressão, a nossa seleção em busca do gol da virada. Vamos lá, Brasil. Escanteio para a seleção brasileira aqui no MetLife Stadium. Gabriel Magalhães na grande área, Marquinhos tá lá, Fabinho também tá lá, Igor Thiago na marca do pênalti. Jogadinha ensaiada do Brasil. Se prepara para a cobrança do escanteio, Rafinha, autorizado pela arbitragem. Marquinhos está olhando, Paquetá tá fora da grande área. Gizão vai lá, chama a atenção de um dos zagueiros.

0: Conversa lá com o Riad. No empurra-empurra, gosta de uma conversa o árbitro também, hein? Nossa senhora. Quer fazer amizade? Vai pra rede social, Gizão. Escanteio. Vai pra cobrança novamente, Rafinha. Bateu meia altura, Marquinhos desviou. A bola bateu no zagueiro e saiu de novo. Acho que foi outro escanteio, hein, Aline?
1: É sim, outro escanteio. De novo essa jogada de uma bola na primeira trave. Agora ela foi um pouco mais baixa na direção do capitão da seleção brasileira, que tentou o desvio. Bloqueado novamente, o Rafinha vai de novo pra ponta pra cobrar.
0: Rafinha novamente vai para a cobrança do escanteio na ponta direita do time do Brasil. Avança, tentando o gol da virada. Vamos lá, Brasil. Cruzamento, Marquinhos desviou, passou por todo mundo na grande área. Vinícius vai pegar. Na ponta esquerda, ele vai para cima do marcador. Ele vai para dentro no X1, cortou para a linha de fundo. Desarmado. Desarmado e tem contra-ataque de Marrocos nascendo. Posse de bola para o time marroquino na ponta direita. Brian Dias tentou receber no campo de defesa. Recebeu, carregou para o ataque. Bem, Fabinho. Toca a bola para fora, a arbitragem confirma a lateral. Passe de bola que favorece a seleção de Marrocos aqui no campo de ataque. 2:50. É o primeiro tempo de jogo aqui no MetLife Stadium. Por enquanto no placar da Band News FM. 1-1, jogo empatado. Se prepara para a cobrança, Hakimi, é o capitão marroquino. Ele entrega a bola na frente para o Boadi. Recebe de volta, devolve no Boadi. Vai para cima do Fabinho, toque de calcanhar. Hakimi tenta dominar, passa pela marcação aqui do Paquetá e volta tudo. Começa com Diop. Diop toca na bola, voltando outra vez a Bono. Bono circula a bola pelo time de Marrocos, voltando para Diop. Do lado direito da sua grande área, ele pisa na bola. Abre um pouco mais à frente, deixando para Brahim Dias. De volta para o Boadi. Toma a bola o Brasil. Paquetá, falta. Dizão com delay, marcou essa falta aí, Aline.
1: É, demorou um pouquinho, né? Porque enquanto o Brasil roubava a bola para sair com o Paquetá, o árbitro entendeu que o Bruno Guimarães cometeu uma falta pelo lado esquerdo no Hakimi, no capitão da seleção marroquina. Ele estava voltando para recuperar a bola e o Bruno Guimarães pisou no pé direito do camisa 2.
0: E é daquele pisão que se é no Brasil, vai, olha, hein? De cima para baixo, pegou em cheio, viu, Bernardo Ramos?
2: É, eu acho que o VAR pode chamar o árbitro nesse caso, né? No Brasil chamaria. É bom o Bruno Guimarães ficar esperto, né?
0: Aparentemente vai ficar por isso mesmo. Marcos Assunção, quando eu vi a repetição aqui, eu fiquei assustado.
3: Exatamente. Se é no Brasil aqui, seria... Nos últimos jogos a gente viu aí algumas entradas como essa, mesmo que não querendo, mas o VAR chamar e ser aplicado o cartão vermelho direto, viu, Marcelo?
0: É, e o Marrocos está demorando para cobrar a falta justamente para ver se o VAR chama. Até agora não aconteceu nada, Bono vai lá para a cobrança da falta no campo de defesa e todo o time de Marrocos vai para ataque. Pé esquerdo na bola, tá tudo isso valendo, bola levantada lá para a ponta direita, bola errada do goleiro para fora. Direto para a linha de lado, lateral para o Brasil, na esquerda, campo de defesa. 4:40, segundo tempo de jogo aqui no MetLife Stadium, por enquanto 1-1, está empatado. Posse de bola para o Brasil, Marquinhos toca na bola para a direita, vem Danilo com ela, faz o passe aberto mais à frente, a Rafinha desarmado, Masraoui chegou, tomou na bola, Masraoui leva na ponta esquerda, vai tocar para dentro, pedalou, levou mais um pouco, bico da grande área, vai tocar para trás, pouco espaço, ele entrega a bola para o Ounahi, Ounahi devolve a bola para o Elkanus, de volta para o Ounahi, ainda na meia esquerda, toca por dentro, Boadi voltando tudo. Recomeça com Riad na direita, o passe para a esquerda, aliás, vem o time de Marrocos de novo, Elkanus corta para dentro, acha um passe, vem outra vez o Boadi, fazendo passe aberto na ponta esquerda, a bola volta outra vez para o Riad para Diop, vem Vinícius Júnior na marcação, bem posicionado o Brasil, recuperação de bola da seleção do Marrocos na direita, Hakimi ao lado forte, Hakimi partiu no 1-2, cortou para dentro, por baixo na bola, lindo, Douglas Santos tirou, vem para o Brasil, contra-ataque, Vini, referência, talento, explosão, drible, velocidade, parte Vinícius, contra dois, cortou por dentro, é você, garoto, levou no fundo, cruzou para o meio, passou do Igor, que tá perdido, tira o Masraoui de novo, para que centroavante se ele não sabe onde a bola tá, Bernardo?
2: Pois é, a função dele é essa, é ficar na área para fazer gol, se ele sai da área, ele não consegue fazer uma jogada, porque não é essa dele fora da área, tem que, se tá na área, tem que fazer gol. A bola já passou por ele duas vezes, uma no primeiro tempo, após uma cobrança de escanteio, e agora com o Vinícius Júnior.
0: Aí vem de novo a seleção do Brasil, lançamento feito na ponta direita, muito forte pro Rafinha. Rafinha mal no jogo, realmente, mas Raul faz a proteção, a bola vai para fora. Tiro de meta para a seleção marroquina, 6:20. É o segundo tempo de jogo aqui em Nova York, aqui em New Jersey, por enquanto no placar 1-1, Brasil saiu atrás e empatou o jogo com o Vinícius Júnior. Brasil sobe o time. Vai fazer pressão na saída de bola, marcação firme na saída de jogo do time de Marrocos. Igor Thiago dentro da meia-lua, Vinícius Júnior mais à esquerda. Fica mais à frente Bruno Guimarães, Rafinha no bico direito na grande área, Paquetá aparecendo aqui contra o Hakimi. Sai jogando Marrocos, Igor Thiago força. Ele entrega a bola novamente para Diop, Diop lá na direita, bate para ataque, quebra essa bola no bicão. A bola vai viajando para fora do campo, funcionou. Lateral para a seleção brasileira, já cobrado, Igor Thiago bateu, bola, espalmou! Ela volta, vai tirar Hakimi de qualquer jeito, afasta o perigo, ela volta para o Brasil, Fabinho, na frente o passe para Bruno Guimarães, de lá para Paquetá, meia esquerda, volta para Marquinhos, olha o Brasil crescendo no jogo, bola para Fabinho outra vez da meia esquerda, de lá para Paquetá, ele entrega de primeira para Douglas Santos, ainda na esquerda, campo ofensivo, ele acha o Paquetá pela meia, gira bem, está marcado por dois, ele volta, a bola começa de novo, deixa a bola para Danilo, aprofunda para Rafinha no X1, por dentro, Bruno Guimarães, não passa atrás, Rafinha foi pro drible, levou pra área, cruzou no meio, retira a bola de lá o zagueiro. Iade tira o rato da sala, afasta o perigo, ela volta por baixo, chega novamente pro corte, o zagueiro dando de novo no volante, tocou a bola pra fora, o Nahri, lateral pro Brasil na ponta direita, já cobrado lateral pelo Brasil, vem Danilo, ele faz o passe mais atrás, começa de novo Marquinhos, deixando com o Gabriel Magalhães, leva a bola para ataque, o zagueiro do Brasil entregando o passe para Vinícius, Vinícius Júnior na ponta esquerda, deixa a bola por dentro, a Paquetá de primeira, de lá para Douglas Santos, novamente de primeira para Fabinho, Fabinho domina pelo time do Brasil, voltando o passe para Danilo, tudo no ataque, meia direita, ele volta a bola para Marquinhos, Marquinhos outra vez voltando o passe para Gabriel, Gabriel para Paquetá na meia esquerda, profundo passe na banda esquerda para Vinícius, vamos lá Vinícius, ele corta para Paquetá, chamou na tabela, entregou para Vinícius, para Bruno Guimarães, tentou passar na marra, não deu. Desarmado, vem para ataque de novo Marrocos, El Anawi, toma a bola, faz o passe para Brian Dias, vem o Fabinho, deu-lhe um tranco, a bola volta para Marrocos na defesa, passe errado do Hakimi no pé do Vinícius, Vinícius vai pro mano, Rafinha passou, cavou a falta o Vinícius, sobrou pro Igor Thiago, recuou, vem Bruno Guimarães, deixou com o Igor, deixou passar, vem Vinícius no pé de ferro, perde a bola. Gente, o Igor Thiago tá em Nárnia, impressionante. Eu tô começando a ficar irritado, hein, Bernardo?
2: Eu estou terminando de ficar irritado. Não é possível que o Ancelotti não vá colocar o Endrick no lugar do Igor Thiago. O Igor Thiago é centroavante. Ele tem de estar na área para fazer gol. É isso que ele sabe fazer. Se a bola passa por ele duas vezes e ele não coloca a pelota para dentro, é porque ele tá mal no jogo.
1: E o Ancelotti foi falar com o quarto árbitro ali, reclamar da falta não dada para cima do Vini. O árbitro deu a vantagem, estava falando o Ancelotti, mas o Brasil estava jogando com a bola para trás. Ó, tem três jogadores no aquecimento. Endrick, Matheus Cunha e Luiz Henrique.
0: Olá. Daqui a pouco vem mais mudanças no Brasil. Começo do segundo tempo, jogo empatado. Brian Dias leva a bola na direita, tentou girar, marcado. Boa pressão do Brasil. Boa pressão do Brasil. Lateral para Marrocos para bater aqui do lado direito. Quase 10 minutos do segundo tempo no placar 1-1. É lateral que favorece a seleção de Marrocos. Vinícius fica reclamando. Reclamando ainda com a arbitragem sobre aquela falta que não foi marcada em cima dele. Ele parou esperando o contato e o contato veio, como diria Galvão Bueno. E a bola acaba voltando aqui para a seleção de Marrocos com o Hakimi. Ele inverte o jogo da direita para a esquerda. Bola longa, muito longa para Mahraoui. Mahraoui tentou passar, passou bem. Mahraoui leva a bola para ataque, quebra a linha brasileira. Na esquerda ele tenta a finta, pressionado. Vem em cima outra vez o zagueiro brasileiro Marquinhos. Abertura para El Canus. Cortou para dentro, pode bater, não pode mais. Rolou para a área, bate no Marquinhos. Sobrou para o Brian Dias, estica a perna. Lucas Paquetá na marra. Ganha, ela volta pro Diop, Diop de cabeça, toca na frente outra vez o Brasil com Douglas Santos para Vinícius Júnior, o arbitragem não marca nada, segue o jogo, vem outra vez o Paquetá, lento na jogada, queria falta, o árbitro deu. Caçado na metade do campo pelo El Canus, é falta para a seleção brasileira bater. Relógio da Band News FM marca 10 minutos, etapa final. 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Brasil e Marrocos, 1-1, Bruno Camarão.
4: Já em Boston, do 10 da noite, também pelo Grupo C, este grupo de Brasil e Marrocos tem Haiti e Escócia. Você, claro, confere tudo na voz de Anderson Gonçalves. Mais cedo, pelo Grupo B, Catar e Suíça empataram por 1-1. O gol dos Catares saiu já nos acréscimos. O primeiro ponto do país que foi sede da última Copa na história dos mundiais.
0: 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Marcos Assunção, 10 minutos, 1-1 no placar, Assunção.
3: 1-1 no placar e outra atitude do Brasil. Brasil melhor nesse segundo tempo, marcando lá em cima, pressionando a equipe do Marrocos, errando muitos passes, justamente por essa pressão do Brasil, Marcelo.
0: Bernardo Ramos também, quero ouvir o Bernardo, 1-1 no placar.
2: Fabinho entrou bem demais também no jogo, né? Muito melhor do que o Casemiro, que errou tudo e tinha um cartão amarelo. Então passa pelo Fabinho também e passa pelo fato de o Brasil agora fazer uma marcação na saída de bola do adversário com dois homens mais à frente, Vinícius Júnior e Igor Thiago, Paquetá pelo lado esquerdo, Rafinha pelo lado direito.
0: Rapaz, Igor Thiago deu um tranco no volante de Marrocos. o Elainau e ele tá rolando até a Quinta Avenida, Aline Vanelli.
1: Ah, não perdeu a viagem, o Igor Thiago. A saída curta do tiro de meta de Marrocos, o Igor Thiago foi para dividir pé direito com pé direito. E o árbitro marcou a falta lá dentro da grande área.
0: Rapaz, deu uma chicotada no pescoço do menino que eu fiquei com pena, viu? 12 minutos. 1-1 no placar do estádio MetLife aqui em New Jersey. Jogo tenso, mas já foi pior para a seleção brasileira. O Brasil melhora no jogo nesse segundo tempo e busca a virada na primeira partida dessa Copa do Mundo. Bono se prepara para a cobrança novamente aqui na sua grande área. Vai jogar essa bola lá para frente, o goleirão da seleção de Marrocos. Saibari fica lá no comando de ataque, marcado pelo Marquinhos. Levantamento muito longo para ele, vai subir Danilo de cabeça, Fabinho ganhou a parada no alto. A bola volta para o Brahim Dias, vai levar pela direita contra o Douglas Santos. Parou, marcado por dois, Paquetá dobrou, vai levar para o fundo Brahim Dias. Linha de fundo, linha de lado, na ponta direita ele tenta passar por dois, Paquetá protege bem. Tira para o Brasil, vai tirando a bola pelo setor direito, pelo setor esquerdo, volta tudo, começa com Bruno Guimarães, de lá para Gabriel Magalhães, se enrola com a bola, volta para Alisson pressionado, de lá para Danilo, aliás para Marquinhos, agora sim Danilo, vem a pressão na saída de jogo do Brasil, linha quebrada, Rafinha domina, ninguém por dentro, segura Rafinha, foi desarmado e foi derrubado. Arbitragem para, marca a falta, infração, bola para o Brasil na defesa, Maurício.
5: No Masraoui por ali, chegando nas costas do Rafinha, subindo essa linha mais ofensiva, a seleção do Marrocos, na pressão comete a falta. O Rafinha consegue justamente parar o jogo, dá uma tranquilizada, tudo igual, 1-1, Duó.
0: 1-1 no placar do MetLife Stadium, vem Brasil para ataque, vamos lá Brasil tentando a virada, bola de novo na zaga do Brasil com o Gabriel Magalhães, ele vem carregando a bola na metade do campo, Gabriel Magalhães com a bola, posse de bola na quarta zaga, entregando para Marquinhos, Marquinhos recolhe, domina, toca para a direita para Danilo, Danilo recolhe, toca mais adiante, bom passe, lá vem Rafinha no X1 contra o Masraoui, vamos lá Rafinha, você leva, você consegue Rafinha, levou para a área, cortou para dentro, bom passe, Paquetá dominou mal, a bola escapou, ele voltou para Vinícius, bico da área pela esquerda, levou para o pé direito, abriu para Fabinho, tá longe da grande área, preferiu toque aberto para Marquinhos. Entrega a bola para Danilo, Danilo para Marquinhos, na intermediária ofensiva do Brasil, Brasil tentando criar a bola pelo setor esquerdo, vem Brasil, Douglas Santos na ponta esquerda, de lá para Vinícius marcado, cercado pelo Hakimi, ele pisa na bola, pede um pouco de espaço, toca na bola pela meia, voltou essa bola na intermediária, círculo central, Marquinhos recolhe, recolhe para o Brasil e aciona Danilo ao seu lado direito, ele pisa na bola, deixa a frente para Rafinha, vai tentar passar pelo Masraoui no X1, por enquanto ele só ganhou uma, ele volta a bola de novo para o Marquinhos, para o Danilo, Danilo dá outra vez para Gabriel Magalhães, no círculo central do campo pela esquerda ele desce, dominando pelo Brasil, soltando passe curto a Paquetá. Tá, ele gira, deixa a bola à esquerda, de novo para Douglas Santos, aprofunda para Vinícius, Vinícius Júnior dominando, na banda do campo ele tentou virar para o comando, não tinha ninguém, o Igor Thiago não estava lá, o Bruno Guimarães também não, retoma fácil o time do Marrocos, de novo na sua intermediária Riad para Masraoui, vai mudar o Brasil já já, Luiz Henrique vem aí, tosse de bola pelo time do Marrocos aqui na sua defesa com Riad, ficando com a posse de bola, Diop faz a batida longa para o ataque, não tinha ninguém do Marrocos por lá, domina fácil o Gabriel Magalhães,
2: deve sair o Rafinha,
0: mal no jogo Rafinha. Posse de bola para o Brasil.
1: Matheus Cunha também vem.
0: Olha aí, vai sobrar para o Igor Thiago. Lá vem de novo para o time do Brasil. Lançamento para o Vinícius, não alcança. Retoma a bola Hakimi. Volta andando o Vinícius Júnior. Recuperação de bola outra vez aqui na intermediária. Ficando com Boadi. Boadi para El Hanawi. Ele entrega a bola na ponta esquerda. El Canus vai tentando levar na marcação. Na marca de 20 minutos. Já temos 15 minutos, aliás, desse segundo tempo. 15 segundo tempo. 1-1 no placar aqui no MetLife Stadium. Posse de bola para Marrocos. Erro de passe. Retoma o Brasil. Passe muito forte do Rafinha para o Paquetá. Domina Boadi, Vinícius vai atrás dele, segura Boadi, volta no goleiro Bono, Vinícius vai atrás, cavadinha do goleiro no Boadi, Vinícius insiste, vai pra cima, derruba o jogador adversário, comete falta, mas é aplaudido pela raça, coração do Vinícius Júnior, Aline Fanelli.
1: É o que a torcida quer, Marcelo Duol, o Vini foi atrás pra tentar roubar a bola, conseguiu arrumar uma falta e agora o Brasil vai fazer as alterações, 21 Luiz Henrique, 9 Matheus Cunha, a gente aguarda as sinalizações pra confirmar o que a gente já imagina. Vai embora o camisa 20 da seleção brasileira, não é o que a gente imagina. O Lucas Paquetá sai para a entrada do 9, Matheus Cunha.
2: Oxe.
1: Paquetá vai embora para a entrada do 9, Matheus Cunha. E o 21, Luiz Henrique, entrando na vaga do Igor Thiago, que já está se dirigindo para cá. Isso, do Igor Thiago.
0: Marcos Assunção, quero ouvi-lo. As mudanças no Brasil, Assunção.
3: Bom, Luiz Henrique a gente conhece, Matheus Cunha também. Agora a gente está sem um atacante, né, Marcelo? A gente sabe que o Luiz Henrique, ele gosta de jogar pelas beiradas, né? Vamos ver como é que o Ancelotti vai desenhar esse novo esquema, por onde vai jogar o Luiz Henrique, se o Rafinha ou o Vinícius vai para primeiro atacante, vai sair das beiradas para que o Luiz Henrique possa ficar. E o Matheus Cunha, a gente sabe que é aquele falso centroavante, não é centroavante, é aquele cara que ajuda muito, joga na frente, mas é aquele cara que ajuda muito no meio campo.
0: Bernardo Ramos, quero ouvir também, Bernardo, as mudanças no Brasil.
2: É o seguinte, Luiz Henrique vai jogar lá na ponta direita, Vinícius Júnior vem para a ponta esquerda, no momento em que o Brasil se defende, vai compor uma segunda linha pelo lado esquerdo, e Rafinha e Matheus Cunha ficam centralizados. Rafinha faz um jogo muito ruim, deveria ter saído, mas pode ser que tire um coelho da cartola e faça um gol aí, mas a partida dele até o momento é muito ruim.
0: Marrocos tenta sair da pressão do Brasil, lançamento, o ataque é o Saibari, vem bem Gabriel na cobertura, tira para a seleção brasileira, 17 minutos, 1-1 no placar, o Brasil tenta ganhar o jogo, ganhar os pontos na estreia, importante demais para o Brasil, posse de bola para Luiz Henrique, metade do campo, ponta direita, ele volta para Danilo, Danilo recolhe e domina para o time do Brasil outra vez, fazendo passe aberto aqui na zaga central para Marquinhos, Marquinhos domina, vem pelo corredor, volta a bola para a quarta zaga para Gabriel Magalhães, levanta a cabeça o zagueirão do time do Brasil, camisa número 3, ele vai avançando, toca na bola para o setor esquerdo, fazendo passe para Douglas Santos que recolhe, pisa na bola, deixa a frente. Avançando o Brasil, derrubado Bruno Guimarães, queria falta, o árbitro deu. É falta para o Brasil na meia esquerda, pouco depois do círculo central, Aline.
1: E com um pouquinho de delay também nessa falta para o Brasil, né? Lado esquerdo, Bruno Guimarães está caído ainda. É, depois o árbitro vai conversar com o Fabinho, alguma coisa lá com a camisa 17 da seleção brasileira. Acho que ele está sangrando, né? Está com o nariz aparentemente sangrando. E o árbitro pede para que ele saia e para que seja atendido neste momento.
0: Tá com a boca sangrando, né? Acho que ele foi atingido ali, por isso que ele reclama com a arbitragem, porque ele deve ter sido atingido e ninguém deu nada.
1: Precisa de outra camisa.
0: É, não pode. Vai ter que usar outra camisa e vai ter que fazer um atendimento ali. Ele tá com a boca sangrando mesmo. Fabinho tomou uma pancada forte ali na região dos lábios e vai aqui para a beira do campo para ser atendido, para estancar o sangramento e trocar o seu uniforme. Seleção de Marrocos também prepara duas mudanças, né, Maurício?
5: As duas primeiras serão feitas já já, viu, Marcelo Duol? Vem aí Taubi com a camisa número 7, jogador do Sunderland da Inglaterra. Taubi com a camisa número 7 e El Mourabet com a camisa número 15. El Mourabet com a camisa 15, jogador do Strasbourg. Vamos às mexidas, então, agora confirmando as saídas. Então, deixa o campo o El Canus com a 23 para a entrada do Taubi com a 7. E sai o Onalri também com a 8 para a entrada, então, do El Mourabet com a 15.
0: Esse Taubi é perigoso, viu? Rabisqueiro, driblador, viu, Bernardo?
2: Ele é bom jogador, fez uma boa Copa Africana de Nações e é um ponta esquerda, né, do O. Ele joga dessa forma no Sunderland.
0: Mudanças, portanto, na equipe marroquina. O Brasil tem falta para bater aqui no ataque. O jogo está parado, posse de bola para o Brasil. Luiz Henrique está espetado lá na ponta direita, pedindo passe. Vem o Gabriel Magalhães lá de trás. O Alisson chama o Marquinhos para conversar, enquanto o jogo vai ser retomado aqui na sequência das mudanças. Vai embora agora. Mudou a mudança, hein?
5: É, eles alteraram aqui, porque quem estava previsto para sair era o Onalri. E agora deixa o gramado o Brahim Dias. Brahim Dias com a 10, então, deixa o gramado. Eu vou só confirmar se saiu o Onarri ou se saiu o El Canus. O El Canus parecia já tomar o rumo ali do banco de reservas do O. Já te confirmo.
0: Tá bom. Aí, até o telão aqui também caiu nessa. Relógio da Band News FM marca, você confere 20, etapa final. 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
4: Terça-feira, anote na agenda, a estreia da atual campeã do mundo, Argentina, lá em Kansas, contra a Argélia. Jogo às 10 horas da noite, Grupo J. Pela mesma chave, tem Áustria e Jordânia, jogando em Santa Clara, na quarta-feira, a 1 hora da manhã.
0: Brasil no ataque, ponta direita, desce a seleção brasileira, brigando pela posse de bola lá pela ponta, o time do Brasil, Danilo, lançamento na frente para Luiz Henrique, tentou ganhar, vem Masraoui, tira de cabeça, rebate a bola de pé esquerdo, levanta para o ataque, a bola volta no peito do Fabinho, que já está de volta, recuperação do Brasil com Marquinhos de novo, ele toca na bola de primeira para Gabriel Magalhães, recolhe, domina pelo círculo central do campo, aprofunda o passe aqui na ponta esquerda para Vinícius, vamos lá Vini, partiu Rafinha nas costas do lateral, recebeu, foi para a linha de fundo, cruzou alto na boca do gol, tira o zagueiro, voltou no peito do Luiz Henrique, está na área, girou, partiu Danilo, invadiu, levou para a linha de fundo, Matheus Cunha chegou na área, ele bateu para dentro, bateu no zagueiro, sobrou, tira de qualquer jeito. Mas Rami afasta o perigo de lá, afastando para o time de Marrocos. Fala, Maurício.
5: É, o Canus está em campo, tá? O 23 da seleção do Marrocos, então, segue em campo. Saíram Onarri e Brahim Dias.
0: Sai para o jogo Brasil de novo, Vinícius Júnior na ponta por dentro contra o Taubi. Ele vira o jogo do outro lado, entrega o jogo lateralmente para Danilo pela direita na inversão. De lá para Luiz Henrique, vamos lá, Luiz Henrique no drible. Rabisqueiro na frente, o passe é Matheus Cunha, bateu para o gol. Pá!
6: Golaça do Rafinha, ele não pega! Na cara do gol, a bola passa por ele, sai do outro lado em lateral. Ai, Aline!
1: O Brasil acionando muito o lado direito, agora o passe do Luiz Henrique para o Bruno Guimarães. Já dentro da grande área, ele tentou um cruzamento até forte. O Rafinha passou da bola e do lado esquerdo ninguém chegou. O Brasil pressiona a saída de Marrocos.
0: 22 minutos, metade do segundo tempo. Já já vamos para a pausa, para a hidratação. Agora uma falta mais forte. Fabinho derruba o jogador marroquino que está caído lá, sentindo o braço esquerdo, né, Maurício?
5: É, e houve um contato já com o jogo paralisado, viu, Duoc? O Fabinho não consegue frear a tempo e há esse choque. O joelho dele vai próximo ali ao ombro do jogador e ele acaba pisando na mão também ali do atleta da seleção marroquina que está caído. O árbitro aproveita e já oferece a pausa para a hidratação, então, dos jogadores.
0: Pausa para hidratação no MetLife Stadium, espaço aberto para opinião na Band News FM. Bernardo Ramos, metade do segundo tempo, 1-1 no placar.
2: Eduardo, futebol não tem muito segredo não, né? Você olhava o que acontecia no primeiro tempo, as alterações me pareciam meio óbvias, né? O Casemiro fez uma partida tenebrosa no meio de campo, não que Bruno Guimarães e Paquetá estivessem bem, mas o ex-camisa 5 do Real Madrid fez um jogo horrível, horrível. E o Ibanez foi um caso à parte, né? O Ibanez entra naquela cota de mania, esquisitice do técnico. Não faz o menor sentido o Ibanez ter sido convocado, mas como você citou no início da transmissão, essas são águas passadas. Agora a gente tem que olhar para frente. Foi um erro a convocação do Ibanez. Então é o seguinte, a partida dele pelo lateral direito, foi horrorosa, horrível. Ele não passava do meio de campo e tomou um calor danado da dupla Mazraoui e El Canús. Aliás, o técnico Mohamed Mouabi, nesse momento, coloca mais um ponto esquerdo ali. Ele quer o time mais agressivo. O Marrocos que não está vendo a cor da bola no segundo tempo. Não que o Brasil esteja fazendo um jogo espetacular na segunda etapa, não. O Brasil está fazendo um jogo decente, diferentemente do que aconteceu na primeira etapa. E o Marrocos piorou muito, talvez tenha se cansado e tal. Mas o Brasil tem o controle das ações na segunda etapa. O Danilo melhorou muito o time do Brasil no segundo tempo, jogando pelo lado direito. E, bom, vamos ver o que Luiz Henrique e Matheus Cunha serão capazes de fazer, porque Igor Thiago, principalmente Igor Thiago, né? Nem tanto Paquetá, mas Igor Thiago fez um jogo muito ruim.
0: Marcos Assunção, quero ouvi-lo também. Assunção, metade do segundo tempo.
7: Concordo com o Bernardo, acho, tenho certeza que a equipe de Marrocos cansou. E as alterações que o Ancelotti fez, com a entrada do Fabinho, compondo bem esse meio campo, fechando bem esse meio campo juntamente com Cunha, que entrou agora, está fazendo, povoou esse meio campo e faz com que o Brasil ganhe juntamente com o Bruno Guimarães, né, que tem aí também, está nesse meio campo. Você vê que a última jogada agora, esse cruzamento foi dele, ele já tem mais espaço para sair, porque sabe que Fabinho, melhor que o Casemiro no primeiro tempo, porque eu volto a falar, o Casemiro parece que está mal fisicamente, está acima do peso, porque estava fazendo uma força danada para voltar. E o Brasil muito melhor, o Brasil pressionando a saída de bola, pressionando os jogadores do Marrocos na linha de defesa e muito melhor no segundo tempo.
0: O jogo vai ser retomado aqui no MetLife Stadium. Um segundo tempo rolando com 25 minutos. Retomado. O jogo sai jogando Diop pela seleção do Marrocos. Sai mal o Brasil. Fabinho toca errado na bola. Sobra de graça. Fica essa bola outra vez no Ainal e na entrada da área. Retoma o Brasil. Douglas Santos tira. Bem no jogo, lateral esquerdo do Brasil. Recuperação do Matheus Cunha. Pelo lado esquerdo, mata no peito. Leva a bola pela banda do campo. Deixando para Vinícius de primeira. Levantando a bola para o meio do campo. Vai brigar pelo alto. Bruno Guimarães passou. Luiz Henrique dobrou. Sobrou no Bruno. Tentou passar. Foi atingido. A bola volta para Marrocos. Retoma Hakimi pela direita. Entrega a bola para outra vez o Ainaoui. Ainaoui volta para Hakimi. Hakimi para Diop. Diop domina na zaga do central do time do Marrocos. Voltando para Bono. Bono rola a bola curta à sua frente para Riad. Riad leva a bola pela direita. Levanta o time do Marrocos ao campo de ataque. Ele toca na bola novamente aqui pela meia esquerda. Fica com ela o Boadi. De volta para Riad. De volta Boadi. Trocando passes e o Brasil marcando forte. A bola sobra de novo com Diop aqui da direita. Tenta avançar pelo time do Marrocos. Rumo ao ataque. Pisa na bola contra o Matheus Cunha. Leva na boa. Tenta a frente na ponta. Passe de bola por aqui. Um bom toque para Hakimi na frente, Talbi, ele é perigoso, tentou a finta, escapou do Douglas Santos, perdeu o campo, volta essa bola pro Ainaoui, virou pra Mazraoui, na outra ponta o Murabek pediu, levou pra área, Talbi dominou, vai bater, travado, Saibari! Acho que tinha impedimento lá, Maurício.
5: Que foi assinalado só depois pelo assistente número 1, mas ele leva vantagem para cima do Marquinhos ali nessa busca por espaço. A entrada nas costas do camisa 4 da seleção brasileira, mas a posição de impedimento bem marcada, Duó.
2: Talbi, que é a ponta esquerda no Sunderland, entrou pelo lado direito. E o Alcanuz lá pelo lado esquerdo se mantém.
0: Sai jogando novamente o time do Brasil aqui na sua intermediária. Marquinhos toca na bola para Gabriel Magalhães. Recolhe na quarta zaga do Brasil, deixando o passe aqui do lado esquerdo novamente para Douglas Santos. De lá, ele deixa a bola chegar a Matheus Cunha, aberto pela ponta esquerda. Errou o passe para o Vinícius, que queria a falta. Lançamento à frente, olha o Marrocos aí. Rainaldi dominou. Gabriel toma-lhe à frente, rouba-lhe a bola. No Manais, se volta no Alisson. Alisson domina, pisa na bola, virando para Danilo pela direita, ao lado da sua grande área contra o Elcanuz. Deixa o passe à frente para Luiz Henrique, muito distante dele. Conseguiu o passe por dentro. Escapou Danilo, mas adiantou muito. Douadi domina para Marrocos no círculo central do campo. Cabeludinho vai levando a bola para o campo de defesa, retorna para o goleiro. Começa de novo com o Bono. Bono toca na bola de primeira para Riad. Riad recolhe com a perna esquerda, levanta a cabeça, todo mundo marcado à frente. Ele deixa para Bouadi. Bouadi tem na frente pedindo Ainaui. Pediu Ainaui, recolheu, devolveu para o seu companheiro de volância. Outra vez aqui na metade do campo. Segura, vem com a bola dominada. Bouadi conduz com estilo. Deixa a bola à frente para Talbi, para Hakimi. Marcado, perde a bola, sobrou no Talbi. Estica a perna, Douglas Santos tira, mas ela volta no Bouadi. De volta Douglas Santos de cabeça, ajeita a bola para ataque. Não tem ninguém. Vinícius não alcança, a bola volta pro Riad, que volta a bola, aliás, pro Diop. Diop pro goleiro. Bono de volta pra Diop aqui na direita, lado da grande área, quase no bico da grande área. Contra o Vinícius, ele deixa a bola pra Hakimi, marcado pelo Fabinho. Insistiu com falta. Arbitragem para, marca mais uma falta do volante do Brasil.
1: Pra cima do Hakimi, no campo de ataque, o Fabinho tava pelo lado esquerdo, tentando roubar a bola, pisou no pé do Hakimi nessa disputa, nessa dividida. Lado direito da defesa, cobra Marrocos.
0: Cobra Marrocos aos 28, Bono lançado na sua pequena área, o goleirão vai pra sua linha de fundo no limite, quebra essa bola de pé esquerdo, volta essa bola pro Brasil, ganhou Danilo no alto, ninguém na meia pra buscar. Vem Bouadi, tentou passar pela marcação do Brasil do Bruno Guimarães, roda também contra o Rafinha, gira fácil, tranquilo, ganha a bola pro time de Marrocos, põe à frente a bola pro Ainaldo. De lá para Diop, Diop na direita para Hakimi, capitão do time de novo para Ainaui. Ainaui toca na bola na frente, na ponta, voltando o jogo por aqui. O Saibari, centroavante, autor do gol do Marrocos. Na tabela feita, Morabete de volta para Saibari. Que jogada! Ele abriu para a esquerda para Masraoui, abriu na ponta para Elcanuz. Vai chegar contra o Danilo no X1. Dobra a marcação Luiz Henrique, ele troca na entrada da área. Novamente Morabete na ponta para Masraoui. Chegou cruzando no chão, retira a bola de lá, Fabinho. Dá um bicão de pé direito de primeira, cedendo o lateral. Descida bonita da seleção de Marrocos. Já batido lateral para o time marroquino outra vez. Aos poucos, Marrocos vai tomando conta do jogo outra vez. Douadi volta a bola para o goleiro. Lá no meio do campo. Sobe o time do Brasil. Rafinha vai atrás do Bono. Fora da grande área, ele abre para o Riad. Bola muito forte. Riad consegue o domínio. Toca na bola para Douadi. Douadi domina. Devolve a bola novamente para o Riad. De primeira, de perna esquerda. Retorna para o goleiro dentro da grande área. Novamente, Bono tem a posse outra vez na sua grande área. Pichu puxou para o pé esquerdo. Ameaça bater na frente. Matheus Cunha encosta. Ele deixa a bola do lado para Riad contra o Rafinha. Leva a bola do lado do campo na esquerda. Tenta lançar. Lançamento muito comprido. A bola passou por todo mundo, vai pro goleiro do Brasil. Alisson sai da grande área para tocar na bola. Ele entrega rapidamente para Marquinhos. Marquinhos para Gabriel Magalhães. Recolhendo a mina para o time do Brasil, deixando o passe aberto na esquerda de volta para Douglas. Douglas Santos para Vinícius Júnior no X1. Ele não consegue mais passar o Hakimi. Dobrou a marcação em cima dele. Morabete, ele prefere voltar. Talbi tá em cima dele. Ele volta a bola para Douglas Santos. Recuando para Gabriel Magalhães. Na marca de 30 minutos, relógio Band News FM marcando meia hora. Etapa final. 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
4: Terça-feira tem estreia da campeã do mundo Argentina e da vice-campeã atual, a França, encarando o Senegal, 4 horas da tarde no horário de Brasília. Pelo mesmo grupo, Iraque e Noruega se enfrentam às 7, jogo em Boston. A França joga aí mesmo, em Nova Jersey, no MetLife Stadium. Na segunda-feira, no dia anterior, é a vez da Espanha encarando o Cabo Verde.
0: Vinícius erra o passe, vem Marrocos, contra-ataque, bola do Saibari recuando para o Masraoui, recompõe rapidamente a seleção do Brasil, volta a bola na sua intermediária defensiva de novo com o Riad, Riad para Elcanuz, ele toca na bola novamente, aliás o Ainaui, deixa a bola para o Elmurabete, esse é outra vez à frente, camisa número 15, leva na meia direita, faz o passe aberto do outro lado do campo, na esquerda Masraoui, deixa a bola por dentro para Saibari, Saibari volta tudo, recomeça outra vez para Elmurabete, Murabete toca na bola por dentro, a Bouadi, Bouadi volta para o Ainaui, Ainaui para Bouadi, recolhe o domínio no círculo central do campo, no corredor central do campo adiante, ele toca na bola para o zagueiro Diop, Diop volta para Ainaui, Ainaui para Boadi, Boadi de novo para Boldari, para Waidari, ele retorna a bola para o Riad, quase perde a bola, volta para o volante, recomeça a jogada de novo, camisa 24, Elainaui deixa a bola chegar ao Hakimi na banda do campo na direita contra o Douglas Santos, que bota o pé na frente, tira bem, mas ela volta, sobra para o Elainaui, parece que Marrocos joga com 12, recuperação de bola para o time marroquino, sai Bari, na ponta direita, vai tentar levar, Douglas Santos encosta na marcação, vem chegando também com ele o Gabriel Magalhães, ele prefere voltar, começa tudo de novo a seleção de Marrocos, toca na bola de novo Ainaui, para Saibari, aberto na ponta direita, ameaçou cruzar, pisou na bola, escapuliu um pouquinho, tentou uma caneta, conseguiu passar, sobrou essa bola pro Talbi, bateu pro gol, passou na segunda trave, Danilo tira, ninguém na pequena área, o Alisson não foi na bola, Danilo tira para o Brasil, lateral para Marrocos que pressiona. Volta a bola para Diop. Diop recomeça a jogada ofensiva da seleção marroquina. Os Leões do Atlas para cima do Brasil. A bola volta novamente para a equipe de Marrocos na direita. El Ainaui pisa na bola, cercado. Matheus Cunha encosta na marcação. Ele volta para Diop. Diop traz a bola para o seu campo defensivo na marca de 32. Recuando para o goleiro Bono. Bono vai sair jogando pelo time de Marrocos, quebrando de perna esquerda. Ele levanta essa bola para o ataque, bola muito alta, Saibara não vai.
1: Danilo Santos.
0: Vem Marquinhos para dominar, vem aí Danilo, o volante. Recuperação de bola do time do Brasil, Alisson. Sai da grande área, quebra essa bola profunda aqui na esquerda para Matheus Cunha. Domina com estilo, recolhe, domina o camisa 9 do Brasil. Lance em profundidade para o Vinícius nas costas, vai chegar. Vinícius, linha de fundo, ponta esquerda, abriu o Rafinha, entrou, bateu, defendeu, goleiro. Luiz Henrique estava livre atrás dele, Bono pegou no meio do gol, Aline!
1: Um chute rasteirinho depois da bola que o Vini chegou até a linha de fundo, o passe veio para trás, o Rafinha bateu com o pé esquerdo, rasteiro no canto direito do Bono, que encaixou, fez a defesa e agora está caído, será que ele está com Zuproide?
0: A certeza absoluta, rigorosamente nada tem o Bono, rigorosamente nada. Ali fazendo graça para tirar um pouquinho do peso da seleção brasileira. 33 minutos, Doa. Bernardo Ramos, antes a informação.
5: Seleção marroquina também vai mexer daqui a pouquinho, tá? Camisa 26, Salah Eddine, já está pronto para entrar por ali. Pertence a Roma, jogador que está emprestado ao PSV da Holanda e também a Maimoni. Camisa 21 anos de idade, jogador do Eintracht Frankfurt da Alemanha. São as duas próximas mexidas do técnico Mohamed Ouabi.
0: Muito bem, Danilo Santos também já se ajeita para entrar no time do Brasil, já. Vai fazendo as suas mudanças os treinadores. E a do Brasil é a última, né? Não vai, ou seja, não teremos Endrick hoje aqui.
5: Vai. Vamos lá, tá saindo
0: do time do Brasil. Pois não.
5: É o Canus com a 23, agora deixa o gramado então para a entrada do Amaimuni. Amaimuni com a 21 então em campo na vaga do El Canus. E já entrou também o Salah Eddine por ali com a 26 para a saída do Masraoui. Masraoui, então, deixa o gramado para a entrada do 26, Salah Eddine.
1: E no Brasil, sai o Bruno Guimarães com a 8 para a entrada do 18, Danilo Santos. Danilo Santos, 18, no 8, Bruno Guimarães.
0: Os treinadores mudam, os analistas comentam na Band News FM, Bernardo Ramos.
2: A entrada do Danilo era necessária, mas eu jogaria com 3 homens no meio de campo. Matheus Cunha, ele começa a fazer mais esse papel, viu, do ó. Ele faz mais esse papel, porque o Vinícius Júnior começa a jogar um pouco mais à frente. O Matheus Cunha é quem fecha a linha de 4, a segunda pelo lado esquerdo nesse momento. Então o Brasil começa a ter mais gente no meio de campo. É a função que o Matheus Cunha, por exemplo, desempenha no Manchester United.
0: Sai jogando a seleção marroquina na intermediária, bola recuada para o goleiro Bono, Marcos Assunção, 35 minutos, o Brasil mexeu.
3: Brasil mexeu, entrou o Danilo, um jovem que vem fazendo muito bem desde a sua primeira convocação. É um cara que, eu falei no começo da transmissão, é aquele jogador que sabe marcar e sabe jogar, mas sai Bruno Guimarães, que eu também falei no começo da transmissão, Marcelo, que poderia chegar mais, pode chegar mais, pisar dentro da área, mas faz isso pouco. Danilo faz melhor, vamos ver se ele entra e faz também o que vem fazendo nos últimos jogos quando vestiu a camisa da seleção. Vai lá, Marcelo.
0: A Maimouni levando o time do Marrocos para ataque, bola na ponta esquerda, tenta balançar o corpo para levar a bola para ataque novamente, Salah Eddine, vem cruzamento no chão, bate no Danilo, a bola volta, vai saindo do campo pela lateral, evita a saída, Salah Eddine outra vez, na entrada da área, Marrocos pressionando, Boadi domina, gira bem, volta tudo na sua intermediária, o time de Marrocos, bola com Diop, Diop abre para Hakimi, Hakimi tem na ponta pedindo opção de passe para Talbi, travado, perde a bola, vem Brasil, Vinícius e Rafinha contra 2, vai no mano, Rafinha recebeu nas costas, puxou a marcação, vai levando levando o Riad para fora da grande área. Volta todo o time de Marrocos. Rafinha vem com ela contra a marcação adversária. Puxa no bico da grande área. Tá caído por ali o jogador do Brasil. Sentiu. A bola voltou para Danilo. Tá caído na entrada da área por ali o jogador do Brasil, Luiz Henrique. A bola volta para o Brasil na ponta esquerda. Douglas Santos recompõe Marrocos. Matheus Cunha vai para dentro da área. Pressionado, limpou. Trocou a perna esquerda. Bateu pro gol. Desvia. A bola vai fora. Escanteio para a seleção brasileira. O árbitro reviu a sua própria decisão. E aí reviu de novo. Ele deu tiro de meta, depois deu escanteio, depois deu tiro de meta. Nem ele sabe o que ele marcou. Aí agora ele deu tiro de meta de novo. Passinho para frente, passinho para trás. Que loucura, hein?
2: Ô, juizinho ruim esse aí.
0: Nossa senhora.
7: Marcelão, mas olhando aqui na televisão, realmente pegou no Matheus Cunha na parte, no pé, na jogada final. Então, tá correto o árbitro, Marcelo.
0: Muito bem. Eu, com pressão minha, eu vi o William Arão ali na torcida do Brasil. Passou no telão ali.
2: Eu não vi, não.
0: Rapaz, do meio do povo. Acho que era
2: jogador
0: ele,
2: né? Do Santos hoje, né?
0: É. Eu, hein? Que aleatório. 37 minutos. 1-1, tá empatado. O jogo sai jogando bom pela seleção de Marrocos. Levantamento feito, o ataque, volta de cabeça. Fabinho tira, tenta brigar de cabeça. Rafinha no alto, não ganha. Ela volta. Olha o recuo errado. Rafinha vai chegar. Bono divide na linha de frente da pequena da grande área. Travado pelo Rafinha, vai pro chão. Rafinha ficou olhando pra ele, não entende nada. O árbitro para agora para atendimento, vai azar o goleiro de Marrocos. E num erro do Diop, quase que o Rafinha sai na cara do gol. Teve um choque no ombro ali, mas nada para tudo isso não. Vai ganhando tempo, vai fazendo cera a seleção marroquina. O juizão vai lá, mostra o relógio. Diz que tá parando o jogo e vai descontar. Marrocos ganhando tempo, que momento, hein?
2: A FIFA tomou uma série de medidas, né, para combater a cera no futebol, mas essa do goleiro não tem o que fazer. Infelizmente, porque o Bono é a segunda vez que ele faz isso no jogo. Claramente está fazendo cera. Um time de Marrocos que perdeu muito desempenho no segundo tempo, não finalizou uma vez sequer. Cansou, Brasil, né? Foi melhor na segunda etapa.
0: Cansou, Marrocos cansou mesmo. O jogo está parado mais uma vez com o atendimento do goleirão. 38 minutos do segundo tempo aqui no MetLife Stadium, meu caro Bruno Camarão. E o povo, onde é que tá, hein, Camarão?
4: 999-592-100, muita gente mandando mensagem, acreditando ainda na vitória do Brasil. Álvaro Medeiros, sintonizado por aqui. O rapaz aqui pediu Danilo no segundo tempo. Entrou, Danilo. Valeu, Daniel Ramos. Também ouvinte Band News FM diretamente do Rio de Janeiro. Bora, Brasil! É a mensagem do Vanderlei, ouvinte Band News FM da capital paulista. Tem gente da Paraíba, tem gente da capital do Ceará. Robério de Fortaleza, TV no mudo e rádio ligada na Band News FM. Vocês são muito massa, viu, Duó? Sinta elogiado.
0: Obrigado.
4: Isso é massa.
0: É massa. É um elogiaço mesmo esse.
4: Pronto.
0: O jogo tá parado aqui ainda, tá sendo atendido mesmo. E o goleirão reserva tá fazendo aquecimento. É, ô Maurício.
5: É, já tá por ali também o camisa número 12, é o Cajui, ele que tá fazendo aquecimento, mas aquele meio engana bobo assim, sabe? Só pra fingir que tá fazendo alguma coisa. O Bono agora se levanta, conversa ali com o Rafinha, os dois já dão risada. Já tá melhor ali o camisa número 1 da seleção marroquina. Aliás, no ano passado, viu, Duó, aqui nos Estados Unidos, fez um belíssimo campeonato mundial de clubes também o Bono, né, pela equipe do Al-Hilal da Arábia Saudita.
0: Muito bem, o jogo vai ser reiniciado aqui, portanto, perdemos aqui pelo menos uns 3 minutos. Vamos ver quantos de acréscimo vai dar o árbitro. Tem lateral a seleção brasileira lá pela direita no campo de defesa. Danilo vai pegar a bola para a cobrança. Vai ser jogado pelo time do Brasil na marca de 40. Relógio da Band News FM marca, você confere. 40, etapa final. 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Grupo C, primeira rodada. MetLife Stadium, New Jersey. Brasil 1. Marrocos também um. Brasil no ataque, lançado Rafinha, corta a defesa de Marrocos outra vez. Matheus Cunha vai tentar roubar do Boadi, não conseguiu. Quebrada a linha do Brasil. Boadi larga as passadas, passa pelo Fabinho e toca mal. Insiste Douglas Santos bem no jogo, tira para o Brasil, volta a bola com Douglas Santos. De lá, passe para Danilo Santos, o volante contra 3 na marcação. Ele volta a bola para Gabriel. Gabriel retorna para o goleiro Alisson. Alisson devolve para Gabriel Magalhães, a pressão é forte. Ele toca na frente para Fabinho. Fabinho retoma, calma o jogo Brasil. Ele toca na bola para a zaga central, vem Marquinhos de trás. Dominando para o Brasil, vem de frente, toca na bola para Danilo. Danilo domina, usa na bola, volta para o Marquinhos. Tem na frente Danilo Santos, tem Fabinho marcado. Ele bate na bola, virando para a esquerda para Douglas Santos. Parte Matheus Cunha pedindo a frente no espaço vazio. Bola para Vinícius, marcado por 2, tentou passar, não conseguiu. marcação dobrou, ele perdeu a bola. Boadi tocou na frente, Fabinho tentou dar o bote, a bola acabou sobrando para o time de Marrocos outra vez. Recolhe e domina o time marroquino com Hakimi. Hakimi toma, toca na bola, recebe de volta por aqui do Murabet. Na sequência ele briga pela bola, o Brasil quase retoma, vem Matheus Cunha em cima dele, Murabet. Ele consegue voltar a bola para o Diop contra o Rafinha. Ele toca na frente, recebe de volta, Diop na marcação, Rafinha vem no pique. Ele volta a bola para o Bono. Bono recolhe na frente da sua grande área, toca de perna esquerda, deixando a bola chegar de novo aqui na sua quarta zaga, ficando com ela Riad. Ele toca na bola para Boadi, grande passe. Boadi tem muito campo, ele vai avançando contra a linha de marcação do time do Brasil. Abertura para Murabet, Murabet vem pelo setor direito, toca na bola pela meia, recebe de novo a bola, camisa número 21, Aymainaoui, toca na bola, consegue uma boa finta, Riad, escapa da marcação do Luiz Henrique, faz abertura na ponta esquerda, vem com ela novamente Salah Eddine, recebeu na ponta, vai para cima do marcador, levou no fundo, vai tentar o cruzamento, bateu no zagueiro, sobrou Marquinhos, tira. Tira, mas ela volta. Volta essa bola de novo na intermediária, ficando com ela a Aynaoui. Ele prefere voltar a bola de novo na sua intermediária para Riad. Riad recolhe, deixa para Boadi, carimbando a bola do time do Marrocos, o volantão camisa 6. Ele toca na bola do outro lado para Hakimi na direita. Pisa na bola, recebe de volta. Boadi recebe o cabeludinho, toca na bola por dentro. De novo a passe feito por aqui pela intermediária, ficando com ela a Aynaoui. De lá para Murabet, Murabet para Boadi, Boadi para Murabet. Respira Marrocos com a bola nos pés e o Brasil pressionado. Recuperação de bola do time marroquino, fica com a bola Talbi. Ele retoma a bola para o seu volante, de lá para o zagueiro. Começa de novo, Diop, Diop gira a bola e Marrocos não quer nada com nada mais. Levantamento à frente, a bola acaba tocando de cabeça com ela, Douglas Santos. Na frente para Vinícius, tocou de cabeça, tentou resvalar na bola o jogador de Marrocos. Ganhou Talbi, de lá para Boadi. Boadi aprofunda, vem para ataque novamente a Maimouni. Tentou chegar na linha de fundo, cruzamento na área, Marquinhos de cabeça tira. Ela volta na esquerda, Douglas Santos travado pela Maimouni, a bola acaba saindo em lateral para o Brasil. Fala Maurício Ferreira.
5: E já vem a última mexida marroquina também no MetLife Stadium, já pronto com a camisa 9, o Rahimi, jogador do Al Ain do Emirados Árabes Unidos, para a saída do Saibari. O autor do gol então marroquino no jogo, aquele golaço por cobertura para cima do Alisson, sai Saibari com a 11 para a entrada do Rahimi com a 9.
0: Rahimi, vem aí na seleção marroquina, Bernardo Ramos.
2: É um jogador que atua mais pelo lado esquerdo, mas pode ser um centroavante também, viu, Duá?
0: 43 minutos e meio, Marcos Assunção. Por enquanto, aqui no placar, 1-1, está empatado.
7: Está empatado, o Brasil começa o segundo tempo bem, né, Marcelo? Até os 30 minutos, Brasil melhor. Depois, a equipe do Marrocos tomou novamente esse jogo, a gente vê o meio campo muito bom, o Boadi muito bom, todas as jogadas passam por ele, as jogadas que começam o ataque do Marrocos passa por ele, então a seleção brasileira tem que grudar, algum jogador da seleção tem que grudar nele, por essa bola tá passando o tempo inteiro por ele, Marcelo.
0: Mais uma falta aqui para a seleção de Marrocos no finalzinho do primeiro tempo, Vinícius Júnior fica maluco com a arbitragem que chama a atenção dele. Falta aqui na direita, sem pressa nenhuma, Marrocos gasta o tempo. Esse empate é valioso para a seleção de Marrocos. Brasil tem o Haiti pela frente, depois a Escócia em Miami. São jogos do Brasil nessa primeira fase da Copa do Mundo. Se prepara para a cobrança de falta, o time de Marrocos novamente, Murabet. Bateu de perna esquerda, a bola viaja até a ponta esquerda, mata no peito, Salah Eddine tentou levar no fundo, voltou um pouquinho. Começa a jogada novamente, o time de Marrocos aqui na ponta esquerda, o giro é bonito do Rahimi, tentou levar, foi desarmado. Luiz Henrique tomou a bola, protegeu bem, escapou na habilidade, criou um espaço por dentro com o Matheus Cunha. Na meia direita ele tenta avançar para o ataque e foi derrubado. Arbitragem para, marca a falta, está marcando qualquer contato, agora é falta para a seleção brasileira aqui no campo de defesa. 45! Toque no reloginho da Band News FM confirmando 45, estou de olho nos acréscimos aqui. Quantos minutos teremos? 10!
5: Mais 10!
0: 10! Está justo, Bernardo?
2: Ah, ué! O Bono fez 5 minutos de cera em duas quedas, tá certo.
0: 10 minutos para a seleção brasileira tentar uma virada aqui no MetLife Stadium. Tem tempo, muito jogo ainda pela frente. Seleção brasileira tenta apertar um pouquinho mais a seleção de Marrocos nesse finalzinho do jogo. Inversão de jogo acontecendo aqui na ponta esquerda, na ponta direita, Luiz Henrique. Pro Matheus Cunha, pro Rafinha, tá na área. Cortou Rafinha na linha de fundo, tocou para trás, passou pelo Danilo, que resvalou na bola, mas ela saiu da área. Vem para a esquerda, Douglas Santos evitou a saída. Roda a bola pelo Brasil, achou o Vinícius Júnior, bola muito à frente, ele perdeu. Contra-ataque, Marrocos de pé para pé. El Murabet segura a bola, traz do pé esquerdo, meia direita, campo de defesa, recua a bola pro Diop. Diop volta no goleiro Bono. Bono esquisito, deixa a bola escapar. Rafinha vai atrás dele, bate na bola, o goleirão levanta para o ataque. Danilo vai ganhar no alto, mergulhou de cabeça, a bola sobrou com o Fabinho. Boa bola, Fabinho tá de frente, corredor central. Matheus Cunha pediu livre, solta a bola, Fabinho. Ele toca no lado esquerdo, segura a bola novamente o time do Brasil. Bola com Vinícius Júnior, pedalou, passou da marcação do Hakimi, cruzou, bateu nele, saiu, escanteio. Escanteio para o Brasil, solta a bola, Fabinho. Tava livre o Matheus Cunha aqui no corredor da meia direita. Vai ser fominha assim lá em Liverpool. Tá louco. Escanteio pro Brasil na ponta esquerda. Chance pra seleção brasileira na bola parada. Gabriel Magalhães vai pra grande área. Marquinhos tá lá também. Chegando o Brasil. Vamos lá, Brasil, na bola parada. Quem sabe no finalzinho do jogo. No coração. Matheus Cunha vai pra cobrança do corner. Ponta esquerda. Gabriel Magalhães, Marquinhos da grande área. Chegando lá, Rafinha. Cobrança de escanteio, vem aí, Brasil pressionando o Marrocos nos instantes finais, já estamos nos acréscimos, 47, autoriza o árbitro, escanteio cobrado, fechado, o Bono saiu, tirou de soco, a bola sobrou fora da grande área para o Brasil de novo, Matheus Cunha vem, domina, passou Vinícius, levou no fundo, Matheus Cunha, Vinícius ficou, escapou da pancada, a bola sai de novo, é mais um escanteio para a seleção brasileira, do mesmo ponto na ponta esquerda. Matheus Cunha se prepara para outra cobrança. Danilo Santos fica na meia-lua. Levanta a cabeça, pede essa bola lá no peito. Douglas Santos fica ali atrás. Olha o Brasil, cruzamento fechado. Bono de soco, tiro de novo da grande área. Voltou para o Brasil. Recupera a seleção brasileira. Rafinha para Luiz Henrique. Rolou para a área. Danilo entrou, dominou, bateu. Bono! Pega o goleiro de Marrocos no chute do volante do Botafogo. Danilo Santos aparece na grande área no momento crucial do jogo, 47, quase 48. Sai jogando a seleção de Marrocos novamente aqui na defesa. Boadi pisa na bola, ele deixa a bola para Diop. Diop recolhe, levanta a cabeça, toca de lado na direita para Hakimi. Hakimi recolhe, tenta o levantamento em profundidade. Bola longa, chegou Rahimi, tá dentro da grande área pela direita, cortou pro lado, vem a proteção da zaga do Brasil. Marquinhos acompanhou legal. Ele deixa a bola de lado pro Amaimouni. Amaimouni chegou, entregou de lado para Murabete. Murabete na ponta. Rahimi tenta o cruzamento, cortou pro pé esquerdo, levantou, segunda trave, tá lá o Danilo. Tira tranquilo para o Brasil. Recuperação de bola novamente para o time de Marrocos. Outra vez Boadi. Boadi deixa a bola para Hakimi. Recebe de volta. De lá entrega na ponta para Murabete. Rahimi vai lá para dentro da grande área para o comando. A bola volta. Volta a bola para Hakimi. Na banda direita. Ele tenta o toque na frente. Recolhe o time de Marrocos tocando de pé para pé. Talbi chegou por ali também. A bola tocada para outra vez para o Boadi. Boadi entrega a bola curta pela meia para Murabete. Murabete retorna para Riad. No círculo central do campo. O tempo vai passando. 48, quase 49. Temos mais 6 minutos pela frente. Recuperação de bola pelo time do Marrocos aqui com o Diop. Diop toca na bola, recebe de volta, lado direito, aprofunda para Rahimi. Em condição, contra o Gabriel. Gabriel chega, dá-lhe um tranco no ombro. Vai ele, a bola, tudo para fora. Gabriel Magalhães caiu em cima do jogador de Marrocos. Que sentiu, Maurício?
5: É, ele leva a mão à cabeça por ali na região da nuca, porque depois da disputa ombro a ombro, o Gabriel Magalhães cai por cima do Rahimi. E nessa disputa toda, a bola toca por último na perna esquerda do Gabriel Magalhães. É escanteio para a seleção do Marrocos pelo lado direito.
0: Nossa senhora. Bateu com tudo a cabeça no chão, o Rahimi, na nuca ali, né?
2: Se levantou, tá tudo bem com ele, mas foi um lance feio, né, Duarte?
0: Meu Deus do céu. Escanteio para Marrocos, agora vamos segurar aí, hein? 49-45. Vem bola para a área do Alisson, torcida marroquina na expectativa. Se prepara aí, Murabete, canhoto. Vai para a cobrança, essa bola longa na grande área, goleiro ficou, tirou Danilo, de cabeça afasta para o Brasil, Gabriel Magalhães foi quem afastou. 50 minutos, vamos a mais 5. Mais 5 minutos de acréscimos no MetLife Stadium, New Jersey. Por enquanto, 1-1 no placar, lateral para Marrocos, que não tem pressa alguma para fazer a cobrança. Salah Eddine vai para a batida, manda a bola para a área. Tentou subir Rahimi, a bola acaba sobrando para o Brasil. Luiz Henrique tirou no alto. Matheus Cunha ganhou, Rafinha partiu. Dominou outra vez, Matheus Cunha foi derrubado. Na sequência, queria falta, o árbitro não deu. Volta essa bola para Marrocos. Parte Salah Eddine, volta a bola pela meia. Ficando circulando, Ainaldo de novo. Deixando a bola para Murabete do lado direito, na meia direita. Ele aprofunda o passe, bola curta. Retoma o Brasil. Vinícius não conseguiu dominar. Ela volta para Marrocos de novo, a Maimouni. Vira o jogo para o Salah Edine vem na cabeça do jogador do Brasil. Tira Danilo, mais uma. Luiz Henrique briga pela bola. Recuperação de bola do time de Marrocos. Luiz Henrique vai. Bola recuada de novo do Riad para o goleiro Bono. Bono bate de perna esquerda, levanta para o ataque. Muita gente voltando no impedimento. Ela cai no Gabriel Magalhães, que testou mal de cabeça. Vai ganhar o Rahim. Deu, não chega para lá. Vem Fabinho, ajeita no alto. A bola volta para o time de Marrocos. Fabinho insistiu. Comete falta. Solado em cima del Murabet, e essa é pra cartão, viu, Maurício?
5: É, e ele levanta o pé ali, né? Mostra a trava das chuteiras pro El Murabet. A falta foi marcada, o árbitro tá conversando com o Fabinho, e aí vamos ver se ele vai passar ileso do cartãozinho amarelo, mas houve a solada.
0: Solada, jogo parado, falta pra Marrocos, 51 do segundo tempo, a torcida marroquina acredita, hein? Bola parada. Fica na meia-direita, entre o círculo central e a meia-lua da grande área. O jogo volta a ficar tenso para a seleção brasileira. O jogo meio aberto, Franco. Se prepara para a cobrança de falta, o canhoto El Murabet. Vai levantar essa bola na grande área. Taubi está por lá. Rahim também está por lá.